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1: Agora em Palmas, 9:04.
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1: Maravilha, maravilha. De volta aqui juntinho com você por falar que o seu pedido musical toca aqui. Já quero aqui ver o que que o meu amigo JC do RN3 quer ouvir hoje, né? Eita, rapaz. A paz do Senhor Jesus, cantora Eliana, minha amiga, gostaria de pedir o hino seu, Jeová é Maior, JC do RN3. Valeu, JC, muito obrigada. Deus abençoe grandemente a sua vida. Um abraço para todos os ouvintes aí no Aureni 3. Sempre ligado, sintonizado. Com certeza meu amigo Patrício tá chegando por aí também daqui a pouquinho. Rapaz, a autarquia chegando por aqui, ó. É, meu amigo presbítero Alexandro chegando por aqui. Ele que era para estar aqui daqui a pouco, né? Quem sabe hoje ele vai fazer uma surpresa aí pro povo, para chegar aí no Quarta Doutrinária, né? Um abraço, meu amigo, presbítero Alexandre, missionário Ocitânia, meu amigo Benjamin e a cantora Emily também, né? Que estão sempre ligados, sintonizados aí nas programações da Paz FM. Que Deus abençoe grandemente. Saudade de vocês, viu? Vamos lá então? Vamos atender o pedido musical, meu amigo JC, diretamente do Aureni 3, e todos que estão ligados, sintonizados aí na Paz FM, que gostarem da canção.

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vamos lá, vamos interagir com o ouvinte que está passando por aqui, que eu disse que o meu amigo Patrício já estava ligado, sintonizado, esperando falar o nome dele para ele aparecer por aqui, ó, sinalizando aí, dando um joinha, que já está ligado. Opa, boa noite, ótima noite, abençoada a todos nós. Boa noite, irmã Eliana Carvalho, estou aqui na Hora N3, ligadinho no programa Toca Toca da Paz, ouvindo a sua canção pedida pelo irmão. Gostaria de ouvir Fernandinho, Não Mais Escravos. Belíssima canção, viu, Patrício? Valeu, Patrício, Deus abençoe, muito obrigado pela companhia. Eurice Diniz chegando por aqui agora, ó. Se Eu Adorar. Ouça essa canção aí, porque já já tem Não Mais Escravos diretamente lá para o N3, atendendo o pedido do meu amigo Patrício.

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0: É isso aí, de volta juntinho com você no Toca Toca da Paz.
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0: Maravilha, maravilha. De volta aqui juntinho com você. Olha só, quem chegou por aqui também foi o pastor José Henrique, trabalhando pelas ruas da nossa capital, nos dando essa carona abençoada, ligado, sintonizado. Deus abençoe pastor José Henrique, toda a sua família, os passageiros também que estão aí dentro do seu carro e também sendo agraciados com a programação da Paz FM, né? Que Deus abençoe grandemente. Muito obrigada por essa carona e pela audiência também. 9h48, isso mesmo, 9h48, chegou a hora, exatamente. Mas não fica triste, não. Hoje é quarta-feira, amanhã é quinta-feira, e se assim o Papai do Céu permitir, estarei de volta juntinho com você. Conto com você, espero por você, para juntinho fazermos mais uma edição do Toca Toca da Paz. Que Deus abençoe grandemente a sua vida. Você vai ficar logo mais aí às 22 horas com Conexão de Líderes, quarta doutrinária. Tenho certeza que Deus tem uma palavra para o seu coração. Então não desliga o seu rádio, não saia daí, continue por aí. Muito boa noite na paz do Senhor Jesus. Beijo no coração. Fui!

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1: Oi, oi, de volta com a informação. O governo do Tocantins, por meio da Agência de Defesa Agropecuária, alerta os produtores rurais que realizam plantio excepcional de sementes de soja nas planícies tropicais sobre o encerramento da janela de plantio no próximo domingo, dia 31 de maio. O período foi aberto em 20 de abril e o prazo para a colheita segue até 20 de setembro. O plantio neste período é autorizado pelo Ministério da Agricultura e Pecuária exclusivamente para pesquisa e ensino, produção de sementes e reserva para uso próprio, conhecida como salva legal. Para realizar o plantio de soja nas planícies tropicais, os produtores devem solicitar autorização prévia à ADAPEC mediante a apresentação do cadastro da propriedade, plano de trabalho, termo de compromisso do responsável técnico e croqui das lavouras. Em 2025, foram cultivados 50.364 hectares de soja na região das

0: 22h13.
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0: Maravilha, bênção de Deus, estamos iniciando mais um Conexão de Líderes, quarta doutrinária. É uma alegria estarmos com você e vamos estar juntinho aí até as 23 horas, né? Agora são 22h14, e se assim for da vontade de Deus, eu acredito que Deus quer, nós vamos estar, né, participando dessa quase uma hora de qualidade na presença de Deus, tendo aqui o nosso papo bíblico, o nosso podcast. Estamos com um assunto muito empolgante, muito entusiasmante, falando da palavra do Senhor e tendo como fundamento, como base do nosso estudo, nós estamos falando aqui sobre Jesus, né? Jesus Cristo nas Escrituras, né? E, né, a cristologia do Senhor, né, através de todos os livros, dando uma passeada na Bíblia. Mas o nosso foco é falar do Senhor Jesus, porque Jesus, ele é o centro de toda a Escritura Sagrada. Bênção de Deus, maravilha, né? Não me apresentei, talvez você está aí pela primeira vez ouvindo à noite, né? Ligou o rádio, ligou o som do carro, né? Sintonizou aí na nossa Rádio Paz, a Rádio da Família, e você está nos ouvindo, né? Isso aqui é o Conexão de Líderes, toda quarta-feira somos nós que estamos aqui apresentando. Mas o Conexão acontece todos os dias, de segunda a sexta-feira. Todo dia tem aqui uma pessoa, né, um servo de Deus, que está aqui trazendo uma palavra, trazendo essa conversa, né, bíblica ao seu coração. Eu sou o irmão Benilson, né, e comigo aqui nós temos os nossos irmãos, né, que vão compor a mesa, e nós vamos estar aqui desenvolvendo essa temática tão abençoada e tão abençoadora, porque estamos falando de Jesus, né? Falar de Jesus, acredito que é o melhor tema que se pode tomar em uma discussão, falar do Senhor Jesus, porque afinal Jesus, ele é, né, a razão, o fundamento. Jesus, ele é a pedra, né? Ele é a estrutura aonde se fundamenta toda a nossa esperança, partindo da premissa de que nós somos cristãos, servos de Deus, né? Do meu lado aqui do coração, do lado esquerdo, está ela, né? A missionária Josenice, nossa amiga, né? Nossa esposa, sempre está conosco aqui, né? Ela também é âncora desse programa e bispa, né? Pantocrata, né, da minha vida, missionária Josenice, né? E nós estamos hoje, como nós anunciamos na semana passada, na quarta passada, o pastor Uziel Júnior estar conosco aqui, né, nos abençoando e abençoando a programação do Conexão de Líderes, né? Com certeza vai ser bênção de Deus para a sua vida, para a glória do nome do Senhor Jesus, a participação do nosso pastorzão aqui, pastor Uziel Júnior. Missionária Josenice, boa noite, a paz do Senhor Jesus, mulher de Deus.
3: Paz do Senhor, Evangelista Benilson. Uma alegria, né, estarmos aqui na Rádio Paz. Louva a Deus por essa oportunidade. Louva a Deus pela sua vida. Louva a Deus pela vida do pastor Uziel Júnior. Pela vida da bispa, que eu que chamo a esposa dele, a Uelma de bispa, né? Minha amiga. Deus abençoe ele e toda a sua casa. Você que está conectado, que Deus em Cristo Jesus te abençoe, né? E que possamos trazer uma meditação a partir do Espírito Santo, da sua palavra. E que essa palavra sirva de alimento, de água, de luz, de caminho, que nos confronte, né? E que a palavra de Deus nos converta cada dia para seguirmos para o céu de glória.
0: Maravilha, glória a Deus, bendito seja o nome do Senhor Jesus, né? Abraçando também a nossa pastorzona, né? Pastorona, falei a palavra certa, missionária. A missionária nos corrige aqui, ela é professora, né? Vai nos corrigindo aí a pastora, nossa pastora bispa, né? A nossa irmã Uelma, né? Mulher de Deus, parece, né, pastor? É Uelma e Uziel, né? Interessante, né? É, todos os nomes aí uma predestinação no aspecto aí dos nomes, né? Desse vínculo, dessa união, desse encontro, dessa vida a dois. Maravilha. É, pastor Uziel, boa noite, meu pastor. Paz do Senhor Jesus.
4: Paz do Senhor Jesus, irmão Benilson, missionária Josenice, que alegria estar com vocês aqui mais uma vez. Também cumprimentar todos os nossos ouvintes, né? Da Rádio Paz FM 89,9. Você que está acompanhando a programação nesta noite, que Deus te abençoe. Temos também, irmão Benilson, os nossos irmãos que estão nos acompanhando em Araguaína, né? Aqui em Palmas 89,9. E nós temos também agora também em Araguaína, que está sintonizado com a gente, né, que é na 91.3. Tem os nossos irmãos também que está conectado com a gente através do aplicativo, através do site. Agora nós temos várias opções para você acompanhar a Rádio Paz. Deus tem sido muito bom conosco. Então nós queremos desejar a vocês uma excelente noite. Fique conosco, eu tenho certeza que o Senhor irá falar conosco em nome de Jesus.
0: Glória a Deus, maravilha, né? Abração aí aos nossos irmãos de Araguaína, enfim, né? Todos os nossos ouvintes aí que estão nos ouvindo através dos aplicativos, das plataformas, né? De comunicação, esse acervo midiático que a Rádio Paz proporciona para que a palavra de Deus alcance os corações, né? Nosso abraço aos nossos irmãos aqui em Palmas, Araguaína, no Tocantins, né? A Palmas está abraçando aí as cidades menores, no interior, né? Nas fazendas, né? Alguém está ali com um radinho de pilha nos ouvindo agora. Receba aí o nosso abraço, a nossa saudação, em nome da pessoa bendita do Senhor Jesus. E, né? A Rádio Paz, pelo aplicativo, pela internet, pela rede internacional de informações, ela atravessa os continentes, atravessa os oceanos, e nós somos internacionais. Nossos irmãos que estão aí nos outros países, nos States, né? Estados Unidos, aí em toda a Europa, né? Receba aí a nossa saudação brasileira calorosa, da terra mais quente, talvez uma delas aqui do Brasil, né? Nosso abraço quente no aspecto do Pentecoste, da chama do Espírito que arde nos corações dos brasileiros e dos tocantinenses. Glória a Deus, maravilha, bênção de Deus. Missionária Josenice, né? Vai estar fazendo a leitura responsiva, e a leitura aonde está a nossa temática, né, missionária? Hoje nós estamos aqui com um desafio muito grande, né? Nós queremos terminar aqui o livro de Samuel. Aí nós vamos fazer um resumo, né? Aqui do capítulo 18 até o capítulo 30. E deixa eu me situar aqui na Bíblia, até o capítulo 31. né? Do 18 ao 31 nós iremos fazer um resumão aqui para nós andarmos na Bíblia, para nós chegarmos aí mais longe, falando das grandezas do Senhor. A missionária vai fazer uma leitura e alguns versos e logo nós damos seguimento.
3: Amém. Nós vamos ler aqui em 1 Samuel 24 alguns versículos, a partir do 4. E aí vamos vendo o que o Espírito Santo nos diz. Então os homens de Davi lhe disseram: eis aqui o dia do qual o Senhor te diz: eis que te dou o teu inimigo nas tuas mãos, e far-lhe-ás como te parece bem a teus olhos. E levantou-se Davi e mansamente cortou a orla do manto de Saul. E disse aos seus homens: o Senhor me guarde de que eu faça tal coisa ao meu Senhor, ao ungido do Senhor, estendendo eu a minha mão contra ele, pois é o ungido do Senhor. Vou pro 11. Olha, pois, meu pai, vê aqui a orla do teu manto na minha mão, porque cortando-te eu a orla do manto, te não matei. Adverte, pois, e vê que não há na minha mão nem mal, nem prevaricação nenhuma, e não pequei contra ti. Porém, tu andas à caça da minha vida para me tirares. 16. E sucedeu que, acabando Davi de falar a Saul todas essas palavras, disse Saul: é esta a tua voz, meu filho Davi? Então Saul alçou a sua voz e chorou. Amém.
0: Glória a Deus. Bendito seja o nome do Senhor. Nosso pastor Uziel, vai estar fazendo essa oração, né? Abençoando as nossas vidas e orando, né, pastor, em favor das pessoas. Hoje nós estamos em um horário em que muitas pessoas estão meditando, estão reflexivas em relação a muitas coisas da vida, mas também nós temos pessoas que estão nos ouvindo, que estão doentes, estão enfermas, estão acamadas e precisam receber, ao meu ver, das mãos de Deus um milagre. Porque às vezes a medicina, pastor Zé, ela não consegue trazer a solução, não consegue trazer um milagre, promover ali a cura através dos remédios e dos mecanismos ali utilizados pela medicina, né, para estar curando as pessoas. E nesse momento de aflição, nós podemos ver que quando tudo falha, tudo cessa, né? As possibilidades humanas, elas terminam, mas vemos a possibilidade divina entrar em cena, né? E nós queremos que o nosso pastor, né, esteja abençoando aí essas pessoas que estão carentes da graça, do favor, da misericórdia, do anfago, né? Talvez hoje seja a noite em que Deus vai untar a ferida com óleo. Talvez hoje seja o cessar da dor, né? Seja o cessar da enfermidade e o início de um momento novo, né? De uma nova história na vida dessa pessoa.
4: Graças a Deus. Vamos orar. Se você puder fechar os seus olhos onde você estiver, nós queremos abençoar a sua vida, unir a nossa fé com a sua fé. E nós cremos no milagre. Querido Deus e eterno Pai, é no nome do teu filho amado Jesus Cristo que mais uma vez, Senhor, diante da tua palavra, nós nos colocamos, Senhor, também diante da tua presença, como canal de bênção, Senhor, para a vida daqueles que estão acompanhando a programação da Rádio Paz nessa noite. Eu sei que há pessoas de vários lugares vivendo, Senhor, talvez desafios maiores do que aquilo que eles possam enfrentar. Quem sabe a gente está nesse exato momento falando para pessoas que já desistiu de tudo, Senhor. O diabo já tem colocado, o Espírito Santo, palavras de morte. O diabo tem perseguido, Senhor. Quem sabe, Espírito Santo, essa pessoa esteja tão distante que acha que não tem mais saída. Mas nessa noite nós, como profetas do Senhor, nós queremos abençoar essas vidas, Espírito Santo. Queremos pedir ao Senhor que o bálsamo do seu Espírito Santo, que transforma, que cura, que liberta, possa ir ao alcance desse irmão, dessa irmã. Aqueles que estão enfermos, estão prostrados, precisando também, Senhor, de um remédio, precisando, Espírito Santo, do consolo. Ó Deus, o Senhor tem poder para isso. E nós ministramos, Senhor, essas bênçãos sobre cada coração, sobre cada lar, sobre cada vida, sobre cada família que está acompanhando a nossa programação nessa noite. No nome do Senhor Jesus Cristo. Em nome de Jesus. Amém.
0: Aleluia. Maravilha. Glória seja dada ao nome do Senhor Jesus. O telefone da Rádio Paz é 639-8420-6868. É o nosso WhatsApp. Você pode passar por aqui, deixar sua mensagem de texto, falar conosco da sua boa noite, a sua paz do Senhor Jesus. Você que é de outra fé, de outra religião, você que é do Candomblé, você que é das religiões afros, você que é simpatizante da nossa fé, você é espírita, mas você está aí do outro lado ouvindo essa programação, seja bem-vindo, né? Nós amamos você em Cristo Jesus. Você que é das nossas igrejas hermanadas, Ministério Ciad Seta, Ministério Missão, você que é da Cristo Vive, Deus é Amor, né, Universal, você está aí do outro lado ouvindo essa programação, receba aí a nossa saudação. Somos todos irmãos em Cristo, você é muito bem-vindo aqui para estar conosco, para a glória do nome do Senhor Jesus. Você pode passar por aí, deixar sua boa noite, sua paz do Senhor, dar o seu feedback, né, missionária, pastor Uziel? Vai ser muito bom receber aqui a devolutiva, né, de que você está aí dotado. Você pode participar, deixar aqui a sua mensagem de texto em relação à temática, que nós teremos a alegria de estar lendo no finalzinho aqui a sua mensagem. Já passou por aqui a nossa irmã diaconisa Cleonita, e ela veio e disse a paz do Senhor Jesus Cristo. Boa noite, irmão Benilson, missionário Zenice, e quem estiver com vocês aí, pastor Zéu Júnior, maravilhoso programa, e continue deixando o Espírito Santo usar vocês para nos ensinar, ajudar a viver em paz e aumentando a minha fé e aprendendo a subir mais um degrau na escada que vai viver eternamente firme na rocha, que é o nosso querido Abba Pai. E que cada dia vocês continuem deixando o Espírito Santo usar vocês para estar abençoando as almas que estão ouvindo, tanto aqui no Brasil até fora do Brasil, para reconhecer que Jesus Cristo é o único médico que pode curar as nossas vidas em todas as situações que precisamos para termos vitória. E boa semana, vai meu abraço para todos, da sua amiga diaconisa Cleonita, que mandou aqui a sua mensagem muito bonita, com coração, borboletas, né? Uma bênção de Deus, colocou escadinha. Irmã Cleonita é uma bênção de Deus, sempre está conosco aqui. Eu tenho sempre essa missão de estar lendo a sua mensagem, né? E eu acho muito legal a participação da nossa amiga diaconisa Cleonita. Mais uma vez, o telefone da Rádio Paz é 639-4-20-68-68. É o nosso WhatsApp. Nós vamos fazer um pequeno break, um pequeno intervalo, né, pastor Zéu, missionária José disse, vamos nos organizar aqui. E nós teremos aí mais ou menos meia hora para nós batermos um papo bíblico. E ainda, pastor Zéu vai estar no finalzinho orando pela sua vida mais uma vez. Tá bom? Daqui a pouco a gente volta.

0: Maravilha, bênção de Deus. Retornamos aqui no nosso Conexão de Líderes, Quarta Doutrinária. Nós estamos aqui no capítulo 18, né, de 1 Samuel. E nós vamos fazer um resumão aqui, esse restante do livro de Samuel, 1 Samuel. Parece-me, missionário Josenice, resumindo aqui em poucas palavras, nós temos aqui poucos minutos para nós tratarmos aqui desse assunto, 25 minutos. Parece-me que aqui nós temos um processo de perseguição, né? É claro que muitas guerras nós temos, no finalzinho ali, já terminando, nós temos a guerra de Israel contra os filisteus. Nesse período, Davi, fugindo de Saul, já estava aliado ali aos filisteus, mas aí os príncipes dos filisteus não aceitam que Davi esteja com eles. Eles acreditam que Davi, no processo da guerra, se una aos israelitas, se una a Saul, né, entendendo que Davi era genro de Saul, casou com sua filha Mical, né? E nesse processo todo surge uma outra guerra, né? Os amalequitas invadem a cidade dos filisteus, aonde Davi também estava, vou usar o termo, homiziado, porque estava fugindo de Saul, que o perseguia de forma peremptória, constante, né, asseverada. E Davi, né, estando com os filisteus, ficou ali apenas as mulheres na cidade dos filisteus, e veio os amalequitas e sequestrou as mulheres. Nesse processo continua a guerra, se defraga a guerra dos filisteus com Israel. Israel perde a guerra e aí desencadeia a morte de Saul. Então, resumindo aqui em suma, né, pulando alguns pontos mais fortes, né, que nós temos aqui, por exemplo, missionário Jesus disse, nós temos nesse processo de perseguição de Saul, que ele empreende contra Davi, nós temos Davi fugindo para a terra dos filisteus, nós temos Davi consultando o sacerdote ali ainda na terra de Israel, Ahimeleque, né? Nesse processo ali em que Davi consulta o sacerdote lhe dá conselhos e ali lhe dá a espada de Golias. Quando ele sai dali, ele sai em direção à terra dos filisteus e vai se esconder na caverna de Adulão, onde ali ele reúne cerca de 400 homens ali, que eram homens fugitivos, homens que estavam depressivos, devendo, homens que eram contraventores da lei, estavam escondidos também. E Davi reúne esse contingente de homens e forma ali um exército de 400 homens. Davi se torna chefe daqueles homens, né? E da mesma forma, Saul, nesse processo de perseguição, vai até ali a terra onde estava o sacerdote Ahimeleque e faz uma verdadeira matança ali naquele lugar. Mata Ahimeleque e os sacerdotes. Então nós temos aqui um processo de perseguição, de guerras, sucessivas perseguições. É uma situação de muito conflito aqui nesse princípio da vida de Davi, no que tange a sua história como rei, né? Então nós podemos, missionária Josenice, extrair de todos esses acontecimentos aqui na vida de Davi em torno desse processo de levante ou de ascendência dessa nação tão poderosa que é Israel. Nós podemos ver aqui que podemos tirar uma frase daqui, para que algo aconteça de bom, né, existem os processos, né, para que o bem de de Deus ele venha se instaurar na nossa vida, nós precisamos muitas das vezes passar por processos de dor, de adversidade, de perseguição, de frustração, de pelejas, de guerras, mas dentro de todo esse processo, ainda nós podemos firmar alianças em meio a inimigos, fazer amigos, como Davi fez amizade com Jonathan, fez um pacto com ele. Então, o processo, ele vai ocorrer na vida de todo homem de Deus, de toda mulher de Deus, de todo vencedor, né? Talvez a pessoa está aí passando por luta, por adversidade, por frustração, por perseguição, por batalhas, por guerras, né? Essas guerras podem ser em âmbitos diferentes, mas o interessante é que se Deus ele tem um plano contigo, se Deus ele te ungiu, se Deus ele te chamou, se Deus ele te escolheu, Deus ele validará o dia da tua vitória.
1: Evangelista Benilson, pastor Ziel, o que eu fico a pensar de Davi é que aquele menino que ele era, vamos dizer assim, não era conhecido, hoje ele já era um rei, ungido, não um rei realmente de fato, mas ele continuava ainda sendo humilde. O Espírito Santo de Deus era com ele. Isso aí a gente não pode negar, por quê? Porque como já foi falado, o que eu achei, assim, lendo todos esses capítulos, e aí eu vou passar o debate para o pastor Ziel, é que Jonathan, filho de Saul, ele poderia ter inveja de Davi, mesmo sendo cunhado, mas ele poderia, porque ele sabia que o sucessor seria Jonathan. Mas Deus, né, na sua presciência, já tinha escolhido Davi. E aí é o inimaginável. Aquele que era para ser o teu inimigo é o teu maior aliado, pastor Ziel, que é esse cunhado que vai livrar ele várias vezes da mão do pai, né, do rei Saul, que tenta por medo, por inveja, porque enquanto, né, as, digamos assim, as vitórias de Davi, elas eram festejadas, né, as mulheres, todo aquilo que era falado, aquilo trouxe inveja, trouxe, né, algo que era desconfortável para o rei Saul, porque disse assim, a Saul venceu milhares, mas Davi, dezena de milhares. Então isso já, o orgulho, né, do rei já ficou ali ferido. Mas assim, nós vemos que a mão de Deus sempre foi com Davi. Porque Davi teve, como nós lemos aqui em 1 Samuel 24, ele teve a oportunidade de tocar, de matar, de eliminar o inimigo. Mas ele ai de mim, de tocar no ungido de Deus. Então, que temor é este, pastor Ziel? De um homem que, mesmo sendo perseguido, não se tornou perseguidor. Não. Guardou no seu coração a palavra de Deus e sempre movido pelo Espírito Santo. E aonde ele chegava, Deus era com ele.
2: Davi nos ensina muito, né, meus irmãos? E a história de Davi realmente é uma história que nos surpreende, porque nós estávamos, nosso pastor tem falado muito com a gente, meditando sobre o Salmo de número 1. O irmão Benilson fez um resumo muito bom da vida de Davi, mas é interessante que a caminhada de Davi, ela começa ali no anonimato, e os desafios ele vem constante, um atrás do outro, né? Imagine você foi chamado, Deus te unge, Deus te levanta, e aí começa essas provas, essas perseguições. Deus já prometeu o reinado para você, Deus já te ungiu, Deus já mostrou tudo para você. Só que ainda não chegou o momento. E nesse momento você tem que fazer o quê? Tem que perseverar. E aí, nosso pastor, pastor André Martins, trouxe uma mensagem sobre os não de Deus para as nossas vidas. E a gente aprende muito novinho, né? Desde criança ouviu não. A mãe da gente fala, ó, não faz isso, não faz aquilo, não faz aquilo. E com o tempo, parece que essa palavra não vai nos reprimindo. Mas na verdade, os não que a gente ouve faz a gente crescer, faz a gente evoluir. No início de tudo, Deus fala não para quem? Para Adão e Eva, né? Não, você não pode comer, né? Então, esses nãos, no caso, não são nãos para nos poupar, mas para nos fazer entender do cuidado e zelo de Deus. Então, Davi, toda a sua caminhada, desde quando ele é ungido rei, a gente percebe que quando a Bíblia fala do Espírito ter se apoderado de Davi, justamente tem essa questão da perseverança dele, mesmo sem o reinado, ele sendo perseguido, né? Saul implacavelmente vai para a caverna, se esconde. Imagine a cabeça de alguém que está passando por todos esses processos. Bom, Deus já me falou que vai fazer, Deus já prometeu, Deus já me mostrou, né? Deus já fez algo maravilhoso por mim, só que ainda falta alguma coisa. Então talvez você que está acompanhando a nossa programação nessa noite, talvez você esteja vivendo praticamente o mesmo processo, não entende o porquê das lutas, dos desafios, né? Mas o que a gente quer mostrar para você com a história de Davi é que Davi, ele foi perseverante. E uma coisa que a senhora falou e ficou gravado no meu coração é que ele não se tornou perseguidor daquele que perseguia, né? Ele se manteve firme porque ele sabia qual era o foco dele, ele sabia onde ele iria chegar. E nós temos que ter essa convicção. Deus nos chamou para fazer algo e a gente tem que manter firme, olhando para o alvo. Jesus, quando ele veio para essa terra, quando ele chegou a essa terra, muitos desafios ele enfrentou também. Perseguições, onde os próprios da sua casa não dava, vamos dizer assim, ligância para ele, não valorizava o chamado dele, mas ele não parou a caminhada. Ele não desistiu, ele tinha um propósito maior. E é assim na nossa caminhada também. Deus, ele tem algo muito poderoso que com certeza já te prometeu, já te mostrou, mas ainda precisa de enfrentar esses desafios. Essa palavra é para que você continue firme, né? Não desista, mesmo que esteja na caverna, quem sabe ali com 400 homens vivendo a mesma situação, os mesmos desafios, A Bíblia vai falar desses homens, alguns endividados, esquecidos, mas que Davi, ele estava com foco realmente naquilo que Deus havia prometido para ele. E hoje é um homem que tem uma história magnífica, uma história perfeita diante da presença do Senhor, porque foi perseverante, irmão Benilson.
0: É verdade, pastor Ziel. Interessante, missionário José Nisso, pastor Ziel, que a perseverança de Davi, ela talvez seja a maior virtude que nós podemos ter, tomar assim como exemplo para a nossa vida, essa resiliência, a capacidade de você ir além das forças e além daquilo que é normal um ser humano ou um ser, que habita debaixo do sol enfrentar, suportar. Essa resiliência de Davi nos leva a um entendimento de que se nós nos fizermos fortes, diante das eventuais adversidades da vida, Deus, ele vai nos ajudar, E outra virtude que nós podemos perceber na vida de Davi, missionária, pastor Ziel, é que Davi, ele era íntegro. Davi, ele agia sempre com justiça. Davi, ele mantinha sua palavra. Davi, ele não intentava o mal, embora que Davi, ele era um homem de guerra, sisudo, embora que Davi, ele viveu em um período em que Deus permitia esse processo de guerra, entendendo que Israel recebeu um chamado diferente da igreja, Israel, para Israel Deus prometeu reinos terrenos. A promessa para Israel diz respeito à terra do Aveu, do Amorreu, do Giganseu. Toda Canaã seria tomada por Israel. Israel seria luz dos povos. Israel seria dominadora da terra, seria a nação dominante. Essa era a promessa de Deus para Israel. E assim Deus levantou Davi como este valente, como este homem poderoso na batalha, como bem pontuou a missionária José Nisso, que ele era aclamado pelas mulheres como aquele que matava os 10 milhares, né, um homem de guerra, mas no entanto, Davi, ele se mantinha justo no aspecto da guarda da lei, da guarda da vontade de Deus, sempre tinha prioridade na vida de Davi. Inclusive, ele se eximia de forma muito peripitória, assim, forte em reagir à perseguição de Saul, porque ele via em Saul uma investidura de Deus, né? Deus que havia levantado Saul, como que ele ia levantar sua mão contra um ungido do Senhor? Porque Davi respeitava a presença de Deus, as coisas sagradas, as coisas santas. E quando o homem ele age dessa forma, quando o homem ele prioriza Deus, quando o homem ama as coisas de Deus, quando o homem ama a Deus de verdade, ele vai entender, missionária, pastor Ziel, que Deus é mais importante. Davi teve a oportunidade de cessar aquilo. Duas vezes ele teve a oportunidade de acabar com Saul, mas ele não fez. Por quê? Porque ele preferia continuar sofrendo, mas manter firme a sua integridade, né? Às vezes nós queremos dar um basta na situação, falar, não, vamos parar por aqui, eu não suporto mais. Mas o que Davi nos ensina é que o homem, se ele suportar, ser fiel, né, até a morte, eu te darei a coroa da vida. Então nós precisamos passar pelo processo, passar pela luta. Toda essa luta de Davi, talvez ela signifique o processo que o homem está passando para ser enrijecido, para ser moldado, para ser trabalhado, para que o caráter de Deus possa ser desenhado, possa ser formado, possa ser escrito, possa ser construído no seu ser, para que Cristo de fato seja formado. Porque Paulo diz que toda criatura juntamente geme, ainda está com dores de parto, até que Cristo seja formado nele. Então, para que Cristo, ele de fato, o caráter de Jesus, que com certeza passou por mais adversidade do que Davi. Porque Davi, ele não conheceu. Davi, ele não entendeu. Para Davi não foi revelado esse mistério que estava oculto, escondido. Era um mistério para os antigos, a respeito da salvação de Cristo, do Redentor da humanidade. Jesus ali no Calvário, na cruz, Jesus estava cravando na cruz os pecados de todo mundo e selando o tempo da dor, selando o tempo da violência, selando o tempo da mentira, instaurando o tempo da verdade, da luz, da paz.
1: Amém. Evangelista Benício, eu vou pegar o gancho, porque Davi, ele foi, e eu acredito que ele é ainda, né, em Israel, um dos grandes reis. Eu não posso afirmar que ele é o maior rei, mas ele é um dos grandes reis. Por quê? Porque quem já visitou Israel diz que restaurantes, né, hotéis de luxo, todos têm um nome lá, Rei Davi. Então ele é uma referência naquele lugar, né? Mas o que eu queria falar é o livramento de Deus na vida de Davi. Eu até anotei aqui na sua fala. Quando ele estava casado com Mical, pastor Uziel, Deus usou Mical. E aí ela usa uma estátua. Com Jonathan, Deus dá uma outra estratégia para livramento de Davi. Jonathan usa flecha para avisar Davi, você está em perigo, né? E aí Deus, ele vai dando livramentos, né? Quantos livramentos Deus não deu? E aqui nós estamos também falando de um Senhor que ele tem livramento para a tua alma. Ele quer hoje te livrar de um grande mal que nos persegue, toda a humanidade, que chama pecado. Para Davi aqui foi um livramento de vida. Para você é um livramento de vida eterna. Que Deus hoje, né, estamos aqui proclamando Jesus. Ele é o Rei dos Reis. Enquanto Davi, ele era o rei, né, grande e aclamado lá em Israel, nós estamos falando daquele que é poderoso, soberano, que tem todo poder e o único que pode perdoar pecados. E aí eu quero te dizer que essas pessoas, né, Deus deu estratégias humanas, como Abigail, que ia perecendo ela e a casa dela. Mas hoje, mulher, homem, você pode se levantar na sua casa. Porque Deus, ele tem livramento, salvação, né? Ele pode, com certeza, trazer resposta para a tua dor, trazer cura, trazer libertação. Porque o Deus de Davi é o nosso Deus.
2: É verdade. É interessante, irmão Benilson. Nós já estamos caminhando para o final da nossa programação, mas eu pude perceber aqui três marcas no ministério de Davi, que eu acho muito bom pontuar, porque a gente sempre ouve falar assim, um homem segundo o coração de Deus. E quando a gente olha para essa palavra, a gente tem a visão de que é uma pessoa perfeita, né? Uma pessoa que não cometeu falhas, uma pessoa que sempre teve vitórias no seu currículo, e é o que o mundo hoje tem tentado pregar, tem tentado falar, que você tem que ser uma pessoa de sucesso, né, para você ser aclamado, você não pode ter erro, né? Os mais antigos falavam, ó, você não pode chorar. Então, essas coisas vêm deturbando, né, as pessoas querendo que fosse perfeita, que seja perfeita. E a característica de Davi, que é um homem segundo o coração de Deus, são três marcas muito importantes, que é o arrependimento genuíno. Ele, no Salmo de número 51, ele vai pedir perdão a Deus pelo pecado, né? Com Batseba, né? Por matar Urias ali. Ele reconhece o erro, sem dar desculpa. Então, o arrependimento, algo que nós, como servos do Senhor, até mesmo você que não professa nenhuma fé, tem que ter no seu coração, é se arrepender, né? Não tem como você ganhar o céu de glória e morar no céu de glória se você não se arrepender dos seus pecados, se você não se arrepender das suas práticas. Então, por que que Davi é um homem segundo o coração de Deus? Porque ele se arrependia sempre quando ele falhava, né? E é isso que Deus quer de nós, né? Nós estamos sujeitos a erros, mas a importância de nós continuarmos prosseguindo na caminhada é se arrepender, pedir perdão e seguir adiante. Outra marca importante, a dependência de Deus, né? Davi, sempre quando ele ia enfrentar uma batalha, uma guerra, ele cultuava, né? Ele consultava o Senhor antes das batalhas. Então, isso também mostra a dependência de Deus, algo que também nós temos que ter nos dias de hoje. Eu sei que nós estamos num mundo muito avançado, tecnologia avançada, pessoas a cada dia se profissionalizando, e isso é muito bom, mas a gente nunca pode deixar de ser dependente de Deus. Tudo que você for fazer, mesmo você jovem, adolescente, até os mais maduros, né? Coloque Deus na frente, coloque o Senhor na frente. Apresente seus planos, seus projetos, os seus medos, né? Não seja perfeito diante de Deus, porque ele te conhece. Deus, ele sabe de todo o nosso coração. Então, característica de Davi, ele era dependente, embora ele tenha no seu currículo vantagem de ser um guerreiro, né, de ter ganhado batalhas, matado Golias, mas ele era dependente de Deus. E a terceira coisa é que ele tinha adoração no seu DNA, era quebrantado na presença do Senhor, né? E isso faz toda a diferença na vida daqueles que buscam o Senhor, na vida daqueles que querem trilhar o caminho da salvação. Então, arrependimento, dependência de Deus e adoração são características de quem é segundo o coração de Deus. Assim como Davi, você também, eu tenho certeza que você pode ser como Davi. Não é algo impossível, né? Hoje nós temos, hoje, o irmão Benilson acabou de falar, algo muito maior, né? E conhecemos muito mais que Davi. Davi fez tanta coisa sem conhecer quem era Jesus, e nós que conhecemos Jesus, conhecemos o que ele fez por nós, o que ele faz por nós. Então que você nessa noite receba essa palavra em nome do Senhor Jesus Cristo, né? Arrepende-se daquilo que te afasta da presença do Senhor. Seja dependente de Deus em todo o tempo e continue o adorando, não importa as circunstâncias. Eu tenho certeza que o Senhor vai te abençoar em nome de Jesus.
0: Glória a Deus, bendito seja o nome do Senhor Jesus. Agora são 23 horas exatamente, né? Nós estamos indo para o encerramento do nosso Conexão Quarta Doutrinária. As horas, uma hora aqui parece 10 minutos, né? A palavra de Deus é igual um copo que vai enchendo, enchendo, enchendo, de repente transborda, né? Quando transborda, vai ficando bom, né? E é sempre assim que o Senhor vai enchendo seus servos, né? Que uma maravilha é falar da palavra, falar das grandezas do Senhor Jesus, bênção de Deus. É importante, aqui encerrando aqui a minha participação, daqui a pouco vou passar para o missionário José Nice, e depois nosso pastor Uziel vai estar fazendo aqui o fechamento, orando e nos abençoando e abençoando também a sua vida, clamando aí ao Senhor, intercedendo a Deus por sua vida. Missionária, pastor Uziel, interessante que quando nós falamos de salvação, o que eu falo sempre aqui, você que acompanha a Quarta Doutrinária, eu sempre estou frisando essa frase, que a salvação ela contempla as três fases da nossa vida, né? Quando Jesus ele nos salvou, Jesus ele está nos salvando e Jesus vai nos salvar. Jesus nos salvou na regeneração, está nos salvando na santificação e vai nos salvar na glorificação. Então são três processos que a salvação ela abrange, né? Ela contempla aí as três fases da nossa vida, nosso passado, presente e futuro, pontuando que a vida ela é muito breve, né? Nós nascemos, segundo Eusébio de Cesareia, o homem nasce para três fins: ele nasce, sofre e morre. Então existe o sofrimento, existe as angústias, existe as alguras da vida, existe as intempéries que nos perseguem. Mas, no entanto, o Senhor Jesus, ele veio. Jesus já veio, Jesus já morreu na cruz, Jesus já pagou o preço. Por que que nós sofremos? Nós sofremos porque todo homem foi destituído da glória de Deus, porque o homem está desligado de Deus, e o homem desligado de Deus, ele sofre. O homem desligado de Deus, ele passa por um processo de depressão, ele vai implodindo, ele vai se degenerando, ele vai morrendo, morrendo, morrendo, e todos os dias ele está um passo mais perto da sua morte. E quando o homem morre, ele vai se deparar com algo

0: Criador, ao Senhor de todas as coisas. E quem é este Senhor? Jesus. E Jesus já veio, morreu por você e quer ser seu amigo. Ele quer te abraçar. Ele quer estar contigo. Ele quer fazer uma aliança contigo, igual Jônatas fez com Davi. Ele quer estar com você no meio da luta. Você vai passar pela prova, vai passar pela batalha, vai passar pelo crivo. Vai ser forjado igual o ferro que é forjado na fornalha. Quanto mais o fogo ele aquece o ferro, mais ele se torna duro e forte e resistente. É assim que Jesus quer estar com você nesse processo. Mas nessa luta não. Também tem vitória, também tem porta aberta, também tem milagre, também tem doçura do céu, também tem mel de Deus na tua vida, né? Com Jesus. Aí você estando com Jesus, imagine só a missionária, imagine só o pastor Uziel, o Senhor da vida, o dono da vida, aquele com quem você vai se deparar quando encerrar, quando a luta trabalhosa dessa vida se findar. Você vai ter que prestar conta. Ante todas as coisas estão nuas e patentes diante daquele com quem nós temos de tratar, diz Paulo aos Romanos. Então esse Jesus que vai requerer de você, que vai acertar contas com você, o autor da vida, o Senhor de todas as coisas, ele hoje quer ser seu amigo. Ele quer estar contigo agora. Agora. E se você estiver em Cristo, meu irmão, minha irmã, não existe nada. Paulo disse, porque eu estou certo que nem a vida, nem a morte, nem os anjos, nem os principados, nem as potestades, nem a altura, nem a profundidade, nem o presente, nem o porvir, nenhuma criatura nos pode separar deste amor que está em Cristo Jesus, nosso Senhor. Se Jesus está contigo, se Jesus é teu amigo, se Jesus anda contigo e você anda com Cristo, não existe nada que vai te trazer espanto. Bênção de Deus, eu vou encerrar aqui a minha fala, a minha participação. Missionária Josenice e depois nosso pastor Zéo Júnior nos abençoando com a sua palavra final e orando e nos abençoando para a glória do nome do Senhor Jesus. Fique na bênção, fique na graça, debaixo das onipotentes mãos do Salvador Jesus.
1: Amém, evangelista Benício, louva a Deus por essa oportunidade que Deus me concede estar aqui na Rádio Paz, pela sua vida. Muito obrigado, evangelista Benilson. Muito obrigado, pastor Uziel, também, né? Nós aprendemos muito da parte de Deus, porque a palavra de Deus, ela é um alimento. Sei que quem estava aqui ligado nesse programa vai sair com muita coisa para refletir. E aí eu quero também, né, relembrar você, como o pastor Uziel falou, que o não te promove. Às vezes o não é algo que Deus está querendo é te livrar, livramento. Mas Davi, só para encerrar minha fala, no Salmo 24, ele vai perguntando a você: você quer receber a bênção do Senhor? E quem é que recebe essa bênção? Aquele que é limpo de mão, puro de coração, que não entrega sua alma à vaidade, nem jura enganosamente, é este que subirá ao monte do Senhor. Que Deus em Cristo Jesus te abençoe. Nós cremos que Deus está aqui conosco. Fica ligadinho, porque o pastor Uziel vai orar pela tua vida. Se você quer aceitar Jesus, né, se ajoelhe, porque Deus quer fazer aliança contigo. Se você está precisando de cura, creia que Deus é o mesmo. Ele é o doador da vida e ele pode hoje, agora, nesse momento, num dia comum, ele pode te dar vitória. Em nome de Jesus.
2: Aleluia, Deus abençoe a sua vida. Você que acompanhou até aqui a nossa programação da Rádio Paz FM, eu quero louvar a Deus pela oportunidade que ele me concedeu de estar aqui mais uma quarta doutrinária, evangelista Benilson, missionária irmã Josenice. Sou muito grato a Deus, né, por estar aqui com você, com vocês, compartilhando a palavra de Deus até essa hora, né, tarde na noite, mas eu quero agradecer a sua audiência e nós iremos orar. Eu quero encerrar minha fala falando ainda algo muito interessante sobre Davi. Davi levou para o trono o mesmo coração do pasto. Então, da mesma forma que ele apacentava as ovelhas lá no pasto, é o mesmo coração ele sendo rei. Então, que você entenda essa palavra e que o Espírito Santo possa te revelar algo que nós não conseguimos.

Vamos fazer, falar, mas nós temos um amigo Espírito Santo que pode fazer muito mais por nós. Se você puder mais uma vez, eu gostaria de orar. Querido Deus e eterno Pai, nós encerramos essa programação, Senhor, nessa noite, agradecendo ao Senhor pelo privilégio de poder meditar na sua palavra. Como é bom, Senhor. Assim como foi falado, horas se tornam minutos, porque a tua palavra é muito rica, é muito poderosa, e nós, como pecadores limitados, quando nós começamos a meditar na sua palavra, o nosso coração, a nossa alma enche de alegria. Senhor, que nessa noite o Senhor possa alcançar os corações, aquelas pessoas, Senhor, que entenderam essa palavra, aquelas pessoas que acompanharam essa palavra nessa noite e tem tomado a decisão de te servir, Senhor, seja onde ela estiver, no trabalho, em casa, Senhor, viajando, acompanhando nós, Espírito Santo, talvez dentro do seu carro, trabalhando à noite, Senhor, que o Senhor possa ir de encontro a essa pessoa e possa o receber como seu filho genuíno. Perdoa os pecados dos seus filhos, Espírito Santo, seja com eles, Senhor, escreve o nome deles no livro da vida, transforma a vida deles para que eles possam também ser testemunhas, assim como nós somos do Senhor. Assim como o Senhor fez na vida de Davi, eu sei que o Senhor pode fazer na minha vida e na vida daqueles que estão acompanhando a programação da Rádio Paz. Seja com cada um, Senhor, que as bênçãos do Senhor possam estar sobre cada lar, sobre cada coração, sobre cada família. É o desejo do nosso coração nessa noite. Nós te agradecemos e te louvamos em nome de Jesus. Amém e amém e amém. Até uma próxima oportunidade, se Deus assim nos permitir.

0: amigos, nós estamos mais uma vez juntos aqui para estudarmos a palavra de Deus. Nós estamos falando a respeito da sogra de Pedro, aquela cura miraculosa que o Senhor Jesus efetuou. Falamos no outro programa a respeito de como o Senhor Jesus chegou à casa de Pedro e coisas semelhantes. Nós estaremos falando agora diretamente ao milagre, a forma maravilhosa que o Senhor Jesus fez para que este milagre pudesse acontecer. Esta palavra está registrada no capítulo 8 do Evangelho de São Mateus. Nós estamos seguindo o Evangelho. Já falamos a respeito do capítulo 2, 3, 4, 5, 6, 7 e agora nós estamos no capítulo 8, versículo por versículo, estudando juntos com você a palavra de Deus. Diz assim a palavra de Deus no capítulo 8 de São Mateus, versículo 14 até o 17. E Jesus, entrando em casa de Pedro, viu a sogra deste jazendo com febre, e tocou-lhe na mão, e a febre a deixou, e levantou-se e serviu-os. E chegada a tarde, trouxeram-lhe muitos endemoniados, e com ele com sua palavra expulsou deles todos os espíritos malignos e curou a todos os que estavam enfermos, para que se cumprisse o que fora dito pelo profeta Isaías, que diz: ele tomou sobre si as nossas enfermidades e levou as nossas doenças. Queridos irmãos e amigos, a palavra de Deus disse que Jesus, a partir do verso 15 aqui, diz assim que Jesus tocou-lhe na mão e a febre a deixou. Nós estamos falando a respeito da cura da sogra de Pedro. E Jesus, chegando na casa de Pedro, ouvindo já de antemão o pedido dos amigos de Pedro para ir à casa de sua sogra e também o pedido do próprio Pedro, Jesus foi lá. E quando chegou, diz a palavra que a sogra de Pedro estava com muita febre. E a Bíblia diz que Jesus estendeu a sua mão e a febre a deixou. E levantou-se e serviu-os. Eu quero dizer para você que a palavra de Deus, ela tem uma razão porque está escrita. Tudo que foi escrito para o nosso proveito, na realidade foi escrito. Basta eu e você pararmos um pouco e atentarmos um pouco para observarmos que cada versículo, cada palavra que está colocado na Bíblia Sagrada é um momento para nós refletirmos. Por isso que nós estamos estudando a Bíblia com você, versículo por versículo. Às vezes ficamos aí um programa, dois ou três, falando em apenas um versículo da palavra de Deus. O que eu quero colocar para você é que há tantas verdades espirituais em cada versículo que a gente tem que procurar, através do Espírito Santo, extrair o máximo de verdades da palavra para aplicarmos na nossa vida, no cotidiano, no dia a dia da nossa vida. E esse texto diz aqui que Jesus tocou-lhe na mão da sogra de Pedro e a febre a deixou. E a Bíblia diz agora: e levantou-se e os serviu, ou serviu-os. O que eu quero dizer com isso? É que após Jesus curar a sogra de Pedro, ela se levantou imediatamente para servir-lhes. Eu quero dizer para você que muitas vezes as pessoas não conseguem compreender o porquê que Jesus está operando algum milagre na vida de alguém. Às vezes a pessoa procura o Senhor Jesus para receber dele um milagre, receber dele a cura para o seu corpo, e ele não entende, ou às vezes imagina que aquilo é apenas uma obrigação do Senhor Jesus, porque ele é o templo do Espírito Santo. Ele procura não atentar para as verdades espirituais. O texto aqui diz que quando Jesus imediatamente curou ela, daquela febre, ela se levantou para servir-lhes. Ou, deixa eu lhe falar uma coisa aqui. Via de regra, quando a febre, ela deixa o nosso corpo, às vezes acontece que ficamos até, dizemos assim, estou com o corpo ruim, cansado, desanimado, sem vida, sem vigor, sem força. Mas Jesus, ao curar a sogra de Pedro, tirar aquela febre da sua vida, ele concedeu-lhe também vida e força. Não é de se admirar, então, que quando a sogra de Pedro se levantou, ela passou imediatamente a trabalhar e servir os seus hóspedes. Eu não sei se ela estava, se ela se levantou ali para fazer um cafezinho para Jesus. Eu não sei se ela foi fazer um bolo, eu não sei se ela foi fazer almoço, alguma coisa para aqueles hóspedes tão nobres que ali chegaram. No entanto, a Bíblia se reserva apenas ao fator de que ela levantou e passou a servi-los. Eu quero perguntar a você, a mim, a nós, quando nós recebemos a cura do nosso corpo, por alguma situação que nós estamos, quando nós estamos realmente curados, nós temos esse pensamento de vou começar agora não a servir a nós mesmos, aos nossos sentimentos, à nossa vontade, às nossas concupiscências, mas será que eu estarei bastante consciente de passar a servir o meu semelhante? Foi para isto que o Senhor Jesus se manifestou na vida da sogra de Pedro, e ela imediatamente compreendeu. Ela se levantou e passou a servir os seus semelhantes, nessa ocasião, os seus hóspedes. Não importa, mas o que eu quero dizer para você é que quando Jesus operar um milagre na sua vida, que você tanto está buscando, eu não sei qual é o problema, eu não sei se é uma dor de cabeça, uma dor nos olhos, na garganta, eu não sei se é alguma coisa na mente, no coração, ou se é o diabetes, ou se é a pressão alta, enfim, a quadrilha do peito. Eu não sei bem o que pode ser o seu mal. Eu só sei que Jesus quer curar. Agora, é bom você fazer já, de antemão, uma avaliação. Para que você quer ser curado? É para você pegar o seu corpo e novamente levar ele a servir a concupiscência da carne, dos olhos ou, quiçá, a soberba da vida? Ou você vai usar esse corpo que é o templo do Espírito Santo para você servir a Deus, para você servir aos seus semelhantes? Esta mulher nos dá esta poderosa lição. Assim que ela se levantou, imediatamente passou a servir ao Senhor Jesus, aos amigos, aquelas pessoas, enfim, aos hóspedes que ali estavam. Que Deus nos ajude, que Deus nos oriente a respeito desta palavra. Pois bem, o verso 16, ele diz assim: chegada a tarde, trouxeram-lhe muitos endemoniados e ele, com sua palavra, expulsou deles todos os espíritos e curou a todos os que estavam enfermos. Meus queridos irmãos, em Marcos capítulo 1, verso 32, relata esse mesmo episódio, porque os evangelhos são sinóticos. Quase todos os milagres estão colocados em todos os evangelhos, uma grande parte deles. Às vezes o que não está em Mateus está em Lucas, o que está em Lucas está em Marcos, o que não está em Marcos, João. Mas alguns deles estão em mais de um evangelho. Esse é um dos casos que está registrado em Mateus, também está registrado aqui em Marcos. Capítulo 1, verso 32 de Marcos, aqui nesse capítulo 8 de Mateus, de chegada à tarde. Mas lá em Marcos está escrito ao pôr do sol. Ora, aquela sociedade judaica, ela não gostava, não permitia, ela tinha a tradição ou a lei que não podia fazer nada mais quando o sol se punha, nada secularmente, nada para o corpo físico, nada. No entanto, Você vê, eu vejo aqui que Jesus tinha tanto cuidado com o corpo do homem. Por quê? O que é o corpo? É a morada do Espírito Santo, é a casa de Deus, é o templo do Espírito Santo. E Jesus tinha tanto cuidado com isso, que mesmo sendo num sábado, mesmo após ao pôr do sol, e a tradição judaica dizer que não se podia fazer nada secularmente, nenhum negócio, nem mesmo a cura de uma pessoa, como Jesus falou em uma outra situação, se o teu jumento cair dentro de uma cova, você não vai tirá-lo sendo um sábado. Eles tinham isto, essa tradição, principalmente os fariseus, os escribas e os fariseus. Eles ensinavam apenas a letra, o que estava escrito. Eles não procuravam entender o espírito da lei. Mostrava Jesus aqui agora que o homem, que a casa de Deus, que o templo do Espírito Santo é muito mais importante do que os animais. Se eles iam socorrer os seus animais, por que não socorrer agora uma mulher que estava enferma, alguém que estava enfermo, uma multidão, porque diz aqui, curou a todos os que estavam enfermos, a todos. Eu quero dizer para você que mesmo sendo fora de hora, como eles imaginavam que fosse, uma cura ilícita para se fazer no sábado, Jesus não titubeou. Sabe por quê? Porque ele conhece as suas dificuldades, conhece as suas doenças, ele conhece a sua angústia, porque ele esteve aqui, ele teve um corpo humano sujeito a todas essas coisas. E mesmo se você começar a observar as ações que ele fazia durante todo esse tempo, do seu tempo aqui de ministério aqui na terra, os 3 anos que ele passou, ele deu o maior valor à cura do seu corpo. Ele deu uma importância absoluta para resolver os problemas da cura do corpo. Se você pegar em Atos capítulo 10, verso 38, você vai ver o médico Lucas falando que andava Jesus por toda parte fazendo o bem e curando a todos. Ora, faz parte do evangelho a cura do corpo como a cura da alma. Obviamente que o Senhor Jesus apela primeiro para a salvação da alma, para a cura da alma, porque é eterno, mas ele sabe perfeitamente que quão glorioso é o homem ter saúde. E Jesus está prometendo para nós aqui curar, não só naquele tempo, não só agora, mas eternamente. Eu quero dizer para você que em Mateus capítulo 4, verso 33 e também o 34, a Bíblia diz que Jesus percorria todas as cidades, todos os povoados, todos os distritos, todos os lugarejos, todas as coisas aonde havia gente, ensinando nas suas sinagogas, pregando o evangelho do reino dos céus e curando toda sorte de doenças e enfermidades. Era o trabalho dele. Em Mateus 9:35, o próprio Senhor Jesus, nós vamos estudar, nós vamos passar por Mateus 9:35 dentro de poucos dias, se Deus quiser. Mas lá em Mateus 9:35 está escrito que a estes 12, ou seja, os 12 discípulos, os 12 ministros do rei, os 12 obreiros, os 12 pastores, os 12 apóstolos do Senhor Jesus, ele aos 12 enviou e deu-lhes as seguintes instruções. Primeiro, curai os enfermos, ressuscitai os mortos, purificai os leprosos, expeli os demônios. Esta era a ordem prioritária do Senhor Jesus: curar os enfermos, expulsar os demônios, purificar os leprosos, ressuscitar os mortos, pregar o evangelho. Esta fazia parte da missão principal dos discípulos. Ora, se ele ensinou desta forma, por que então que nós não possamos entender que uma das mais importantes obras do Senhor Jesus Cristo aqui na terra era de curar os enfermos. Às vezes, ou no entanto, a igreja hoje do Senhor Jesus não está tão preocupada com uma obra tão importante como esta. Às vezes nós deixamos de buscar os dons de curar, porque a cura é através dos dons espirituais. E a Bíblia disse claramente que é o único dom, que é no plural, que é dons de curar. Mas não é só sobre isto que a igreja precisa buscar para que os sinais comecem a acontecer na vida de todos. É os dons de curar, os dons da fé e o dom de operar maravilhas. Isto é visto, é sentido, é palpável. As pessoas estão vendo e assistindo isso na sua vida, no dia a dia. A você, meu querido irmão, a você, meu querido amigo, que está vendo e ouvindo esse programa, quem sabe Deus tem chamado você para ser um homem desta natureza, um homem de milagres. Por que você não busca Deus? Por que nós não buscamos a Deus para sermos essas pessoas, para fazer também essa tão importante obra que o Senhor Jesus permitiu que nós a fizéssemos aqui na terra? Quero dizer para você que no versículo 17, diz assim: Ele mesmo tomou, aliás, para que se cumprisse o que fora dito pelo profeta Isaías, que diz: Ele tomou sobre si as nossas enfermidades e levou as nossas doenças. Eu quero dizer para você que, na realidade, meu querido irmão, Ele tomou sobre si não apenas o nosso pecado. Não foi apenas o nosso pecado. Ele não é apenas o Cordeiro de Deus que tira o pecado do mundo. Não foi só esta obra que Jesus veio fazer. A palavra de Deus diz, próprio João escreveu e falou, ele disse: para isto o Filho de Deus se manifestou, para desfazer todas as obras do diabo. Todas as obras, não é apenas o pecado, que através do veneno que ele injeta nas nossas veias, e aquilo vai para a nossa natureza adâmica, e aquele veneno começa a produzir morte em nós, expelida por aquela serpente lá do Éden. Não é apenas a cura do pecado. A Bíblia diz que Jesus se manifestou para desfazer todas as obras do diabo. Quantas vezes o Senhor Jesus expulsava uma enfermidade tirando dali um demônio? Porque ele sabia que muitas situações de doenças que ele era levado a curar não eram doenças por causa da gordura no coração, por causa do açúcar no sangue, ou do sal, ou de qualquer uma outra coisa que nós possamos fazer em desobediência à lei da física. Porque, na realidade, uma grande parte das doenças não são doenças, são desobediências. Então, o que eu quero dizer com isso? Porque se eu desobedecer à lei da física, de comer o quantitativo certo de vitaminas para o meu corpo, de gordura, de açúcar, de sal, o que vai acontecer? Ou mais ou menos. Isso vai gerar alguma complicação para o corpo. Você sabe. Se não sabe, é bom procurar um médico. Quantas calorias você precisa se alimentar por dia para que você viva uma vida saudável? Isto nós precisamos entender. Mas não é apenas essa doença do corpo, expelida, permitida que ficássemos com ela por causa de uma desobediência nossa. Às vezes também, há muitos casos na Bíblia que quando Jesus expulsou um demônio, a doença ou a enfermidade saiu. Por várias vezes isso aconteceu. Várias vezes. Aquele surdo, aquele gago, aquela outra pessoa que Jesus desceu lá do monte da transfiguração, que o Pai estava lá embaixo, que os discípulos não puderam expulsar aquela doença, aquele demônio. Quando Jesus expulsou o demônio, o menino ficou curado. Ficou curado de todas as coisas. Eu quero dizer para você, Jesus aqui no verso 17, disse Mateus, para que se cumprisse o que fora dito pelo profeta Isaías, que diz: ele tomou sobre si as nossas enfermidades e levou as nossas doenças. E eu já disse, na realidade ele tomou sobre si, não foi apenas nossos pecados, mas também foi as enfermidades, foram as doenças, foram os males que nós tínhamos na nossa vida. Ele levou tudo. Ele chegou ao ponto de dizer a nós: vinde a mim, todos vocês que estão cansados e oprimidos, e eu vos aliviarei. Tomai sobre vós o meu jugo, porque isso é suave, isso é descanso. Você vai alcançar o descanso para a sua alma. Ele tomou sobre si. Eu quero dizer para você que Jesus, ele não era um curandeiro. Jesus não era um curandeiro aí que ficava buscando publicidade. Ele não era um curandeiro que ficava aí tentando fazer aquelas coisas em troca de dinheiro ou em troca de bens materiais ou coisa parecida. Se você observar o Antigo Testamento, quando Naamã, por exemplo, o profeta Naamã, trouxe uma grande quantidade de presentes para o profeta Eliseu, para que ele pudesse curar ali o profeta, ou, aliás, o general Naamã, ele trouxe aquela grande quantidade de presentes. O profeta estava dentro da casa e ele disse: olha, tem uma grande quantidade de presentes aqui. Ele disse: ficam os presentes para você. Eu não quero presentes. Eu não estou buscando isto. Eu estou buscando a glória de Deus. Eu estou buscando que Deus possa abençoar as pessoas dos quais eu sou representante aqui na terra. Porque o sacerdote, ele traz, ele leva o homem a Deus. O profeta, no entanto, ele traz Deus ao homem. E ele, naquela hora, o profeta Eliseu, disse apenas ao garoto dele, a Geazi: vai lá e fala para ele para mergulhar 7 vezes no Jordão. E a Bíblia diz que ele foi, mesmo resignando aquilo, ele não queria ir, mas foi. E chegou lá, mergulhou 1, 2, 3, 4, 5, 6, e na 7ª vez, quando ele mergulhou, ele saiu curado. Jesus não queria publicidade, não estava cobrando para fazer coisas. Hoje é um mercado grande para se curar as pessoas, ou mesmo para profetizar. Há um mercado grande disto, até no meio evangélico, de pessoas que às vezes, por viver uma vida depressiva, em depressão, se você não viu, você vai ver talvez essa semana, passando aí, que o Brasil, o estado de São Paulo propriamente, é um lugar de maior depressão, onde se foi feita uma pesquisa, muito mais aqui em São Paulo do que na América. O que eu quero dizer para você é que a depressão hoje é a doença do século. E quando a pessoa está depressiva, ela chega a um pastor, a alguém, a uma pastora, e chega ali querendo uma profecia, tentando às vezes o pastor ou a pastora que não vigia, e tem uma porção de profecias assim num cabide. E aí ele vai lá no cabide, pega uma profecia e entrega para aquela pessoa, enquanto aquela pessoa está querendo saber a respeito da solução de um problema espiritual, ele está dizendo e falando de emprego, de casamento, falando de coisas, que vai comprar carro, que vai ganhar uma casa, que vai fazer isso. Profecias estão via de regra no cabide. Mas eu oriento você, meu irmão, se alguém estiver profetizando para você desta ordem, saia desse meio. A Bíblia diz que a profecia, ela foi dada para a pessoa profetizar na igreja. Sabe por quê? Porque tem que profetizar na igreja, para que as pessoas que estão na igreja estejam ali julgando aquela profecia se é de Deus ou se não é. Eu não sei se você está me compreendendo, mas eu quero dizer para você, vamos deixar desse negócio aí. Jesus não fazia publicidade, ele não era curandeiro, ele não vivia dando aí profetada, não, ele fazia as coisas para a glória de Deus. Sabe por quê? Porque a Bíblia diz em Mateus 9,36 que Jesus compadecia-se de nós. Ele não fazia nada por causa de presente, por causa de dinheiro, por causa de carro, por causa de carro, por causa de fazenda, por causa de avião, nada disso. Ele fazia por causa da compaixão. A Bíblia disse que ele tinha profunda compaixão. Ele tinha uma profunda compaixão. Nós vamos ver isso a partir do capítulo 9 aqui de São Mateus, quando Jesus diz assim, no verso 36, e Jesus, vendo a multidão, teve grande compaixão deles, porque andavam desgarrados e errantes, como ovelhas que não têm pastor. As pessoas que estão indo de lugar em lugar, buscando apenas isto, a cura para o corpo, eu digo para você, não se preocupe, não precisa de ficar andando para lá e para cá não. Fale com Jesus, ele vai lhe encaminhar. Ele vai colocar você no caminho certo. A Bíblia diz no Salmo 25, Salmo 25, eu não me lembro o versículo agora, mas salvo engano 19, diz assim, instruir-te-ei e guiar-te-ei pelo caminho no qual deve seguir. Fale com Jesus para que você seja encaminhado no caminho certo e pare de ficar aí pensando que estas coisas acontecem aí com publicidade, apenas buscando curandeirismo ou alguma coisa semelhante. Jesus nos cura porque ele é misericordioso. Os dons de curar, ele é baseado na compaixão, na misericórdia. Antes de Jesus curar, por exemplo, aquele surdo e gago que eu me referi agora a mente, diz a Bíblia que Jesus suspirou. Oh, misericórdia grande ele teve. Ele suspirou para que isso pudesse acontecer. O calmo Jesus, como ele era calmo, mas ele se agitou em espírito, diz a Bíblia, ele agitou em espírito e ele comoveu-se também diante do túmulo de Lázaro. Por que que ele agitou ali naquela hora? Ora, é porque, e por que ele chorou também? Quando ele sabia perfeitamente que Lázaro estava prestes ali para sair do túmulo. Sabe por quê? É porque ele tinha grande compaixão de mim. Ele tinha grande compaixão de você, ele tem grande compaixão de nós, e eu quero dizer a você apenas uma palavra, em Hebreus capítulo 13, versículo 8, está escrito desta forma, Jesus Cristo, ele é o mesmo hoje, ele é o mesmo ontem, hoje e eternamente. Que Deus nos abençoe, que Deus nos dê muita graça para confiarmos na misericórdia e na compaixão do Senhor Jesus. Ele quer me curar e eu vou orar por isso agora. Meu Deus e meu Pai, é no nome do Senhor Jesus que eu estou intercedendo agora, Pai, por esta vida que está me vendo e me assistindo. Eu não sei qual é o mal, eu não sei qual é a doença, eu não sei se é na alma, eu não sei se é no corpo, mas Pai, por misericórdia, levanta esta pessoa, não deixa que a depressão, que é o mal do século, ó Deus, tome conta desta vida, não deixa que o câncer, não deixa que a AIDS, a Alzheimer, o mal de Parkinson, essas doenças, Senhor, que as pessoas, que os médicos ainda não conseguiram de forma alguma controlar. Mas o Senhor tem todo o controle. Foi o Senhor que fez os céus, a terra, fez todas as coisas que aqui estão, em cima no céu, embaixo na terra e debaixo da terra também. Eu quero te pedir, em nome do Senhor Jesus, visita agora estas pessoas, visita agora, Pai, através do teu Espírito Santo, visita agora. Eu quero te pedir, envia a tua palavra agora e cura eles de toda a enfermidade, atendendo, Senhor, não apenas o nosso pedido, mas a fé dele também, a nossa fé, a minha fé, a fé deles, a nossa fé, Senhor, e mediante isto, cura em nome do Senhor Jesus, é o que eu te peço, amém? Que Deus nos abençoe, até amanhã, no nosso próximo programa, a essa mesma hora, a paz do Senhor e que Deus te abençoe.
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1: Bom dia, uma excelente quinta-feira. E como é bom saber que você vem junto conosco nesta madrugada. Tudo bem? Obrigado pelo carinho, obrigado pela companhia. Muito prazer, o meu nome é Cláudio Ronchi. Aí eu convido você pra vir junto comigo. Vamos até as 4 da manhã, um fazendo companhia pro outro. Este é um amigo na madrugada. Muito prazer. Fique à vontade para acompanhar a nossa programação. Você que nos acompanha pelo rádio, pelo computador, pelo celular, pelo tablet. Vamos até as 4? Você aguenta até as 4 da manhã? Então tá bom. Lembrando que daqui a pouco

prática a palavra de Deus com a leitura do presente diário? Você é o nosso convidado para acompanhar a programação e também vir junto conosco nesta madrugada com o nosso momento devocional. O presente diário é um devocional editado aqui pela RTM. Todo dia tem uma mensagem nova para você. E nesta quinta-feira, você é o nosso convidado, é a nossa convidada para aprender de forma prática a palavra de Deus. E é daqui a pouquinho, então, o nosso momento devocional. Daqui a pouco tem um Entendendo a Bíblia, daqui a pouco tem a missionária Doro. A gente aproveita para começar a programação de hoje com o melhor da música para você.

0: 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Hoje é 28 de maio. O título do Presente Diário: Viver em Cristo. A leitura bíblica fica em Filipenses, no capítulo 1, do versículo 12 até o versículo 21. Versículo chave: Filipenses, capítulo 1, versículo 21. Porque para mim, o viver é Cristo e o morrer é lucro. É comum nos concentrarmos na segunda parte do versículo em destaque, principalmente quando temos algum ente querido que já se foi, porque cremos que a morte é a parte boa para todo aquele que crê em Cristo, e é mesmo. Porém, hoje vamos nos concentrar na primeira parte do versículo. O viver é Cristo. Como estamos vivendo? Será que estamos mais concentrados nas coisas deste mundo, nas metas, nas conquistas, no próprio eu? O apóstolo Paulo nos ensina que viver para Cristo é ter nosso Salvador e Senhor como foco, nosso objetivo principal, o ponto central de nossa mente, coração, corpo e alma. Tudo o que fazemos deve ser para a glória de Jesus. O autor da carta aos Hebreus instrui aqueles irmãos: livremo-nos de tudo o que nos atrapalha e do pecado que nos envolve, e corramos com perseverança a corrida proposta para nós, tendo os olhos fitos em Jesus, autor e consumador da nossa fé. Conforme Hebreus, capítulo 12, versículos 1b e 2a. O Filho de Deus é e deve ser a nossa vida. Nosso desafio é viver para Cristo em tudo o que fizermos, ao acordar, falar, no trabalho, em casa, nos estudos, nos planos, para que a todo momento ele seja exaltado em nossa vida. Seguir Jesus requer negar-se a si mesmo e tomar a sua cruz, conforme Marcos capítulo 8, versículo 34. Isso pode parecer duro e difícil, mas se pensarmos em seu amor sacrificial por nós, que o fez deixar sua glória e morrer em nosso lugar para que tivéssemos vida e vida em abundância, essa condição é mais do que justificável. Como você tem vivido? Se você dá espaço a Cristo em alguns momentos de sua vida e em outros não, arrependa-se e confesse seus pecados. Abandonar certas práticas pode significar tomar a sua cruz para segui-lo. Busque conhecer seu Senhor cada vez mais por meio da leitura da palavra de Deus e da oração. Mostre Cristo em sua vida e ajude outras pessoas a se aproximarem dele. Enquanto estivermos por aqui, que vivamos em Cristo para que esta vida valha a pena. 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
1: Eterno, nós intercedemos neste momento pelas eleições na Etiópia, que devem ser realizadas no dia 1 de junho. O pleito está marcado para ocorrer em um momento de aumento das tensões no norte do país africano, devido aos conflitos entre as milícias locais das regiões de Tigray e Afar. Senhor, pedimos agora pelo teu agir em todo o território etíope, que as cidadãs e os cidadãos tenham tranquilidade para escolherem os seus líderes e não aconteçam conflitos durante as votações. Pai, clamamos ainda para que dê sabedoria e discernimento à população local, que líderes íntegros sejam eleitos e assim a Etiópia possa ser conduzida por um caminho de igualdade, desenvolvimento social e harmonia plena. Oramos em nome de Jesus. Eu, Israel Mazakorati, agradeço a Deus pelo privilégio de orarmos juntos.
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dia pra você, voltamos aqui com um amigo na madrugada, ou chegamos com um amigo na madrugada nesta quinta, hein? Vamos até as 4 da manhã e eu já aproveito para pedir licença para entrar na sua casa. Sim, peço licença para entrar aí no seu trabalho, pra aproveitar o tempo que a gente tem para aprender mais da palavra de Deus. É, daqui a pouquinho tem um Entendendo a Bíblia com o pastor Itamir Neves. Nesta quinta-feira você tem 2 momentos com o pastor Itamir Neves, né? Com o Entendendo a Bíblia, que é daqui a pouquinho, e logo mais às 2:30 da manhã. Tem o Através da Bíblia, é um estudo detalhado da palavra de Deus, e eu quero convidar você também para acompanhar o estudo de hoje. E para você participar, tem o nosso WhatsApp. Hein? Eu tô esperando aqui receber um recadinho seu. Fique à vontade para mandar uma mensagem. Vai ser bom demais receber seu alô nesta quinta-feira. Hoje, 28 de maio, hein? Tá acabando mais. Tá, falta só um cadinho, só a beiradinha. O nosso WhatsApp, o DDD é o 11. O telefone é o 974-181-456. Olha, descobri um atalho aqui, pessoal, descobri um atalho aqui que dá pra aumentar a letra. É. Que eu sofra, que hoje esqueci o óculos de novo. Não, descobri, agora descobri, vai ser mais fácil. Tá certo que a fonte vai ser quase 178. Mas sabe quando você fica lendo, a cabeça vai pro lado, parece máquina de escrever. É, tá parecendo máquina de escrever, mas tudo bem, viu? É a coisa mais ridícula, né? Ficar fazendo aquela. Parece que tá fazendo assim, ó. Parece que tá jogando tênis. É na partida de tênis, o pessoal não fica vendo a bolinha indo pra lá, a bolinha indo pra cá, olhando pra. Então tá aparecendo eu lendo aqui. Enfim, vamos lá, vamos com os recadinhos. Através do nosso WhatsApp, você que vem junto conosco, pelas afiliadas, né? Você nos acompanha pelas afiliadas? É, você nos acompanha pelo aplicativo? Ou é pelo nosso site, rtmbrasil.org.br. Ver aqui com o pessoal aqui, será que eles liberam? Falando nisso, hoje vai ter reunião, hein? É, a nossa famosíssima reunião. Você que está nos ouvindo, você tem alguma coisa pra você quer que eu leve alguma coisa pra reunião? Alguma pauta? Ué, tem a reunião, eu posso levar a pauta. Não tem problema nenhum. A turma quer, né? O Cláudio Ronco, bem que se podia falar disso. Olha, o pessoal outro dia pediu pra criar como se fosse um grupo, mas não é um grupo. É, mas pra turma entender, é mais ou menos como se fosse um grupo. O pessoal se falando aqui de madrugada, né? Foi levado isso daí na pauta, viu? Na reunião. Foi. Estão em conversações aí. É. Parece que tá andando. Não sei que fim que vai levar, mas parece que tá andando. É, porque tem umas responsabilidades envolvidas aí, né? Não é tão simples assim, tão legal assim. É. Legal no sentido de ser bacana, sabe? Joinha. É, tem aí umas burocracias, né? Enfim, fique à vontade, viu? Hoje é dia da reunião. Vamos ver. Nem sei por que eu tô falando disso. Por que eu tô falando da reunião? Fazendo 5 coisas ao mesmo tempo aqui, Cláudio Ronk. Presta atenção, rapaz. Muito bem, deixa eu ver quem tá conosco, você que nos acompanha,
porque eu tava falando que tava na curiosidade de saber o que a turma tá fazendo. Já falei o WhatsApp? Vou falar de novo o WhatsApp, vai que você chegou agora e o número agora é gigante, né? É, o número é gigante. Eu vou falar devagar e você anota aí. Você sabe que dá pra mandar mensagem pelo WhatsApp através do nosso aplicativo, né? rtmbrasil.org. Não, RTM Brasil. O aplicativo é só RTM Brasil. Vai lá na Google Play ou na Apple Store. Você não faz a menor ideia do que é Google Play e Apple Store, é onde você baixa aí os aplicativos. Por exemplo, ó, você baixou o aplicativo que leva comida na sua casa? É lá, no mesmo lugar, viu? Você não baixou o aplicativo para ouvir música? É no mesmo lugar, se escreve RTM Brasil, tem que colocar Brasil, tá? A gente tem RTM aqui pela América Latina, tem RTM Portugal, então tem que colocar RTM Brasil, tá bom? Aí você baixa lá, dentro do aplicativo tem como você mandar recado no WhatsApp. Talvez para você fique mais difícil decorar o número, anotar o número. Baixa o aplicativo. Falando isso, você consegue ouvir a gente, né, pelo aplicativo. Aí também pode participar através do WhatsApp. Muito bem, deixa eu ver quem tá com a gente aqui, mas para você que quer mandar recado, quer anotar o WhatsApp, o DDD é o 11. Para você que não é de São Paulo, tem que colocar o 11, porque senão não chega o seu recado aqui. Vai pros correios aí da sua cidade. DDD é o 11, o telefone é o 974-181-456. 974-181-456.

0: Eu, a Manita. Ó, tô na audiência, hein? Neste lindo programa Um Amigo na Madrugada. Um cheiro para as minhas lindas irmãs, a Aurileide e a Ângela. Tô ouvindo aqui através da Nordeste Evangélica, viu? Bonita, seja bem-vinda. Tá sumidíssima aqui das madrugadas, hein? Ah, bom demais receber seu recadinho. Um abraço pras meninas também. Quem mais tá com a gente? A Esther. Esther mandou recadinho pra gente, tá pedindo uma com Sérgio Lopes. Cadê? Esther? Cadê você? Não mandou áudio, não falou nada. A gente fica aqui com cara de ué.
1: Cadê?
0: Tá bom. Sérgio Lopes tá chegando também. Muito bem. Quem também aproveitou pra participar, mandou mensagem pra gente, foi o Lauro Feitosa. Lauro nos acompanha diretamente de São Luís, Maranhão. Uma excelente madrugada de quinta-feira. Fran também tá com a gente, né? Neste comecinho de quinta-feira. Manda mensagem.
2: Eu jamais perdi esse programa. Depois de quatro, eu vim um pouquinho, depois que eu falo também com o Fábio. Abraço, tudo bom, Deus abençoe você grandemente e realmente.
0: Moça, grande abraço, seja bem-vindo. A Fran que acompanha a gente e depois dá uma esticada também com o Fábio Zamano. Falando nisso, o Fran, o Zamano, contar pra você, o Zamano fez tratamento capilar, tá ficando cabeludo, moço. Ele tá ficando com um topete. Olha, vou falar pra você, viu? Ah, aquele topete. Topetão, assim, sabe? Perguntar pra ele se ele usa gel. Essa turma que faz, mexe no cabelo, pode usar gel? Eu não faço a menor ideia. Pode usar gel? Eu lembro que quando eu era adolescente, minha mãe falava, Cláudio, não use esse gel, que gel estraga o cabelo. Eu olhava pra ela e falei, mãe, olha meu cabelo. Como é que vai estragar mais do que isso aqui? Olha isso aqui. É, cabelo, meu cabelo é ruim, sabe, gente? Meu cabelo é ruim. Aí eu olhava pra ela e falava, dá. Aí ela ria. Aquele cheiro de álcool, né? Lembra? Eu não uso mais gel, faz tempo que eu não uso gel. É, faz um tempão que eu não uso gel. Tem um cheirão de álcool, né? Forte a beça. Onde você passava, o pessoal sabia que você tinha usado gel. Tem ainda aqueles que é cheiroso, que não era cheiroso, era forte demais. Aquele... Nossa. Só de lembrar, ó, ó. Mas meu cabelo tá caindo. Falar com os amigos, esse negócio de... Não, eu não tenho coragem de fazer implante, não. Não tenho coragem, não. O meu cabelo é ruim, eu não ligo muito, sabe? É, porque se fizer transplante, ele vai continuar ruim, mano, com um monte de cabelo ruim, não é? É, eu fico pensando aqui, né? Meus pais, meus pais, o meu pai, os meus avós, os dois lados, todo mundo, chegou uma certa idade que não teve jeito. Foi tudo, viu? Foi tudo. É, só ficava as bordinhas. É, bordinha de um lado, bordinha do outro. Meu avô falava, Cláudio, o cabeleireiro que eu vou, ele tá cobrando a mais, viu? Como assim, vô? Você não tem cabelo, é? Por isso mesmo. Ele tem que ficar achando o cabelo. Mas acho que vai ser o futuro de Cláudio. Enfim. Mas vou perguntar pro Zamana se ele usa gel. vamos lá. Quem mais tá conosco?

Casal tá com a gente, o Natson e a Ângela, né? Diretamente do Ceará. Acompanhando a gente pela Rádio Ceará. Inclusive pediram uma com um novo som. Faz um bocado de tempo que a gente não toca um novo som aqui, hein? Boa, hein? Boa. Sejam bem-vindos, uma excelente quinta. Vamos juntos. Tem a turma aqui, é uma rádio cristã, mas a gente pode falar de outras coisas também, podemos, o pessoal às vezes estranha, né? Mas você tá falando de cabelo, de gel, você vai ficar careca, é o nosso dia a dia, não tem problema nenhum, qual é o problema nisso? E de madrugada a gente conversa de tudo aqui, não é? A gente conversa de tudo. Precisamos apelar para o nosso papo do dia a dia.

manda mensagem aqui, se identificando, é legal, é bom demais. Muito bem, quem também aproveitou para mandar mensagem neste comecinho de quinta-feira? Pedro tá com a gente, é um Pedro de Salvador, Bahia, aproveitou para dizer que tá ligado na RTM. Seja bem-vindo. Vamos juntos? Vamos. Excelente madrugada. Tô aqui ligadinho, hein? Abraço para todos os ouvintes fiéis da Paz FM. Para você que nos acompanha pela Paz FM, uma excelente quinta-feira. Quem mandou recadinho foi a Jaine Cristina. É a moça que nos acompanha, Aeroporto Sul. Fica em Aparecida de Goiânia. Alô especial para todos que estiverem ligadinhos. Aeroporto Sul fica perto de Goiânia? Eu já fui em Goiânia, Aparecida de Goiânia. Mas se você pedir pra voltar lá e aonde que é cada lugar. Desculpa, viu? Eu fico totalmente perdido. Eu não faço a menor ideia. Não. Eu só lembro da avenida que fica Paz FM. É Alvarenga? Como é que chama? Eu esqueci o nome da avenida. Sei que é uma avenidona lá. É Alvarenga? Ai, Cláudio, como é que não faz essas. Passa vergonha, não. Eu sei que é alguma coisa com A. Enfim. Mas eu não sei se a Aeroporto Sul fica próximo a Goiânia? Do ladinho, será? Deixa eu ver, tô com saudade da gentinha de Goiânia, viu? É, gentinha é muito bom. Bom demais. Meu amigo Cláudio, bom dia, paz do senhor, ouvindo aqui o programa em Apicumaçu, Maranhão, aproveitar a oportunidade para mandar um alô para todos os ouvintes da Rádio Transmundial, também para vocês aí do estúdio, hein? Um grande abraço, aí turma, aí ó, é o Hamilton, viu? Vocês ficam aí tudo jururu, falando, pessoal, só manda abraço para você, bochechudo. Vocês querem que eu leia de novo? Vocês querem que eu leia de novo? Posso ler, não tem problema. Vocês ouviram? Ah, então vocês ouviram. É, tô mandando um abraço pra vocês também. Vocês são importantes, poxa vida. Falando nisso, vocês bem poderiam vir aqui no estúdio pra gente cantar uma música, né? Fazer um coro bonito. Achei uma missionária Dorothy também. Eu não sei, ela tá lá na aonde, missionária? Então, chama ela pra vir aqui, pra ela cantar junto com a gente. Eu prometo que eu deixo meu microfone um pouquinho mais baixo hoje. Eu prometo. Eu vou. Hamilton, seja bem-vindo, hein? Ah, é o Hamilton que nos escuta pela Alexa. Ah, que dá uma vontade de mandar um recado pra Alexa, não dá? É, a gente podia perguntar pelo menos a previsão do tempo pra esta quinta-feira, período da tarde pra Alex, o que vocês acham? Hã? Ah, só pra fazer uma graça.

Ana, você sabe, Ana, que você é charada, minha filha, né? Minha filha, ô Ana, vou contar um negocinho aqui. Você mandou recado, lembrei dela agora. Minha filha, ela tá com quase 1,80m, né? Ela tem... fez 14 anos. Ela joga vôlei lá num time lá na cidade, né? E eu tenho 1,85 e ela fica, pai, e será que até o final do ano eu fico do seu tamanho? Eu fico olhando pra ela. Meu filho. Você já tá grande demais. Era tão legal quando você era pequenininha, assim, desse tamanhozinho, assim. Ela fica me olhando, né? Eu quero crescer mais. Então, qualquer dia eu vou trazer. Faz tempo que ela não vem. Quando ela faz um tempão, acho que já faz uns 2 anos que ela não aparece aqui. É, preciso trazer aqui, porque a gente tem, além de você, Ana Caruini, a Ana Caruini do Pará, a gente tem algumas Anas aqui que estão sempre conosco, né? Participando. Vou trazer a minha Ana para mandar um abraço para a

0: se flyer.
1: Vamos lá. Bom dia, graça e paz. Manda um alô. Um alô para a Igreja Batista Nova Aliança de São Luís, Maranhão, para você que é membro. A Igreja Batista Nova Aliança, saiba que a Tarciana tá com a gente aqui, viu? Você é membro da igreja? É. Tarciana, conhece a Tarciana? É. Ela tá mandando um abraço para você, viu? Isso, exatamente você. A gente aproveita pra mandar um abração pra ela. Abração bem. Bom dia, paz do senhor Cláudio Jailton, Raul Jailton, nosso embaixador internacional do bolo de milho. Tá com a gente, nos acompanha em Santa Catarina. Hoje com muito sono, Cláudio Ronco, meu amigo. Hoje o Jailton tá mais pra lá do que pra cá, né? Não desanima não, rapaz. Valeu pelo recadinho, seja sempre bem-vindo, hein? Legal. Muito bem. Bom dia, estou aqui em casa ouvindo a RTM. Estou em Araguaiana, Goiás, ouvindo pela Paz FM. Eu gosto muito de ouvir vocês, viu? É o Roberto Fernandes. O Roberto é o Roberto da Honda? Que faz Honda? É? Eu nunca sei. Mas ele conta pra gente. Hoje ele tá em casa. Pezão pra cima, ouvindo a gente. Bom dia, uma excelente madrugada e vamos juntos. Um aproveita para fazer companhia pro outro. É, olha. Quem também aproveitou para mandar mensagem pra gente através do WhatsApp? Neide mandou um recadinho? Cadê?
2: Bom dia, Cláudio Ronco. Eu tô aqui na escuta do programa. Desejando um dia abençoado para você, viu? Só me tirei daqui Nova Rússia. Tô ouvindo pela Rádio Seara.
1: Olha aí.
2: E passando as rádios para mim é uma bênção de Deus. E principalmente as pessoas que trabalham nela.
1: Aí, pessoal.
2: Deus abençoe vocês todos.
1: Viu?
2: Todos ouvintes.
1: Vocês ficam aí todo jururu. Eu já sei o segundo recado que eles estão mandando pra vocês. Viu? É, ué. Ô Neide, o pessoal fica encrencando comigo aqui, principalmente na hora que eu canto. É por isso que eu não falo muito deles, sabe? É, mas eles... O pessoal é um amor, são os amores aqui. Esses são os amores. Gosto demais, viu? É, a gente só não pode exagerar muito nos elogios, que é igual um doce, pode dar diabetes, viu? É, deixa, tá bom, já tá bom, já tá bom. Não vamos exagerar muito, não, tá bom. Enfim, grande abraço pra Neide. A Leida aqui, ó. A Leida também tá sumida, hein?
3: Boa madrugada, Cláudio Ronchi. Pra você e pra todos os ouvintes. Eu aproveito e mando logo um alô. Abraço pra minha amiga Estela, pra Ana Luza Lima, tá pra irmã Graça Cabral, pro irmão Amitas.
1: Seu Amitas.
3: E pra todos aqueles que estão ouvindo através da rádio 92.3 e a 100.9. E também aqueles que estão bem distantes, aqueles que moram em outros países. Será que tem recadinho do Japão hoje?
1: Será?
3: Recadinho do Japão? Cláudio Ronchi, eu ouvi você falando, Claudinho, que sua filha já tem quase 1,80m. Eu só não ouvi direito, foi a idade dela.
1: Tem 14.
3: Claudinho, e você falou que ela era atleta.
1: Ela
3: Ai, fico muito feliz de ver você falando da sua filha e falando que ela é bem alta e que ela é atleta. né? Eu fico feliz de saber disso, que ela joga. Claudinho. É, eu espero que a Sara também fique alta, e o Luiz Felipe, porque se depender de mim, Claudinho. Oh, meu Deus, é só assim. Eu sou bem baixinha, Claudinho, então eu espero que os meus filhos sejam altos. A Leida e família, em São Luís, Maranhão.
1: Pois é, ela tem quase 1,80m, ela tem 14, fez 14 anos. Ela já joga vôlei, falando nesse final de semana, ela vai ter um jogo lá na terra de Samuel Matos, viu? O nosso diretor vai jogar lá em Jundiaí. Ela joga bem, joga bem. Eu falei dela porque apareceu a Ana aqui, a Ana do Pará, né? Mas eu tenho mais o meu filho mais velho, né? Você acredita, Leida, que quando ele era pequeno, ele era mais novo, aliás, né? Na época o pediatra até receitou pra ele tomar umas injeções lá, porque ele falou assim, ó, devia ter uns 12 anos, 13 anos. Sugeriu umas injeções lá, porque tava achando ele muito pequeno pra idade. Falou, ó, quando chegar lá com uns 16, 17, ele vai despontar, vai ficar com mais de 1,90m, hein? Não, não ficou com mais de 1,90m, não, moço. Ele também tem uma estatura mediana, assim, ele tem acho que 1,72, 75. E a minha filha, mas a minha filha do meio, ela é um pouquinho mais alta que ele, mas o que ela fica no pé dele, bagunçando ele, porque ela ficou mais alta, né? Sim, sem injeção nenhuma, mas o que ela pega no pé dele, eu vou falar pra você. E tem o mais novo que diz que tá novo ainda, quer jogar futebol, mas é muito novinho ainda.

0: dia. Paz do Senhor. Rutiana. Bom dia, moça. Excelente madrugada. Vamos juntos? Vamos. Olha o Ananias aqui. Ananias nos acompanha em João Câmara, Rio Grande do Norte. Ouvindo a gente pela Transmundial. Vamos juntos? Vamos. Paulo Vitor de Nepomuceno mandou aquele bom dia. Bom dia. O Rafa mandou mensagem pra gente também.
1: Cláudio Ronde. Opa. Aqui é o Rafael Jônimo Gastuba. Olha aí. Passo do Bia, São Luís, Maranhão. Eita, quase não tem nome de lugar, hein? Passa aqui pra desejar um abençoado aí. Abençoado dia.
0: Amém.
1: Eu tô aqui ainda aqui, né? Pra bater a meta, ainda não consegui.
0: Ó, tá dando certo.
1: Mas Deus é mais. E daqui a pouco eu consigo, se Deus quiser. Fica com Deus, meu amigo.
0: Opa.
1: Um abração.
0: Seja bem-vindo. É bom assim, viu, Rafa? Não pode desanimar, viu? Não, às vezes demora um cadinho pra bater a meta, né? E às vezes tem que ter um pouquinho de paciência. E é aquele dia que você não quer esticar muito, mas tem que esticar. Então não pode desanimar. E a gente aproveita pra fazer a companhia pra você. Vamos juntos, moço. Quem mais tá com a gente? Estamos atrasadíssimos já, né? Mandar um abraço aqui, deixa eu ver, o Diógenes nos acompanha em Eunápolis.

0: junto com a gente diretamente de Eunápolis, Bahia, é o Diógenes. Paz do Senhor, irmão, seja bem-vindo, vamos juntos, legal. Aproveitar também para mandar aquele abração aqui pro presbítero Márcio. Sim, o presbítero Márcio nos acompanha aqui do ladinho, na cidade Ademar. Vem conosco, aqui é o Graça e Paz Márcio, da Igreja Presbiteriana de Cidade Ademar, que fica aqui, ó, pertinho da rádio. Ô moço, seja bem-vindo, hein? Vamos juntos, vamos juntos. Um aproveita pra fazer companhia pro outro, é lógico. Meu nome é Natal. Estou ouvindo de Santa Rita do. Agora não sei se eu vou falar certinho. É Itueto? Natal, falei certinho? É Itueto? Ou Itueto? Mas depois pode me corrigir, não tem problema não, viu? Não tem problema nenhum. Aí a gente pode perguntar, Natal, para o Rafael tá lá batendo a meta dele, então enquanto ele bate a meta, a gente pode dar uns probleminhas pra ele resolver. Não custa. Uns probleminhas aqui, uns probleminhas ali. A gente agora há pouco perguntamos pra ele onde ficava, como é que era mesmo o nome da cidade lá que eu falei? Ih, Cláudio Ron, que até você, Cláudio Ron. Eunápolis. Eunápolis. Ele não sabia. Não, ele não sabia onde ficava. Ficou perguntando pro Google, viu? Perguntando pra. Como é que chama lá? Não é Alexa dos telefones, o Bixby. Bixby. Ai, agora o Rafa. Itueto. Onde fica? Santa Rita de Itueto. O Itueto. Pensou? Você errou de novo, viu? Errou, não. Errou, meu amigo. Fique em Minas, sim. Tá com a gente Natal que nos acompanha em Minas, Santa Rita de Itueto. Tô falando várias vezes aqui, vai que eu tô falando várias vezes errado, Cláudio Ronk. Se você não tem certeza, fala uma vez só e toca a programação. Um grande abraço pra Natal. Vamos juntos, um aproveita pra fazer companhia pro outro. Missionária Dorothy, vem pra cá, vem moça. Não, deixa o pessoal da produção aí um pouquinho. Vem pra cá um pouquinho, rapidinho. A gente quer ouvir sua mensagem de hoje. Senhora, tá bem? Senta nessa cadeira aqui. Isso. Eu vou abrir o microfone, a senhora tem que. Deixa eu ver a mensagem que a senhora vai trazer hoje. Tô curioso. A senhora sabe onde fica? A senhora estava ouvindo a programação ou não ouviu na hora que tá? Ah, ouviu? Vou perguntar para a senhora uma cidade, Minas Gerais. A senhora já ouviu falar alguma coisa? Não, tudo bem. Aí eu não sei, tem que perguntar para Natal se é pertinho de BH, não faça a menor. Bom. Vamos com um recadinho da missionária Dorothy e daqui a pouquinho a gente vai seguir com os pedidos musicais, tá? Vamos lá com a missionária Dorothy aqui, um amigo na madrugada.
1: Olá, aqui é a Dorothy. Estamos olhando o livro de Daniel. Você pode estar pensando, eu não sou especialista em matemática para entender tudo sobre esse monte de números diferentes. Bem, Deus é um Deus de ordem e tempo. Por isso, em Daniel 9, versículos 24 a 27, nós lemos.

70 semanas. Mas o que é isso, afinal? Você pode estar pensando, isso significa 70 semanas de 7 anos cada? Estão decretadas sobre o teu povo e sobre a tua santa cidade. Essa é Jerusalém. Para fazer cessar a transgressão, para dar fim aos pecados e para expiar a iniquidade. Esses versículos estão bem explicados por outros textos das Escrituras. Esse versículo que estou lendo é útil para seguirmos o que aconteceu e o que acontecerá, porque as três últimas afirmações que lemos ainda não se cumpriram. É a profecia, e trazer a justiça eterna, e selar a visão e a profecia, e para ungir o Santíssimo. Mas eu não estou entendendo nada, você pode estar pensando. Ouça com atenção. Daniel, a quem todas essas coisas foram ditas, estava entre os primeiros cativos tirados de Jerusalém pelo rei Nabucodonosor e foi levado à Babilônia. Ele viveu uma vida oficial ali e viu o exílio do povo judeu do início ao fim, ou seja, por 70 anos. Ele testemunhou aquelas coisas. Por que uma profecia de 70 anos a respeito do profeta? O que estamos aprendendo com a cidade santa de Jerusalém e o povo de Daniel? O motivo encontraremos lá, em Levítico. A palavra de Deus toda é completa. O Antigo Testamento precisa do Novo Testamento e o Novo Testamento precisa do Antigo Testamento. O texto de Levítico 25 diz: quando tiverdes entrado na terra que eu vos dou, Deus estava dando ao povo a terra de Israel. A terra guardará um sábado, ou seja, um descanso para o Senhor. Durante 6 anos semearás a tua terra, podarás a tua vinda e colherás os seus frutos. Mas no 7º ano haverá sábado de descanso solene para a terra, um sábado para o Senhor. Não semearás o teu campo, nem podarás a tua vinha. Aí está. No 7º ano a terra tinha de descansar. Dessa forma o Senhor protegia não apenas a terra, mas o que a terra produziria. A terra precisava ser reabastecida. Deus, o Criador, sabia disso e sabia que para tirar o melhor proveito da terra era preciso deixá-la sem plantar nada. Em Jeremias 25, nós lemos que foi profetizado que o cativeiro iria durar por 70 anos. Nessa passagem, a palavra cativeiro é usada. Você pode estar pensando, o que foi esse cativeiro? O que ele significava? Foi quando o povo foi levado cativo, o povo que estava no exílio, o povo que foi oprimido. Esse cativeiro de 70 anos, quando os filhos foram tirados de Israel e levados como escravos para a Babilônia, durou desde a primeira invasão, quando Nabucodonosor veio, e no período em que o templo de Salomão estava construído e tudo aquilo foi destruído por esses invasores. O cativeiro durou os 70 anos, desde aquele tempo até o tempo sobre o qual lemos em Neemias 2. O rei Ciro estava então no trono e é claro, Daniel ainda estava por ali. Foi por intermédio do rei Ciro que ordens foram dadas para que eles retornassem à sua terra e reconstruíssem o templo. Assim, quando somamos tudo isso, vemos que Jerusalém teve no cronograma de Deus os 70 anos para descansar. Isso tudo se encaixa no padrão perfeito do que Deus disse que aconteceria se o povo desobedecesse. Sabe, em Daniel 9, nós lemos no versículo 2, no primeiro ano do seu reinado, eu, Daniel, entendi pelos livros, compreensão pela leitura e compreensão de outros profetas, segundo o que o Senhor havia falado ao profeta Jeremias, que as desolações de Jerusalém durariam 70 anos. Você já pensou que não há aprovação? Não há nada que Deus permita que passemos para o qual a palavra de Deus não traga uma promessa e um encorajamento. Às vezes nós pensamos, por que que isso está acontecendo? Busque a palavra de Deus e você verá que Deus está fazendo uma obra em sua vida e na vida das pessoas à sua volta. Em outras palavras, Deus usa seu calendário ao máximo. Ele está fazendo sua obra, mesmo que não pareça que as coisas estão acontecendo. Elas estão. Voltando ao nosso texto, então, em Daniel 9, versículos 10 e 11, nós lemos: e não obedecemos a voz do Senhor, nosso Deus, para andarmos nas leis que nos deu por intermédio de seus servos, os profetas. Todo Israel transgrediu a tua lei, desviando-se para não obedecer a tua voz.
Você obedece à voz do Senhor? Você está disposta a dizer: trate com a minha vida. Eu não tenho obedecido ao Senhor. Minha terra não tem obedecido ao Senhor. Eu confesso meu pecado e necessidade. Eu quero consertar as coisas com o Senhor hoje. Mande sua mensagem para dorothy@transmundial.org.br e conte-nos se você fez essa oração. Queremos ajudar você espiritualmente. No nome de Jesus. Amém.

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0: 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Muito bem, voltamos aqui com um amigo na madrugada. Bom dia para você. Vamos juntos até as 4 da manhã. Pastor Itamir Neves já está prontíssimo aqui para trazer pra gente o Entendendo a Bíblia. Mas antes, deixa eu só aproveitar aqui, mandar um abraço. Quer mandar abraço é bom, né? Falando nisso, o Hamilton tá ouvindo a gente pela Alexa. Aí deixa eu ver o que ele mandou aqui.
1: Alexa. Qual a previsão do tempo amanhã para São Paulo?
2: A previsão para amanhã em São Paulo é de nuvens intermitentes, com máxima de 21 graus Celsius e mínima de 13 graus.
3: Aí, estou ouvindo através da rádio.
0: E no fundo ainda tá valendo. Ai, ai. Grande abraço pro Hamilton. Já sei como vai ficar a previsão no tempo, pelo menos, né? Quem mais tá com a gente? Mandar um abraço pra Janaína, né? A moça de Parnamirim, tá sempre com a gente aqui. Faz parte da família Transmundial. Mandou recadinho através do nosso WhatsApp. Ô moça, valeu pela companhia de sempre. Vou mandar um abração, inclusive. Eu vou. Abração. Você sabe, moça, que a Graça mandou mensagem pra gente? Cadê o recado dela?
4: Bom dia, Cláudio Ronque.
0: Bom dia.
4: A paz do Senhor.
0: Paz.
4: Uma madrugada de bênção para você e sua família e todos os ouvintes. Abraços. Henrique Graça Cabral, direto de São Luís.
0: Ô, moço, abração nos dois. Sejam bem-vindos. Ô moça, você não contou se Henrique melhorou, hein? Tava com a gripe forte esses dias aí, pois conta pra gente, tá bom? O Saulo de Goiânia, Goiás, tá conosco aqui, tá com a gente, chegou de mansinho devagarinho, vamos junto! A Leila, que nos acompanha na França, mandou mensagem.
5: Shalom, shalom.
0: Shalom.
5: Passando rapidinho antes da missionária Dorothy.
0: Olha aí.
5: Só para desejar a todos uma ótima quinta-feira. E para você também, Cláudio. Tenham todos uma ótima sexta-feira. E olha, vamos. Ou, não é sexta, não, é quinta. Vamos confundir o inimigo, gente. Vamos ser felizes. Não importa quais sejam as dificuldades, vamos ser felizes. Porque esse é o mandamento do nosso Senhor. Senhor e Salvador Jesus Cristo. Fiquem todos com Deus. Fui. Ah, Cláudio, se você puder passar a marca da promessa. Tchau.
0: Isso é bom, hein? Será que Leila vai cantar, hein? A gente tá devendo música já, né? Almoço, a gente tá devendo música. Vinhenta aí. Mas essa é boa, hein? Bem que a gente podia chamar o pessoal da produção pra cantar.

0: só um pouquinho, rapaz. Chegou o recadinho, eu já volto. É verdade, Fazu, vem cá ver. Recadinho Massami, direto Japãozinho. Massami mandou recadinho dizendo:
1: bom dia, Cláudio Rock. Quinta-feira abençoada aí pra todos nós. Eu tô na estrada aqui. Hoje tá fazendo um tempo chuva, nublado. Mas tá bom, graças a Deus. Cláudio Ronk.
0: Digamos.
1: A Leida gosta do recadinho do Japão, hein? Gosta de uma bagunça, a Leida, né? Um abraço pra Leida. Uma menina que já tá falando. Puxa vida. Não dá pra ser feliz mesmo. Mas é isso aí, meu amigo. Um abraço. Massami e família aqui de Hamamatsu, Japão.
0: A Leida gosta do recadinho do Japão, rapaz. Acredita, gosta muito da bagunça madrugada, rapaz. Ô, fará pra você, viu? Você acredita, rapaz? Mas o Massami não só não só areida não, viu? Não é só areida não. Não. É só areida não. Aí tem uma turma que gosta de cadinho, já falou, rapaz. Fica esperando o recadinho. Enfim. Você que vem com gente, madrugada Brasil, tá de Japão. Você que acompanha a gente, Japão.

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1: Olá, seja muito bem-vindo e bem-vinda ao Entendendo a Bíblia, o programa que é feito para você e com você, que nos ajuda a produzir o conteúdo a partir da sua pergunta. Eu sou Renata Burjato e ao meu lado,
2: André Castilho. Uma alegria poder conversar com você e junto com você entender a Bíblia também com ele.
3: Itamir Neves, nós queremos entender a Bíblia a partir da sua pergunta. Vamos procurar responder a partir da palavra de Deus.
1: E agora nós vamos com a pergunta da Luana França. Eu queria saber por que Jesus diz que um profeta não tem honra na sua própria casa.
3: Muito bom, muito bom. Eu acho que a gente pode olhar para dois versículos aqui, Mateus 13:57. Mas eu queria ler o texto de Marcos, capítulo 6. Marcos, capítulo 6, é um texto muito interessante, porque, para mim, a resposta a essa pergunta está no capítulo 6, versículo 6. É, a própria pergunta nos joga, né? Na resposta que a própria Bíblia dá. Mateus, capítulo 6, versículo 6.
1: Quando partiu dali, Jesus voltou para sua cidade. Seus discípulos o acompanharam. No sábado, ele começou a ensinar na sinagoga. Os ouvintes ficaram impressionados. Ele é muito bom, comentavam. De onde vem tanta sabedoria, tanta capacidade? Perguntavam-se. Não demorou, porém, já estavam falando mal dele. Ora, ele é apenas um carpinteiro, filho de Maria. Nós o conhecemos desde menino. Conhecemos também seus irmãos, Tiago, José, Judas e Simão e suas irmãs. Quem ele pensa que é? Mesmo sem conhecê-lo direito, eles os desprezaram. Jesus declarou: um profeta só não é importante em sua terra e em sua família, nas ruas em que brincou quando criança. Jesus não pôde fazer muita coisa ali. Impôs as mãos sobre uns poucos doentes e os curou. Nada mais, não pôde vencer a resistência deles. Assim, decidiu visitar as outras cidades, ensinando o povo. Olha, essa resistência do coração, Itamir, o que que é?
3: Exatamente, é a incredulidade. Interessante aqui no versículo 5 e 6, o Senhor Jesus faz essa declaração, não pôde fazer ali nenhum milagre, senão curar uns poucos enfermos, impondo-lhes as mãos. Admirou-se, o Senhor Jesus ficou admirado da incredulidade deles. Contudo, percorria as aldeias circunvizinhas. Certo. E voltou a mostrar novamente o seu poder milagroso, seu poder divino. Mas uma coisa muito importante é que o texto de Marcos diz que ele não pôde fazer mais milagres lá porque eles eram incrédulos. É interessante isso. Então, a maneira pela qual nós temos esse contato com Deus é uma maneira muito importante. Se nós cremos realmente, nós estamos vendo a manifestação de Deus. Quando nós somos incrédulos, Deus não pode se manifestar. É impressionante isso. Lembra aquela outra passagem, André e Renata, em que o pai fala para Jesus: me ajuda, porque eu não tenho muita fé. Então, só quando nós temos completa fé é que então nós podemos ver a manifestação de Deus de uma maneira bem, bem clara, bem visível.
1: E eu lembrei de outra situação, né? Quando os religiosos também pedem para ele fazer um milagre, isso, ele fala: isso. Não, para vocês vai ser o sinal de Jonas, porque não tem nada que eu faça aqui que vai mudar esse coração de vocês, né?
3: Exatamente.
2: É, e aqui em Mateus, que é esse texto paralelo, que é quando Jesus chega à cidade, começa a ensinar o povo na sinagoga, em Mateus 13, isso. A partir do 53 até o 57, e aí eles perguntam: de onde vem esta sabedoria? Não é este o filho do carpinteiro, né? Não estão conosco todas as suas irmãs, conhecemos seus irmãos e tal, e ficavam escandalizados. Uhum. E aí Jesus: só em sua própria terra, em sua própria casa, que um profeta não tem honra. E tem outro quase paralelo, que é João 4, a partir do 43, e interessante, que é logo depois de que o Jesus passa pela Samaria, porque os judeus, as autoridades religiosas, sim, já estavam começando a persegui-lo, então ele vai para Samaria. Os samaritanos creem em Jesus, ele volta para Galileia e o texto faz questão de acrescentar lá no versículo 44: próprio Jesus tinha afirmado que nenhum profeta tem honra.
3: Exatamente.
2: Em sua própria terra. E aí, havia um oficial do rei cujo filho estava doente em Cafarnaum e ouviu, quando ouviu que Jesus tinha chegado da Galileia, foi vindo da Judeia, procurou e suplicou-lhe que fosse curar seu filho que estava à beira da morte. Então, Jesus começa a ser procurado por pessoas de onde não se esperava. Uhum. que houvesse, quer dizer, a expectativa do Messias é que as autoridades religiosas deveriam ser as primeiras a receberem, a trazerem ele para perto, a aprenderem dele e a estarem no seu ministério.
3: Exato.
2: Mas são justamente as autoridades religiosas que o rejeitam.
3: Exatamente.
2: São justamente as pessoas que já conheciam Jesus que o rejeitam. Por isso que João vai dizer: veio para que era seus, mas os seus não o receberam.
3: Exatamente.
2: Mas a todos quanto receberam, fossem judeus, fossem gentios, fossem da onde quer que fossem, independente de classe social, independente de etnia, para todos que o receberam, deu-lhes o poder de serem feitos filhos de Deus.
3: E lembrando daquele versículo que todos nós conhecemos bastante, que é João 3:16. Como é que fala o versículo?
1: Deus amou o mundo de tal maneira que deu seu filho unigênito para todo aquele que nele crer.
3: O detalhe é esse: para que todo aquele que nele crê vai ter a vida eterna. Então, quando o Senhor Jesus não pôde ter a crença do pessoal, ele não pôde fazer os milagres que a turma queria que ele fizesse.
1: Agora, Itamir e André, para além da questão da incredulidade, também tem a ver com a mentalidade, o jeito de pensar? Porque, por exemplo, a Luana pergunta assim: por que ele não tem honra na sua própria casa? Será que as pessoas estavam tentando entender de um ponto de vista muito racional e precisavam nascer de novo? Porque assim, como assim? Mas eu já conhecia ele. Como assim ele é o filho de Deus? Como é que ele pode se manifestar? Mas eu conheço, eu sei quem é o pai dele, eu sei onde ele morava, eu sei onde ele estava. Tipo assim, não tá cabendo no que eu tava esperando. Como assim? Não se encaixa no que eu penso que seria o profeta.
2: Quando fala de não tem honra, significa que ele não é reconhecido.
3: Isso.
2: Que ele não
3: é bem recebido.
2: Exato, não é bem recebido. Não que ele assim, a questão da honra aqui não é que ele fez algo de errado no aonde ele estava, é que quem conhece ele de perto, nessa proximidade, acaba não reconhecendo quem ele realmente é.
1: Mas mais ou menos como o que Jesus vai falar para Nicodemo: você precisa nascer de novo.
3: Exatamente,
1: porque a mentalidade, eles estavam tentando caber do jeito racional.
2: Também tem isso, né? Na verdade, ninguém pode reconhecer o filho se não nascer da água e do espírito, né? O que Jesus vai falar para Nicodemos. Mas ali era essa questão da intimidade e de conhecer lá tal, foi algo que atrapalhou naquele caso. Isso virou um ditado popular e todo mundo vai usar isso normalmente em diversas ocasiões. Fala assim, a tal da frase, né? Santo de casa não faz milagre, né? Até existe uma prática comum em algumas igrejas evangélicas de que o pessoal não gosta que alguém que cresceu numa igreja, foi levantado ali se tornou uma liderança, fez seminário e está naquela igreja e vai assumir a liderança daquela igreja, vai virar pastor, ele vai ter, muitas pessoas dizem, né? Vai ter dificuldades.
3: Sim,
2: porque
3: sim.
2: O pessoal, a liderança já conhece ele desde criança, então de certa forma vai desprezá-lo porque não vai reconhecer a sua autoridade, porque vai achar que ele sempre vai ter que aprender deles que são maiores, mais velhos, não vão reconhecer o desenvolvimento que ele teve. É algo que talvez aconteceu com Jesus aqui, mas é ainda mais forte porque é imposta, parece uma cegueira espiritual, imposta por eles mesmos, né? É uma cegueira espiritual porque achavam que Jesus era um mero humano e nem vendo os milagres que ele fazia, conseguiam reconhecê-lo. Então, ok, pode ser um ditado popular, mas a verdade aqui no texto é que ele está falando sobre a incredulidade do povo da sua própria terra.
3: Exatamente. E um detalhe só pra gente concluir, porque é uma pergunta muito importante isso daí. Nós temos que lembrar que o conceito do Messias que o povo tinha Isso vem principalmente a partir do exílio que eles ficaram 70 anos na Babilônia. Então o conceito que aquela promessa lá do Deuteronômio, virá um outro profeta em meu nome. Então eles estão pensando que esse Messias seria alguém que pudesse tirar Israel debaixo do jugo romano. E por isso que o Senhor Jesus não quer ser chamado de Messias toda hora. Ele mesmo se chama de Filho do Homem. Interessante isso, né? E aí, por quê? Porque ainda a turma não estava consciente de que ele é o servo sofredor, por exemplo, de Isaías, capítulo 53. Eles estão esperando um super-homem que vai tirar Israel debaixo do jugo romano. Jesus vem para tirar-nos do nosso pecado, das nossas transgressões, capítulo 53 do livro de Isaías.
2: Agora, isso também me dá, professor Itamir, uma tranquilidade em relação ao levantamento de líderes, aquele que vai ser feito líder, né? Às vezes a pessoa fica ansiosa e quer, de uma maneira impositiva, ser reconhecido pelas pessoas como líder.
3: Sim.
2: Nem o Senhor Jesus foi reconhecido pelos seus. Então a gente tem que ter tranquilidade, porque se Deus vai nos dar um papel de liderança, ele mesmo
3: vai
2: fazer com que aquilo seja reconhecido. E se as pessoas mais próximas de nós não vão reconhecer isso, alguém vai reconhecer, porque é algo que vai vir do próprio Deus e foi aconteceu com Jesus. As pessoas que queriam conhecer Deus acabaram reconhecendo Jesus como líder, como profeta, como rei, que ele verdadeiramente é. E aí quem perde era o povo ali do lado, o povo que conhecia Jesus e que deveria inclusive tê-lo reconhecido primeiro. Então, você que quer ser líder, tenha tranquilidade que no devido tempo Deus vai fazer a coisa acontecer.
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0: quem tá chegando aqui e não vai cantar em espanhol é o pastor Paulo Biasi. A gente falou nisso, a gente tá devendo música, hein? Estamos devendo música. Eu convido você que está nos ouvindo para acompanhar com atenção agora, pastor Paulo Biasi vem conosco e traz o Correndo para Vencer.
1: Corramos com perseverança a corrida marcada para nós, com os olhos fixos em Jesus, o líder e aperfeiçoador de nossa fé. À medida que amadurecemos na nossa vida cristã, deixamos de pedir por coisas em nossas orações e passamos a pedir por Deus. É por isso que algumas orações são respondidas de maneiras que nos surpreendem. Deus deseja ter um relacionamento conosco que transcenda os detalhes do dia a dia que nos parecem tão importantes. Produzido pela Igreja Moody em Chicago, você ouve Correndo para Vencer, com o Dr. Erwin Lutzer e sua clareza no ensino bíblico que nos ajuda a cruzar a linha de chegada. Hoje, mais da série do pastor Lutzer sobre a vitória da oração não atendida. Encontre o capítulo 11 de Hebreus, de onde o pastor Paulo Biasi continua a falar sobre o que fazer quando a resposta vem disfarçada.
2: A Bíblia diz que Deus recompensa aqueles que o buscam com seriedade. Por que será que lá no capítulo 10 de Hebreus, os nossos irmãos da igreja primitiva suportaram com alegria quando perderam as suas casas? Por que suportaram o saque dos seus bens sem buscar se vingar? O versículo 34 de Hebreus 10 diz assim: sabiam que lhes esperavam coisas melhores que durarão para sempre. E logo no versículo seguinte lemos esta exortação: portanto, não abram mão de sua firme confiança. Lembre-se da grande recompensa que ela lhes traz. Veja como este texto fala sobre recompensa. Por que foi que Moisés deixou para trás os tesouros do Egito? No versículo 26, a resposta é clara. Ele estava olhando para a recompensa. Recompensa. Recompensa. Recompensa. Deus recompensa aqueles que o buscam. E que tipo de recompensa será essa? Vamos começar com a alegria. Sempre que as pessoas me pedem para autografar algo, como um dos meus livros ou uma Bíblia, costumam me pedir também para anotar o meu versículo favorito. E eu geralmente escolho o versículo 11 do Salmo 16, onde está escrito: tu me mostrarás o caminho da vida e me darás a alegria de tua presença e o prazer de viver contigo para sempre. Imagine só a alegria da presença de Deus. Na verdade, lá no versículo 4 do Salmo 37, a Bíblia até nos ordena: busque no Senhor a sua alegria e ele lhe dará os desejos de seu coração. Imagine só essa satisfação profunda. E agora, pense no seguinte por um instante. Imagine um relacionamento com Deus em que a escuridão foi dissipada pela luz e o vazio preenchido pela glória e a graça dele. Imagine uma vida cristã em que existe aquela sensação de realização e plenitude, não por causa do que a pessoa faz, mas por causa do relacionamento que ela construiu com Deus. A gente anda com ele, ama a ele e percebe que dentro de nós existe esse senso de contentamento e descanso. Imagine isso. Mas durante o voo, eu li algo escrito por David Brainerd. Se você nunca ouviu falar dele, ele serviu como missionário entre os nativos americanos numa época bem diferente da nossa, entre 1743 e 1745, quando morreu de tuberculose. E o que eu li foi uma compilação que fizeram dos trechos do diário de Brainerd. Vocês me permitem compartilhar algumas linhas? Ele escreveu: desfrutei da luz do rosto de Deus e a minha alma descansou nele. Uma hora com Deus supera infinitamente todos os prazeres e deleites deste mundo inferior. Mais uma citação: não desejei nada além de Deus, nada além da santidade dele. Foi ele que me deu esses desejos e só ele pode satisfazê-los. Como eu amo esta última parte. É o próprio Deus quem nos dá o desejo que sentimos por ele, e ele é o único capaz de satisfazer esses desejos que ele mesmo nos concede. E as escrituras deixam muito claro que quando alguém nasce de novo, a salvação alcança até o nível dos desejos. Imagine amar alguém que você nunca viu, amar com paixão alguém que nunca viu. E ainda assim, o versículo 8 do capítulo 1 da primeira epístola de Pedro nos diz: embora nunca o tenham visto, vocês o amam. Esse amor é gerado em nosso coração por Deus. E veja, sem essa atuação divina, vai ser difícil alguém abrir mão voluntariamente do seu pecado. Você consegue imaginar a dificuldade de convencer um homem a abrir mão da pornografia? Por que ele faria isso? É como tentar convencer um leão a deixar de comer carne para começar a comer palha. O desejo está lá, o apetite está lá. Como é que um camarada poderia simplesmente abandonar isso? Eu lhe digo como. Será quando ele começar a perceber que o relacionamento com Deus é mais satisfatório do que seus impulsos. Esse é o ponto central. Inclusive, um homem que lutou com essa área escreveu um longo artigo sobre a sua experiência. E ele diz que o versículo que trouxe a sua libertação faz parte do que Jesus disse no Sermão do Monte. É Mateus, capítulo 5, versículo 8, que diz: bem-aventurados os limpos de coração, porque verão a Deus. Ele disse: o problema do meu pecado é que ele estava me afastando de Deus. A minha culpa e vergonha estava obscurecendo o rosto do Pai Celestial que eu amo. É a paixão por Deus que supera a paixão pelo pecado. Veja, o pecado mente. O pecado sempre mente. Ele procura nos atrair dizendo: venha por aqui, você vai se sentir melhor, porque encontrará mais prazer, mais satisfação. Mas veja o que o texto diz sobre Moisés. Está em Hebreus, capítulo 11, versículos 24 e 25. Pela fé, Moisés, já adulto, recusou ser chamado filho da filha de Faraó, preferindo ser maltratado junto com o povo de Deus a aproveitar os prazeres transitórios do pecado. Moisés reconhecia: sim, existe prazer no pecado, mas ele é passageiro. Esses prazeres duram pouco e sempre deixam um gosto amargo. Então, como é que nós vencemos isso? Descobrimos que buscar a Deus traz grande recompensa. É por isso que os salmos dizem tantas vezes para nos alegrarmos em Deus. É porque o próprio Deus recompensa aqueles que o buscam. Como é que nós buscamos a Deus? Como é que uma geração que não tem buscado a Deus, que tem olhado para ele como se fosse algum tipo de máquina de recompensas, pode buscá-lo com seriedade? Ou seja, como uma geração que tem dito: Senhor, eu quero isso, é isso que eu quero que o Senhor faça por mim, me proteja do mal, me mantenha saudável, resolva meus problemas, evite que eu sofra acidentes. Nós podemos pedir essas coisas de forma legítima, mas como é que uma geração em que a oração não passa disso vai conseguir parar e dizer: eu quero buscar a Deus? Quero dizer, como é verdade que ele recompensa generosamente aqueles que o buscam. Então, com certeza, eu quero ser uma das pessoas que aceitam essa oferta. E você? Também não acha uma boa ideia aceitar essa oferta? Então, como é que nós fazemos isso? Você não vai ficar feliz por saber a resposta para essa pergunta? Na verdade, ela é uma pergunta excelente. Aqui está o que preparei, porque isso reflete de fato onde estou na minha jornada de buscar a Deus. Primeiramente, como é que fazemos isso? Escolhemos concordar com Deus. Isso precisa começar com o nosso silêncio. Davi, o salmista, começa o Salmo 62 dizendo: em silêncio diante de Deus, minha alma espera. O que você vai fazer neste momento em que se coloca em silêncio perante Deus será expor a sua vida e todas as intenções do seu coração ao Deus que já o vê. E você estará ali dizendo algo como: Deus, eu sei que o Senhor vê o meu interior, mas por favor, me mostre o que o Senhor está vendo para eu poder tratar disso. Quais são as pedras que precisam ser removidas da minha vida para eu poder ter um relacionamento transparente com o Senhor? O que é que está impedindo o nosso relacionamento? No fundo, essa é uma forma de confissão. Imagino que, como cristão, você já deve ter ouvido muitas vezes que a palavra confessar significa concordar com Deus. Confessar é reconhecer coisas dizendo: Deus, me mostre tudo que o Senhor quiser. Eu concordo que a amargura é pecado. Eu concordo que este relacionamento em que estou é pecaminoso. Concordo que as ansiedades que eu estou carregando são pecaminosas, porque estou carregando coisas nos meus ombros que eu deveria dar para o Senhor carregar. E eu estou assumindo esse peso. Então, é nesse momento que nos aproximamos de Deus para concordar com Ele. Quando eu oro dessa forma, costumo fazer isso em silêncio. Eu tento fazer assim. Talvez eu acabe não fazendo isso todos os dias, mas é assim que desejo orar. Aliás, eu oro todos os dias, mas talvez nem sempre eu siga exatamente a sequência que veremos. Ou seja, às vezes eu não sigo uma ordem, porque não estamos falando de algum tipo de fórmula nova, certo? O que estamos falando é de relacionamento. Então, em primeiro lugar, nós escolhemos concordar com Deus, com honestidade, confissão e entrega. Em seguida, nós escolhemos adorar a Deus. Podemos começar por ler um trecho dos Salmos para vermos as bênçãos de Deus, ou podemos usar um hino ou um cântico. Nesse aspecto, os coristas têm vantagem sobre nós porque estão constantemente cantando hinos para a glória de Deus. Então, o que fazemos é usar a Bíblia ou um hinário. Eu gosto de poder simplesmente olhar para o rosto de Deus e relembrar a letra do antigo hino: Jesus, só de pensar em ti. Jesus, só de pensar em ti, meu peito se enche de doçura. Mas muito mais doce é ver teu rosto e descansar em tua presença. Então, neste momento, você estará se lembrando de Deus e se lembrando dos atributos dele. Você também estará se lembrando do relacionamento que ele tem com você e construindo este relacionamento entre você e ele. Este é um relacionamento construído com base na confiança. A Bíblia é bastante clara quando diz que Deus recompensa aqueles que o buscam com seriedade. Ele nos recompensa quando lhe procuramos. E o nosso único recurso é aprender como fazer isso. Amigos, obrigado por nos acompanhar e até a nossa próxima oportunidade.
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Muito bem, voltamos aqui com um amigo na madrugada. Bom dia pra você. Seguimos até as 4 da manhã, hein? E antes do chamados à vitória, deixa eu mandar um abraço aqui. Mandar um abraço pra Estela. Estela tá com a gente, tá nos acompanhando nas madrugadas da RTM diretamente de São Luís. Inclusive, ela mandou um abraço pra Leida. A Leida, a Estela tá mandando aquele abraço, viu, moça? Sim! Aproveitar também pra mandar um abraço aqui pro Marcão, que tá com a gente. O Marcão hoje... A gente vai tentar tocar a música que o Marcão tá pedindo a música dele já faz um bocado de tempo e a gente tá devendo. Pois é, não desanima não, viu, moço? Andaluza também mandou recadinho pra gente. O Cleiton de Tum Tum Maranhão tá conosco. Como estamos atrasadíssimos, não dá nem pra tocar o fundo musical do Cleiton. Deixa eu tocar o fundo musical do Cleiton. Nada, por favor. É, só um cadinho só.

0: grande abraço pro Cleiton, seja sempre bem-vindo, uma excelente quinta-feira. Vamos lá, vamos com chamados à vitória.
1: Bem-vindos ao Chamados à Vitória, um programa de homens para homens que querem viver a vida ao máximo com Deus e como ele planejou. Eu sou Edson Tauil e neste programa eu e o Douglas Peck vamos continuar a série sobre homens e pornografia, falando hoje sobre a autogratificação sexual. Sei. Lembramos aos pais que estão nos ouvindo que essa conversa trata de assunto adulto, não é? E de natureza sexual. Portanto, papai e mamãe, cuidado, não deixe as crianças ouvirem. Fique conosco para mais esta conversa com Douglas Peck daqui a pouquinho, aqui no Chamados à Vitória. Oi, Douglas, bem-vindo de novo.
2: Obrigado, Edson, tudo certo?
1: Tudo bem, e você?
2: Que bom, tudo bem.
1: Lucas, falar sobre autogratificação sexual, isso traz ações das mais variadas, não é mesmo?
2: É verdade, é verdade. Para alguns, a autogratificação sexualmente é um pecado mortal. Para outros, não é grande coisa. Alguns dizem que a Bíblia fala contra. Outros dizem que a Bíblia não fala nada a respeito. E parece que pastores e especialistas geralmente têm uma opinião diferente, né?
1: É incrível a gente pensar.
2: Pois

0: verdade, tudo isso. Fala, leva certo.
1: Nós permitimos que o ato sagrado da intimidade sexual entre marido e mulher fosse distorcido e o seu significado e valor foram descartados. Então as pessoas não estão recebendo uma visão verdadeira da intenção de Deus para a sexualidade, porque em muitos casos os cristãos não tem uma visão clara do que é isso.
0: É verdade. Uhum. Por isso que estamos nesta série, né? Para tentar mostrar o ponto de vista de Deus para os nossos queridos ouvintes sobre a sexualidade humana.
1: Exatamente. E só para deixar tudo bem claro, quando falamos de autogratificação, estamos falando sobre masturbação. Uhum. Eu quero ter certeza que não há mal entendidos, especialmente quando falamos sobre o que a Bíblia diz a respeito sobre isso.
0: É muito bom deixar isso claro.
1: Sim.
0: Vamos ver o que a Bíblia diz a respeito disso.
1: Uhum.
0: Não é João, Maria, José, não. É a Bíblia. Então fique com a Bíblia, que é melhor, viu, ouvinte? Vamos lá, Douglas. Você tem alguma estatística sobre quantos homens são afetados por esse hábito?
1: Depende de qual fonte você usa. Eu já vi alguns números dizendo que abaixo de 40%. Outras pessoas dizem que mais de 90%.
0: É, hoje não sei não, viu?
1: Pois é. Alguns fazem isso de vez em quando, outros várias vezes ao dia. No entanto, a gratificação parece ocorrer em todas as culturas.
0: Uhum.
1: Uma coisa nós sabemos: quando você se masturba com frequência, com o tempo você treina o seu corpo para responder de uma maneira muito específica. Você sabe exatamente como se tocar para produzir o resultado desejado no momento desejado. Um dos problemas é que quando você está numa relação com a sua esposa, o corpo dela não toca em você daquela maneira tão específica, daquela forma que você se tocou para proporcionar uma experiência satisfatória. Então o seu corpo tem dificuldade em funcionar da maneira certa, impedindo que a sua esposa tenha uma experiência sexual completa.
0: Você está ouvindo Chamados à Vitória, um programa de homem para homem que quer aprofundar sua caminhada com Jesus Cristo. Douglas e eu continuamos nossas conversas sobre a pornografia. Hoje falando especificamente sobre masturbação. Pouca gente comenta sobre isso, hein? Lembramos aos pais que estão nos ouvindo que essa conversa é para adulto, é sexual. Por isso a criançada não pode ouvir. Não é bom, ok? Douglas, já falamos brevemente aí, né? Que pouco tempo que a gente tem aqui para dialogar sobre um assunto tão legal que seria bom informarmos os nossos ouvintes, que é o problema físico que pode vir com a autogratificação sexual. Como estamos procurando a verdade bíblica, quais são as considerações que encontramos na Bíblia, Douglas?
1: Olha, Edson, por um lado, não tenho conhecimento de nenhuma passagem bíblica específica que diga que o ato físico da autogratificação é pecado. Mas existem muitas outras passagens que falam sobre o lado mental, o que estamos pensando durante o ato da autogratificação. Um dos principais está em Mateus 5, versículos 27 a 30. Vocês ouviram o que foi dito? Não adulterarás. Mas eu lhes digo, qualquer que olhar para uma mulher para desejá-la, já cometeu adultério com ela no seu coração. Se o seu olho direito o fizer pecar, arranque-o e lance-o fora. É melhor perder uma parte do seu corpo do que ser todo ele lançado no inferno. E se sua mão direita o fizer pecar, corte-a e lance-a fora. É melhor perder uma parte do seu corpo do que ir todo ele para o inferno. Nós não devemos desejar outras mulheres, e esse desejo geralmente é uma parte importante no momento dessa autogratificação, não é?
0: Exatamente, a sua mulher é a sua mulher, não é?
1: Pois
0: as
1: é.
0: Outras, né? Então, ou não são as outras, aquela história. Você olha com o desejo, então você está desejando que ela seja sua esposa no lugar de sua esposa.
1: É
0: complicado. Aliás, o programa de Itamir falou sobre isso outro dia, eu ouvi e foi muito interessante. Bom, mas você sabe que há homens que dizem que no momento da masturbação estão pensando em sua própria esposa.
1: Pois é, a Bíblia diz que o coração é enganosamente mau e quem pode conhecer de verdade, não é?
0: Só o Senhor.
1: Eu acho altamente improvável que um homem durante a autogratificação possa pensar na sua própria esposa. E se ele apenas uma vez começa a pensar em uma colega de trabalho, por exemplo, já está cometendo adultério mentalmente de acordo com Jesus. Mas digamos que seja verdade, você só pensa em sua esposa durante o sexo solo.
0: Ou
1: né?
0: Sozinho.
1: É. Anteriormente, nessa série, nós falamos sobre como a pornografia é alimentada por nossa necessidade de doses de dopamina. Você lembra disso, Ed?
0: Mais ou menos.
1: É.

0: Basicamente, nós precisamos de novos estímulos para obter o mesmo nível de dopamina que produz a sensação que detemos, né, quando ficamos excitados sexualmente.
1: Exatamente, né? Então, se você está apenas pensando em sua esposa de uma maneira que esteja honrando ela, quanto tempo levaria para que esse tipo de excitação que você deseja passe, né?
0: É rapidinho, né?
1: Pois é. Em Efésios 5, versículo 25, nós lemos: maridos, ame cada um a sua mulher, assim como Cristo amou a igreja e entregou-se por ela. Uhum. Para o homem que está apenas pensando em sua esposa quando se satisfaz, a minha pergunta é: a última vez que você pensou em sua esposa para que você pudesse ter prazer, foi da maneira amorosa que Cristo ama você?
0: Nossa.
1: Se a resposta for não, você está mentalmente usando-a para o seu prazer, e isso também é errado, um pecado contra Deus.
0: Faz sentido o que você está dizendo, né, Douglas?
1: Exato.
0: Por que você acha que existem opiniões diferentes sobre isso?
1: Eu acho que é uma questão da carne contra o espírito, né?
0: Sim.
1: Eu acredito que nós vemos um paralelo quando perguntaram a Jesus se não havia problema em se divorciar por qualquer motivo. Isso foi perguntado porque na época havia duas opiniões principais. Um lado achava que você poderia se divorciar de sua esposa por qualquer motivo. O outro dizia que basicamente era apenas em caso de adultério. Qual você acha que era o ponto de vista mais popular, hein, Edson?
0: O dos que achavam que podia se dar carta de divórcio por qualquer motivo.
1: É óbvio, né? Pois óbvio. Dessa forma você não precisa
0: cômodo.
1: Crescer, né?
0: Uhum.
1: Exato. Você não precisa se negar, você não precisa confiar em Deus através das tentações tão difíceis.
0: Uhum.
1: Você pode saltar fora do barco e pronto. E aí eu acho que é. E eu acho que a questão da gratificação pessoal é a mesma coisa. É prazerosa e nós queremos fazer. Nós não queremos ter que suportar a luta e a autodisciplina de negar a nós mesmos, dizendo não à carne. No entanto, é exatamente isso que a Bíblia nos manda fazer, né?
0: E é difícil, confesso que é difícil. Encontramos esse mandamento em Lucas 9, versículo 23. Deus, ou Jesus, dizia a todos: se alguém quiser acompanhar-me, negue-se a si mesmo, tome diariamente a sua cruz e siga-me.
1: Isso mesmo, negar a nós mesmos não é muito popular nos dias de hoje, mas é bíblico, né?
0: Não mais eu, mas Cristo vive em mim, assim vai.
1: Isso
0: aqui
1: mesmo.
0: Está outra questão que muitas vezes surge, Douglas. E o solteiro que diz usar a autogratificação para não pecar com uma mulher antes de casar?
1: Primeiro, os solteiros ainda estão sob o ensinamento de Jesus em Mateus 5, versículos 27 e 28, que diz o seguinte: vocês ouviram o que foi dito, não adulterarás.
0: Certo.
1: Mas eu lhes digo, qualquer que olhar para uma mulher para desejá-la já cometeu adultério com ela no seu coração. A luxúria em nossas mentes é o adultério aos olhos de Jesus, né? Em Efésios 5, verso 3, nós lemos: entre vocês não deve haver sequer menção de imoralidade sexual, como também de nenhuma espécie de impureza e de cobiça, pois essas coisas não são próprias para os santos. Impureza sexual nessa passagem é relação sexual entre duas pessoas não casadas. Baseado no que Jesus ensina em Mateus 5, impureza sexual mental geralmente é o que acontece quando estamos nos gratificando. Vamos ser honestos, né? Não temos pensamentos honrosos quando nos autogratificamos.
0: Uhum.
1: Em terceiro, em 1 Timóteo 5, versículo 2, os homens são fortemente encorajados a tratar as moças como irmãs, com toda a pureza. Isso inclui pureza de nossos pensamentos também para com elas, tá?
0: Muito bem. Então, no geral, se eu estou ouvindo você corretamente, a autogratificação seria boa se pudéssemos manter nossos pensamentos puros. Mas manter nosso pensamento puro é impossível nesses casos, Douglas.
1: Pois é.
0: E outra, por que você se masturbaria com seus pensamentos focados na palavra de Deus?
1: Exatamente.
0: É difícil.
1: Nós precisamos lembrar que a Bíblia enfatiza a importância de proteger e renovar as nossas mentes.
0: Uhum.
1: Em Filipenses 4, versículos 6 a 8, nós lemos: não andem ansiosos por coisa alguma, mas em tudo, pela oração e súplicas, e com ação de graças, apresentem seus pedidos a Deus, e a paz de Deus, que excede todo entendimento, guardará o coração e a mente de vocês em Cristo Jesus. Finalmente, irmãos, tudo que for verdadeiro, tudo que for nobre, tudo que for correto, tudo que for puro, tudo que for amável, tudo que for de boa fama, se houver algo de excelente ou digno de louvor, pensem nessas coisas. Ou seja, devemos escolher servir o Espírito Santo em vez de nossos próprios desejos. E ainda em Romanos 8, versículos 5 a 8, declara o seguinte: quem vive segundo a carne tem a mente voltada para o que a carne deseja, mas quem vive de acordo com o Espírito tem a mente voltada para o que o Espírito deseja. A mentalidade da carne é morte, mas a mentalidade do Espírito é vida e paz. A mentalidade da carne é inimiga de Deus, porque não se submete à lei de Deus, nem pode fazê-lo. Quem é dominado pela carne não pode agradar a Deus. Então, basicamente, Edson, é virtualmente impossível se masturbar e honrar os princípios bíblicos ensinados na Bíblia. Como seguidores de Cristo, devemos guardar nossas mentes, negar a nós mesmos e agradar a Deus. Precisamos nos voltar para Jesus, que superou toda a tentação quando somos tentados a cobiçar.
0: Uau! Obrigado por sintonizar Chamados à Vitória, um programa onde os homens estão equipados e fortalecidos para alcançar seu potencial dado por Deus. Hoje nós discutimos como a Bíblia vê a autogratificação sexual e como os homens podem superar sua dependência desse vício, desse hábito. Você pode descobrir mais sobre a luta dos homens contra a pornografia ouvindo outros dos nossos programas desta série. Esperamos contar com você em nosso próximo programa. Esse programa foi apresentado por mim, Edson Tawil, e Douglas Peck. Na mesa de som, Luiz Henrique Albuquerque. 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
3: Boa tarde, Renata. Boa tarde a você que está nos ouvindo. Sejam bem-vindos a mais um Espaço do Capelão. E quem tá aí com a gente, Renata?
4: Olha, quem já tava te aguardando é a Laura lá de Atibaia. Falou, chegando, aguardando o Espaço do Capelão. Um abraço ao Bruno. Também o seu Josias aqui de São Paulo. Recebemos a dona Maria Angélica lá de Parnamirim. Tem o Jean lá de Taquaral, no Rio Grande do Sul. Abraço, querido. Também recebendo aqui a nossa querida Bebel, ela é de Goiás. Tem o Elias sintonizado conosco. A Kelly, hoje recebendo também o Vasílio, um monte de gente participando aqui, te saudando, Bruno.
3: Obrigado, gente, obrigado da participação de vocês, e como eu sempre falo, vale a pena repetir, a sua presença aqui, a sua participação é muito importante. Eu quero reforçar o meu convite, hein? Quero reforçar aqui, venha participar do 17º Congresso Nacional de Capelania Escolar da NPC Brasil. Estamos aí aproximadamente 40 dias do congresso. Vai acontecer nos dias 10, 11 e 12 de julho, lá na base da NPC Brasil, em Belo Horizonte, Minas Gerais. E para você ter mais informação, para você saber como, quem vai estar lá com a gente, acesse o site congressocapelaniaescolar.com.br e se informe lá. Tá bom? Você é nosso convidado, te esperamos lá. Falando sobre os nossos últimos programas, na semana passada eu trouxe uma pergunta. E eu sempre falo sobre o nosso público-alvo da capelania, não é? E um dos textos que eu gosto muito de usar está lá em Romanos, em capítulo 10, do versículo 13 ao 15, lá no finalzinho diz assim: e como ouvirão se não há quem pregue? Eu falei de uma pergunta que na semana passada eu trouxe ela, não é? Que tem vindo geralmente em nossas conversas, que diante desse texto que nós lemos, em algumas versões, nós temos no pronome demonstrativo este. E aí ele está no plural, né? Ele diz estes. E eu sempre pergunto: quem são estes? Quem são estes do texto? E aí, diante dessa pergunta do texto de Romanos, semana passada eu falei que eu perguntei se estes são os mesmos criaturas de Mateus 28, ou estes são os mesmos todo aquele de João 3:16. E eu entendo que estes são todos aqueles que acreditam, que creem em Cristo Jesus. E claro, a gente sabe que não são todos que acreditam, né? Que ouvem, que acreditam, creem, mas nós precisamos levar a palavra de Deus a todos, e com certeza nós teremos aquele público que vai acreditar, aquele público que vai ignorar, aquele público que vai tornar a nossa decisão, a nossa levar o evangelho mais difícil, mas nós não podemos desistir, nós nunca saberemos. Então estes precisam conhecer sobre o nosso Deus. Caso contrário, como diz o livro de Romanos, como eles vão crer nesse Deus, não é? E hoje eu quero falar com vocês sobre mais um setor da capelania, e hoje especificamente falar sobre a capelania prisional. E hoje eu vou explicar para vocês um pouquinho sobre o que é a capelania prisional, o nosso papel. E na semana que vem eu vou trazer alguns testemunhos, e principalmente a capacitação para você que deseja levar a palavra de Deus para dentro de presídios ou locais de detenção aí socioeducativos. Falando sobre a capelania prisional e sobre este setor da nossa sociedade, que infelizmente tem atendido várias faixas etárias e tem cuidados diferentes para essas faixas etárias e também para os sexos, não é? Por exemplo, pessoas abaixo de 18 anos, elas não são presas, elas são acolhidas, esses menores são apreendidos, eles não vão para presídios comuns, né? Eles são levados para locais que recebem ele, que são os conhecidos como centros socioeducativos, não é? Eles vão cumprir as medidas socioeducativas em unidades de internação exclusivas para eles. Já os maiores de 18 anos, eles são levados, e aí depende da situação, do crime, da realidade dele, para locais de detenção que são determinados por leis. E além dessa divisão de faixa etária, nós temos também a divisão entre os sexos. Os acolhimentos são destinados e separados, masculino e feminino. E no caso do feminino, ainda existe mais uma divisão que vai atender aí, mais várias divisões, né? E uma delas vai atender as condições momentâneas da mulher, como por exemplo, no caso de gravidez, ela é destinada ao presídio maternidade. Enfim, com tantas diferenças, nós temos aí as leis do cárcere, ou seja, o sistema e normas que regem o aprisionamento aqui no Brasil, que apesar das dificuldades enfrentadas, nós temos aí uma grande intenção do cuidado. E os cuidados dentro do cárcere envolvem a prestação de saúde física e mental, a manutenção das redes de apoio ali e respeito às normas rigorosas, que são rigorosas as normas de segurança. E aqui no Brasil, o acesso a serviços de saúde é um direito constitucional e é garantido pelo Plano Nacional de Saúde no sistema penitenciário. Então nós temos aí garantidos por lei que todo detento, todo apreendido, homem, mulher, maior ou menor de 18 anos, tem por lei o acesso médico. As unidades precisam contar aí, as unidades que recebem essas pessoas precisam contar com equipes voltadas à atenção à saúde básica, né? E esse cuidado ele tem aí para prevenção e também tratamento de doenças, principalmente as que são transmissíveis. A higiene pessoal, falando sobre esse cuidado médico, né, sobre a saúde física, a higiene pessoal é muito rigorosa também e precisa ser mantida para evitar a proliferação de doenças no ambiente ali onde eles estão, alguns deles até de superlotação. Temos também a saúde mental, o ambiente aí é algo estressante, então tem atividades que vão fazer ocupação da mente, leitura, artesanato, e são recomendadas para manter esse equilíbrio psicológico, não é? Nós temos também a questão das regras e da segurança, que vai garantir a essas pessoas a gestão de conflitos. É até importante ressaltar, com relação às restrições dos vestuários, ela vem para que não haja confusão entre a roupa do uniforme, né, dos agentes de segurança, e acaba fazendo com que isso venha prevenir também as fugas. Não podemos ter lá dentro aparelhos eletrônicos, isso daí é considerado crime, tudo bem? E, ó, tudo isso que eu tô falando, gente, pode não ser a realidade, mas é o que a lei traz aí para este sistema, tudo bem? E aí nós temos alguns direitos especiais, que eu já falei no caso da mulher, se estiver grávida, tem lá a maternidade, e também a assistência jurídica, é de direito do detento, do acolhido ali, manter assistência jurídica para acompanhar o seu processo penal. E aí eu falei tudo isso para apresentar para vocês este sistema que nós temos aí no nosso Brasil, que é o carcerário, onde infelizmente temos uma grande parte da nossa população inserida neste setor. E eles têm também o direito de visita, isso mesmo, familiares, amigos, advogados e até pessoas que possam auxiliar em algum tipo de dificuldade que eles tenham, como por exemplo a leitura e a escrita de cartas para essa comunicação com os familiares que podem estar longe, que estão aqui do lado de fora e não conseguem acessar ou chegar até aonde eles estão. Então também tem este direito, o direito da visita. E falando no direito da visita, aqui estamos nós, falando justamente sobre a capelania no setor, a capelania prisional, ou seja, a nossa oportunidade de estar com eles nesse momento difícil e aí trazer aí assistência espiritual, emocional e até social, voltado aí para essas pessoas que têm privação de liberdade. E vamos ampliar este alvo, e não se esqueçam, como falei no início, nós sempre falamos dos alvos dos setores da capelania. Nós falamos da escolar, da hospitalar e tal, e sempre desejamos alcançar outras pessoas, não é? Levar também esse cuidado para outros grupos, e desses grupos nós temos aí os familiares, nós temos os funcionários, então precisamos pensar também nesses outros grupos. O principal objetivo da capelania prisional é oferecer esse apoio humanitário e promover a ressocialização, que a gente pode tratar através da compaixão, da escuta ativa, do aconselhamento e auxiliar eles aí nos conflitos. E aqui no Brasil, essa assistência religiosa ou a capelania em presídios é garantida pela lei. Então nós temos aí a lei de 1984, que assegura o direito a essa prática religiosa. E essa atuação, diferente de outros setores dentro do presídio, pode ser através de cultos, grupos de oração, estudo bíblico, mas sempre com foco na valorização da vida. E você que está nos ouvindo, que já atua ou mora próximo ou gostaria de atuar com a capelania prisional, ela pode ser exercida desde que você seja credenciado pelas secretarias de administração penitenciária de cada estado. Então você precisa buscar aí esse credenciamento para que você possa adentrar ao sistema prisional. E principalmente tenha capacitação. Na semana que vem eu vou falar sobre capacitação e trazer para vocês alguns testemunhos de pessoas que atuam com a capelania prisional. Vou deixar para você aqui um beijo no seu coração e até o nosso próximo encontro.
4: E olha que antes de você ir embora, vai ter que responder uma pergunta, viu? A Mariana Velasco de Cuiabá, ouvindo você fazer esses convites para o curso, perguntou: Bruno, tem limite de idade para fazer o curso de capelania? Ou idade básica ou até tal idade?
3: Não tem limite de idade, tá bom? Obrigado, Mariana, pela sua pergunta. Não tem limite de idade. Dependendo do setor, claro, menores de idade não podem acessar, tudo bem? E também é nessa diferenciação dessa capelania que nós estamos falando hoje, para o sexo feminino, só pessoas do sexo feminino. Para o masculino, só pessoas do sexo masculino, não é? São algumas definições, são algumas características específicas dos setores da capelania, tá bom?
4: Obrigada, Bruno. E recentemente a gente recebeu aqui na rádio um missionário do qual a gente não pode identificar nem o nome, nem mostrar nas imagens, porque está num país onde tem perseguição cristã, mas ele é brasileiro e trabalha, o país a gente pode falar, Turquia, e dentro do sistema prisional, onde tem muitos brasileiros, né? Muitos que às vezes sem alfabetização, com situação de condição social muito difícil e financeira.

0: sido uma porta mesmo pro evangelho chegar, e chegando neles, chegam nos outros que são muçulmanos, né? Então, capelania prisional é onde a gente também tem que estar, onde muitos não querem estar nem presos, tão pouco visitando, mas os cristãos precisam se fazer presentes. Bruno, obrigada demais por todas as orientações, te espero na semana que vem, hein?
1: Um beijo no coração, gente, até lá.
0: Até.
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1: Querido amigo, hoje o nosso propósito é estudarmos os dois penúltimos versos da carta de Judas. Vamos estudar Judas 22 e 23. Nesses versos nós vamos perceber que o autor está tratando sobre o ministério cristão, o ministério de abençoarmos os outros, o serviço que Deus quer que prestemos àqueles que estão perdidos. Sempre é importante lembrarmos que Deus tinha chamado Abraão para ser uma bênção, para abençoar a todos que tivessem contato com ele. Portanto, podemos dizer que esse também é o desejo de Deus para nós que formamos a sua igreja, nós que estamos nos dias da nova aliança. Mesmo sendo cristãos, ou melhor, por sermos cristãos, por pertencermos ao povo de Deus, é que temos a responsabilidade de ser uma bênção, de abençoar aqueles que nos cercam. Devemos ser uma bênção tanto para os outros cristãos, como para aqueles que ainda não encontraram Jesus Cristo como Senhor e Salvador de suas vidas. O pastor Ricardo Barbosa, de Brasília, querido amigo, comentando sobre o assunto, disse-nos uma vez: uma das grandes conquistas modernas foi a Declaração Universal dos Direitos Humanos. Depois das atrocidades da Segunda Guerra Mundial, a ONU nomeou uma comissão para elaborar um documento que assegurasse os direitos da humanidade. No fim de 1948, foi promulgada a primeira carta contendo os direitos da pessoa humana. A partir dela, muitas outras foram formuladas, garantindo então a dignidade humana diante dos abusos e da violência que ainda muitos hoje sofrem. Esse movimento mundial criou uma nova consciência na humanidade, principalmente no mundo ocidental. Nós nos tornamos cidadãos mais exigentes, consumidores com mais consciência, trabalhadores melhores informados. São direitos reais, necessários à vida e inerentes ao ser humano. São inúmeras as entidades e organizações que hoje lutam pelos direitos humanos. Elas se colocam a favor dos explorados e dos marginalizados. São também inúmeras as leis que, desde a Declaração dos Direitos Humanos, foram criadas para garantir a dignidade e o respeito do homem. Por outro lado, a consciência do direito de cada indivíduo criou um novo perfil no ser humano. Na medida em que nos tornamos cidadãos mais exigentes e conscientes dos nossos direitos, nós fomos perdendo a noção da dívida. A luta pelo direito hoje não se restringe apenas ao campo político, social e econômico. Ela foi incorporada à nossa cultura e, em todas as esferas da convivência social, ela está presente. E isso tem nos levado a não reconhecer mais nenhuma obrigação para com Deus, para com os pais, para com os mestres, para com o governo e para com a sociedade. A tônica tem sido a seguinte: todos nos devem, temos o direito de receber, e esquecemos então que também nós somos devedores. Esse sentimento tira-nos a consciência de que somos protagonistas da história e lentamente vai criando em nós uma atitude passiva de espectadores ingratos. Vamos vivendo como se o mundo, os amigos, a família, a igreja, a sociedade e o governo nos devessem algo. Nossa responsabilidade diminuiu na mesma proporção que cresce a nossa expectativa em relação ao que esperamos dos outros. Quando Deus chamou Abraão para deixar a sua terra, seus parentes e amigos, e chamou-o para seguir para um lugar que ele ainda não sabia ao certo onde seria, para ali criar uma nova nação e estabelecer um novo povo para Deus, o próprio Deus deu-lhe uma recomendação nesses termos. Gênesis 12, 2. Sê tu uma bênção. Tal imperativo definiu um perfil diferente na vida de Abraão. Ser bênção e não simplesmente viver à procura dela. Isso faz uma grande diferença. Muitos hoje perguntam por que a igreja evangélica no Brasil, que tanto cresceu nas últimas décadas, não tem promovido as mudanças que imaginávamos iria promover quando tivesse as oportunidades que tem hoje. Arriscaria eu a dizer e a responder de uma maneira bem simples: nós nos tornamos consumidores religiosos com todos os direitos que um consumidor tem. Ao invés de ser bênçãos, queremos as bênçãos. Usamos a igreja, família, sociedade para alimentar as nossas ambições mais mesquinhas. Não somos mais os agentes de transformação. Viramos, sim, espectadores ingratos e exigentes. Ao invés de promover a prosperidade social, nós nos transformamos em parasitas sociais, querendo cada vez mais e mais e melhor para nós e não para os outros. A vida de muitos homens e mulheres de Deus ao longo da história foi ricamente abençoada porque viveram dominados pelo sentimento de dívida, de compromisso para com seu semelhante. Isso fez deles pessoas gratas, generosas, entregues e pessoas corajosas. Não esperavam que os outros viessem consolá-los. Eles é que iam até eles para consolá-los. Não viviam exigindo ou reivindicando direitos, mas carregavam um enorme senso de responsabilidade, de dívida. Não viviam aguardando que alguém fosse procurá-los. Eles é que procuravam aqueles que estavam necessitados. Essas pessoas eram bênção na vida dos outros e, consequentemente, eram abençoados. Ser bênção para a vida dos outros é criar os meios para que a graça de Deus os envolva, trazendo salvação, reconciliação, cura, libertação e edificação. É criar os meios para que o cansado encontre alívio, para que o doente ache consolo, para que o perdido seja achado. Ser bênção para a vida dos outros é criar esses mecanismos para que Deus possa operar na vida deles. Ser bênção é usar os dons e talentos que Deus nos deu para criar novas esperanças e para alimentar a fé dos outros. Sê tu uma bênção. Novamente, Gênesis 12, 2. É também uma recomendação de Deus para cada um de nós. Não busque, querido amigo, uma igreja abençoada. Seja você mesmo uma bênção para a sua igreja. Não espere que seus irmãos sejam uma bênção para você. Seja você mesmo uma bênção para eles. Não fique em casa aguardando algo extraordinário. Saia e torne, em nome de Jesus, a sua vida e a vida dos outros extraordinária. À medida em que caminhamos em obediência e submissão, mesmo sem saber para onde estamos indo, mesmo sem ter uma garantia do que vamos encontrar, se mantivermos uma consciência de dívida, de responsabilidade, de compromisso, e mantivermos completa confiança no Senhor, aí sim seremos uma bênção. Paulo se sentia assim. Ele disse: pois eu sou devedor, tanto a gregos como a bárbaros, tanto a sábios como a ignorantes. Por isso, quanto está em mim, estou pronto a anunciar o evangelho também a vós outros. Palavras escritas em Romanos 1, 14 e 15. E mesmo depois de anos do seu ministério, Paulo ainda manteve esse desejo de abençoar. E ele disse aos coríntios o seguinte: se anuncio o evangelho, não tenho do que me gloriar, pois sobre mim pesa essa obrigação. Porque ai de mim se não pregar o evangelho. 1 Coríntios 9, 16. Querido amigo, assim aconteceu com Abraão, com José, com Daniel, com o próprio Senhor Jesus e também com o apóstolo Paulo. Eles foram abençoados porque abençoaram. Então, diante dessas verdades, podemos estudar esse texto considerando esse título: o ministério abençoador do cristão. Eu repito, com base em Judas 22 e 23, vamos estudar esses dois versos sob esse título: o ministério abençoador do cristão. Querido amigo, Deus quer que estejamos firmes na sua obra. Deus quer que estejamos envolvidos no seu trabalho. Deus quer que o seu reino seja divulgado e proclamado. Deus quer que o mundo saiba que temos um novo rei e temos um reino que está aberto para receber aqueles que pela fé aceitam o seu convite. Esse é o desejo do Pai, esse é o convite do Pai, esse é o seu querer, é a vontade de Deus que sejamos uma bênção para aqueles que convivem conosco. O seu maior desejo para as nossas vidas é que sejamos uma bênção. Então, o grande desafio da igreja de hoje, o grande desafio para nós hoje é sermos uma bênção nesse mundo desprovido dela. A Bíblia afirma que somos sal da terra, Mateus 5:13. Por isso, nós temos que evitar que essa terra apodreça, se degenere. Mas nós somos também luz do mundo, Mateus 5:14, e por isso temos que clarear no meio das densas trevas. Nós devemos espargir a luz aos povos. Esta é a nossa missão. Esse é o desejo de Deus para nós. Os filhos de Deus, nós estamos no mundo para que Deus, através de cada um de nós, continue a fazer as suas grandes obras. Nós somos embaixadores de Cristo, instrumentos do Espírito Santo, representantes legais do céu. Mas às vezes esquecemos disso e não desempenhamos a obra que nos foi confiada. Vivemos confortavelmente em nossos lares, com uma boa condição financeira, uma boa situação de vida e de saúde. Porém, nós estamos fracos e quebrados espiritualmente. Nós ficamos precisando de ajuda e de socorro, ou às vezes até nos mascaramos, maquiamos uma situação espiritual diante de Deus e dos homens. Mas lá no nosso íntimo, nós não conseguimos nem mais chegar a Deus em oração, nem tampouco ler a palavra de Deus. Não temos testemunhos de bênçãos, nem coisas semelhantes que acompanham a obra da salvação acontece em nossas vidas. Quando chegamos a esse ponto, ou melhor, antes de chegarmos a esse ponto, temos que ouvir o alerta de Judas. Temos que dar atenção às palavras dessa carta, pois elas nos desafiam, nos chamam a atenção para o que Deus quer que façamos enquanto lutamos para não cairmos nos enganos dos falsos mestres. Embora tenhamos que lutar constantemente contra os erros e as artimanhas do inimigo, o Senhor quer o nosso envolvimento ativo para tirarmos outros dos laços do diabo. Esse é um desafio constante. Por quê? Porque o inimigo é constante no seu objetivo. O texto, então, desses versos nos desafia a essa atitude positiva. O princípio que extraímos desses dois versos se vê, então, nessa frase: todo cristão firmado na sã doutrina deve exercer o ministério de ser abençoador. Eu repito, o princípio que os versos 22 e 23 de Judas nos oferecem, nos apresentam, é o seguinte: todo cristão firmado na sã doutrina deve exercer o ministério de ser abençoador. E nesse texto nós vamos encontrar três ordens que devemos obedecer para exercermos um ministério abençoador. A primeira ordem é compadecer-nos dos que estão em dúvida. Veja o versículo 22: salvando-os porque eles estão se queimando. É interessante. Essas são as palavras de Judas. Temos esse dever, essa é a nossa responsabilidade. Lembre-se dessas palavras: devemos admoestar os insubmissos, consolar os desanimados, amparar os fracos e sermos longânimos para com todos. São palavras de Paulo em 1 Tessalonicenses 5:14. Mas qual a razão dessa ordem? É que estamos lutando contra o diabo e os seus ministros. E você sabe muito bem como Judas descreveu esses ministros do maligno. Esses falsos mestres foram detalhadamente descritos por Judas e vale a pena relembrarmos como ele os caracterizou. São 20 as características que Judas alistou desses falsos mestres. Veja só, eles se infiltram dissimuladamente entre os santos, eles transformam a graça em libertinagem, eles negam o soberano Senhor Jesus Cristo, eles são sonhadores que contaminam o próprio corpo, eles rejeitam autoridades, eles difamam seres celestiais, difamam tudo o que não entendem e buscam o lucro para o seu próprio benefício. Participam do corpo de uma maneira desonrosa. Eles são pastores que se apacentam a si mesmo. Essa foi a décima característica desses homens. Décima primeira, eles são improdutivos. Vivem se queixando de tudo. São descontentes. Seguem os seus desejos impuros. Décima quinta característica, são cheios de si. São interesseiros, são zombadores que seguem seus desejos ímpios, são a causa das divisões, seguem a sua própria alma. E a vigésima característica é que eles não têm o Espírito Santo. Querido amigo, sem dúvida, esses indivíduos têm semeado muitas dúvidas em muitos corações. Muitos estão caminhando cegamente para a perdição porque não conseguem discernir o bem do mal. Muitos têm sido iludidos, muitos estão indecisos, muitos estão em conflito consigo mesmos e necessitam do nosso apoio, da nossa ajuda, da nossa firmeza e convicção de fé. A responsabilidade, então, é confrontar esses falsos mestres, como disse Paulo a Tito. É nossa responsabilidade tanto exortar pelo reto ensino como convencer os que o contradizem. Tito 1:9. Querido amigo, precisamos confrontá-los para poder ajudar esses que estão indecisos. E Paulo dá as seguintes razões para agirmos assim: porque existem muitos insubordinados, palradores, frívolos e enganadores, especialmente os da circuncisão. É preciso fazê-los calar, porque andam pervertendo casas inteiras, ensinando que não devem, por torpe ganância. Tito 1:10-11. Você tem se envolvido na tentativa de salvar esses que estão em dúvidas? Dúvidas lançadas por Satanás e seus ministros? A segunda ordem é compadecer-nos dos que estão em pecado, exercendo a compaixão com temor. Por quê? Porque eles já foram enfeitiçados pelos falsos mestres e seus ensinos. Eles já foram influenciados pelos que negam a Cristo e distorcem a graça da salvação. O temor, o cuidado, a precaução é para que não caiamos na tentação do que eles já foram alvo. Não caiamos na tentação de que eles mesmos já caíram. O perigo, então, é de quem ajuda se achar superior. O perigo de quem ajuda é achar que nunca vai cair. Mas Paulo nos adverte para que não corramos esse mesmo risco que eles correram. Quem pensa que está de pé, veja que não caia. 1 Coríntios 10:12. E enfim, a terceira ordem é compadecer-nos sem nos contaminar. Versículo 23. Detestando até a roupa contaminada. Essa é a palavra muito clara de Judas para nós. Não há condições de mantermos comunhão com quem não professa a mesma fé. Ou como Paulo nos advertiu: já em carta vos escrevi que não vos associasseis com os impuros. Refiro-me com isso não propriamente aos impuros desse mundo, aos avarentos ou roubadores, idólatras, pois nesse caso teríeis que sair do mundo. Mas agora vos escrevo que não vos associeis com alguém que, dizendo-se irmão, for impuro ou avarento ou idólatra ou maldizente ou beberrão ou roubador, com esse tal, nem ainda com mais. Querido amigo, esse é o cuidado que devemos ter. Devemos ser uma bênção para todos, mas ao mesmo tempo devemos pedir a Deus que nos dê discernimento para não sermos enganados e servirmos os interesses desses que, se dizendo cristãos, irmãos, podem nos enganar e podem nos usar para enganar a outros. A prudência é uma característica do cristão maduro. Querido amigo, Nos versos 20 a 23, estudados no programa passado e nesse programa, notamos um contraste precioso. Em contraste com os falsos mestres, em contraste com os apóstatas, nesses versos se descrevem os crentes fiéis. Eles se aperfeiçoam na fé, oram no Espírito, mantêm-se no amor de Deus, esperam a vida eterna na vinda de Jesus Cristo e ajudam os crentes novos e os vacilantes. Esse contraste nos faz perceber que, se assim vivermos, seremos uma bênção. Você está envolvido ministerialmente? Você tem sido uma bênção entre aqueles com os quais você convive? Lembre-se, esse é o desafio para todo cristão. Todo cristão, firmado na sã doutrina, deve exercer o ministério de ser abençoador. Um grande abraço, que o Senhor te abençoe. Até o próximo programa.
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Sabe que a Dinael nos acompanha nas madrugadas em Aparecida de Goiânia. Tá com a gente aqui também. O Augusto Aguiar é o moço de São Luís. Vem com a gente nesta quinta-feira. E o Sérgio Lopes também tá por aqui. Daqui a pouco, a palavra do pastor para você.

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2: Hoje é 28 de maio e o título da nossa oração é Auxílio. Levanto os meus olhos para os montes e pergunto: de onde me vem o socorro? O meu socorro vem do Senhor, que fez os céus e a terra. Salmo 121, versículos 1 e 2. Essa é a razão pela qual podemos apresentar tudo com gratidão diante do Senhor e pedir força. Deus vem a nós em Jesus, cujo nome significa Deus salva. Eu sou o Marcos Olivares.

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2: Olá, eu gostaria de compartilhar com você um texto da Palavra de Deus. Eu sou Hilder Stutz, pastor da Igreja Presbiteriana em Alphaville, aqui na Grande São Paulo, na cidade de Santana de Parnaíba. Eu fiquei a me perguntar, quando Deus diz não, o que fazer? E eu gostaria de compartilhar um trecho da palavra no Evangelho de Marcos, no capítulo 14, quando Jesus vai a um jardim, o jardim do Getsêmane, e diz a Escritura Sagrada: então foram ao lugar chamado Getsêmane, e ali chegados, Jesus disse aos seus discípulos: assentai-vos aqui enquanto eu vou orar. E levando consigo a Pedro, Tiago e João, começou a sentir-se tomado de pavor e de angústia. E lhes disse: a minha alma está profundamente triste até a morte. Ficai aqui e vigiai. E adiantando-se um pouco, prostrou-se em terra e orava para que, se possível, lhe fosse poupada aquela hora. E dizia: Abba, Pai, tudo te é possível, passa de mim este cálice, contudo não seja o que eu quero, e sim o que tu queres. Eu creio que o Evangelho nos convida sempre a uma experiência muito enriquecedora e edificadora, a fim de que nós possamos entender de uma forma muito clara como Jesus é uma realidade viva e que torna-se uma prática no nosso dia a dia, no nosso cotidiano. O trecho que eu li faz parte do momento mais importante da fé cristã, a Semana Santa. E eu diria, uma semana inigualável. Ela foi extremamente intensa. Começa com o domingo que todos conhecem como o Domingo de Ramos, quando Jesus entra triunfalmente em Jerusalém e é aclamado rei por todos, bendito que vem em nome de Davi. Ele condena uma figueira que não dava frutos, ele purifica o templo quando chega no templo e vê as pessoas negociando. Infelizmente, uma realidade que vemos nos nossos dias, pessoas negociando no templo com a fé. Ele tem a autoridade dele questionada pelos sacerdotes e escribas do templo, que até conspiraram para prendê-lo. Ele chamou aqueles religiosos de maus lavradores do reino de Deus. Ele viu, quando foi jantar numa casa em Betânia, uma mulher lavar-lhes os pés com um perfume caríssimo e ser repreendida, inclusive, por outros religiosos. Ah, o que dizer então da última ceia que ele celebrou com seus discípulos? E diz o texto que foi na noite em que ele foi traído. Talvez a gente tenha a ideia da ceia como um momento de celebração, de festa, e para Jesus aquela última ceia foi um momento que se deu exatamente na noite que logo depois ele seria traído. Mas ele deu de si e disse: se é o meu corpo que é dado por vós, e o cálice, este cálice é o cálice da nova aliança do meu sangue. Ali ele evidencia aos seus discípulos que um deles o trairia. Ele adverte Pedro que ele o negaria, seria depois preso, julgado, condenado, crucificado, morto e sepultado. Ah, sem dúvida, uma semana inigualável em toda a história da humanidade. Jesus vai àquele jardim do Getsêmane. Sim, eu diria, pois ele escolheu esse lugar para um momento único nesse diálogo dos céus com a terra. Deus eterno com o Deus encarnado. Do propósito divino de resgatar o homem perdido e o preço que seria imposto a ele. A singeleza da manjedoura seria confrontada com a realidade da cruz, a convergência da vontade do Pai com a vontade do Filho. Sim, certamente há aqui algo muito especial acontecendo nesse jardim. Você já teve que tomar decisões difíceis? Este jardim mostra um momento agudo da vida e do ministério de Jesus, quando ele teve que tomar a decisão mais difícil. O texto fala sobre isso. Ele clama ao Pai, dizendo: Abba, Pai, eu sei que tudo te é possível, e se possível, passa de mim este cálice, mas seja feita a tua vontade. Uma decisão que muda as nossas vidas, muda o rumo da minha e da sua história, que diz respeito à nossa eternidade. Há preciosas lições que, se queremos viver o Evangelho na prática, precisamos compreendê-las na nossa vida. Jesus nos ensina que nós precisamos de amigos para horas difíceis. Diz o texto que eles foram a um lugar chamado Getsêmani, e ali chegados, Jesus disse aos seus discípulos: assentem-se aqui enquanto eu vou orar. E aí ele pega três amigos íntimos, Pedro, Tiago e João. E ali com eles ele começou a sentir-se tomado de pavor e de angústia. E lhes disse: a minha alma está profundamente triste até a morte. Fiquem aqui e vigiem. A intensidade daqueles dias que antecederam a cruz certamente foram permeadas por emoções extremas para Jesus. Parece-nos que os discípulos não compreenderam e não entenderam isso completamente. Jesus leva Pedro, Tiago e João consigo, pois ele desejava a companhia daqueles que ele mais amava no momento mais difícil, onde a natureza humana era manifesta com tanta intensidade na vida do Senhor Jesus. Diz o texto que ele foi tomado de pavor, de angústia, e tudo o que ele desejava é que aqueles que ele amava estivessem com ele. Não podemos ficar sozinhos. Todos experimentamos dores, angústias, sofrimento em algum momento das nossas vidas, e é muito bom saber que temos alguém conosco. Ah, não seja tolo de achar que pode caminhar sozinho, quer com uma igreja, corpo vivo de Cristo, aonde nós somos chamados a caminhar juntos, a apoiar-nos mutuamente. Amigos são presentes de Deus para o refrigério do nosso coração nas horas difíceis. Quando Jesus disse: a minha alma está profundamente triste, ele desejava ter amigos para caminhar aquelas horas com ele, e por isso chamou seus discípulos. Mas ele também nos ensina que nós precisamos enfrentar essas horas difíceis com firmeza e oração. Voltando-se, diz o texto, ele achou-os dormindo e disse: puxa, vocês estão dormindo, vocês não podem vigiar comigo nem uma hora. Vigiai e orai para que vocês não entrem em tentação. O espírito, na verdade, está pronto, mas a carne é fraca. Jesus quer que os seus discípulos orem com ele e se abrem, desejando que eles compartilhem diante de Deus a sua dor através da oração. Filipe Ansem, num livro incrível chamado Oração, Ela Faz Alguma Diferença?, ele expõe a oração como uma caminhada com Deus e a forma escolhida por Deus para se relacionar conosco de uma forma mais íntima. Ele afirma assim: se a oração é o lugar em que Deus e os seres humanos se encontram, então devemos aprender sobre a oração. A maior parte das lutas da vida cristã gira em torno de dois problemas iguais. Por que Deus não age do jeito que queremos? E por que não ajo do jeito que Deus quer? A oração é o ponto exato para onde esses temas convergem. Horas difíceis requerem perseverança. E aí nós podemos aprender a descansar na perfeita vontade de Deus. Pai, tudo te é possível, disse Jesus. Passa de mim este cálice. Contudo, não seja o que eu quero, e sim o que tu queres. Jesus tem consciência completa daquilo que ele enfrentaria: a cruz, o sofrimento, a angústia. E há algo único e especial acontecendo naquele jardim. Uma decisão que daria o sentido, o propósito, à obra redentora de Deus em Cristo Jesus para cada um de nós. E em Cristo, essa perfeita vontade de Deus está exposta. A sua fonte é o amor ardente que ele tem por nós pecadores. João 3:16, porque Deus os amou de tal maneira que deu o seu filho. A decisão originou-se no desejo divino e não no desejo do homem. Eis aqui estou, disse ele, ó Pai, para fazer a tua vontade, conforme no texto de Hebreus 10:9. A consequência, ele decide obedecer ao Senhor. O que mais sobrepujou, eu diria, e encheu de pavor e angústia o Senhor Jesus, não foi a perspectiva do sofrimento físico nem a cruz. Ele veio para ir à cruz por nós, mas foi a consciência de que ele seria abandonado pelo Pai. Lembra-se? Uma das últimas palavras de Jesus na cruz foi: Pai, Pai, Deus meu, por que me desamparaste? Esse era o cálice que ele beberia por mim e por você, o nosso pecado colocado sobre ele. Jesus demonstra toda a sua submissão. Por isso que ele nos ensinou a orar, dizendo: seja feita a tua vontade, assim na terra como nos céus. Nós precisamos aprender a dar o tempo nas nossas relações, nas nossas feridas, nas nossas dores, para experimentarmos a transformação vinda do Pai. Quando cremos nisso, nós temos descanso e perseverança diante do Pai nos nossos corações. Busquem amigos para as horas difíceis. Enfrente essas horas difíceis com firmeza, com oração, e peça a Deus que a sua vontade converja para a vontade dele, porque ela é boa, perfeita e agradável. Aprendamos a descansar na perfeita vontade de Deus e com certeza passaremos com paciência os momentos difíceis de crises e de tribulações na nossa vida. Eu fiquei pensando aqui comigo: quando foi que Deus efetivamente me disse não? A minha vontade deve convergir para ele. Que seja, ó Pai, como tu queres. Que Deus muito te abençoe rica e abundantemente.
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com Cláudio Ronchi. Bom dia para você. Chegamos nesta última meia hora. Vamos aproveitar esse tempo que a gente tem. Vamos com boa música. Daqui a pouco você tem o Pastor Janos com mensagem para hoje. 3:30 no horário de Brasília. Uma excelente quinta-feira.

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1: Diga-me, você conhece algum versículo bíblico? Quantos sermões você já ouviu? Quantas orações você já fez? Mesmo assim, existem noites em que o medo lhe domina por inteiro. Essa é a verdade que quase ninguém admite. O coração dispara, a mente escurece, o futuro parece um mar levantando ondas contra o seu barco de segurança. Então surge a pergunta de Cristo Jesus: por que tanto medo, homens de pouca fé? Jesus não disse isso a incrédulos, disse a homens acostumados ao mar, pescadores fortes, homens experientes. Ainda assim, o medo lhes roubou a visão. O desespero lhes fez acreditar que estavam abandonados enquanto o próprio Cristo estava no barco. Você também faz isso. O medo é real? Deus criou esse mecanismo em nós. O medo alerta sobre perdas, perigo e morte. Mas existe um ponto em que o medo deixa de proteger e começa a governar. Nesse momento, você já não consegue pensar com clareza. Você apenas tenta sobreviver. Você olha para a tempestade e conclui: acabou. Essa conclusão parece racional, parece definitiva, mas quase sempre nasce de uma alma cansada e sem perspectiva eterna. É exatamente aí que a fé viva se torna necessária. A fé em Cristo Jesus não finge coragem. A fé reconhece que os seus recursos terminaram, mas os recursos de Deus não. Quando Cristo perguntou sobre a pouca fé, ele estava mostrando que o medo exagerado faz você esquecer quem permanece presente dentro do barco da sua vida. Você precisa falar com Deus Pai. Lembra de alguma promessa divina agora? Procure um cristão maduro. Você precisa permitir que alguém ore com você antes que o desespero lhe silencie completamente. O medo isolado cresce no escuro. Cristo também enfrentou angústia. No Getsêmani, pediu ao Pai que afastasse o cálice, porém permaneceu obediente. Essa é a fé verdadeira. Continuar confiando em Cristo quando a tempestade ainda não terminou. Lembre-se disso. O medo faz você enxergar apenas o mar. A fé faz você enxergar a Cristo Jesus dentro do barco da sua existência. Você quer uma cópia escrita dessa mensagem? 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Até já.
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0: Olá, é uma alegria muito grande encontrar com você mais uma vez aqui no programa Família Hoje. Eu sou o Cacá Rodrigues e comigo está o pastor e psicólogo clínico Kleber Lima. E como você sabe, semanalmente o pastor Kleber responde a pergunta do ouvinte RTM Brasil. Será que hoje não é o dia da sua pergunta? Olá, pastor Kleber, tá tudo bem com o senhor?
1: Graças a Deus, Cacá, tudo bem e com você?
0: Comigo também, pastor, tá tudo bem graças ao nosso bom Deus. E vamos à pergunta de hoje do nosso ouvinte. Comecei a trabalhar na empresa do meu pai aos 13 anos. Cresci na empresa e sempre trabalhei na área administrativa. Há 6 anos, descobri que ele abriu 2 empresas no meu nome e solicitou um empréstimo de 1,5 milhão de reais sem o meu conhecimento. Ele me dava documentos para assinar e, na confiança, assinava sem saber o que eram. Graças a Deus, descobri tudo isso antes de concluir o empréstimo e fiz ele fechar as empresas que abriu no meu nome. Desde então, eu não falo mais com o meu pai e não consigo perdoá-lo por tudo o que fez comigo. Isso acaba dividindo a família e gerando conflitos com as minhas irmãs, que também foram prejudicadas por ele, mas ainda tem relacionamento com meu pai. Eu já não consigo e sou criticada por isso. O que eu faço, pastor?
1: Algumas recomendações que podem ser úteis neste cenário que, sem dúvida nenhuma, é complexo e cheio aí de cascas de banana, como às vezes eu digo, que são armadilhas. Às vezes elas são pequenas, quase a gente não percebe, às vezes elas são bastante evidentes. Mas para todos os casos, algumas dessas reflexões, acredito, podem ajudá-la. Primeiramente, o perdão é o único remédio que cura o coração do injustiçado. Não há injustiça que o perdão não possa vencer. E sem dúvida, aquelas injustiças que nascem no calor da vida familiar, ali naquele ambiente que é um ambiente de confiança, que é um ambiente de entrega, naturalmente. E quando algo acontece que quebra esta confiança, a dor parece ser ainda maior. Na verdade, a injustiça, ela, quando acontece no nosso lar, dentro do nosso ambiente familiar, ela parece sim ter uma profundidade e uma intensidade muito maior. Mas quero deixar esse encorajamento para você: não abra mão deste recurso, não abra mão deste remédio, que é perdoar. É verdade sim que às vezes o nosso coração está tão desapontado, está tão ferido, está tão machucado, que naturalmente, assim, pela nossa condição humana, nós vamos dizer: ah, eu não tenho condição de perdoar, eu fui muito ferido, muito machucado. Mas vamos nos lembrar que o perdão não é uma sensação, ele é uma decisão. Então tome esta decisão e entre neste segundo aspecto, que é dedicar-se à oração em relação a este propósito. Ou seja, Senhor Deus, eu quero perdoar. Então, dedique-se à oração e não se envergonhe de pedir reforço. O que eu estou querendo dizer com isso? Diga para o Senhor: eu quero perdoar, não tenho vontade nenhuma, o meu coração está muito machucado, mas eu tomo, em nome de Jesus, esta decisão. E por isso, eu vou me empenhar na oração para que o Senhor trabalhe no meu coração, me dando sabedoria, me dando força, me dando condições. E quando eu falo para não se envergonhar de pedir reforço, porque você pode ter 2, 3, 5 pessoas que são pessoas do Senhor, que são pessoas que compreendem a importância da oração, que compreendem o valor do perdão, e você pode pedir para que elas se juntem a você. Gente, eu vou fazer uma campanha de oração para que o Senhor me dê a força que eu preciso para levar esta questão do perdão até o fim. Vocês podem orar comigo por estes próximos 30 dias? Então faça um desafio, tenho certeza que você vai encontrar, mesmo que seja uma única pessoa, mas encontrará alguém para se juntar a você. Terceiro lugar, escreva uma carta para o seu pai e, depois dela, empenhe-se no recomeço deste relacionamento com ele. Às vezes, quando a gente está bastante desapontado, machucado, ferido, a gente pode até ter medo de falar. Fala: não, eu vou falar bobagem, prefiro não falar. Então, escreva uma carta, você pode levar 1 semana, 2 semanas, enfim, um tempo em que você vai dizer: pai, fiquei muito desapontado com a situação que aconteceu e tal. Coloque, sem agredir, sem ferir, mas coloque de uma maneira assertiva, clara, aquilo que você sente e declare o seu perdão. Mandou a carta? A partir dali você diga para si mesmo: eu vou me empenhar nesse recomeço, sabe? Talvez o primeiro encontro que vão ter com o pai, a primeira conversa não vai ser uma conversa longa de abraços e beijos e lágrimas. Talvez não. Talvez vai ser um bom dia, boa tarde, de maneira que aquilo comece e seja um primeiro passo para uma restauração completa. Deixo para você esta frase: a injustiça tem muita força, mas a força do perdão é ainda maior. 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
0: E se você tem alguma dúvida relacionada à família, escreva pra gente. O nosso e-mail é ouvinte@rtmbrasil.org.br. Também nós temos o nosso WhatsApp 11 974 181 456. Pastor Kleber, mais uma vez o nosso muito obrigado e até o próximo programa.
1: Eu que agradeço, Cacá. Um grande abraço para você e para os nossos ouvintes.
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1: É isso. Seja feliz e até o nosso próximo encontro.
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0: 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Muito bom dia para você, uma excelente madrugada. E eu tô chegando, hein? Fábio Zamana com você a partir de agora aqui na RTM até as 9 da manhã. Vamos juntos, vamos juntos. Hoje, 28 de maio de 2026, quinta-feira. Seguimos com você até as 9 horas da manhã aqui na programação da RTM. Ótimo dia, ótima quinta para você, uma excelente madrugada. E vamos juntos, mais um dia começando aí, graças a Deus, hein? E você, tudo bem? Tudo tranquilo por aí? Espero que sim. Aqui em São Paulo, friozinho como sempre, 14 graus, marcando aqui nos nossos computadores. E já chegando para você mais um episódio do nosso Hinos que Tocam.
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0: E hoje no programa Hinos que Tocam vamos iniciar uma nova série destacando hinos compostos por Frida Stenberg. Nascida em junho de 1891 na cidade de Estocolmo, na Suécia, Frida Stenberg era de uma família de luteranos. A compositora se formou em enfermagem e, segundo relatos, ela tornou-se chefe de enfermaria do hospital onde trabalhava. Frida tornou-se membro da Igreja Filadélfia de Estocolmo, onde foi batizada nas águas pelo pastor Levi Petrus em janeiro de 1917, quando tinha 25 anos. O chamado para a obra missionária sempre a impulsionou, por isso ingressou em um instituto bíblico para obter uma melhor formação para ir ao campo. Após a conclusão desse curso, em 1917, a compositora foi enviada para o Brasil pela Igreja Sueca, obedecendo então à vontade e direção de Deus. Em uma das visitas do missionário Gunnar Winger, ele conheceu Frida Stenberg, com quem também teve uma forte amizade. E ela casou-se com Gunnar Winger em Belém do Pará, numa cerimônia presidida pelo também missionário sueco Samuel Nistrom. O casal teve 6 filhos. O primeiro hino que vamos destacar dessa série sobre Frida é Uma Flor Gloriosa, cantado por Cassiane.

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1: E ouvimos Cassiane cantando Uma Flor Gloriosa. E agora seguimos para a segunda parte do programa, na qual viremos músicas selecionadas para você.
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1: Chegando cantores do Exército da Salvação.

0: Ouvimos Quarteto Bonaire, A Eterna Graça, agora finalizando hinos que tocam de hoje, Arautos do Rei, Cantarei a Linda História.
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E ouvimos Arautos do Rei, Cantarei a Linda História. E com essa canção chegamos ao fim a mais um programa Hinos que Toca, um programa que teve a produção de Raquel Campelo, revisão Marcos Olivares, apresentação Fábio Zamana. Até o próximo Hinos que Tocam.

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6: Agora 4h31, horário de Brasília. Ótimo dia para você.

0: É, vamos juntos com você aqui na sua RTM, quinta-feira, quintou, em dia 28 de maio de 2026. Indo lá pro nosso WhatsApp, você participando, interagindo pelo nosso WhatsApp. Quero já mandar um abraço, mandar um bom dia. Dinael Lopes, em Aparecida de Goiânia. Como é que você tá, Dinael? Tudo bem? Tudo tranquilo? Ezequias, tá com a gente também. Muito bom dia, Ezequias. Obrigado pela participação. Horácio Rodrigues, lá em Goiás. Também com a gente, Gessé, direto de Portugal. Como é que você tá, meu amigo? Um abraço para você, um ótimo dia.
1: Meu amigo Fábio Zamana, muito bom dia. Bom dia a todo vindo da Rádio Transmundial. Tô aqui na província de Córdoba, passando por Andorra. Não é Andorra, é Andorra, aqui na região de Córdoba, ouvindo essa rádio maravilhosa. E quero deixar um abraço a todos que estão ligadão aí, meu irmão. Que Deus abençoe, que Deus proteja, que Deus cuide de cada passo. Tá bom, meu irmão?
0: Vamos juntos, é
1: gente. Eu tô tentando conseguir um contato pra gente organizar um grupo aí lá em Israel. Se eu conseguir aí, meu irmão, você já é convidado a estar conosco lá, hein? Tem uns pastores do Brasil que querem vir, mas do Brasil é muito caro, então venha para Portugal, a gente toma aqui um café com pastor de nata e depois a gente segue para Israel. Tá bom, meu irmão? Um grande abraço.
0: Olha, Gessé.
1: E tamo junto. É um prazer falar pela rádio e ouvir essa rádio maravilhosa. Tamo junto, meu irmão. Um grande abraço.
0: Um abraço, meu amigo. É um sonho, né? Quem sabe Deus prepara essa oportunidade, né, meu amigo? Seria um prazer aí tomar esse café com você, viu? Mas eu ia querer dar uma volta nesse caminhão também, hein? Ah, eu ia. Abração, meu amigo. Ótimo dia pra você. Quem tá conosco também, Maria Mesquita, lá em Goiás, também ouvindo pela Rádio Paz. Muito bom dia. Boniex também, motorista Crisbel. Como é que você tá, Boniex? Tudo tranquilo por aí, meu amigo?
2: Bom dia, bom dia, bom dia, Fábio Zamana. Boniex aqui na escuta da Transmundial. Mandar um alô para todos os motoristas da Crisbel que estão na estrada e os que vão sair da garagem para o seu destino. Deus abençoe cada um de nós.
0: Tamo junto, Boniex.
2: Quinta-feira abençoada, Deus está no controle.
0: Sempre, sempre, sempre. Abraço de leão, meu amigo. Ótimo dia. José dos Santos, em Barra do Corda, lá no Maranhão, também sintonizado. Bom dia, Thelma, Buruti, Tocantins, ouvindo também RTM. Bom dia, Edna, de Imperatriz, como é que você tá, Edirinha?
3: Bom dia, bom dia, bom dia, bom dia, meu amigo. Vamos que vamos. Estamos aqui, ó, já preparando tudo, já direitinho, para nós começar a nossa jornada na quarta-feira,
0: quinta,
3: né, amigo?
0: Quinta, quinta.
3: Um abraço, Léo, para vocês e para todos que já estão ligados na RTM com Fábio Zamana.
0: Valeu, Edirinha. Ótima quinta pra tu, viu, menino? Um dia mais já. Já acabou a quarta, já estamos na quinta. A gente confunde tudo, né? O tempo passa rápido, né? Meu xará Fábio Assis, bom dia. Nice de Goiânia também falou bom dia, Fábio. É um privilégio poder te ouvir. Um abraço, Leão, pra todos da madrugada. Ah, um abraço pra você, viu, Nice? Ela falou Fábio com cabelo bonito. Obrigado, Nice. Agora, com cabelo já é uma vantagem, né? Então, graças a Deus, aí tá crescendo, tá crescendo. Pastor Israel, direto da Inglaterra, bom dia, meu amigo.
4: Bom dia, meus queridos irmãos, a paz do Senhor, meu amigo pastor Fábio Zamana, aquele abração para você, para a família, aquele abração para pastor Marcos, pastora Débora, bispo Mário Porto, Edinha, para o Riquelmo, para o Joaria de Lene, para Graça Imperial, Deus abençoe a todos. Para Silvinha, irmãos, é o seguinte, notícias maravilhosas. Minha irmã, graças a Deus os exames chegaram e os médicos estão atônitos, não sabem o que está acontecendo, não tem uma formação, não teve uma causa para que acontecesse o AVC, todo mundo está sem entender o que aconteceu e nós entendemos, né? Deus é fiel. A junta médica não conseguiu encontrar nada.
0: Que maravilha.
4: Falou com minha irmã, gente, não tem nada para que isso acontecesse.
0: Olha,
4: nós acreditamos,
0: gente,
4: que Deus entrou com providência.
0: É verdade.
4: E o milagre tá aí, aconteceu, né? Foram uma bateria de exames, tá fazendo mais alguns, né?
0: Graças a Deus,
4: não tem má formação, não tem nada no cérebro.
0: Que maravilha, Deus é maravilhoso.
4: E ela já tá amanhã indo para reabilitação.
0: Eita,
4: e logo tá lá em casa.
0: Nós, hein?
4: Em nome de Jesus, contando o testemunho, eu quero pedir a ela para mandar um áudio de gratidão
0: com certeza
4: todos os irmãos que
0: com
4: têm
0: certeza
4: orado aí por ela, porque as orações do justo pode muito em seus efeitos. Então, gratidão a cada um, como eu já sempre gosto de dizer, Pastor Jean, meu amigo, Deus abençoe. A família RTM é uma família, não é apenas ouvintes, né? Nós somos uma família.
0: É.
4: Quando reúne numa causa, acabou. A gente só larga essa causa na hora que canta o hino da vitória.
0: Exatamente.
4: Deus abençoe a todos, gratidão.
0: Valeu, pastor Isaia, um abraço pra você também, um abração pra sua irmã, pra Monique, que notícia maravilhosa, né, gente? Maravilhosa, gratidão a Deus. Vamos com música da terra pra comemorar depois dessa notícia boa demais.
5: Zé Dequias, acorda, rapaz.
6: Acordar pra quê?
5: Ué, nós queremos ouvir música.
6: Então vamos, ué.
5: Zé Dequias, acorda, rapaz.
6: Ora, acordar pra quê?
5: Ué, nós queremos ouvir música.
6: Então vamos, ué.

0: céu, claro que mãozinha, cão bonito, vai dormir em paz, vai dormir em paz, rapaz, gostei, gostei, seu Cláudio, agora sim vou dormir em paz. Ô, seu Cláudio,
1: oi.
0: O senhor tá cantarolando o que eu tô imaginando, seu Rádio?
1: O que que você tá imaginando, Zé Liquiz?
0: Ah, eu tô pensando aqui, só.
1: E, Zé Liquiz, falando nisso, você uma vez comentou que queria ler o Salmo da Bíblia, não foi? Qual que era?
0: Então, seu Rádio, o senhor tava cantarolando aí, eu tava aqui pensando, sabe? E obrigado, viu, por compartilhar um pouco dessa parte da palavra do senhor. E eu vou aproveitar então também, seu Grado. O senhor sabe o Salmo primeiro, seu Grado?
1: Claro, Zé de Quis.
0: Ou na versão caipireza, claro.
1: Ai, Zé de Quis, o que você tá aprontando, rapaz? Salmo 1 na versão caipireza, é isso?
0: Verso. Tô falando pro senhor que é na versão caipirense. Depois não reclame que o Zé de Quis não avisou. Tô falando, expressão primeiro, salmo primeiro, primeiro salmo, salmo número 1, na versão caipirense, seu Braulio. Quer ouvir?
1: Vamos lá então, deixa eu ver.
0: Bom, vamos lá. Preste atenção, você também que tá ouvindo a gente, o salmo 1, na versão caipirense. Que fica assim. Bom, é os homens que não andam nos conceitos, oi. E que não se arreda pros caminhos dos pecadores. E não se assenta nas rodinhas do zombador. Antes, o seu prazer está na lei do Senhor. E nela reflete o dia inteirinho. E que nem aquela árvore que é plantada no pé do corpo. Que na hora certa brota os frutos, mas as folhas nunca murcham, seu brother. E todo o trem que eles fazem dá certinho demais da conta, ó. Os entojados olha e fica assim, ó. E eles já não são assim, não. Eles são como a paia que o vento sopra e se espalha tudo de fora a fora, seu brother. E olha só, é por isso que os ruins vão se lascar do dia do cão, só. Eles não vão conseguir passar a manta nos bons, de jeito nenhum, pois o senhor sabe que o trem dos bons não vai ser atalhado, só. Mas no caminho dos coisa ruim, esse aí vai se estrupicar todinho. Salmo da Bíblia número 1. Versão caipirês, só.
1: Depois dessas, Edequias, tem que tocar uma música pra gente, vai.
0: E aqui os Wesley e as Marlene, só. A voz.

Você ouviu os Wesley e as Marlene cantando a voz aqui no Música da Terra. Você tá ouvindo, senhor? Não, viu? Mas que coisa, pode me ouvir?

0: que tá nos ouvindo, preste bastante atenção, abre seu ouvido que vai começar o boletim rural. Acompanhe as informações do campo. Daqui a pouco nós volta, Sérgio Grande.
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2: A colheita de café no Brasil segue em ritmo lento nas principais regiões produtoras. Segundo o CEPE, as chuvas recentes têm dificultado os trabalhos no campo e afetado a qualidade dos grãos, já que muitos acabam caindo no chão antes da coleta. Com o avanço da nova safra, o preço do café arábica acumula queda de mais de 7% em maio, com a saca sendo vendida em média a R$ 1.637. Já o café robusta registra alta de quase 4% no mês. Especialistas apontam que o mercado ainda passa por ajustes diante da maior oferta da safra 2025-26. A colheita do arroz da safra 2025-26 já foi concluída no Rio Grande do Sul, mas o mercado segue com pouca movimentação e preços em queda. Segundo o CPE, a saca de 50 quilos do arroz em casca está sendo negociada em média a R$ 59,70, acumulando baixa de mais de 4% em relação a maio. Produtores apontam estratégias diferentes. Alguns argumentam que aumentam as vendas para fazer caixa e pagar despesas, enquanto outros seguram o produto à espera de preços melhores. Já as indústrias seguem cautelosas e têm reduzido os valores pagos pelo cereal diante da queda nas vendas do arroz beneficiado. O mercado do boi gordo teve mais um dia de preços estáveis. Segundo a Scott Consultoria, a maior parte das regiões do país manteve as cotações firmes, com frigoríficos comprando de forma cautelosa para manter as escalas de abate. Nas praças de referência de Araçatuba e Barretos, em São Paulo, a arroba do boi gordo segue cotada a R$ 345. Especialistas apontam que as escalas de abate ainda estão abaixo da média nos últimos anos, o que ajuda a sustentar os preços. Já no mercado atacadista, os preços da carne registram recuo neste fim de mês devido ao consumo mais fraco. Para junho, a expectativa do setor é de aumento na demanda impulsionado pela Copa do Mundo. Com fonte de Globo Rural, com produção de Karina Joubert, coordenação de Marcelo Fávero, direção de André Castilho, com realização da sua RTM Brasil, na apresentação de Cláudio Ronchi, esta foi mais uma edição do seu Boletim Rural.
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4: Você ligou agora o rádio, mas foi muito prazer, esse é o Música da Terra, vamos junto com o modão pro Ciso.
5: Zé de Kips, vamos de música?
4: Tava demorando, seu Grau. Sabe quem vai cantar primeiro hoje aqui, seu Grau?
5: Quem?
4: O Márcio Tunala, rapaz, vai cantar pra gente, Deus de Amor.

0: hoje é só Zero Kiss.
1: Aí não tá bom. Logo, logo a gente volta. E com muito mais música. Eva, peraí.
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0: Em Palmas são 5 horas em ponto, horário de Brasília.
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gente boa, gente amiga, bom dia pra você. Vamos nós, chegando. O Edgar Messias, viu, gente? Sou eu. vamos nós, muito bom, hein? Estarmos por aqui na sua Rádio Paz FM, aqui em Palmas, daqui de Palmas para todo o Tocantins, né? Alô, você que nos ouve aí em Araguaína pela 93. Cadê, gente? Tá aqui, ó. Aí você que nos ouve aí pela 91,3. Bom dia pra você, Araguaína. Bom dia pra você, Palmas. Bom dia pra você, Tocantins. A você que nos ouve pela internet em qualquer outra região, o nosso bom dia. Obrigado pela sintonia aqui com a gente. Olha, o melhor da música sertaneja chegando, hein? Começando a partir de agora, nesta boa e agradável manhã de quinta-feira, gente, amiga. 28 de maio 2026, Edgar Messias com você, daquele jeito, naquele pique, naquele ritmo, excelentes canções, uma sequência musical imperdível, é o melhor da música sertaneja, gente, é selecionado aqui no capricho, uma sequência musical top demais, para alegrar ainda mais a sua manhã, você que está trabalhando e curtindo aqui a nossa programação, obrigado pela sintonia, pela preferência, a você que está trabalhando em casa, né? Minhas amigas donas de casa, já de pé, se organizando, já está preparando aí a moçada, a criançada, enfim, é nóis, viu? Bom demais ter você por aí, o nosso WhatsApp liberado aqui pra você zap zapiar, é o 63984206868, mande o seu olá, o seu bom dia, sua mensagem de texto, é bem-vindo aqui, viu? Seja bem-vindo, fica à vontade, mande o seu pedido de oração, porque a partir das 6... A partir das 6 da manhã, teremos aqui momento da palavra, momento da oração. E você é o meu convidado, a minha convidada, para orarmos juntos. Isso, é, você confere sempre aqui de segunda a sexta-feira, a partir das 6 da manhã, comigo mesmo, Edgar Messias. Ah, momento de uma palavra breve, bem objetiva a palavra e a oração. Se possível, se organize, já deixa a Bíblia no jeito aí, porque daqui a pouco, passa rápido, nós já estaremos com o momento da palavra de Deus. E você pode mandar o seu pedido de oração, ah? Ou então confirmar aí, vamos orar, Edgar, tamo junto na oração, bom demais, tá certo? Temos também aqui o quadro Você Decide, gente, quando eu trago duas opções de moda de viola para você escolher uma delas, tá bom? Com o objetivo de apresentar para você ou relembrar você que não conhece, ou melhor, que já ouviu faz tempo, né? Que ouviu, e aí eu trago aqui para você conferir, escolher, mandar sua opinião pra gente. Tudo isso no nosso WhatsApp 639-8420-6868. Vamos nós. Ah, vamos nós sim. Hoje é quinta-feira, gente amiga. E quinta-feira propõe falarmos alguma coisa sobre o café da manhã, né? Trazer aqui sobre dica saudável, já falamos aqui, sempre nas quintas-feiras passadas, falamos sobre vários assuntos, sobre o leite, a manteiga, algumas opções de café da manhã em diferentes regiões do Brasil, lá no sul do Brasil, no Nordeste, já falamos aqui sobre o leite, já falamos aqui sobre o café propriamente, a origem do café e muita coisa, e hoje nós vamos falar sobre o queijo, pão de queijo, quero falar com você sobre o pão de queijo. Você sabe do que é feito o pão de queijo? Já parou para dar uma analisada nisso? Ah, pão de queijo, é tradicionalmente muito conhecido, né? Isso, e hoje nós vamos falar, né, sobre esse assunto. Você sabe do que é feito o pão de queijo? Eu quero compartilhar com você. E fica à vontade já para mandar para mim aqui o que é que você pensa sobre, o que é que você já conhece sobre, ou nunca parou para analisar sobre. Tá certo? Então, vamos nós. 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Os seus produtos e assim nós vamos que vamos. São 5:05, tá, gente? Confira a hora certa, 5:05, horário de Brasília, e eu vou chamar agora as músicas do quadro Você Decide. Preste atenção nesse quadro, eu vou tocar um pouquinho de cada uma das músicas, das duas, ok? São duas para você escolher uma, vai mandar sua opinião. Ah, gostei dessa, de cara, não,
eu quero a primeira, eu quero a segunda. E assim nós vamos analisando. A mais votada será anunciada campeã de hoje e nós vamos tocar com certeza.

0: duas é a segunda opção. Rapaz, e agora, hein? Até eu fiquei assim pensando, qual das duas que eu vou escolher hoje? Porque eu tá, olha gente, só vale um voto. É um voto por participação. Você tá rindo, mas é sério, tem que ser bonitinho aqui, ó. A votação é, o voto é secreto, viu? Não revelo pra quem você vai votar, não. Pra não induzir alguém, tem alguém que fala assim, eu digo, ah, quero votar na que tá na frente aí. Não pode, irmão, não pode, tem que ser.
1: Ai, coitada.
0: Dê a sua opinião, as duas estão top, né? Então tá valendo. Vamos nessa? Vamos lá? 5:08, já estamos no ar com o Amanhecer com Cristo. Olha quem já está comigo aqui, mandando, já mandou seu recadinho aqui. Opa, olha aí, olhando aqui o nosso WhatsApp. Dona Sara, irmã Sara, chega sempre na frente. Ela é ligeira. É ligeira. Obrigado, irmã Sara, por estar sempre com a gente aqui, marcando presença aqui no Amanhecer com Cristo. Que bom, hein? Amadeu Farias, Domingos Dores, bom dia. Daqui a pouco vou abrir os seus recados, suas mensagens aqui pra gente. O João Carlos, Carlos, o Ney, o Ivamã, dona Juvencina, já tem café por aí, Ivamã, como é que é? Bom dia pra você, companheiro. Você tá rindo, né? Olha lá aí, a irmã Maria Raimundo, Escola Brasil, meu amigo Tiago Ribeiro, fiel companheiro. Olha só, deu até rima, hein, Tiago? Bora, rapaz, acelera aí o processo, hein? Olha o Janilson Pires também por aqui comigo, meu amigo Raimundo de Palmas também tá com a gente, bom, hein? Tem o Fernandinho lá do Taquari, dona Joyce, Fernandinho do Cantinho do Café, minha gente, eita, coisa boa, hein? O meu amigo Joel, aí do assentamento Prata, bom dia, meu companheiro fiel, aqui também no Amanhecer com Cristo, comigo, Retiro Batente, está minha amiga diaconisa Videlina, meu Deus do céu, que turma boa, hein? Faltou o seu nome, percebeu que eu não mencionei o seu nome? É porque não aparece aqui, ó.
1: O quê? Não acredito.
0: Não está aparecendo aqui o seu nome. Então vem pra cá você também, você que está nos ouvindo aqui em Palmas, ah, você que está nos dando carona, pisca alerta ligado, encosta aí em local seguro e já mande a sua mensagem aqui no 639-8420-6868. Você taxista, motorista por aplicativo, a você caminhoneiro, a você que me dá carona nessa manhã, ó, tá pra que lado? Diz pra mim, vamos nós, Amanhecer com Cristo já está no ar nesta quinta-feira que promete, tá recheado, muita coisa boa, vamos nós, vamos que vamos viver mais um dia para a honra e a glória do Senhor Jesus. Combinado? Dito tudo isso, vamos chamar música no quadro, ou seja, na sequência aqui, né? Vamos lá? Palco da Natureza é o nome dessa canção do Tiago Lopes e Matheus. Confira aí.

Matias Nascimento, ele me conhece, você ouviu aí, ó. 5:17 na Paz FM, 5:17. 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Vamos de mais uma top aqui, daqui a pouco eu trago participação, hein?

0: Gerson Rubino. Calma, Gerson Rubino. Tá nervoso por quê, velho? 5h26, gente boa. Alô, você aí no sítio, na chácara, nos piaços, assentamento. Alô, você que nos ouve em todo o estadão do Tocantins. O meu bom dia pra você em Araguaína. Alô, povo bonito em Araguaína, pela 91,3. Amanhecer com Cristo, com você, hein? Edgar Messias, de segunda a sexta-feira, é nós por aqui comandando o melhor da música sertaneja. E você pode e deve. Participar comigo no 639-8420-6868. A você que nos ouve pela internet, em que parte você está nos ouvindo aí? Do Tocantins ou fora do Tocantins? Hã? Aqui, olha, vamos nós. Chega pra cá, dê um sinal aí comigo no 639-8420-6868. Sejam bem-vindos todos os nossos amigos e amigas. Daqui a pouquinho tem oração chegando. Eu quero mandar alô.
1: Alô, alô.
0: Alô, alô, pra quem participou, é claro, pra quem participa, aqui aparece o seu nome na nossa lista aqui no nosso WhatsApp. E olha, você que participar a primeira vez, não esqueça de mandar o seu nome, quero saber quem é você. Ah, às vezes é o marido que participa com o telefone da esposa, a esposa com o telefone do esposo, e assim, o pai com o telefone do filho, da filha. Então, diz pra mim aí qual é o seu nome, pra eu saber quem é você, tá certo? Combinado? É nóis, vamos lá dar uma olhadinha então aqui no nosso WhatsApp, nosso mural de recado. Deixa eu ver, opa, que fila boa. Minha amiga irmã Sara, bom dia, minha irmã, como é bom recebê-la aqui, hein? Ela sugere canção aqui do Elias Eliseu. Só não encontrei o nome que a senhora sugeriu aqui, viu, minha amiga irmã Sara? Mas tem boas canções do Elias e Eliseu aqui. Nós vamos mandar uma bonita pra senhora, tá certo? Ah, e ela tá oferecendo pro Edgar Messias, muito obrigado. Pro Danilo, Natalino e todos os caminhoneiros do Brasil. E pra quem tiver ligado aqui no Amanhecer com Cristo, tá aí dado o recado. Minha amiga irmã Sara, seu Natalino no Monte do Carmo, na sintonia. O Amadeu Farias mandou aqui pra gente meditar um texto bíblico, como de sempre, ele participa dessa forma, gente, compartilha versículos bíblicos. Hoje ele mandou João 1, versos 14, e o verbo se fez carne e habitou entre nós, cheio de graça e de verdade, e vimos a sua glória, glória como do unigênito do Pai, né, meu amigo Amadeu? Mandou bem, é João, evangelho, segundo João escreveu, capítulo 1, verso 14, muito bem, muito bem, muito bem. O Tiago Ribeiro é o homem do biscoito frito e sim, minha gente. Ei, Tiagão. Firmeza aí, irmão, firmeza, hein? Ele mandou aqui, ó, bom dia, pastor Edgar Messias, quintou, bora para mais um dia, biscoito frito e sim, aqui começou o seu dia, tomando aquele cafezinho e ouvindo o Edgar Messias, ô menino. Dá pra fazer até uma música aí, deu um verso aí, como é que é? Deu um refrão aí de uma música, né? Ó, rapaz. Biscoito fritici aqui na... Aqui começa o seu dia, tomando aquele cafezinho e ouvindo o Edgar Messias. E aí, o que você achou? Gostei, hein? Boa! Valeu, Tiagão, gente nossa. É Luzimangues, Luzimangues, palmas, palmas, Luzimangues. Ele que já está chegando naquele trailer top demais aqui, pra já receber a moçada. Daqui a pouco mais já tem café no jeito, já tem biscoito frito por lá. O homem é animado, é gente no batente com a gente, né, Tiagão? Na Avenida NS10, ao lado do Atacadão, né? César Mar. Pronto, tá aí dado o recado, simbora, vamos que vamos. Sim, meu amigo Domingos Dóris está em Porto Nacional, confirmando sua participação aqui para o momento da oração. Meu companheiro, obrigado, querido. Irmão Domingos Dóris, aí em Porto Nacional, toda a sua família e toda a nossa audiência na grande Porto Nacional. Ah, isso. O João Carlos está no Aureni, sugere canção aqui bonita do Dinamite Barros, deixa com nós, ele está ligado. Vamos orar, João. É nóis, hein, rapaz? Forte abraço pra você. Muito bem, muito bem. Forte abraço pra todos os nossos ouvintes aí na grande Aureni. Nos Aurenis em geral aí, pronto. Dado o recado, meu amigo Ney está no Taquari, minha gente. Alô, Taquari. Tem mais gente por aí, ligado? Oi. Ele também sugere canção aqui com Alisson Enente. Tá mandando abraço para todos os nossos ouvintes. Forte abraço para você também, meu irmão, companheiro. É o Neizão ligado na gente. Meu irmão Ibama mandou assim, ó: bom dia, tô por cá ouvindo. Aê, Ibama, bom demais, hein? Deus abençoe você, querido. A dona Juvencina, a toda a família aí na Vila Regina. É Paraíso Tocantins. Alô, grande Paraíso. Alô, Tocantins. Vamos nós. Obrigado, Ibama, por sinalizar aí também com a gente. Olha que legal, gente. Você não tem ideia. Como é satisfatório para nós aqui na Rádio Paz receber você, viu? A você que reserva um TP. Opa, deixa eu mandar uma mensagem lá para o comunicador, para quem está aqui, né? Hoje, no momento aqui, pela manhã, é só o Edgar Messias que pega mais cedo aqui da turma,
2: aqui,
0: viu?
2: Tem coragem.
0: Tem coragem. É, daqui a pouco já vai chegando os demais e aí segue por aí. Programações maravilhosas durante todo o dia. A você que conecta aqui na Rádio Paz FM, a mais ouvida em todo o estado do Tocantins e também na grande região de Araguaína, hein? Ah, pro Brasil é nós, pela internet até pra fora do Brasil. Mais um aqui pra eu pausar e chamar música. O meu amigo Janilson Pires, a nossa amiga e irmã Maria Fernandes, tá aí nos Aurelis também ligado na gente. E o Janilson é ouvinte fiel desde muito tempo, né? Atos capítulo 3, ele compartilha aqui com a gente. Forte abraço, meu amigo. Forte abraço para você e toda a sua família. O Fernandinho tá lá no cantinho do café em Itaquari também, né? A dona Joyce, família bonita. Deus abençoe, Fernandinho. Vamos orar, varão. O meu amigo Joel, também ligado na gente, é Porto Nacional. Aí no assentamento Prata. Forte abraço, é na Chácara 45. Meu amigo Joel, Deus abençoe, companheiro. Deus abençoe sua família. Vamos orar juntos daqui a pouco. Eu vou pausar aqui os alôs, mas olha, tá aqui na nossa lista, já aparece pra mim aqui o nome dessa turma boa que prossegue aqui, tá aguardando. Daqui a pouco já volto com você, né? Ah, vou ler seus recadinhos também. A Videlina, Adão Pereira, missionária Denise Maria, presbítero Jailton da AD3D, ok? Nossa amiga Nivaldina, a Maria Raimunda, o Raimundo de Palmas, também mandou ali o seu recadão. A nossa amiga irmã Isaulina, o Edson, meu companheiro Edson, tá ouvindo, ouvinte fiel aqui também, viu, rapaz? Olha aí, moço.
3: O quê? Não acredito.
0: O Edson da Barbearia Destaque, abraço pra você, companheiro, e os demais aí, né? O Edmazão, toda a família, Deus abençoe. Daqui a pouco eu vou abrir seu recadinho e vou ler aqui na Paz FM. Enquanto isso, tome-lhe moda de viola.

muito bem, boa essa canção, hein? Você ouviu aqui, ó. Elias Eliseu, essa é a minha, essa é minha. Boa, né? Gostei, legal, muito bem. Vamos nós, gente. 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Dado o recado, vamos aproveitar. Vou chamar mais um aqui com o Davi Richard, bem acompanhado. Grande Cabecinhas com você, pra você nos pontos de café ligado na gente. A você, meus amigos, na segurança. Bom dia pra toda a nossa audiência.

0: E aí você ouviu essa canção bonita aqui na Paz FM 89,9. Vamos de Alô, Liga Messias. Oh! A você que chegou por aí agora, seja bem-vindo. Você está ao som da Rádio Paz FM em todo o estadão do Tocantins, aqui em Palmas pela 98,9 ou em Araguaína pela 91,3. Vamos nós, hein? Vamos nós. Rádio Paz FM, a rádio da família. Edgar Messias com você aqui na sua Rádio Paz FM. Coisa boa, hein? 5h46, quem vai orar comigo aí? Já está aqui, já mandou seu recadinho, seu olá, o seu bom dia, já mandou assim, ó, vamos orar, Edgar, tamo junto na oração. Simbora, vamos que vamos, chega pra cá, seja bem-vindo, hein? Olha só que legal, onde paramos aqui, Diaconisa Videlina, foi na minha irmã, hein? Ela mandou assim, bom dia, na paz do Senhor Edgar Messias, ah, que o Senhor abençoe a todos os nossos ouvintes, pastora Jarlene, Helena e o irmão Marcos, os caminhoneiros, salgadeiros, todos que estão na escuta, ela segue por aqui também pedindo as orações para Deus guardar dos acidentes e assim por diante. Vamos continuar orando, né, minha amiga irmã Diaconisa Videlina? Forte abraço, Deus abençoe, minha irmã. É bom recebê-la sempre aqui, viu? No Amanhecer com Cristo, Deus abençoe sempre a sua vida, a sua casa, a sua família. Muito bem, meu amigo Edson da Barbearia Destaque. Toda a sua família, meu muito obrigado. Deus abençoe toda a sua a família aí, nossa irmã Maria, né? Todo mundo aí ligado na gente, aqui no Amanhecer com Cristo, Rádio Paz FM, a rádio da família. Quem mais aqui comigo? Meu irmão Adão Pereira. Ê, rapaz, e aí, firme, meu irmão? Tá firme no batente? Meu irmão Adão Pereira Lima, é Caldas Novas do Goiás, mandou aqui a sua participação, só agradecer a Deus por mais um dia de vida. É, garoto, isso aí, vamos nós, agradecendo sempre ao Senhor, como é bom, não é? Como é bom desfrutar do fôlego de vida, né? Das bênçãos do Senhor. E ele manda aqui o seu bom dia, Deus abençoe, meu irmão Adão Pereira, fica firme aí, varão, nessa posição. Deixa eu ver quem mais está aqui comigo, missionária Denise Maria. Mandou aqui também o seu bom dia na paz do Senhor a todos os nossos ouvintes, aos irmãos da Igreja Assembleia de Deus, Ministério Caminhando para o Reino de Deus. O pastor presidente é o nosso irmão José Antônio, aí aguardando o momento de oração. E vamos orar, né? Vamos orar por toda a família. Ela diz aqui, ó, para que o Senhor Jesus venha abençoar ainda mais, né? E oferece aí o próximo louvor para todos ligados aí na Escola Brasil, principalmente a nossa querida irmã Levita Maria Raimunda. Muito bem, minha irmã Denise, Deus abençoe, missionária Denise Maria, toda a nossa audiência aí. Ah, mais um aqui, o presbítero Jailton mandou aqui, ó, nos dá presente nas orações aí, toda a sua equipe, toda a sua família, né? Os colaboradores aí, ó, Giovana, Jaine, Gion, Suzana, como é que é? Alice, o Rubinho, o Jailton também, toda a turma aí, né, amigo? Deus abençoe, é bom recebê-lo. Ele mandou foto aqui também do Café Negão, aí no balcão da, é o que é isso aí? É uma panificadora, é padaria, que é isso aí? Rapaz, Café Negão, e o preço tá bom, hein? O preço tá bom. Parabéns, Deus abençoe, meu presbítero Jailton, ligado na Paz FM, ele que é da D3D. Muito bem, bom demais recebê-lo aqui no Amanhecer com Cristo. Gente, agora são 5h50, tá chegando o momento da oração. Nossa querida irmã Nivaldina Souza, bom dia, diga Messias, só para marcar o ponto. E na oração, hein? Incluindo sempre a minha família, minhas filhas, a Érica, a Jéssica, e ela pede aqui uma linda canção aqui com canção e louvor, oferecendo para toda a sua família, todos os ouvintes. Deus abençoe, uma boa quinta-feira a toda a nossa audiência. Obrigado, minha amiga Manivaldina Souza, bem-vinda. Maria Raimunda, Escola Brasil. Olha aí, pastor Edgar, coloca o nosso nome na oração. Deixa comigo, irmã. Pronto, já está aqui, ó, confirmado, viu? Muito bem. O nome. Como é que é? Coração, o nome dele é o Tertuliano. Ele mora na cidade de Fátima. Vamos orar pelo Tertuliano, viu? Muito bem. E mandou seu voto aqui nas canções do quadro Você Decide. Meu amigo Raimundo mandou aqui um texto bíblico de Tiago 4, versos 8, e segue aí o 9, o 10, o 8 diz: chegai-vos para Deus e ele se chegará para vós. Limpai as mãos pecadoras e vós de espírito vacilantes purificai os corações. E aí segue lendo aí, tá bom, amigos? Boa essa palavra, meu amigo Raimundo, e ele mandou aqui dizendo que tá difícil mandar o voto aqui nas músicas do quadro Você Decide. Mas, ó, querido, escolha aí, fecha os olhos assim, ó, e manda a sua opinião. As duas são boas mesmo, eu tô meio confuso também, mas já deu certo. Vamos lá, obrigado, irmão Raimundo de Palmas. Nossa amiga irmã Isaulina, obrigado, irmã. Deus abençoe, seja bem-vinda sempre aqui no Amanhecer com Cristo. Vamos orar, o irmão Manuel, companheiro fiel em Luzimangue. Ele sugere canção bonita aqui do Daniel e Samuel, ou de Raiz e Ravel. Ele dá sempre duas opções pra gente, né, produção? E vai de Daniel e Samuel, daqui a pouco ele pediu aí uma canção, Bate na Porta. Demora um pouquinho, irmão Manuel, porque tem uma turma legal na frente, mas já deu certo, meu amigo. Bom demais recebê-lo aqui no Amanhecer com Cristo. Bom dia pro senhor, meu irmão Manuel, aí em Luz e Mangues. Eita, Jesus, e a fila não para. Eu não chego no final dela, não. Meu irmão Benu, é na Chácara Cantinho do Céu, é Brejinho, tá firme aí, querido. Ele manda aqui a paz do Senhor. Bom dia, a paz do Senhor. Nós já estamos de pé, ligados na paz. Manda um alô aí para nós. Ah, deixa eu ver. Notícia de Mariazinha. Ah, se eu tenho notícia da dona Mariazinha, ela tá por aqui, mano.
1: Ai, coitada.
0: Aquele ritmo dela, né? Na tranquilidade.
2: Gente, o WhatsApp vai trabalhar com a sua empresa.
0: É, mexeu com ela, ela já apela na hora, viu, irmão? Forte abraço, meu querido irmão Benu. É bom recebê-lo por aqui, tá bom, irmão? E toda a sua família aí nessa região. Obrigado. Vou pausar, viu, gente? Vou pausar. Eu volto daqui a pouco. Vou mencionar você que chegou por aí agora. Ah, meu irmão Jailton mandou aqui, deixa eu ver.
3: Alô, alô.
0: Ah, ok, ok. Mandou aqui o...
3: Alô, alô.
0: Deixa eu ver o que foi. Vou dar uma conferida ali, tá bom, meu amigo? Obrigado aí pela sintonia mais uma vez. Vamos juntos. Daqui a pouquinho eu volto com mais Vamos Chamar Canções. Foi pedido aí, ó, com Dinamite Barros, o meu amigo João Carlos, né? Alô, João.

E Alisson e Neide, dependente, meu amigo Ney e toda a nossa audiência em Taquari. Gente, na sequência vem aí momento da palavra e oração aqui na Paz FM, hein? Vou mencionar o seu nome antes de orarmos. Fica tranquilo.

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1: Em Palmas são 6:01.
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1: São 6:04, meu bom dia para você, seja bem-vindo, seja bem-vinda aqui na Rádio Paz FM, a você que nos ouve em Araguaí, né, em todo o estado do Tocantins, do nosso bom dia para você. É bom, muito bom saber que você está sempre ouvindo aí a nossa programação. Estamos aqui no momento da palavra, no momento da oração, seu amigo pastor Edgar Messias, aqui no Amanhecer com Cristo. Quero chamar a sua atenção para um texto bíblico que está nos Salmos. Salmos de número 121, um texto bem conhecido. O versículo é o 2. Salmos 121, versículo 2, diz assim: o meu socorro vem do Senhor, que fez o céu e a terra. Como eu disse, é um texto bem comentado, bem conhecido. E eu quero reforçar com você aqui, extrair um breve comentário desse salmo e já orarmos junto. Quero mencionar daqui a pouco o seu nome, você que mandou aqui os seus pedidos de oração. Não vai dar para abrir as mensagens e ler agora, mas eu vou mencionar o seu nome. Eu quero dizer ainda que é um salmo conhecido como um cântico, né? Todos os salmos são cânticos, mas é um cântico de confiança. Transmite essa mensagem de confiança, de segurança em Deus. Esse versículo 2, por exemplo, que nós lemos, o salmista declara uma verdade poderosa. A ajuda dele não vinha dos seus recursos, não vinha da força do braço, mas vinha da força, né, do poder do Senhor. O meu socorro, ele vem do Senhor. Essa expressão mostra a dependência. O salmista reconhece que sozinho ele não consegue vencer, né? Eu tenho dito aqui, eu já falei em outro momento e vou repetir: você não precisa lutar sozinho. É um engano pensar que você está só, porque você não está só, e não queira pensar que você está sozinho nessa luta, porque você não está. Não precisa pensar, ah, e não tem ninguém. Tem sim. O teu socorro vem do Senhor, né? Ele é o teu socorro, o teu ajudador. Não nos deixa só. Aleluia. Como é bom ter essa convicção, esta certeza, essa fé. Você pode não conseguir contar com alguém aí que de repente você pense, olha, por que não? Por que ele não me ajuda? Por que ela não me ajuda? Ei, é porque o teu socorro

0: as coisas. Aleluia. Se Deus criou o céu, a terra, então também Ele pode nos sustentar e nos ajudar no momento de dor, de angústia, de tristeza. É um texto que também nos faz ter essa esperança, né? Em tempos difíceis, momentos de dores, muitas vezes nós olhamos para os problemas e pensamos que não tem saída, tá? Eu não sei como é que você se encontra para esse dia, mas isso é muito comum nós nos depararmos assim, todos nós em algum momento ficamos com essa interpretação. Mas nesta manhã eu quero deixar claro para você que em momentos de medo, o segredo está em confiar nesse Deus, o Deus que fez o céu e a terra. Em tempo de dúvida, devemos buscar direção no Senhor, no Senhor. E quando faltar força, lembrar de que o nosso socorro vem de Deus. Vem de Deus, através de Cristo Jesus. Eu concluo essa palavra dizendo que a dependência de Deus nos leva à segurança, porque aquele que cuida de nós é o Senhor, o poderoso, que governa todas as coisas. Pense nisso, receba essa palavra no nome de Jesus.
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0: Como eu sempre gosto de... Não dá para abrir as mensagens, dado o nosso tempo, mas eu gosto de mencionar você. Então, você que chegou depois dos alôs, a irmã Vanusa, que segue sempre rogando as orações aqui pela sua família, o meu irmão Antônio Donizete, o Bambam, Dona Hilda, toda a família. Daqui a pouco eu vou abrir seus recadinhos, um momento de alô, mas quero mencionar os nomes dos participantes que chegaram aqui. A irmã Rosimar, a irmã Maria de Jesus, meu irmão Ronaldo, na Fazenda Campo Grande, o Danilo, lá no Monte do Carmo, e toda a sua família. O irmão Joel, aí no Assentamento Prata, vamos orar, a irmã Sara também confirma sua participação, também a Miriam, vamos orar, a Elaine e o Romilde, toda a família Vilarinho, vamos orar também aqui, olha, o Roandre Neres, essa é a pronúncia, Roandre Neres, agora vamos orar também, o Adriano e irmã Rosângela em Jiparaná, em Rondônia, o Jason Andrade, a Luísa, o Jorge, tá digitando ali, o Jorge, a Eliana Ribeiro, irmã Leide Alves, o Antônio Souza, e vai chegando aqui, a irmã Leide, obrigada, irmã Leide, também a Leonete de Castro. Olha, não dá tempo de aguardar todos que vão chegando, eu quero, fica tranquila agora, vamos orar ao Senhor, e depois eu volto a prosseguir dentro do tempo aqui, abrindo suas mensagens e mencionando o seu nome, tudo bem? Então oremos ao Senhor, meu Deus e meu Pai, honras e glórias ao nome do Senhor por mais um dia, pelo ar que respiramos, por tua bondade infinita, que tem sido grande para comigo, para com todos os meus, e também para com esses que oram comigo agora. Eu quero louvar o nome do Senhor por mais um dia que está surgindo, está amanhecendo. Meu Deus, obrigado. E eu quero pedir ainda o favor do Senhor para com cada um dos que oram comigo agora. O favor do Senhor que venha sobre nós, porque somos dependentes de Ti, Senhor. Somos dependentes do favor, da bondade, do poder do Senhor. E como o texto lido nesta manhã, desse salmo tão enriquecedor, esse salmo tão maravilhoso, quando diz aqui, meu Deus, que Tu és o nosso socorro. O nosso socorro vem de Ti. Quando nós elevamos os nossos olhos para os montes, é daí que vem o socorro, vem do Senhor, o Senhor Deus Todo-Poderoso, que fez o céu, a terra, que criou todas as coisas, que nos criou. Ah, meu Deus, eu quero pedir o favor do Senhor mais uma vez. Eu estendo minhas mãos sobre esses nomes, meu Pai. Olha quantos pedidos, quantas situações, problemas de saúde, pessoas que estão internadas, criança.

0: adultos, idosos, meu Deus, quantos casos, quantas situações. Nada é impossível para ti, Senhor. Nada é maior que o Senhor. Nada pode limitar o poder operador, o poder do Senhor. Portanto, meu Deus, nós cremos, nós confiamos, acreditamos que tu és, meu Deus, suficiente para fazer o milagre agora sobre esta situação. Esta enfermidade, meu Deus, eu repreendo em nome de Jesus. Eu estendo minhas mãos e que seja a mão do Senhor agora para arrancar este mal, para queimar toda a enfermidade, toda a angústia, toda a tristeza. Ó Deus, eu coloco em tuas mãos esta situação, este lar, este casamento, esta união. Ó Deus, esse desafio, essa dependência química, esta pessoa que é um dependente, meu Deus, está lutando para abandonar este vício. Meu Deus, meu Pai, em nome de Jesus, toda ação viciante, meu Deus, toda dependência, ó Senhor, toda ação carnal ou maligna, nós rejeitamos e repreendemos agora, no nome de Jesus. Pai, é o nosso pedido para esta manhã, para esse dia, e que venhamos testemunhar as bênçãos do Senhor, portas abertas a este empresário, este comerciante. Meu Deus, coloque em tuas mãos todos os colaboradores, meu Deus, em nome de Jesus, coloque em tuas mãos, Senhor, esta loja, esta panificadora, meu Deus, este comércio, este empreendedor, este microempreendedor, meu Deus, este pai de família, esta dona de casa, o teu filho, eu coloco em tuas mãos e eu profetizo bênção sem medida, eu profetizo paz e prosperidade, é o que nós desejamos para esse dia, em nome de Jesus, em nome de Jesus.
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0: Muito bem, agora são 6:15, atendendo aí pedidos musicais, vamos receber então Canção e Louvor, vai cantar

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0: Sim, bom mesmo. Quero mandar alô. Antes do alô, calma, calma, calma, meu Deus, dá vontade de fazer tudo ao mesmo tempo. Não pode, não pode. 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Agora é nós, agora é nós. Simbora.
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0: É nós, Amanhecer com Cristo. Olha quanta gente boa aqui, hein? E gente, tenha paciência. Eu quero mencionar você rapidamente. Não mande áudio, viu? Acabou aquele negócio. Mande áudio. Não, não, não, não, não. Mande um joinha, um olá, um bom dia, toda a escuta, pronto, só pra gente acelerar o processo. E já tá bom demais saber que você está na Paz FM aí, sintonizado na gente. Tá me dando carona. Alô, você, meus amigos do transporte escolar, tá levando a meninada pra escola. Simbora, vamos nós. O Antônio Donizete mandou aqui um texto bíblico de 1 Coríntios 12, verso 4. Obrigado, Antônio Donizete. É bom recebê-lo por aqui, tá bom, queridão? O meu amigo Bambam. Bom dia, paz do Senhor Jesus. Bora, chibora, irmã. Irmã Catiane, ele tá mandando aqui, ó. Alcinez, também a irmã Ayla. Bora, Eugênio. Cadê você, meu irmão Eugênio? Tá perguntando aí, ó. Ô, meu irmão Bambam, já apareceu essa turma toda por aí? A dona Hilda, vai bem? Todo mundo aí em Miranorte, o nosso carinho, nosso abraço para toda esta família. A minha irmã Rosimar, bom dia na paz do Senhor, oramos, oramos sim, minha irmã. A minha irmã Maria, Maria de Jesus, Fazenda Campo Grande, diga a paz do Senhor, estou aqui ligadinha, coloca o nosso nome na oração, o Ícaro também, né? O seu Netão aí que tá sempre, olha só, vamos orar, o Neto, o Ícaro, Ravi, é, muito bem, vamos continuar orando, tá bom, irmã? Toda a sua família, ah, Deus abençoe, irmã Maria, irmão Ronaldo, Fazenda Campo Grande. O Danilo tá no Monte do Carmo, sugeriu canção. Tá ligado na Paz FM, mandando abraço pra toda essa turma aí, todos os seus contatos, todas as famílias. Obrigado, Danilo, a você. Seja bem-vindo sempre aqui no Amanhecer com Cristo, irmão. O Joel, o meu irmão Joel, assentamento Prata, mandou aí o seu voto nas músicas do quadro Você Decide. O meu presbítero Jailton confirmou aqui, gente, é a panificadora. Mandou o endereço também aqui, deixa eu ver. Panificadora. L-E-A, panificador e lanchonete. Ah, muito bem, obrigado, meu amigo. Forte abraço, hein? Falta mandar o endereço, né? Pra gente mandar pros nossos ouvintes tomar aquele café top demais aí na panificadora e lanchonete L.A. Deus abençoe, presbítero Jailton, bem-vindo sempre aqui com a gente. Também ligada na Paz FM, a Miriam. Miriam mandou assim, ó, oração aqui pelo meu esposo Simão, está enfermo. Nós oramos, tá, irmã? Nós oramos e rejeitamos aí a enfermidade, Deus abençoe, fica na paz e saúde aí pro esposo. Ah, meu amigo e irmão Ruandre Neres, essa é a pronúncia, né? Mandou aqui sua participação, mandou alô aí para os ouvintes que está no ônibus indo para o trabalho no Palma Sul. Ah, o motora que tem um rádio, manda aí um alô pra ele. Como é o nome do motora aí? Fala pra gente. Oh, meu Deus do céu. Já chegaram no trabalho. A você que está no ônibus, indo para o trabalho aí no Palma Sul. Forte abraço para toda essa galera, para toda essa turma. Meu amigo Ruandre Neres, Obrigado, irmão, Deus abençoe, bem-vindo sempre. Mais uma, o Adriano mandou aqui pra mim a sua participação, como é que vão as coisas aí na Grande Jiparaná, em Rondônia, meu amigo Adriano, Deus abençoe. Gente, vou pausar aqui os alunos, daqui a pouco eu prossigo, dá tempo aqui ainda, deixa eu ver, 6h31, ah, o Geison Andrade mandou aqui, bom dia na paz do Senhor, Deus abençoe, meu irmão Geison, Deus abençoe. A Luísa, mandou aqui, bom dia, a Luísa, ligada na paz, mandando aqui um Deus abençoe a vida de cada um de nós, obrigado também aí a saúde, né? O esposo James, os filhos também, toda a família, irmã Luísa, Deus abençoe, tá? Vamos continuar orando. Tem mais gente aqui comigo, tem sim, olha só, rapaz, que turma boa, hein? Que turma boa. O meu amigo irmão Jorge José Vieira, 70 anos de idade hoje, meu Deus do céu.

0: está aniversariando aí. Já manda aí rapidamente, e manda aí quantos anos, se quiser compartilhar. Isso! Gente, vou pausar aqui os alôs, mas daqui a pouco eu prossigo com você. Calma, calma que eu já volto, tá bom? Seja bem-vindo, vai disparando aqui o nosso WhatsApp, o 63984206868. Tem canção aqui, essa vai pra Luz e Mangues, meu amigo, irmão Manuel pediu. Daniel e Samuel, bate na porta, essa é clássica, hein? Essa é top. Vai pra você que curte as canções de Daniel e Samuel.
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0: A você aí, meus amigos taxista, motorista por aplicativo. A você que está nos corres, ligado aí.

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Daniel e Samuel cantou pra gente, Bate na Porta. E aí, você curtiu? Matou saudades? Que legal, hein? Agora

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0: Simbora, vamos que vamos. Bom dia pra você, 6h43. Edgar Messias com você. Sejam todos muito bem-vindos. 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Eu vou mandar a participação. Gente, nós falamos e eu vou recapitular só para fechar, viu? Nós vamos falar um pouquinho, daqui a pouquinho, né? Daqui a pouquinho eu vou fechar aqui. Hoje, quinta-feira, é dia de falar alguma coisa sobre o café da manhã, hein? Não pode deixar de falar, né, produção? Então, hoje o assunto é o queijo. Hã? Eu falei lá no início, mas foi bem dinâmico, muitas participações. Daqui a pouco eu vou fechar. Você sabe a origem, ou seja, do que é feito o queijo? O pão de queijo, já parou pra pensar? Hã? Ah, não sei, é do leite e tal, mas é só leite que vai no pão de queijo, gente? Ajude-me, hã? Rapidamente aí que o tempo tá acabando. Vamos ver aqui na nossa lista de participantes, nosso WhatsApp 63984206868. Que turma bonita, a Eliana Ribeiro, obrigado pelo carinho, irmã. Ela participa aqui comigo na oração. Aí, Deus abençoe, Eliana Ribeiro, forte abraço, boa quinta-feira. Minha irmã Leide Alves também esteve orando com a gente. Obrigado, irmã Leide. O Antônio Souza e a dona Célia, a esposa aí, ó, esteve orando com a gente também, né, Antônio? Obrigado, irmão. Minha irmã Leonete Castro mandou aqui para meditarmos em 2 Coríntios 5:7. Combinado, irmã Leonete. Ah, o Eliezer também, o Eliezer Araújo, positivo aí que tá acompanhando a gente. Obrigado, irmão Eliezer, seja bem-vindo sempre aí na Sintonia da Paz FM, a nossa melhor companhia, né, irmão? Ao seu e toda a sua família. Quem mais aqui comigo mandou seu recadinho? Irmã Maria de Nalva Brejinho de Nazaré, obrigado, irmã Maria. Bem-vinda sempre a Elaine. Elaine esteve aqui orando com a gente, mandando alô ao seu carinho aí, o maridão, o Romilde Vilarinho. Muito bem, meditando aí com a gente. Como é que é? Colossenses 3:14. Acima de tudo, porém, revistam-se do amor, que é o elo da perfeição, né? O vínculo da perfeição. Obrigado, minha amiga. Deus abençoe a Elaine e o Romilde. Forte abraço para essa família. A nossa irmã Vanusa esteve orando aqui, mandou o seu voto nas músicas do quadro Você Decide. Muita gente dizendo que tá difícil decidir hoje. É verdade, eu concordo. Daqui a pouco eu vou anunciar a campeã. Tem Gerson Rufino na segunda opção, Tony Tito na primeira. Irmã Sara mandou o que aqui? Ah, mandou o seu voto. Então tá, obrigado, irmã Sara. O Daniel Alves mandou aqui. O Daniel Alves é de Barrolândia, viu? Alô, Barrolândia, mandou aqui a paz do Senhor, mandou aí um alô, manda um alô aí pra minha sogra, ok? Como é que é a sogra? É Elza, essa é a pronúncia, tá assim escrito? Elza Ribeiro, deve ser Elza, né? É na Fazenda Três Irmãos, município de Miracema. Aô, minha gente, Deus abençoe, meu irmão Daniel, você e toda a sua casa, toda a sua família, aí em Barrolândia, toda essa região. Ah, o irmão divino, nossa irmã Maria também mandou o seu bom dia. Ah, muito bem, Deus abençoe. Aí ela mandou também aqui o voto na música do quadro Você Decide. Obrigado, irmão divino, irmã Maria. Ah, o Tonhão, rapaz, irmão Tonhão tá ligado na gente. Ei, Tonhãozão, sentou água fria. Deus abençoe meu companheiro, você, nossa irmã Maria, toda a sua família. O Jaime também. Ô Jaime, bom recebê-lo aqui, hein, irmão? Seja bem-vindo, irmão Jaime. Que turma legal. A Denise Souza. Ô Denise, quantos dias, hein? Bem-vinda, bem-vinda aqui na Paz FM 89,9. Maria Socorro mandou bom dia. Isso, objetividade, gente. Aí você nos ajuda, né? Mandou joinha, bom dia, tô na escuta. Olha, você que participa a primeira vez, mande um nomezinho aí, hein? A Raquel Melo também tá aqui comigo, é Taquari, hein? E ela tá nos informando que ontem Taquarizão esteve em festa 24 anos. Ô,
1: Taquari! Parabéns
0: aí para Taquari. Todos os moradores aí de Taquari comemorou ontem, é isso mesmo? 24, tá falando aqui, eu tô repassando. Obrigado, irmã Raquel Melo, por nos atualizar, hein? Boa essa informação. Evangelista Jadson, obrigado, irmão, ele manda aqui a paz do Senhor, ele está mandando a patroa de Gabizê, Deus abençoe a nossa quinta-feira, mandou volta aqui nas músicas do quadro, está mandando alusão aí pro José, pra sua esposa Simária, aí na chácara, em Aparecida do Rio Negro. Alô, meu povo aí Aparecido do Rio Negro, abração, obrigado evangelista Jadson, dona Socorrinha, toda a sua família aí na sintonia da Paz FM. O Jaston Pereira ligado na gente, Edgar, ótima quinta, na paz do Senhor, na escuta, se ainda der tempo, sou um dos 10, então tá, vou correr aqui, tá amigo? Vamos ver se eu consigo te atender. A minha irmã Leide Alves mandou aqui, ó, pão de queijo é feito com polvilho, ó aí, ó, polvilho, irmã, polvilho, leite, ovos, sal e óleo, ó aí, e agora? Tem mais alguma opção, mais alguma outro ingrediente? Obrigado, irmã Leide, ela conhece, hein? Ela domina, quem é bom nesse negócio de pão de queijo é os nossos irmãos mineiros. No Brasil é Minas, viu gente? Minas Gerais. Cada estado tem as suas especialidades. Meu irmão Bambam mandou, opa, mandou até foto do pão de queijo aí, ó. Mineiro gosta muito, ele mandou assim. Verdade, irmão, eu também.
2: É bom demais, Júnior.
0: Eu não sou mineiro, sou baiano. E pense, baiano aqui gosta de um pão de queijo também. Eu só não gosto do pão de queijo quando não tem, tá, irmão? Quando não tem, aí não tem jeito, mas tá valendo. Obrigado, meu Bambam, tá bonito esse pão de queijo aí, hein, irmão? Ah, esse é o assunto do café, na dica de café da manhã. O povão aí da Sabor Tocantins, aqui a lanchonete mandou aqui o seu bom dia, estamos só na escuta, na correria. Oh, Deus, abençoa aí todos os nossos amigos, colaboradores da lanchonete Sabor Tocantins. 6h51, gente, vou pausar aqui os alô, vou chamar música, então tá aí, ó, Antônia Gomes, meu amigo Danilo. Vamos, essa aqui, ó, top demais. Na sequência eu volto pra concluir aqui as participações, mais canções, muita música bonita aqui, vou ter que anunciar a campeã, tá valendo.

0: Antônia Gomes, grande campeã aqui no Amanhecer com Cristo. Oh, gente amiga, meu tempo me limita, me limita.
1: O quê? Não acredito.
0: Tá valendo, bom demais ter você por aqui interagindo com a gente no 63984206868. Quero agradecer o carinho, a audiência de toda essa gente. Pois bem, gente, o pão de queijo é isso aí, Maleide. Mandou bem, hein? Pão de queijo, em especial pão de queijo mineiro, originalmente mineiro, é polvilho, né? Leite, ovos, óleo, manteiga e sal. Aí mistura, né? Faz aquela massa macia que é enrolada em bolinhas, né? E aí assada até ficar dourada aí por fora e macia por dentro. É assim na prática, ou seja, na teoria, né? Na teoria é assim, na prática aí tem que dominar, tem que ter o domínio da coisa. Forte abraço, gente. Olha, a missionária Mari Ruth mandou aqui a sua participação, pedindo oração pela sua família, né? Ah, Deus abençoe. Vamos deixar aqui registrado e durante todo o dia, tá, minha irmã? Tem momentos de oração e aí vai orando. Nós vamos orando aqui por todos os nossos ouvintes aqui nos seus pedidos de oração, né? A Melissa, o genro Richardson estão indo para trabalho. Para o trabalho e ouvindo aqui a Rádio Paz no carro. Ok, forte abraço para a senhora e para toda a sua família. Deus abençoe os nossos amigos que nos dão carona indo para o trabalho. Meu amigo Ronis Charles, é isso a pronúncia? Acho que é. Ah, meu amigão, gente boa, meu irmão Charles. Bem-vindo, irmão. Deus abençoe, hein? Sintonizado aqui na melhor. Quem mais? A Eliana Ribeiro. Também mandou volta aqui na provável campeã, tá, Eliana? Essa aí vai ser a campeã, com certeza, mas com pouca diferença. A Elizabeth tá no Rio de Janeiro, acompanhando a gente, rogando as orações pelo Luiz Carlos, o seu esposo. Vamos continuar orando. Minha gente, meu tempo me limita, forte abraço, obrigado você que interagiu com a gente nesta manhã maravilhosa, quinta-feira, hein, gente? Quinta-feira e amanhã, sexta-feira, é nós, se Deus quiser, aqui na Rádio Paz FM, comandando o Amanhecer com Cristo. Combinado? Fica por aí, não desliga não, hein? Você que chegou agora, então, com certeza que vai ficar sintonizado, tá certo? Você que está comigo desde mais cedo, forte abraço, fique com Deus. Amanhã a gente volta com muito mais a partir das 5 da manhã. Tá dando 7 horas, falta um minutinho aqui e eu vou deixar a campeã. Vem a primeira!
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0: Tony Tito, gente, entre a alma e o coração, uma linda banda de viagem.

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0: Quinta-feira, 28 de maio de 2026. Bom dia para você. Mais uma edição do Jornal da Manhã e nós já começamos com a previsão do tempo, que para esta quinta-feira deve ser de sol com algumas nuvens durante o dia. À noite o céu fica com muitas nuvens, mas não deve chover. A temperatura em Palmas, capital do Tocantins, pode variar entre mínima de 22 e

0: para 40 horas semanais e acaba com a escala 6-1. O texto foi aprovado em 2 turnos por ampla maioria e agora segue para análise no Senado. A proposta estabelece 2 folgas semanais remuneradas, uma delas preferencialmente aos domingos, e prevê uma transição de até 14 meses para a redução completa da jornada. Pelo texto aprovado, 60 dias após a promulgação da PEC, a carga semanal cairá para 42 horas. Depois de 12 meses, será reduzida para 40 horas semanais. A tramitação acelerada da PEC contou com a articulação direta do presidente da Casa, Hugo Mota, que comemorou a aprovação e rebateu críticas do setor produtivo sobre possíveis impactos econômicos.
1: A redução da jornada não é vilã de produtividade. Precisamos reconhecer uma realidade. O Brasil está entre os países com maior carga horária de trabalho no mundo. Ao mesmo tempo, convive há décadas com a estagnação da produtividade. Isso mostra que produtividade não pode continuar sendo medida apenas pela quantidade de horas trabalhadas. Trabalhadores mais descansados produzem mais.
0: Relator da PEC, o deputado Léo Prates, afirmou que setores específicos terão regras regulamentadas posteriormente pelo Congresso.
2: Nós temos 8 mil convenções coletivas que regulam procedimentos de trabalho. É um sistema mais complicado ou tão complicado quanto o sistema tributário. Então nós fizemos o básico, nós temos 60 dias para atualizar as leis ordinárias.
0: Durante a votação, a oposição tentou aprovar uma mudança mais ampla, criando a escala 4-3, com apenas 4 dias de trabalho por semana. O líder do PL na Câmara, Sóstenes Cavalcante, levantou a bandeira e defendeu a adoção imediata da nova escala 5-2.
3: Quem for contra o trabalhador que esta lei comece a valer já, imediatamente, nós vamos expor isso ao Brasil.
0: Agora a PEC segue para a tramitação no Senado, onde empresários já fazem uma pressão em cima do presidente da Casa, Davi Alcolumbre, para que reduza a velocidade da tramitação da proposta. Agência Rádio Web, de Brasília, Yuri Hudson.
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5: 7:11 no horário de Brasília, e a bancada do agro no Senado derrota governo e aprova resgate bilionário a produtores em comissão. A reportagem é de Álvaro Couto.
6: O governo até tentou, mas não conseguiu impedir que a Comissão de Assuntos Econômicos do Senado aprovasse um pacote de resgate para produtores rurais endividados. A medida permite o uso de até 30 bilhões de reais do Fundo Social do Pré-Sal para financiar a renegociação das dívidas de agricultores e pecuaristas contraídas desde 2019. O projeto cria linhas especiais de crédito com juros de 3,5% a 7,5% ao ano, a depender da receita e do tamanho da propriedade do produtor. Os valores foram limitados a 10 milhões de reais por beneficiário e 50 milhões de reais por associação, cooperativa de produção ou condomínio rural, com carência de até 3 anos e prazo máximo de quitação em até 10 anos. A resistência do Ministério da Fazenda estava no impacto financeiro da proposta. A equipe econômica calcula que o projeto, da forma que foi aprovado, pode atingir uma carteira de até 1 trilhão e 400 milhões de reais em dívidas rurais e gerar um impacto fiscal de 817 bilhões de reais em 13 anos. Nos cálculos dos parlamentares, esse valor é de aproximadamente 180 bilhões de reais, com impacto estimado em 100 bilhões de reais ao longo da próxima década. Outra discordância se deu quanto à utilização dos recursos do Fundo Social do Pré-Sal. A lei que regula o uso do dinheiro decorrente da exploração de petróleo no país determina que a verba deve ser aplicada em projetos e programas em diversas áreas como educação, saúde pública, meio ambiente e mitigação e adaptação às mudanças climáticas. Para passar a valer, o texto ainda tem que ser votado no plenário do Senado, o que ainda não há data, e retornar para a Câmara dos Deputados, casa de origem da proposta. Como houve modificações na casa revisora, os deputados devem votar se mantém as modificações dos senadores ou se retomam o texto original, que limitava o resgate financeiro a produtores prejudicados por eventos climáticos. Reportagem Álvaro Couto.
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5: 7:13 no horário de Brasília e o Congresso busca compensar varejo após o fim da taxa das blusinhas. A reportagem é da Paloma Custódio.
7: Após a publicação da medida provisória que zera a alíquota de importação para produtos de até $50, deputados e senadores articulam medidas para compensar o varejo nacional pelo fim da chamada taxa das blusinhas. Os parlamentares atendem a reivindicações do setor produtivo que

0: alega prejuízos com o fim do programa Remessa Conforme. Segundo a Confederação das Associações Comerciais e Empresariais do Brasil, a CACB, o segmento mais impactado pela decisão é o varejo de vestuário e acessórios, principal ramo entre as micro e pequenas empresas do país. A coordenadora do Conselho de Tributação e Serviços da Associação Comercial de São Paulo, Miriam Lavocá, afirma que as pequenas lojas brasileiras não conseguem competir em pé de igualdade com as plataformas internacionais de compras.
1: Hoje você entra num app, compra um produto, ele está aqui no Brasil em 15 dias. Agora pensa a sua logística de você adquirir esses produtos, você trazer os produtos para sua loja, você pagar a substituição tributária para esses produtos entrarem nos estados, porque boa parte vem de São Paulo, de Minas, das produções têxteis. E quando chega o preço final da loja, é assim, é duas vezes, às vezes três vezes o custo que se tem das plataformas estrangeiras.
0: A MP, que isenta compras internacionais de até $50 e estabelece alíquota de até 30% para remessas de até $3.000, precisa ser aprovada pela Câmara e pelo Senado em até 120 dias após sua publicação para continuar em vigor. Durante a tramitação, parlamentares apresentaram 112 emendas ao texto. Uma das propostas, de autoria do deputado federal Domingos Sávio, do PL de Minas Gerais, é estender também a isenção tributária para produtos nacionais de até $50. Cerca de R$250 no câmbio atual.
2: Por que não dar essa isenção também para aquilo que é fabricado ou vendido aqui no Brasil? Porque o que é fabricado e vendido aqui no Brasil paga, em média, algo aí em torno de 40% de impostos. E é claro que aí perde a competitividade. Com isso, a gente vai gerar desemprego no Brasil, fechamento de confecções no Brasil, fechamento de pequenas indústrias de calçado, fechamento de lojas, mas nós não queremos aumentar imposto, nós queremos isonomia, tratamento igual.
0: Miriam Lavocá afirma que mesmo com a eventual equiparação tributária, o varejo brasileiro ainda enfrenta desvantagens diante das plataformas internacionais devido ao elevado custo trabalhista no país. Da parte da base do governo, o deputado federal Felipe Carreiras apresentou uma emenda para que fabricantes têxteis e varejistas passem a recolher a contribuição previdenciária com base no faturamento e não sobre a folha salarial. Atualmente, quanto maior o número de funcionários e os salários pagos, maior é o valor da contribuição patronal. Reportagem Paloma Custódio.
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4: 7:16 e o TSE aprova a criação de cargos na Justiça Eleitoral. Reportagem João Victor Barra.
5: O Tribunal Superior Eleitoral aprovou por unanimidade a resolução que regulamenta a aplicação da lei que trata da criação de cargos efetivos, cargos em comissão e funções comissionadas no âmbito da Justiça Eleitoral. A proposta estabelece as diretrizes para a implementação das novas estruturas de pessoal, tanto na Corte quanto nos tribunais regionais eleitorais. A medida observa critérios técnicos, orçamentários e administrativos previstos na legislação vigente e busca fortalecer a estrutura administrativa da Justiça Eleitoral em todo o país, especialmente diante do aumento das demandas operacionais, tecnológicas e administrativas enfrentadas pelos tribunais eleitorais. Entre os principais pontos da norma está a previsão de que os cargos efetivos de analista judiciário e técnico judiciário deverão seguir as áreas de atividade e especialidades já regulamentadas pelo TSE. Além disso, os TREs deverão priorizar o cumprimento do quantitativo mínimo de servidores nas zonas eleitorais, conforme previsto em lei. A resolução estabelece ainda que caberá aos TREs definir a estrutura organizacional necessária para a implementação dos novos cargos e das novas funções, observados os critérios fixados pelo TSE. A nova estrutura deverá ser aprovada pelo plenário de cada tribunal regional. Agência Rádio Web, produção e reportagem, João Vitor Barra.
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4: 7:18 no horário de Brasília, e olha, foi dada a largada rumo ao Hexa. Ontem teve o primeiro treino da seleção convocada. Vamos saber os detalhes na reportagem da Daniela Esperon.
6: A seleção brasileira já começou o caminho rumo ao Hexacampeonato, a sexta estrela tão esperada. E nesta quarta-feira aconteceu o primeiro treinamento com os convocados para a Copa do Mundo. A atividade aconteceu na Granja Comari, centro de treinamento da seleção, em Teresópolis, região serrana do Rio de Janeiro. As duas únicas ausências nessas atividades de quarta foram o zagueiro Danilo e o atacante Neymar. O jogador do Flamengo atuou toda a partida contra o Cusco na última terça-feira pela Libertadores no Maracanã. Por isso, ele ficou na parte interna e apenas fazendo um trabalho regenerativo. Já Neymar se recupera de um edema na panturrilha direita, chegou a passar por algumas avaliações físicas, mas ainda vai acontecer um planejamento para que ele realize exames de imagem para aí sim ter uma avaliação mais detalhada sobre a lesão deste jogador. O Brasil ainda vai fazer mais alguns treinamentos na Granja Comari antes do amistoso diante do Panamá, domingo às 18h30 no Maracanã. Para este jogo, o técnico Carlo Ancelotti já tem 3 desfalques certos. Os zagueiros Gabriel Magalhães e Marquinhos e também o atacante Gabriel Martinelli. Esses jogadores estarão envolvidos na final da Liga dos Campeões entre Arsenal e Paris Saint-Germain no sábado. Depois desse amistoso contra o Panamá, na segunda-feira o Brasil viaja para os Estados Unidos, onde vai se preparar para a Copa. Mas antes, teremos o amistoso diante do Egito no início de junho, antes da abertura da Copa do Mundo. Agência Rádio Web com informações da seleção brasileira, Daniela Esperon.
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4: 7h20 agora e nós vamos para um rápido intervalo. Eu volto já com as notícias do Tocantins, não saia daí.
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8: Vice-presidente Geraldo Alckmin.
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11: Governo vai reduzir impostos dos combustíveis. Alckmin celebra acordo Mercosul União Europeia.
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1: 7:24 no horário de Brasília, de volta agora com as notícias do Tocantins. E nós começamos falando, olha, sobre uma queda de quase 30% nos homicídios aqui no Tocantins e apresenta uma das maiores reduções do país. Vamos saber os detalhes na reportagem.
2: Olá, olá, de volta com a informação. O Tocantins apresentou redução expressiva nos índices de homicídios e se destaca entre os estados brasileiros com melhor desempenho na diminuição da violência letal, segundo o Atlas da Violência 2026, elaborado pelo Instituto de Pesquisa Econômica Aplicada, em parceria com o Fórum Brasileiro de Segurança Pública. O estudo divulgado nesta terça-feira revela que entre 2023 e 2024, a taxa de homicídios no estado caiu de 27 para 19,8 por 100 mil habitantes, uma redução de 26,7%. A análise também aponta que o estado vem apresentando queda consistente nos últimos anos, com redução de 34,4% na taxa entre 2019 e 2024. No comparativo com os demais estados, o Tocantins apresentou uma redução quase 4 vezes maior que a média nacional, que foi de 7,4% no mesmo período. A diferença entre relação ao índice nacional coloca o estado entre aqueles que mais reduziram homicídios no país em 2024, com destaque também na região norte pela queda da violência letal. Da Secretaria de Estado da Comunicação, Elô Passe.
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1: 7:26 e olha, os consumidores do Tocantins agora podem optar por um modelo de pagamento pré-pago para a conta de energia elétrica. Em 29 localidades do estado, a modalidade, que funciona de forma semelhante aos créditos de celular, oferece um desconto de 10% na tarifa e permite maior controle sobre os gastos mensais. Segundo a Energisa, para aderir à novidade, o cliente deve atender aos critérios do projeto piloto e realizar a solicitação pelo aplicativo Energisa On ou pela agência digital da distribuidora. Não há custo adicional para mudança de plano. No modelo pré-pago, a fatura mensal tradicional deixa de existir. O cliente realiza recargas de crédito com valores entre R$30 e R$500 e o consumo é monitorado quase em tempo real por meio de medidores específicos e canais digitais. O sistema envia alertas ao consumidor antes que os créditos acabem. Em situações emergenciais, o plano oferece a opção de crédito adicional para evitar que o fornecimento de energia seja interrompido imediatamente. A iniciativa visa atender principalmente trabalhadores autônomos e empreendedores que buscam maior flexibilidade financeira, permitindo que os pagamentos sejam distribuídos ao longo do mês, conforme a entrada da renda.
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1: 7:27 e olha, estão reforçadas aí as ações do Maio Amarelo para a prevenção de acidentes e redução de internações hospitalares. Vamos saber os detalhes na reportagem.
3: Olá, estamos de volta mais uma vez com a informação. Obrigada pela sintonia. O governo do Tocantins realiza uma força-tarefa para a recuperação da rodovia TO-280, no trecho entre os municípios de Almas e Natividade, na região sudeste do estado. As equipes da Agência de Transportes, Obras e Infraestrutura atuam em uma operação de tapa-buracos nos pontos mais críticos da via para melhorar a trafegabilidade e garantir mais segurança aos motoristas. Além da manutenção emergencial, o governo trabalha na elaboração de um projeto para a implantação de um novo pavimento em cerca de 76 quilômetros da rodovia. A previsão é que o projeto seja concluído na primeira quinzena de junho, permitindo o avanço do processo de licitação da obra. De Palmas, Vilma Araújo.
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1: 7:29, nós ouvimos aí essa reportagem também sobre uma força-tarefa intensificada para a recuperação da TO-280 entre almas e natividades. E agora sim, vamos às ações do Maio Amarelo para a prevenção de acidentes. Vamos à reportagem.
3: Estamos de volta com a informação. Durante a campanha Maio Amarelo, o governo do Tocantins reforça ações de conscientização para reduzir acidentes e salvar vidas no trânsito. Dados do Hospital Geral de Palmas mostram que mais de 1.000 atendimentos relacionados a acidentes foram registrados entre o ano passado e maio deste ano, com destaque para ocorrências envolvendo motocicletas. Segundo especialistas, muitos casos são causados por imprudência e acabam sobrecarregando a rede pública de saúde. Em todo o estado, 665 mortes no trânsito foram registradas no ano passado. A campanha alerta para a importância da responsabilidade e do respeito no trânsito para evitar tragédias e preservar vidas. De Palmas, Vilma Araújo.
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1: 7:30 pontualmente, nós estamos chegando ao final de mais uma edição do Jornal da Manhã. Obrigada pelo carinho da audiência. Ótima e abençoadíssima quinta-feira para você. A gente volta a se encontrar amanhã, se Deus permitir. Grande abraço, ótimo dia e até lá.
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1: Em Palmas, 7:36.
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1: Olá, turma, beleza? Muito bom dia, na paz do Senhor.
2: Bom dia!
1: Estamos no ar a partir de agora, iniciando mais uma edição do meu, do seu, do nosso programaço Paz e Amor. Muito bom dia para você, uma excelente manhã de quinta-feira. Hoje é quinta, gordinho, quintuma.
3: É bom demais, Júnior.
1: Quinta-feira, sua linda, chegou e o dia está lindão, sol brilhando forte, né? É, clima super agradável aqui na capital mais jovem e abençoada do país. Já são 28 de maio, o ano é 2026, então eu desejo a vocês uma excelente semana, uma excelente quinta-feira, uma excelente continuação de semana, né? Excelente quinta-feira para você que está ouvindo e curtindo as programações da Paz FM em casa, no trabalho, muita gente já nos levando de carona no som do veículo. Super bom dia para vocês, também para a galera que está me ouvindo, sabe onde? Na zona rural, viu, compadre, minha comadre. Aquele abraço para vocês, uma excelente manhã de quinta-feira. A galerinha do comércio, atacadista, varejista, aos servidores públicos, a moçada da construção civil, literalmente com a mão na massa aí, né, turma? Mas o radinho ligado. Quem está nos ouvindo também, aos motoristas por aplicativos, taxistas, caminhoneiros, carreteiros, muita gente nos levando aí de carona nas boleias dos caminhões, das cabines aí, né? Super bom dia pra vocês, meus amigos pastores, meus amigos padres, meus parceiros, né, de profissão aí, corretores de imóveis, autônomos, imobiliárias, construtores, construtoras, todo mundo se encontra aqui, é você que está me ouvindo em Palmas, é você que está aí na região norte do estado, na 91.3, são muito bem-vindos ao Paz e Amor. Chicão na área com você, seu amigão, o amigo do povo.
4: Aí tem pressão.
1: Com alegria, satisfação, gratidão, Jesus no coração, estamos por aqui prontos para mais uma manhã de programação alegre, divertida, com muitos louvores, brincadeiras, interatividade. Já estamos preparando aqui o momento da palavra.
5: Glória a Deus.
1: Momento Kids também vai rolar por aqui hoje. Hoje teremos a hora do riso, é quinta-feira, dia de sorriso e divertir, né? Mas deixa eu acelerar aqui e já chamar canções, mas antes, só quero falar das empresas parceiras aqui da programação 10, aqui do Paz e Amor. 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
1: Olá, amados ouvintes da Rádio Paz, a Rádio da Família. Nós estamos no momento da palavra, deixando com que a palavra flua, a palavra nos toque, deixando com que a palavra nos molde, que a palavra nos lapide, permitindo com que a palavra fale conosco. É preciso calar as vozes dentro de nós para que a palavra ganhe espaço. Nós somos guiados por tantas coisas, às vezes estamos tão confusos, tão cheios de ensinamentos que não são da Escritura Sagrada, de conceitos errados, paradigmas, e que isso está levando você para distante de Deus. Então a primeira coisa que nós devemos fazer é permitir que as Sagradas Escrituras tenham espaço para falar, espaço para falar conosco, sem que a gente questione, sem que a gente, não, mas que a gente fique cativo ao ensinamento da Escritura. E isso é um estado de servo, isso é um estado de filho. O pai, quando fala, o filho obedece. O Senhor, quando fala, o filho obedece. Ou seja, porque a fala do pai tem primazia, respeito, autoridade no coração do filho. Assim é a exposição da Escritura. Nós estamos observando aqui Salmo 1, verso 5. Estamos tentando nos despertar, nos arrepender diante da Escritura Sagrada. Porque esse texto, ele é um texto que fala de julgamento, de juízo. E ele diz assim, ó: pelo que os ímpios não subsistirão no juízo, nem os pecadores na congregação dos justos. Então veja bem, querido ouvinte do Evangelho, nós temos aqui essa realidade que se coloca diante de nós, que é a questão do juízo de Deus. E como é que o justo, como é que o ímpio, porque a Bíblia está tratando aqui a respeito do ímpio, como é que o ímpio vai passar por esse julgamento, por esse juízo? Ele vai cair diante do juiz de Deus, é o que a Bíblia está mostrando. Ele não vai subsistir. Essa subsistência aqui, ela é uma palavra muito profunda, porque ela traz o sentido de preservar a sua intensidade. Subsistir, aquilo que subsiste, aquilo que preserva a sua intensidade. Está muito ligado com força. Ou seja, é algo que, apesar dos desafios, apesar do tempo, apesar dos ataques, ele permanece de pé, ele se preserva, ele preserva a sua intensidade. Mas a Bíblia está dizendo aqui que os ímpios não vão subsistir no juízo de Deus. Ou seja, eles vão cair, eles vão ruir, eles vão tombar diante do juiz de Deus. Não dá para subsistir perante o juiz, porque o ímpio subsiste, ele permanece ainda nesse mundo, ainda que ele passe por muitas situações, mas ele ainda permanece, porque ele está confiado na sua força, ele está confiado na sua riqueza, ele está confiado na sua beleza, ele está confiado de que ninguém pode, ele, na sua esperteza, no seu QI, na sua inteligência. Ele sabe, ele acha que ele pode enganar todo mundo, ele tenta enganar até mesmo a sociedade, até mesmo a família. Lá dentro ele conserva as suas seduções, ele conserva a sua prostituição, o seu adultério espiritual. Ele acha que ele pode permanecer, que ele não vai ser pego. Mas o que a Bíblia está dizendo aqui no Salmo 1, verso 5, vai ser pego por Deus. Ele vai ser achado, ele vai ser encontrado. Aonde ele estiver, ele não vai ter como escapar. Não existe escapatória. Não existe nenhum caminho que pode levá-lo a escapar. Depois da sua morte, ele vai enfrentar o juízo de Deus, e ali a sua força se esvai, ali ele tomba, ali ele rui. Por quê? Porque ele não vai subsistir. Ele pode ter o recurso que ele tenha, ele pode ter a fonte de prosperidade que ele tenha, mas nada pode dar garantia para ele diante do juiz, nada, porque ele tomba ali, ali não tem escapatória. Olha o que a Bíblia diz lá em Isaías, capítulo 2, verso 19. Os homens tentarão se esconder nas cavernas das rochas e em buracos feitos na terra, por causa do terror que vem de Deus, acompanhado do esplendor da sua majestade, quando o Senhor se levantar para fazer tremer a terra. Veja esse momento de desespero das almas. Quando Deus se manifestar no juízo mundial, no juízo do dia do Senhor. Veja, quando ele vir para o acerto de contas, as almas, as pessoas vão tentar se esconder nos buracos, nas cavernas. Elas sabem que elas estão erradas. Então elas por si só, elas não temiam, mas agora na manifestação do julgamento, elas temem e elas tentam se esconder. Mas aonde elas estiverem, elas serão puxadas, elas serão arrancadas para a prestação de contas. Então que essa palavra venha gerar temor, arrependimento, submissão às escrituras na sua vida, no nome de Jesus Cristo e na minha vida. Deus abençoe a você e a sua família.

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1: Em Palmas, 8:02.
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0: 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Já são 8 horas, 11 minutinhos, 8:11. A programação hoje está do jeito que vocês gostam. Muita gente boa chegando por aqui. A moçada super da hora deixando aquele recadinho para nós no 639-8420-6868. E se você ainda não deixou seu recado, seu alôzinho, mande seu recadinho pra cá. Interaja com o Titio Chicão aqui. Eu tô aguardando você. Me diga no seu recado de onde você está falando, né?
1: Mande áudio. Não mande escrevendo, não, que eu não sei ler, não. Mande áudio.
0: Meu Deus. Que senhora me acordou agora.
1: Mande áudio.
0: Essa aí é a mãe da mulher que vende machista.
1: Ai, coitada.
0: Ela acordou agora. O nosso sistema aqui não tá rodando áudio, tá? Mande por escrito que é melhor que a gente interage com você, tá? Não é bom, gordinho, um textozinho?
2: É bom demais, Júnior.
1: Alguém quer comprar machixe?
0: A mãe chega e depois aflita. Meu amigo Jota. Meu amigo JC, por exemplo, já mandou o seu bom dia aqui, né, Jota?
1: O quê? Não acredito.
0: Tá nos Aurinis, Aurini 3. Forte abraço, queridão. Lucimar, lá da Vila Regina, também chegando por aqui. Forte abraço, que Deus abençoe. Bom demais tê-los em nossa companhia. Eliana Ribeiro, forte abraço pra você, minha amiga. Tá sumindo, hein, Eliana? Super bom dia pra você, minha amiga. Olha, 8 horas, 12 minutinhos. Eu não vou falar muito, eu vou trazer logo canções lindíssimas pra vocês. André Williams, seguir com fé na sequência, tem muito mais pra você. Tá na pasta, bom demais.
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0: moda, conforto e qualidade. 8:28, 8:28 aqui na sua Paz FM, 89,9, 91,3. Olha só, quero falar com os meus amigos pescadores de plantão, essa turma legal que gosta de praticar uma pesca esportiva. Tem a turma do Pesca e Solte, tem os pescadores amadores, tem os profissionais da pesca e tem os meus amigos que gostam de pescar só pra fugir de casa um pouquinho, pra mulher mandar lavar louça. Mas todo mundo gosta. Na verdade, a pescaria é um esporte, né? É considerado um esporte, né? E é um esporte super saudável. Porque em vez de brigar com a mulher, você briga com o tucunaré. Aí a briga é boa, viu, gente?
1: É bom demais, Júnior.
0: Aí é uma sensação incrível, surreal, você tirar um tucunaré do lago, né? Aquela, a gente vem se debatendo, você vai dando isso, vai dando linha e tal. Mas no final dá tudo certo, né? Esses dias pra trás eu fiz uma pesquisa, soltei aqui essa pesquisa, muita gente ficou assim meio triste comigo, chateada, né? Eu falei que lá no Catar, naquele, no país, né? Lá no Catar, o país do Catar mesmo, né? Lá, as mulheres só saem pra pescar com autorização dos maridos, né? Para as mulheres pescarem, os maridos têm que autorizar, né? Aí eu falei que aqui no Tocantins é diferente, né? O contrário. Só não gostou, não, né?
1: Ai, coitado.
0: Que a maioria dos homens para pescar tem que lavar banheiro, limpar a casa, banhar os meninos, né? Organizar as coisas, dar presente, é tanta coisa.
2: Zebra total.
0: Como diz meu amigo, passou a Adailto lá do Jalapão, é um moído muito grande, né? 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

0: Minha amiga Lu, de Cristalândia, aquele abraço pra você, minha querida, que Deus te abençoe, ótima quinta-feira pra você, muita gente alegre aí já, né? Só porque é quinta-feira. E a galera está se preparando aí pra emendar no finalzão de semana. Eita, Wilton Andrade. Se não tivesse que trabalhar até domingo. Isso é bom, né? Mas eu falo por mim, você acha que domingo eu não trabalho, não, é? Quando eu saio daqui, aí você sabe, né? Eu já tô até com a camiseta da House Imóveis, né? E lá fora no mercado eu sou Chicão, seu corretor.
1: Estou rindo por dentro.
0: Quando o cliente liga pra mim e fala, Chicão, eu vi uma casa lá na Alphaville, eu vi uma casa na 505, você pode me mostrar? Eu já sei que é domingo, é um dia de descanso. Eu falei, moço, meu nome é pronto, né?
2: É bom demais, Júnior.
0: Tava mordendo o bife aqui, mas larga o prato pra lá. Vamos lá, né? Atender com excelência. Ah, é isso aí, né? Vou falar em atendimento, eu tô precisando comprar uma Hilux, né? Se você, você que tá me ouvindo aí, é, pessoal, se você souber de alguém que esteja vendendo uma Hilux ou uma SW4, tem que ser pelo menos 2023, né? 2023 tem que ser se for SW4, a Diamond, né? É a mais completa. O Hilux, a SRX, 2023 a 2025. Se você souber de a cor preta, tá? Pra mim tem que ser preta. Se você souber de alguém que esteja vendendo um desses veículos, você pode deixar vender, que eu não dou conta ainda não. Mas daqui a tempo.
1: O que? Não acredito.
0: Daqui um tempo você pode ter certeza que você vai me ver no SW4.
1: Por já estava feliz.
0: Por enquanto ainda não, né? Vou falar em Uber, o Thiagão esse dia me mandou uma mensagem, falou assim, Chicão, você já viu algum Uber com Hilux nova? Eu falei, uai, eu não sei, eu nunca vi não. Ele falou, pô, eu falei, por quê? Ele falou que minha namorada chegou numa Hilux novinha, lá em casa, na porta de casa, desceu da porta de uma Hilux e disse que é um Uber que veio deixar ela. Aí eu pensei, eu conto ou vou passar pros meus ouvintes?
1: Não é nada.
0: Eu conto ou meus ouvintes contam pra ele, assim, se realmente tem. Pode ter, né? Eu não sei também. Vai que pode tem. Nada. Vai que tem Uber Black, né? Essa Uber diferenciada aí. Tem esses Uber que, geralmente, ó, não deixe sua namorada andar de Uber Hilux. Geralmente esses Uber de Hilux, ele dá até um cheirinho no passageiro depois, quando termina aí a corrida. Eu que não tenho coragem.
1: Digo é nada.
0: Eu que não tenho coragem de deixar minha dignidade de andar em Uber Hilux novinha, não. Vai não, só sua minha Hilux. Mas não tem ainda.
3: Pode ter.
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0: Maria José, minha amiga Maria José, estamos juntos, minha amiga. Muitíssimo obrigado pelo carinho da sua participação. Chegando aqui, deixando seu alôzinho pra nós. Minha amiga Isaulina também. Oh, que coisa boa. Super bom dia pra senhora, tá? Irmã Isaulina, aquele abraço. A Rose tá no Taquarizão de Açúcar, ligada com a gente também nesta linda quinta-feira. Valeu, Rose. Janilson Pires de mais cedo, gente. Olha o homem chegando aí. Janilson tá na área. Bom dia, Ailton Andrade, também estou ligadinha nesse programa. Uma ótima quinta-feira, minha amiga Lucilene, lá de Cristalândia. Aquele abraço, querida. Super bom dia pra você, tá? O irmão Luan tá por aqui também. Estamos por aqui, dá um alô pra todos que estão ligados, inclusive nosso amigo Danilo, Donald. É o Donald Trump e o Elon Musk, né? É, o pessoal sempre ouve mesmo. O Luan, o pessoal sempre tá me ouvindo mesmo. Eles, mesmo quando manda mensagem, eles mandam no PV aqui, eu não posso falar muito, né? Mas eu quero aproveitar e mandar um forte abraço pro Orlando, né? Orlando Cordeiro, lá na Geórgia. Também sempre nos ouve. Pessoal dos Estados Unidos da América sempre fazendo conexão com a gente aqui. Isso é bom, né?
1: É bom demais, Júnior.
0: Donald Trump, o Elon Musk, vou mandar um machuxo pra vocês aí qualquer hora dessa, viu? Vocês não sabem o que é coisa boa, não, gente. É um machuxinho com feijão verde. É bom demais, né, Dona Maria? Uma abobrinha no meio. Rapaz, é bom demais. É, tem gente que não gosta, não, mas eu gosto a beça, viu? Gosto muito, muito, muito, muito, muito. A dona Guga também gosta, eu acho que ela gosta. A Patrícia Custódia mandou uma mensagem pra mim aqui, eu nem sei se eu deveria
2: você
0: falar.
2: Você tomou o seu remédio hoje?
0: Olha a Patrícia tirando onda com a gente aqui, ô Wilton. Chicão, você sabe por que que homens gostam de mulheres inteligentes? Eu falei, por que, Patrícia? Ela falou, é porque os opostos se atraem. Não concordo com isso, não. É verdade. Ah, o céu é o meu lugar. Casa Worship chega e canta bonito pra nós aqui na Paz. Na sequência, tem mais louvores. Segura aí que daqui a pouquinho eu volto.
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0: De volta aqui na sua Paz FM, ótimo dia para você, uma excelente quinta-feira. Você está nas 89,9, 91,3.
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0: É nóis, 9:15, 9:15. E aí, como é que você tá? Tá tudo tranquilo? Tá em casa, tá no trabalho, tá no trânsito, tá na zona rural? Onde é que você tá? Conta pra mim. Diga pra mim a cidade de onde você está falando, mande o seu alôzinho. Você que está nos ouvindo através da 91.3, tá tudo legal? Como é que tá chegando o sinal aí? Tá 100%? Tá legal? O pessoal tá chegando aí, né? Pra convenção, vai ter um stand da Rádio Paz aí. O pessoal tá preparando um movimento legal pra sua região, pra região de Araguaína. Você vai conhecer boa parte dos locutores aqui, o pastor Paulo Rodrigo vai estar por aí, pastor Diogo Vieira, o homem da palavra refinada, também vai estar em Araguaína. Muita gente, só vai faltar eu, mas o resto do pessoal vai estar, todo mundo aí. Você vai ter o privilégio de conhecer a turma da Rádio Paz FM, a diretoria. O Marco Antônio Barbosa chegou por aqui. Marcão, aquele abraço, querido. Super bom dia pra você, tá? Que Deus abençoe a família aí. A Silvia também passou aqui. Ei, mas gente boa chegando toda hora aqui, né? A Silva passou aqui também. Um forte abraço, que Deus lhe abençoe. Ótimo dia pra você. Um alô pro meu esposo Rogério, que está trabalhando e ouvindo a rádio. Que bom, ô Rogério. Abração apertado pra você.
2: É bom demais, Júnior.
0: Não é, gordinho? É bom demais saber que essa moçada está aí na sintonia. 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Aquele abraço pro meu amigo Wilson, lá da Macpão. E agora vamos soltar aquela sequência de moda sertaneja boa demais. Vamos começar com Zé Marque e Adriano. Estou de bem com a vida. Essa música é linda, viu, gente? Pense num sertanejo bacana de ouvir. Na sequência, tem muito mais pra você. Só moda boa aqui no Paz e Amor.

Antônia Gomes, você ouviu também a Aldeci Santiago, Zé Marque e Adriano, tudo nessa sequência de moda boa. Eu vou sair pro intervalo rapidinho, logo após volto com a Hora do Riso, hein? Hoje tem riso aqui na Paz.

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2: Me assustou aqui. 9:33, 9:33. Quinta-feira lindíssima. Hora do Riso a partir de agora no seu rádio. Nada de tristeza ou cara feia. A partir de agora, nada de tristeza ou cara feia. Vamos sorrir, vamos nos divertir, né? Não pode ficar com a testa enrugada hoje, não. Hoje é quinta-feira. A gente tem muitos problemas, dívidas, tem até tem, né? Mas aí vamos trabalhar, continuar usufruindo da saúde que Deus tem nos dado, né? Sabe a saúde que nós temos? É Deus que nos dá. Deus nos dá motivos para sorrir, para se divertir, para ser feliz, sim, viu? Então vamos, a partir de agora, o Wilton Andrade me ajudando a comandar a programação aqui da Hora do Riso. Hoje ele tá ligeiro que só um gato morto, né? Tá agoniado, né? Não vê a hora de fazer 52 anos para casar. Que isso? O Fala em Casa, eu quero mandar um forte abraço para minha amiga Grácia Ramos, que sempre está no, na sintonia da paz, nos ouvindo. Gente, vou pedir oração para vocês aí. Orem por mim, gente. Eu acho que eu tô ruim dos olhos, né? Acho que tá piorando, viu, Wilton? Hoje eu abri a carteira cedo, não vi nada. Jesus, deixa eu falar algo que ninguém tem coragem de falar pra você, mas eu falo. Vou começar já batendo pesado aqui, viu, Wilton? Viu, dona Guga? Olha só, só queria avisar pra vocês que postar foto orando é coisa de fariseu, tá? Eu não podia falar, não. Agora já foi. Eita. Deixa eu mudar de assunto então.
3: Pelo bem que você quer, sua mãe bota isso no ar.
2: Já foi.
4: Rapaz, tu sai de problema, rapaz. Já te falei, meu. Moço, pelo amor de Deus. Sai de problema, rapaz. A vida tua é caçando um problema, meu.
2: É não, você. É só diversão, é só por brincadeira. Olha. Olha só, todo mundo tem. Segundo a Patrícia, todo mundo tem uma vizinha escandalosa, né? Que vive gritando com os filhos, né? Se você que está me ouvindo aí, de repente não tem essa vizinha, de repente pode ser você, né? A vizinha dos outros. Pô, tá afiado o negócio aqui. Segundo uma pesquisa da Universidade de Harvard nos Estados Unidos, as pessoas que têm barrigas grandes são mais felizes, né? Eu também concordo. Sou feliz demais.
3: Ai, coitado.
2: Sou feliz demais. Com Jesus eu vou. Tô de bem com a vida, meu coração. Ai, ai. Deixa eu fazer uma pergunta pra você. Fazer uma pergunta pra vocês, eu não sei, olha, vocês já perceberam, vocês já desistiram de tacar uma coisa na parede quando tá com raiva? E porque lembrou que é pobre e não tem dinheiro pra comprar outra? Às vezes com irado, né? Tem uma coisa pra tacar na parede, aí vem, tá?
3: Ai, coitado.
2: Tacar não, porque... Eita, moçada, pra falar em pobre, tem pobre, né? Tem uns pobres que são prêmios, né? Pobre... Eles gostam de esfregar o pulso na revistinha da Avon só pra ficar cheiroso.
3: O quê? Não acredito.
2: E você rindo dos outros, você já fez isso também? Você que tá rindo e já usou caneta de quatro cores.
3: Ai, coitado.
5: Pode crer.
2: Se você lembrar daquele chiclete ping-pong, é porque você já passou nos 40 aí. Usou caneta de quatro cores, né? É, gente, isso aí. Se você adorou muito a Deus na sua infância com aquela canção da sua adolescência, o amor é tudo, feliz. Você tá quase chegando a ser vovó, hein? Essa é antiga, viu? Se não for já, né? Deixa eu falar. Deixa eu dar um conselho pra vocês, meus amigos, minhas amigas. Esse é um conselho universal, tá? Serve pra homem e pra mulher. Pelo amor de Deus, olha, um conselho meu pra vocês. Nunca, em hipótese alguma, né? Vá no banheiro no sonho, viu? É cilada, viu? Se eu estiver sonhando aí no banheiro, não vá não. Segure. Se você for, você vai ver quando acordar o que vai ter acontecido.
4: É zima total, zima total.
2: Não é,
4: zima.
2: No gaguinho. Quando eu era criança, eu achava impossível, né? Um adulto não ter R$5 na carteira. Hoje eu já consigo entender. Hoje eu já entendo, assim, viu? Se você falar que não tem dinheiro, eu vou entender, não é boa, né?
5: E o Pix, nada ainda.
2: Nada.
5: Ai, coitado.
2: Uma coisa que a Patrícia me falou que eu acho que faz sentido, viu, Hilton? Não adianta mentir, né? A mulher sonha, viu, amigo?
4: Pode crer.
2: Ah, Jesus. Uma outra coisa, Hilton, que pra mim tá muito definido, pra algumas pessoas não. Se não fosse pra comer pela madrugada, né? É pra que a luz dentro da geladeira, né? Se não fosse pra levantar devagarzinho. Ir lá e comer alguma coisa. Pra que aquela luz lá dentro?
4: Eu gostei, porque agora fiquei até emocionado.
2: Coisas que acontecem na vida de quem é casado. Vem o Hilton Andrade, você não casou ainda. Mas olha só. Se a mulher tá com raiva, o homem fica todo carinhoso, né? Compreensível, todo ajeitoso, como diz meu amigo. Não vou falar o nome dele aqui, que ele é bigode grosso agora. Pastorzão top de linha ali, né? Região da 604 ali. Quando a mulher tá com raiva, tá nervosa, o homem fica todo carinhoso, cheiroso, jeitoso, né? E quando é o inverso, ô Hilton? E quando é o homem que fica com raiva? Quando o homem fica com raiva, sabe o que acontece? A mulher fica com mais raiva ainda. Aí o homem tem que cessar a raiva. Não adianta não. Ah, Jesus. Eu quero aproveitar e mandar um forte abraço para os meus sobrinhos queridos, o Arthur e a Vânia, né, Arthur e Vânia? Interior de Goiás, né?
5: Ai, coitado.
2: Lá em Turvânia tem sabe aqueles bancos 24 horas? Aquelas terminais 24 horas? Lá em Turvânia eles colocam dentro de um dos mercados que fecha 8 horas da noite. Pra quê, né? Povo inteligente, né? O caixa é 24 horas, mas o mercado fecha 8 e não adianta nada. Ai, Jesus. Olha o Arthurzinho chegando aqui, o Hilton Andrade.
5: O quê?
2: Não fazendo uma pergunta pra você. Ele falou assim, titio Chicão, pergunta pro titio Hilton Andrade o que a pulga falou pra outra. O que uma pulga falou pra outra, Hilton? Sabe não, Arthurzinho? Aí já deixou a resposta aqui. Ele imaginou que você não ia saber. Ele falou que uma pulga falou pra outra assim, Hilton. Vamos a pé ou a gente pega um cachorro?
5: Ai, coitado.
2: Uber. Essa moçada é sensacional. Essa criançada aí tá acima da média, viu, gente?
6: Os meninos... Essa superou nossas piadas.
2: Foi boa, não foi? Gostei, Arthurzinho, dentro, viu?
5: Ai,
2: Jesus. O Arthurzinho tá perguntando outra aqui, que eu acho que essa aqui também você não vai saber, não. Qual é o desenho animado preferido dos macacos? É difícil, né? O desenho animado preferido dos macacos. Já deixou a resposta aqui também. Ele é esperto, né? Ele diz que é os bananas e pijama.
5: Amo demais,
2: mano. Esse menino tá esperto, viu?
6: Esse senhor T-O-C-I-N-D-O no ar tá feio.
2: É, dona Gluga, depois só traduz aí pra nós. Ei, dona Gluga, eu não entendi mais nada, né? Ai, ai, essa dona Guga, eu entendi, ela tá falando inglês aqui com a gente, né? Olha só, quem nunca, né? Quem nunca apertou uma campainha e saiu correndo, não sabe o que é viver Velozes e Furiosos a pé. A gente fazia muito quando era criança, hoje em dia o dinheiro a gente não faz não, né?
6: Hoje eu esse eu... senhor tossindo no ar tá feio.
2: É verdade, agora sim, entendi. Ela deixa o homem, né? O homem tem que se divertir também, né? Você já apertou... É diferenciado. Você já apertou a campainha dos olhos e saiu correndo, Hilton, na sua infância? Na minha infância tinha muitas essas brincadeiras, né? De apertar a campainha dos outros e sair correndo. Hoje o Enzo, o Lorenzo, né? O Jared, eles não fazem isso, né? Mas na nossa época tinha um nome raiz, era o Raimundo, né? O Manoel Raimundo. Manoel Raimundo era meu amigo, né? O Manoel Raimundo, o Sebastião. Tudo fazia isso, né? Quem tem esses nomes, tudo fazia isso, ó. Sebastião, Antônio, né? Severino. Na nossa época não era Antônio, não, era Antônio. O Antônio. O Severino, o Sebastião, o Francisco. Francisco era o que mais tinha, né? Era o Chiquinho, né? Rapaz, era o Pedro, né? O Pedinho da farinha.
3: Ai, coitada.
2: A Filomena era gente boa, a Filomena. Um abraço pra Filomena. A Jerusa. A Jerusa. Hoje em dia tudo são avós, né? Avó Maria, avó Jerusa, né? Vó Raimunda, vai. Agora quando você chega numa avó que ela chama Kathleen, não combina, né? Não combina com vó. Kathleen não. Né, vó? Gente, eu pareço normal, mas olha, deixa eu contar um segredo meu pra vocês. Eu já dormi de novo pra ver se eu pegava o final do sonho. Tava tão bom, eu acordei.
3: Você não acredita.
2: Você já fizeram isso? Você sabe quando é que uma pessoa menos favorecida financeiramente dá a volta por cima, o pobre? O pobre sempre dá a volta por cima quando tá devendo alguém na rua de baixo. É brincadeira, tá, gente?
6: Não entendi.
2: Dona Guga, não desanime com as... Deixa eu dar uma palavra pra Dona Guga. Essa é só pra Dona Guga. Não desanime com as derrotas da vida, Dona Guga. Nunca, jamais baixe a cabeça pras derrotas da sua vida, porque amanhã sempre tem mais. Tá bom, tia, tá bom. Ai, ai. E eu vou terminar o Hora do Riso, né? Trazendo uma reflexão pra você. 9:46, gente, o tempo
6: você
2: passa...
6: tá fazendo esse homem tossir.
2: Ai, ai. Eita, gente, tem muita gente chegando por aqui e a gente vai finalizar o seguinte, com a Hora do Riso trazendo essa reflexão. Já são 9:10, 9:46. Olha só, na mesa ele comeu, ele bebeu, ele sorriu e beijou, e ainda assim traiu Jesus. Cuidado, meus amigos, minhas amigas, o Judas nunca será um estranho, ele pode estar aí pertinho de você.
7: Pode crer.
2: Doeu, é? Foi pra doer mesmo. Vamos então finalizar a Hora do Riso por aqui, 9:47. Na próxima semana tem mais.
3: Levo demais, Júnior.
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2: Muito bem, voltei por aqui. Agora eu quero chamar a criançada linda do Titio Chicão, os príncipes e as princesas. Criançada linda, fofa, abençoada do meu Brasil, do meu Tocantins, desse mundão de meu Deus. A partir de agora, Momento Kids está no ar.

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1: 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Vanessa, missionária Olinda, muitíssimo obrigado pelo carinho da sua participação. Olinda Pereira, a minha amiga Elisete lá de Brejinho de Nazaré. Gente, a gente não consegue rodar áudios aqui. Se vocês puderem mandar mensagem de texto pra gente é melhor, tá, meus amigos? A Maria José aqui de Palmas, o evangelista Jadson, um forte abraço. Muito bom dia, uma excelente quinta-feira para todos vocês. Que Deus abençoe a vida, a família e o trabalho. Amanhã eu volto para alegrar seu dia, a sua manhã aqui na paz. Um beijo no coração e até amanhã, Brasil!
2: Brasil!

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0: Opa, muito bom dia, 10:09, Rádio Paz FM, a rádio da família.
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0: Opa, já tô por aqui, muito bom dia pra você, ótima manhã, obrigado, você

em Araguaína e região. Então, bom dia para todo mundo. Alô, Tocantins. Alô, você que tá me ouvindo pelo rádio, pela internet. Para você que tá em casa, tá no trabalho, aonde você estiver, uma ótima manhã. Obrigado pelo carinho. Bora seguir. O programa começa agora. Você já sabe, pode entrar, fica à vontade. A casa é sua. O WhatsApp tá liberado para você mandar sua mensagem. Pode mandar o seu alô. Pode mandar sua mensagem, pode mandar o seu alô, fica à vontade para participar, pode colocar lá o pedido de oração às 12 horas, a oração do meio-dia, você não pode perder. 12 horas, a oração do meio-dia, a oração profética, momento lindo que a gente faz aqui às 12 horas. Gente, chega para cá, para você que já tava ligada, me dê uma moral aí, ó, deixa eu fazer parte da sua manhã, hoje mais um dia, mais um programão por aqui, grato a Deus por mais essa linda, boa, agradável manhã de quinta-feira, ensolarada. Ótimo dia para você que tá aí ligado aqui na Melhor. Tá bom? Para você que tá no trabalho, valeu. Obrigado. Abraço para todos os lojistas que estão aí ouvindo o rádio. Uma ótima manhã. 10:11 agora. Vamos começar o programa aqui com Atos 2 Worship Medley Pentecostal. Daqui a pouco eu volto. Até já.

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0: Opa, tá aí, ó, Sarah Evelyn, me atraiu. Canção linda, hein? Ótimo dia pra você que tá ligado aqui na Melhor, na Paz FM. Ótimo dia, ótima quinta-feira pra você que tá ligado na Melhor. Obrigado pelo carinho da sua audiência. Gente, bora lá, falar de recado aqui. 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
1: 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Pronto, tô de volta por aqui na melhor, na 89,9 FM, aqui em Palmas e região, e também Araguaína e região 91,3. Ótima manhã para você, uma ótima quinta-feira. Essa é a Rede Paz FM, tá? Rede Paz FM, Palmas e região, Araguaína e região, e já, Gurupi e região também. Já tem novidade, tá? 10 horas mais 44 minutos aqui na Paz FM, a Rádio da Família, para você não perder a hora nunca. Quero mandar abraço para você que tá sintonizado aqui na melhor, para você que tá sintonizado aqui na Paz FM. Obrigado pelo carinho da tua audiência. Que bom saber que você tá aí ouvindo, sintonizado aqui na Paz. Obrigado pelo carinho da tua audiência. Que bom, né? Ótimo dia. Abraço para você, meu amigo. Pera aí, deixa eu colocar a trilha do Alô Alô aqui. Parece que não tá dando certo agora. Pera. Agora vai dar certo aqui. Vamos colocar a trilha do Alô Alô pra gente mandar Alô Alô pra você que tá aí. Ó. Agora foi. Ao vivo é assim, hein? Ao vivo é assim. Deixa eu abrir o mural de recados aqui, ó. Abri o mural e manda abraço aqui, quem foi que passou aqui, pra Maria José de Palmas, abraço pra, quero mandar um alô lá pro Nereu. Oi, Nereu. Nereu disse que tá lá com a equipe lá, ó. Povo ouvindo o rádio, obrigado, Nereu, queridão Nereu, ótimo dia. Ovelha nossa, abraço pra ele, pra família inteira e pra todo mundo que tá por aí, ouvindo a Paz. João Carlos lá do Aurini 3 também, o Nereu tá lá na região norte, né? Lá na região norte, na Arno 42, abraço pra todo mundo aí na Arno 42, JC tá no Aurini 3, a minha amiga Odina tá passando por aqui também, ok, tá oferecendo canção aqui pro esposo, José Eduardo, e o irmão Domingo, estão trabalhando lá na construção, animados, obrigado, valeu minha amiga Odina Pereira, abraço para todo mundo, abraço para Quilonita, abraço para Isaulina, alô para você que tá aí sintonizado aqui na Paz FM através da internet, para você que tá me ouvindo aí no seu carro, obrigado pelo carinho, tá? Muito bom dia. 9 horas e 46, agora tem Fernandinho chegando pra cantar pra gente, Foi Graça. Canção linda, né? Foi Graça, maravilhosa Graça, daqui a pouco eu volto, até já.

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1: Estamos de volta com a informação. Durante a campanha Maio Amarelo, o governo do Tocantins reforça ações de conscientização para reduzir acidentes e salvar vidas no trânsito. Dados do Hospital Geral de Palmas mostram que mais de 1000 atendimentos relacionados a acidentes foram registrados entre o ano passado e maio deste ano, com destaque para ocorrências envolvendo motocicletas. Segundo especialistas, muitos casos são causados por imprudência e acabam sobrecarregando a rede pública de saúde. Em todo o estado, 665 mortes no trânsito foram registradas no ano passado. A campanha alerta para a importância da responsabilidade do respeito no trânsito para evitar tragédias e preservar vidas. De Palmas, Vilma Araújo.
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0: Opa, tá aí o Gerson Rufino, vai passar. Estação linda, 11:16 aqui na Melhor na Paz. Ótimo dia pra você, meu amigo, minha amiga, pra você que tá ligado aqui com a gente. Ótima manhã. Lembrando que daqui a pouquinho, às 12h, a oração do meio-dia, você não pode perder, tá? Ótimo dia, ótima quinta-feira pra todo mundo aí. Gente, quero falar pra você aqui, atenção, hein? Falar pra você, novidade aqui, na verdade, um recado bacana. 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Olha que bacana, né? Muito bem, gente, 11:17 aqui na Paz FM, a Rádio da Família. Meu bom dia pra você que tá em casa, pra você que tá no trabalho, pra você que tá aí me ouvindo pelo rádio, pela internet, pra você que tá em Palmas, região, a região norte, pra você que tá em Araguaína, me ouvindo através da frequência, nova frequência em Araguaína, né? Frequência novinha, rádio em caráter experimental, aí em Araguaína, 91,3. Ótimo dia pra você que tá me ouvindo e sintonizado por aí, na cidade linda de Araguaína. Ótimo dia pra todo mundo da região norte, da nossa do nosso estadão do Tocantins. Agora, você que tá aí ouvindo, o WhatsApp continua liberado, você pode participar, pode mandar o seu alô, fica à vontade para mandar o seu recado. Para você que tá sintonizado, pode colocar lá o seu pedido de oração. Daqui a pouquinho, já a gente ora juntos, tá? Já a gente ora juntos aqui na Melhor na Paz FM. 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
0: Muito bem, vamos ouvir Júlia Vitória, João Viu e Além do Rio Azul, canção linda. Daqui a pouco eu volto, não sai daí, até já.

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12:01. Ótima tarde para você que tá ligado aqui na Melhor, na Paz FM, a Rádio da Família, Luana e Francisco. Deus cuida, eu não tenho dúvidas disso. Ele tá sempre cuidando de você, cuidando de mim. Deus maravilhoso. Misericórdias é o que Deus tem. A palavra do Senhor diz que as suas misericórdias são a causa de nós não sermos consumidos, né? Deus é rico em misericórdia. Ele quem cuida, ele que guarda, ele que livra, ele que sustenta. Então, para você que tá me ouvindo agora, obrigado pelo carinho da tua audiência, onde você estiver, você que tá em casa, tá no trabalho, tá na rua, tá me ouvindo pelo rádio, tá me ouvindo pela internet, aonde você estiver, obrigado pelo carinho. Uma ótima tarde de quinta-feira a você. Eu quero convidar você nesse momento para que nós possamos estar orando juntos. Eu oro aqui, você ora na tua casa, onde você estiver, e nós estaremos juntos em uma grande união de fé, uma grande corrente de oração, um momento maravilhoso de fé, profético, aonde a oração é uma ferramenta poderosa que nós vamos fazer uso agora dessa ferramenta poderosa que é a oração. E onde você estiver, meu amigo, minha amiga, nós estaremos clamando a Deus e será um momento maravilhoso mais uma vez aqui na rádio. Lembrando que eu estou agora falando com você aqui através da frequência 89,9 FM e também para quem está na região norte do estado, através da frequência 91,3, agora também em Araguaína, simultaneamente, Palmas e Araguaína. Maravilha essa cobertura maravilhosa na região central do estado e também na região norte em Araguaína. Então, para você que está me ouvindo, para você que está pela internet, em outros estados, em outros países, ouvindo a programação da Paz, obrigado. Agora somos uma rede, né? Uma rede de rádio, a Rede Paz FM, porque estamos agora em Palmas e região, Araguaína e região, e bem breve, já está tudo sendo organizado, Gurupi e região. Então somos agora uma rede de rádio, estamos aí alcançando várias cidades, mais de 80 cidades aqui no estadão do Tocantins. Isso é bom, graças a Deus, louvar a Deus por isso. Quem faz essas coisas é o Senhor, ele que é grande, poderoso, e é ele quem cuida de tudo isso, é quem possibilita que todas essas coisas aconteçam. Então eu quero convidar você neste momento, eu não sei como que você está, talvez está aí na sua casa triste, abatido, preocupado, angustiado. Tem tantas pessoas que estão passando um momento difícil. Agora há pouco recebi aqui uma mensagem, uma amiga, uma irmã em Cristo, e o esposo o esposo numa UTI, em um estado gravíssimo. E tô colocando isso aqui a você para você compreender que nesse momento tem muitas pessoas que estão dependendo de um milagre, dependendo de um milagre. E eu falava com ela aqui numa resposta, dizendo que Deus pode entrar lá nessa UTI agora. Deus é especialista em fazer isso, entrar dentro dessa UTI e tirar ele daquela cama e devolver a saúde, restaurar a saúde. Está apenas pelos aparelhos. Deus pode trazê-lo de volta, dar vida novamente. Deus é Deus de vida, Deus é Deus de milagres, Deus é Deus de sobrenatural. Nosso Deus é poderoso, ele pode fazer milagres importantes, milagres maravilhosos aí na sua vida. Então, para você que está aí me ouvindo agora, independente do que você esteja passando hoje, nós vamos clamar a Deus. Eu pergunto a você, você está de frente de qual mar? Qual é o mar que está impedindo você atravessar? E eu falo isso a você, usando como referência aquele mar que o povo de Israel estavam diante dele quando saem do Egito, logo depois da partida do Egito, logo depois que saem do Egito, eles enfrentam um grande obstáculo, o primeiro obstáculo, que é o mar. E aí agora o exército, né? Todo o exército do Egito estavam a caminho para lutar contra aquela nação, para exterminar aquele povo ferozmente. Havia um exército a caminho daquele povo, era muita gente que estava ali, milhões de pessoas que estavam ali sob a liderança de Moisés, e o obstáculo era aquele, o mar, né? Era um lago grande para poder atravessar, e é claro que humanamente falando, aquilo não era possível com aquela quantidade de pessoas ali. Havia muitas mulheres, ali havia muitas crianças, pessoas idosas, então era difícil. É claro que aquilo humanamente falando era difícil, era impossível eles terem êxito ali naquela travessia. E é quando nós estamos diante desses momentos impossíveis, dessas situações impossíveis, é quando Deus opera o milagre, né? Quando Deus faz algo grande acontecer, é quando o sobrenatural acontece. Deus é poderoso para fazer isso. Então é por isso que a minha pergunta hoje a você é: você está diante de qual mar? Qual é a tua necessidade?
O que que precisa ser aberto aí na tua casa? O que que precisa ser aberto? Aonde é que Deus tem que operar o milagre? Você hoje está sendo convidado aqui, eu convido você a pensar nisso. Vamos dar um comando agora aí, né? Vamos dar um comando agora aí, você vai colocar diante de Deus essa situação que você está vivendo. Você está diante de qual mar? Você está diante de qual obstáculo? Você está diante de qual problema? Aqui, o povo que estavam saindo do Egito, né? O êxodo, né? Saída do povo do Egito, eles estão diante de um grande obstáculo. Humanamente falando, não podiam atravessar, logicamente falando, não podiam atravessar, só que Deus abre, Deus faz aquilo que era impossível, Deus faz aquilo que até hoje por muita gente é questionado. Tem muitas pessoas que não acreditam nisso. Um mar se abriu, um lago se abriu, um rio se abriu para o povo passar, e Deus fez isso. Não foi só a primeira vez que Deus fez, não. Então Deus é poderoso para fazer isso. Então você, na verdade, não foi a única vez que Deus fez, né? Então você que está aí nesse momento, para você que está diante do rádio agora, orando comigo, para você que está aí nesse momento intercedendo comigo, para você que está aí nesse momento recebendo essa oração, você que está aí diante de uma situação difícil, eu quero que você mentaliza essa situação que você está vivendo, porque Deus pode entrar com provisão na tua vida hoje. Não precisa ter medo, não precisa ter medo. Pastor, o lago aqui que está na minha frente, o obstáculo que está aqui na minha frente, o mar que está na minha frente é tão grande e me deixou com medo, e eu estou aqui paralisado. Não permita que o medo te paralise. Então, não tenha medo, Deus é contigo, Deus é poderoso. Imagina você, Deus abriu aquele lugar, Deus abriu aquelas águas para que 3 milhões de pessoas aproximadamente pudessem atravessar. Escuta isso, Deus abriu aquelas águas para que aproximadamente 3 milhões de pessoas pudessem atravessar. Qual é o tamanho do teu problema? Qual é o tamanho da tua dificuldade aí? Dificuldade que não é nem tua, eu já profetizo assim. Qual o tamanho dessa dor? Qual o tamanho dessa adversidade? Eu estou falando para você que Deus abriu as águas para 3 milhões de pessoas atravessarem. Qual é o tamanho da adversidade que você está enfrentando? Será mesmo? E aí eu faço agora um questionamento para você pensar: Deus não tem a capacidade de agir poderosamente na tua vida e operar o milagre? Deus não pode fazer isso, sendo que ele fez tantas coisas muito maiores daquilo que você está vivendo? Pode mesmo Deus não fazer isso? Será que seria mesmo? Será que Deus é incapaz de entrar com provisão na tua casa, na tua vida? Qual o tamanho da tua fé hoje, diante do tamanho desse problema? O problema está maior do que a fé, ou a fé está maior do que o problema? De que maneira que você está reagindo à adversidade? De como que você está lidando com esse obstáculo que está na sua frente? Desmotivado, pessimista, com um coração cheio de dúvida, ou um coração cheio de fé, liberando palavras ousadas, que você vai vencer, que você vai conquistar? Falar que você vai vencer não é orgulho. Falar que você vai alcançar não é ser orgulhoso, não é ser soberbo, não. Você está falando por fé. Você está falando por fé que vai vencer, que vai alcançar, que vai chegar lá. Deus, e você está falando isso, não é que você vai fazer, é em Deus. A bênção vai chegar, a provisão vai chegar, a vitória vai chegar, a providência vai chegar, a cura vai chegar. Em Deus você pode fazer isso. Então você pode abrir a boquinha aí com ousadia e começar a ministrar isso para a tua vida, para a tua casa, para a tua família, porque o que Deus vai fazer na tua vida, o que Deus pode fazer na tua casa é grande, é extraordinário, é poderoso. O que Deus pode fazer na tua vida hoje pode impactar aqueles que estão perto de você, para a glória do nome dele. Eu quero orar com você em nome de Jesus. Eterno Deus e soberano Pai, nós estamos mais uma vez na tua presença, Senhor, e eu sei que tem muita gente que ouve agora a rádio em várias regiões do estado, em várias regiões do país, por vários meios, pelo rádio, pela internet, pelo site. Eu quero nesse momento, meu Pai, apresentar essas pessoas uma vez mais na presença do Senhor. Eu faço isso com muito temor e tremor todos os dias aqui, porque eu sei da importância da realidade.

nesse momento profético. Eu uno a minha fé com a fé dessas pessoas com o objetivo, Pai, de que a nossa oração possa alcançar o céu e de que a oração chegando no céu provoque efeitos positivos aqui. Nós oramos, papai querido, para que o enfermo seja curado agora, porque eu creio que através da oração haverá cura, haverá milagre. O Senhor já fez isso, faz isso. Nós estamos aqui orando sempre, há muito tempo. E quantos milagres o Senhor tem operado através desse momento. Não porque nós estamos aqui, mas porque o teu poder é grande, porque o Senhor é quem faz. Nós aqui só somos um vaso, um instrumento nas tuas mãos para orar pelas pessoas. Senhor, para ministrar sobre a vida das pessoas. Agora, quem opera o milagre, quem faz o sobrenatural, é o Senhor quem faz. É o Senhor que opera o impossível. É o Senhor, meu Pai, que opera aquilo que o homem não consegue realizar. Tu és o Senhor, meu Pai, que abre as águas e o povo passa. Tu és o Senhor, meu Pai, que permite com que o povo coma no deserto. O Senhor é o Deus poderoso, papai, que faz água jorrar no deserto, na escassez. Quando tudo ou tudo ao redor parece cooperar para a ruína, para a derrota, para o fracasso, o Senhor surge com a vitória, com a porta aberta. E aquilo que até então parecia que tudo ia dar errado, mas o Senhor chega e abre uma porta e a provisão chega. O Senhor é o Deus poderoso que opera milagres no deserto, na escassez, quando todos estão dizendo que não vai dar certo. Quando a lógica humana já está convencida de que aquilo já está perdido, quando a lógica humana, o pensamento humano já está convencido que não há mais saída, o Senhor chega e o Senhor opera o milagre, como fez lá na vida de Lázaro, quando todos estavam convencidos que aquele homem já estava sepultado e não havia mais o que fazer. O Senhor chega depois, aqui aquele corpo já cheirava mal, mas o Senhor chega, pede para retirar a pedra e aquele homem sai da sepultura com vida, porque o Senhor é Deus de vida. E quando o Senhor dá ordem, quando o Senhor dá ordem para que volte a viver, ou aquilo que está morto passa a viver, quando o Senhor dá ordem para a cura chegar, aquilo que está enfermo agora é restaurado. Quando o Senhor dá ordem para ser liberto, os cativos são libertos. Então, o Senhor é Deus de poder, o Senhor é Deus de milagres. E é por isso que nós oramos ao Senhor com frequência, com alegria e com coração contrito e quebrantado, porque sei que o Senhor tem operado, já fez, opera e vai continuar operando muitos milagres. Papai querido, tem muitas pessoas que estão comigo agora aguardando o milagre. Toca na saúde do irmão João, que está na UTI, na cidade de Goiânia. Toca na saúde, meu Pai, daquele homem agora. Restaura a saúde dele agora. O Senhor pode fazer isso. Eu sei que nós estamos debaixo da vontade soberana do Senhor e tudo que o Senhor faz é perfeito. Mas nós estamos com a fé viva e nós oramos ao Senhor para que aquele homem seja restaurado. O Senhor pode tocar na saúde dele agora, assim como de tantos outros e tantas outras que estão hospitalizados agora, estão no UTI, estão entubados, desenganados, sentenciados à morte. Tantas pessoas, meu Pai, que a medicina já abriu mão, porque dizem que não tem mais o que fazer. Eu estou orando em favor dessas vidas. Eu estou clamando agora, apresentando, meu Pai, cada vida, porque eu sei que se o Senhor der uma ordem, mesmo que humanamente não tenha solução, mesmo que todos já estejam convencidos de que aquilo não vai dar certo mais, mas se o Senhor der uma ordem, haverá vida novamente. Se o Senhor der uma ordem, haverá cura. Se o Senhor der uma ordem, haverá milagres. E eu estou aqui crendo no milagre, no sobrenatural do Senhor. Nós oramos, Pai, nós oramos convencidos de que o poder está nas mãos do Senhor e o Senhor pode fazer todas as coisas. Que a bênção do Senhor seja sobre todas essas pessoas que estão orando comigo agora. Que haja vida. Eu estou ministrando vida aí na tua casa. Eu estou ministrando vida aí no hospital agora. Eu estou ministrando vida pela autoridade que Jesus tem colocado aqui no nosso ministério, na nossa vida. Eu estou ministrando vida aí na UTI. Eu estou ministrando vida aí no hospital, aí na casa, aí no quarto onde essa pessoa está acamada. Eu estou ministrando vida aí na sua alma, em nome do Senhor Jesus. Em nome do Senhor Jesus. Em nome do Senhor Jesus. Que Deus te abençoe.
que a bênção

bênção do Senhor, a bênção da paz, da alegria, da prosperidade, da saúde possa te alcançar nessa quinta-feira. Um forte abraço a todos. Eu me despeço de você, desejando uma ótima tarde de quinta-feira. Amanhã tem mais programa às 10 da manhã. Nosso amigo pastor Osiel vai estar aqui comandando. Nós estaremos em viagem para Araguaí. Um forte abraço a todos. Deus abençoe sua vida. Um forte abraço à sua família, à tua casa. E continue crendo. Problema nunca vai ser maior do que o nosso Deus.

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3: Aleluia! 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

0: 12:29.
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0: Queridos irmãos e amigos, nós estamos aqui falando a respeito do capítulo 8 de São Mateus. Estamos falando a respeito que Jesus apazigua a tempestade. E nós falamos juntos, tanto no Evangelho de São Mateus quanto no Evangelho de São Marcos. E aqui nós estamos falando agora, nesse exato momento, estaremos entrando no capítulo 4 de São Marcos, a partir do versículo 37. Nós falamos no programa anterior que levantou-se um grande temporal, mesmo os discípulos estando dentro do barco com o Senhor Jesus, a tempestade veio sobre a vida deles, veio na vida deles. E nós falamos sobre isso, e agora nós vamos concluir esta palavra e já entrarmos também no versículo 38. Tá certo? Nós vamos então concluir esta palavra e mostramos que, no programa anterior, que aquela tempestade vem na vida de todas as pessoas, independente de como você esteja. Eu mostrei que o fato de que nós devemos concluir que aquelas provações na nossa vida, que as tempestades na nossa vida, elas não indicam que nós estamos desagradando a Deus. Não quer dizer, porque eu estou tendo luta, tribulação, dificuldade, isso não quer dizer que a minha vida esteja desagradando a Deus. E quando você ver alguém em luta, por favor, não faça o julgamento prévio, não. Você não tem o direito de julgar. Deus não deu a você e nem a mim. Nós não somos juízes para estar julgando isso. Embora que muitas pessoas desavisadas, eles julgam as pessoas. Diz, uma pessoa está adquirindo dinheiro, fama, ele está possuindo, comprando, todo dia tem um carro, o comércio melhora, etc, etc. Ele diz, essa pessoa está fazendo o que Deus quer. E outra pessoa que está tendo luta, dificuldade, provação, ele diz, essa pessoa está desagradando a Deus. Não é esse um parâmetro. Por favor, não pense e não faça o julgamento desta forma, pensando que a pessoa que está tendo problema desagrada a Deus e a pessoa que está prosperando financeiramente, ele está agradando a Deus, porque você não sabe a forma com que esta pessoa está prosperando. Você não sabe quem foi que levou ele a um monte muito alto. Você não sabe quem foi que pegou ele e levou ao pináculo do templo. Você não sabe quem foi que levou ele para ver um monte muito alto. Tá certo? Jesus explicou isso na sua palavra quando Jesus esteve sendo provado. Quando Jesus foi provado, quem levou ele lá no monte muito alto, quem levou ele lá no pináculo do templo, quem levou ele lá diante para ver lá o morro, para ver todo o mundo e o seu poder, foi o adversário, foi Satanás. Então tem muita gente que pode estar indo, possuindo, crescendo, e quem está levando ele a isso não seja Deus. Então tome cuidado, é importante saber quem está levando a pessoa para crescer. Cuidado, eu não estou dizendo que essa pessoa que está subindo de forma ilícita, e nem tampouco quem está descendo porque pecou. Cuidado nas suas avaliações. Então, o fato de eu e você estarmos sendo crescendo ou vivendo em tempestade, não faça julgamento disso não, isso não compete a você e nem a mim, não compete a nós estarmos julgando, ok? Outra coisa que eu disse foi a respeito do sofrimento e da prova. Quando eu estou sofrendo, estou em prova, não quer dizer que Jesus não esteja comigo não. Jesus estava lá com eles lá no barco, eles estavam lá, eles estavam sofrendo, mas Jesus estava com eles lá. Então o fato de nós estarmos sofrendo não quer dizer que Jesus não esteja conosco. Muito cuidado com isso também. Eu quero dizer para você que o Senhor Jesus poderia perfeitamente evitar essa tempestade. Ora, ele não é o Senhor da natureza? Ele poderia evitar essa tempestade lá no lago do Tiberíades. Ele poderia sim evitar essa tempestade, mas ele não evitou. Muita coisa pode estar acontecendo na sua vida, meu irmão, não é porque Jesus não tenha poder para resolver, é porque ele não quer. Jesus precisava que os discípulos tivessem aquela experiência pessoal com ele, que há poucos dias Jesus tinha Veja bem, curado o servo do centurião só enviando a palavra. Ele tinha curado a sogra de Pedro impondo-lhes as mãos. Mas agora Jesus precisava dar aos discípulos a experiência de que ele também tinha poder sobre a natureza, sobre a criação divina, sobre tudo que ele mesmo havia criado. Porque foi Jesus que fez a natureza. Como é que eu não tenho poder sobre o vaso que eu crio? Foi Jesus que criou o vento. Foi Jesus que criou o mar. Foi Jesus que criou todas aquelas coisas. Se foi ele que criou, mas os discípulos não sabiam. Eles precisavam de ter a experiência pessoal com Jesus a esse respeito. E é sobre isso que eu quero lhe falar. Veja bem, às vezes você está tendo um sofrimento, um problema, uma provação, uma tempestade. E às vezes está aí pensando que Deus te abandonou, que você está em pecado, ou que as pessoas vão pensar de mim. Essas coisas tudo são segundo plano. O primeiro plano é: você está perto de Jesus e ele vai fazer com que você tenha uma experiência pessoal com ele. Jesus poderia ter feito com que aquela tempestade não existisse, mas Jesus queria que os discípulos tivessem uma experiência pessoal, saber que no barco que Jesus está, tudo pode acontecer, mas tem uma coisa: ele está no barco. E se ele está no barco, as coisas vão acontecer a contento. Amém? Pois bem, eu quero dizer para você que muitas vezes essas tempestades que nós vivemos, elas nos servem de experiência para sabermos quem é o nosso Deus. Às vezes você fica aí pensando que o seu Deus é um Deus miserável, pequeno, um Deus que não pode todas as coisas. Eu quero dizer para você que o seu Deus, ele é o Deus que se abaixa para ver quem está embaixo na terra. Ele é tão grande que ele tem que se curvar para ver quem está aqui na terra. É um Deus que faz você, eu, nós nos assentarmos, pegar os pobres e fazer com que nos assentemos lá com os príncipes. O nosso Deus é o Deus que faz a estéril ser uma feliz mãe de filhos. É esse o Deus que você serve. É o Deus que o ribombar dos trovões não lhe incomoda. É um Deus que anda sobre as águas. É um Deus que quando fala, os demônios têm que obedecer, as enfermidades têm que cessar. É um Deus que quando fala, a própria natureza, a tempestade, o vento tem que se acalmar. Jesus precisava que os discípulos tivessem aquela experiência com ele. E é por isso que está escrito aqui, para mim e para você, para nós termos também essa experiência de que Jesus tem poder sim, suficiente para acalmar a tempestade, para acalmar o vento. Porque até ontem, os discípulos só sabiam que Jesus curava enfermo enviando a palavra, que Jesus apenas impunha as mãos e curava os enfermos, mas eles não tinham conhecimento de que Jesus expulsava demônio, que nós vamos ver lá no próprio capítulo 8 de São Mateus. Eles estavam atravessando aqui esse lago para ir curar o endemoniado do outro lado. Você vai ver que Jesus foi pegando etapa por etapa, porque o tempo de Jesus era só 3 anos. Jesus precisava mostrar que ele curava as pessoas apenas pela palavra, curava impondo as mãos, resolvia o problema da natureza, ele tinha poder sobre a natureza, ele tinha poder para expulsar demônios. Enfim, Jesus foi pegando milagre por milagre e dando a experiência geral para os discípulos, porque ele só tinha 3 anos para ensinar, só 3 anos. Então você vai ver que tantas coisas foram escritas aqui, mas foram escritas tão pequeno, porque não dava para caber todas as coisas que o Senhor Jesus fazia no dia a dia. Pois bem, ele queria dar essas experiências a nós. E eu quero dizer para você, enquanto Satanás se ocupa em levantar tribulação na sua vida, levantar luta, tempestade, problema na sua vida, enquanto o seu adversário se preocupa em levantar essas coisas na sua vida, o Senhor Jesus se preocupa em acalmar essas coisas na sua vida. Glória a Deus por isso. Verso 38 diz assim: e ele estava na popa dormindo sobre uma almofada. Ora, poupa ou popa, não poupa, na popa do barco, popa sem o L, é aqui para nós, quer dizer Jacumã. Se você é maranhense, se você está aqui tão próximo do Maranhão, é a popa, é o mesmo que Jacumã, ou seja, está aonde se dirige a embarcação. O Jacumã, ou a popa, é o local aonde se assenta lá o canoeiro e fica lá com o remo, e dali, lá no banco de trás, ele fica dirigindo a canoa para cá, ele quer que o bico vire para o outro lado, ele faz isso de cá, se quer que vire para cá, ele faz isso, se quer que a canoa diminua, ele pega o remo e leva um pouquinho para frente e diminui, se quer que a canoa segue em direção, ele está remando. É o local onde tem um comando. Eu quero dizer para você, meu amigo, meu irmão, que Jesus está na popa do barco, que Jesus está no jacumã do barco, ou seja, Jesus está exatamente no comando do seu barco. Ele está no comando da sua vida. A sua vida pode estar para lá, para cá, de qualquer jeito, não tem problema, mas eu quero dizer para você que enquanto você permitir que Jesus esteja no comando do seu barco, meu irmão, não se preocupe, vem vento, tempestade, vem rios, vão correr todas as coisas aí, mas o seu barco não vai afundar. Sabe por quê? Porque Jesus está no comando, Jesus está na popa, o tempo aqui é bem claro, e ele estava na popa dormindo sobre uma almofada. Ele estava na popa. Não se preocupe não, Jesus está no seu jacumã. Se você permitir que ele fica no jacumã, tomando as decisões da sua vida, orientando você para ir para o lugar certo, à direita, à esquerda, pare, siga, vamos, volte, volte um passo, entra à direita, faça isso. Meu amigo, não se preocupe, você vai chegar no porto seguro, você vai atravessar o mar dessa vida e vai fazer como Miriam, passar do outro lado e cantar ali o hino da vitória. Aleluia! Pois bem, o verso 38 diz isto: e ele estava sentado na popa dormindo sobre uma almofada, e despertaram-no dizendo: mestre, não se te dá que pereçamos? Ora, você já permitiu que Jesus estivesse na popa, estivesse no jacumã do seu barco, só que ele estava dormindo. Será que vez por outra, eu e você não precisamos chamar por ele, clamar por ele, pedir a ajuda dele? Será que eu e você não precisamos de vez em quando chegarmos lá e bater? Porque a primeira impressão, quando a ventania é muito brava na minha vida, eu pergunto assim: será que Jesus me esqueceu? Será que ele não sabe? Será que ele me abandonou? Será que ele se esqueceu de mim? É isso que vem na nossa mente em primeiro lugar. Não, ele está no seu barco, irmão. Ele está no meu barco. Pode estar até dormindo. Eu aconselho você a levantar às 4 horas da manhã, a levantar às 5 horas da manhã, ou a hora que você achar conveniente, e chamar por ele, clama por ele, desperta ele. Você vai ver que ele não vai ter dificuldade nenhuma de se acordar. Você não vai ter dificuldade nenhuma em acordá-lo. Você está entendendo o que eu estou falando? Eu penso que sim. Eu penso que você sabe perfeitamente que você precisa bater e chamar ele, clamar por ele. Se você fizer isto, você pode ter certeza que nesses determinados momentos da nossa vida, que bater o desespero, que bater assim aquele medo na sua vida, você pode despertá-lo. Ele está no seu barco. Se ele estiver dormindo, não se preocupe, chame por ele, ele vai resolver o seu problema. E a Bíblia disse no verso 39 que ele despertando, pode chamar, ele vai se despertar. Não se preocupe, ele sabe que você é humano, ele sabe que você é fraco, ele sabe que você é falho, ele sabe que a tua estrutura é pó, ele sabe que você é pó e cinza, ele sabe que você não é super-homem, você não é a Mulher Maravilha, não é uma super-mulher, ele sabe disso. Ele sabe porque ele foi humano como você, ele sabe porque ele desceu aqui e foi carne e osso como eu e você. Então pode despertar ele do sono, chama ele, clama por ele, e a Bíblia diz que ele vai se levantar e ele vai se despertar. E quando ele se despertar, ele vai repreender o vento. A primeira coisa que ele fez aqui foi repreender o vento. Você vê que Jesus é tão maravilhoso que na hora que ele estava dormindo, ele repreendeu o vento, ele não reprovou aquela oração ruim que você fez, ou aquela oração ruim que você vai fazer, aquela faca na garganta que você vai botar em Jesus. O senhor não está vendo que eu estou morrendo, que meu filho está morrendo, que a minha mulher está morrendo? Você não está vendo o meu problema de saúde, o meu problema financeiro, o meu problema de... Jesus não vai ficar preocupado nem mesmo com a forma de você falar com ele. Ele veio aqui, ele sabe da sua dificuldade, ele te conhece, sabe que você é pó e cinza, que você é pecador, mas ele vai levantar e vai primeiramente fazer o quê? Resolver o teu problema. A primeira coisa que Jesus fez, você pode pegar no texto aqui, que ele repreendeu, e ele despertando repreendeu o vento. Ora, se fosse eu, com aquela oração dos discípulos, eu teria acordado diferente. Para que vocês estão me chamando? Vocês não estão vendo que eu estou cansado? Você não sabe que é hora de eu descansar? Eu não disse para vocês que eu ia descansar? Eu não disse que eu estava cansado, que precisava aqui desse descanso? Talvez eu e você faríamos dessa forma. Mas Jesus, ele não pensa igual eu penso. Ele não age como eu ajo. Ele não anda pelo caminho que eu caminho, porque os caminhos de Deus são mais altos que os meus caminhos, que o coração de Deus é maior que o meu coração, que a soberania, que a vontade de Deus está acima da nossa. Eu talvez me acordaria mal-humorado, perguntando para que você me chamou, mas ele não. Quando ele se levantou, ele repreendeu o vento. Ele repreendeu o vento. Ele disse para o vento se acalmar. Ele disse para as águas, aquieta-te. E a Bíblia dizia, o vento se aquietou e houve grande bonança. Jesus não vai lhe repreender, porque ele sabe que você fez aquele clamor angustiado, de uma pessoa angustiada que está vivendo debaixo de uma tempestade. Jesus sabe da luta que você está vivendo, meu irmão. Não pense que Jesus não sabe disso. Jesus sabe perfeitamente o que é, como é difícil perder um pai, perder uma mãe, perder um filho. Ele sabe o quanto é doloroso uma enfermidade no corpo. Ele sabe perfeitamente o quanto é difícil tomar banho, trocar de calça e não tirar nem 10 reais dessa calça para colocar nesta. Ele sabe quanto é difícil se levantar pela manhã e não saber para onde vai porque não está empregado. Ele sabe de tudo isto. Ele não vai levar em conta de forma alguma a forma angústia que você está para você clamar a ele, mas ele vai levantar, ele vai repreender o vento, ele vai acalmar essa tempestade e vai haver uma grande bonança na sua vida. Eu estou profetizando isso, Deus está me autorizando falar isso a você agora. Ele vai levantar sobre a sua vida, uma bonança virá. Basta você ter essa experiência que os discípulos tiveram. Jesus estava permitindo essa tempestade na vida deles para que eles tivessem essa experiência. A hora que você tiver essa experiência com Jesus, de estar no barco, estar fazendo tudo que Ele manda, tudo que Ele mandou, os discípulos fizeram. Fica aqui, ficaram, entra aqui, entraram, vamos passar para o outro lado, vamos passar. Eles estavam obedecendo tudo que Jesus fazia, mas eles precisavam mais dessa experiência. Se você estiver fazendo tudo, está agora tendo essa experiência de estar nessa tempestade, o vento jogando você para lá e para cá, o sol se escurecendo, a noite sobrevivendo na sua vida, e a fome chegou, as dificuldades apareceram. Eu quero dizer, aquele que anda sobre as ondas do encapelado mar, ele está com você no seu barco. Ele está com você no seu barco. Mais na frente, você vai ver Mateus relatando um outro tipo de milagre, que é outro milagre maravilhoso. É um milagre onde Jesus não está com os discípulos lá no barco. Mas Jesus não está com os discípulos. Eles pensavam que Jesus mandou eles atravessar o barco e eles estavam atravessando sozinhos. Mas Jesus não estava no barco com eles, mas eles fizeram aquilo em obediência a Jesus. De repente vem um lá, os discípulos olham e dizem: é um fantasma. Não, não era um fantasma, era Jesus. Mas Jesus estava vendo eles naquela tempestade daquela forma. Jesus veio ao encontro deles, acalmou aquela tempestade e entrou para o barco deles. Eu quero dizer para você, meu querido irmão, se você está no barco com o Senhor Jesus, ou está no barco aonde Jesus mandou você entrar, não se preocupe, Ele vai aparecer. Mesmo andando sobre as ondas do encapelado mar, quando estiver tudo difícil, a tormenta vir sobre a sua vida, eu quero dizer para você, Ele vem lhe socorrer, Ele vai te socorrer. Você é filho dele, e a Bíblia diz que se um pai sabe dar boas coisas a seus filhos quando pede, porque quando o filho pede pão, não dá pé, o pai não dá pedra. Se o filho pede um peixe, o pai não dá uma serpente. Se o filho pede um ovo, o pai não vai dar um escorpião. Se eu e você, sendo mal, sabemos dar boas coisas aos nossos filhos, quanto mais o nosso Pai Celestial nos dará os bens que lhe pedirmos. Jesus vai resolver o teu problema. Tenha certeza disso, tenha convicção disso, basta você acordá-lo. E ele, despertando do sono, diz a palavra que o vento se aquietou. E eu quero dizer para você agora, meu irmão, meu querido amigo, mais cedo ou mais tarde na sua vida, o vento vai se aquietar. Vai se aquietar, não se preocupe. Jó falou assim: eu sei que o meu Redentor vive e que por fim se levantará sobre a terra. Sabe o que ele queria dizer? Ele estava dizendo: meus amigos me abandonaram, minha mulher me abandonou, meus filhos morreram, os amigos desapareceram, todos imaginam que eu estou em pecado, o meu corpo está uma chaga pura, todo mundo está dessa forma, mas eu sei que o meu Redentor vive e que por fim vai se manifestar. Eu quero dizer para você que o vento se aquietou. Essa tempestade que assola a sua vida, irmão, ela vai passar. Não se preocupe que ela vai passar. Não há problema sem solução, não há buraco sem fundo. Todos os problemas têm solução. Só não existe solução hoje para um caso que eu conheça, só um, para quem morreu sem Cristo. É impossível a graça de Deus alcançá-lo hoje mais, só para quem morreu sem Cristo. Agora, para todos os outros problemas da vida, ainda há perfeita solução. Vamos para frente. Jesus, depois de repreender o vento, mandar as águas se acalmar, a natureza se aquietar, Jesus vira agora para os discípulos e diz assim: por que vocês estão tímidos? Por que vocês são tão tímidos? Ainda não têm fé? Ou seja, Jesus estava dizendo para eles: olha, eu estou há tanto tempo com vocês e vocês ainda não me conhecem. Por que vocês são tão tímidos? Por que vocês ainda não buscaram uma experiência mais forte comigo? Jesus está dizendo a mesma coisa para você. Ele não falou aquelas coisas para censurar os discípulos, não fez aquilo para censurar os discípulos, mas ele queria que os discípulos mesmo tivessem uma experiência melhor com ele, maior com ele. Era isso que Jesus queria. E Jesus chegou ao ponto de dizer para eles: onde é que está a vossa fé? Aonde é que está a vossa fé? Eu quero dizer para você, meu irmão, que quando a luta, a tribulação é na vida do vizinho, a minha fé está aqui e está desse tamanho. Quando o problema, quando a tempestade vem na vida do meu semelhante, do próximo, do vizinho, do meu amigo, a minha fé está aqui e está desse tamanho. Quando a tempestade vem na minha vida, quando eu estou no olho do furacão, quando a tempestade vem sobre mim, aonde é que está a minha fé? Foi isso que Jesus está falando aqui. Aonde que está a sua fé? Aonde está a vossa fé? Ela está na ciência. Ela está na própria experiência. Ela está nos políticos. Aonde é que está a vossa fé? Aonde que está a sua âncora? Aonde está aquilo que assegura a sua vida? Aonde está aquilo que você procura quando tudo der errado? Aonde é que está a vossa fé? Jesus está lhe perguntando. Na hora da hora da tempestade na nossa vida, é que nós precisamos demonstrar a nossa fé. É a hora que vem os problemas da nossa vida, é que eu preciso demonstrar. Quando a tempestade é na vida dos outros, eu não preciso ficar demonstrando a minha fé. Quando as coisas estão acontecendo na vida do vizinho, não tem nenhum problema, é fácil para mim. Mas agora, quando eu estou no olho do furacão, é que Jesus está dizendo aqui: aonde é que está a sua fé? Jesus está dizendo aqui para mim e para você: não se acende uma vela e coloca debaixo da mesa, não se acende uma candeia e coloca debaixo do velador, debaixo da mesa, mas pega aquela vela e coloca no lugar mais alto da casa, para que todos vejam. Alguém está perguntando você, quando você está com problema, as pessoas estão olhando para você e dizendo: olha, engraçado, quando o problema é na vida dos outros, ele resolve; quando é o problema na vida dele, ele se acabrunha, ele fica em casa, deixa a depressão vir, tomar conta dele, ele abaixa o farol. Você já viu gente desse tipo? Quando vê um problema, ele baixa o farol; quando não tem problema, o farol levanta. Ele coloca, às vezes, não farol alto, mas farol de milha ou de neblina, um farolzão desse tamanho. Mas quando os problemas estão na vida dele, ele só deixa ligado só o farolete, só aquelas lanterninhas fracas. Você é desse tipo? Você é dessa natureza? Jesus está perguntando para mim e para você: aonde está a vossa fé? Que lugar que você tem depositado a sua fé? Eu quero encerrar esse programa dizendo a você que nós teremos mais um programa ainda, falando, concluindo tudo a respeito da tempestade da nossa vida. Mas eu quero dizer para você, terminar esse programa dizendo a você apenas essa palavra: aonde que está a vossa fé? Vamos orar. Nosso Deus e Pai, é no nome do Senhor Jesus que nós estamos gratos ao Senhor aqui por mais esta palavra que o Senhor tem nos concedido. Obrigado, Senhor. Está mostrando a nós que nós precisamos reclamar, buscar o Senhor, chamar, bater. A tua palavra disse claramente: batei e abrir-se-vos-á, pedi e recebereis, porque aquele que pede, recebe; o que busca, acha. Meu Deus, em nome do Senhor Jesus, nos ajuda, Senhor, buscarmos no lugar correto, e estarmos, ó Deus, a cada dia mais e mais com a nossa fé edificada, solidificada, bem estruturada. É o que eu te peço, em nome do Senhor Jesus. Amém? Que Deus nos abençoe. Até amanhã, nessa mesma hora, nesse mesmo canal aqui, juntos, nós estudando a palavra de Deus, porque Jesus quer instruir os sábios. Deus os abençoe. Até amanhã.
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2: Apesar de um início de campanha muito ruim, o Fluminense está classificado para as oitavas de final da Libertadores da América. O time tricolor fez a parte dele e venceu o Deportivo La Guaira da Venezuela no Maracanã por 3-1. E contou com a derrota do Bolívar para o Independente Rivadavia para avançar em segundo lugar. Após a classificação, o atacante Canóbio comemorou a vitória conquistada no Maracanã.
3: A gente fez o trabalho aqui, importante. Agora, virar a página Cruzeiro e saber que o próximo semestre a gente continua na Libertadores como o Fluminense merece. Sabemos também que a gente não fez uma fase de grupo como tinha que ser feita. Aí o futebol é assim, não é merecimento. Tem que aproveitar o momento, fazer o trabalho que a gente tinha que fazer, não era nada fácil e a gente fez. Assim que, tranquilidade, continuar trabalhando com muita humildade e sumar para o time que é o mais importante.
2: O outro brasileiro que entrou em campo pela Liberta foi o Corinthians, que já estava classificado e perdeu para o Platense na Neoquímica Arena por 2-0. Nesta quinta-feira, Cruzeiro e Palmeiras fecham a participação brasileira na fase de grupos jogando em casa. A Raposa recebe o Barcelona de Guayaquil, do Equador, às 21h30 no Mineirão, precisando apenas da vitória para garantir a classificação. Já o Verdão recebe o Júnior Barranquilla, da Colômbia, às 19h no Allianz Parque. O empate é o suficiente para a vaga, mas uma vitória permite que o time sonhe com a primeira posição do grupo. Agência Rádio Web com informações da Libertadores, Daniela Esperon.
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ótima tarde pra você. Estamos iniciando mais uma edição do nosso programa Som do Céu aqui na sua rádio Passa, a Rádio da Família, nessa quinta-feira. Já é quinta-feira. Já são dia 28, hoje é dia 28 de maio de 2026. 1:13, eu sou Alex Nascimento, já pedindo licença para fazer companhia para você em sua casa, no seu trabalho, no trânsito, aonde quer que você esteja. Ó, vamos juntos nessa programação, nosso programa Som do Céu, que vai ao ar de segunda a sexta-feira, sempre a partir de 1 hora aqui com você. Levando para você o nosso programa com canções que adoram e exaltam o nosso pai. Lembrando também aqui canções que marcaram gerações do nosso arquivo musical. Nosso programa Som do Céu com momento de oração e intercessão em prol do seu milagre. Na oração da hora nona, temos aqui também dicas para o seu dia a dia. Dicas do Código de Defesa do Consumidor, vagas de emprego, vagas de concurso também, né? Várias coisas legais. Nós vamos bater um papo aqui durante o nosso programa nessa tarde de quinta-feira. Já estamos descendo a ladeira já, hein? Já estou avistando a sexta-feira daqui. Coisa boa. Final de mês já está aí, né? Já estamos praticamente finalizando mais um mês. Semana que vem já tem feriado de novo, que coisa, hein? Já tem ponto facultativo e assim nós vamos levando a nossa vida com alegria e com fé, sempre com Deus na condução de tudo, né? Te convido a participar conosco através do nosso WhatsApp no 63984206868. 63984206868 é o nosso número de WhatsApp para você mandar aquele abraço, interagir aqui conosco. Mas agora, ó, quero falar com você para começar bem a nossa tarde, sempre trazendo para você uma mensagem para você estar refletindo na palavra de Deus. Em Efésios 6:18, nós estamos falando sobre essa armadura espiritual que Paulo retrata lá em Efésios 6 e algumas outras dicas para nós estarmos blindando a nossa família, né? Esse devocional, que é um devocional escrito pela Junta Mundiais de Missões, e trouxe essa temática muito valiosa, né? Essa temática para nós estarmos blindando a nossa família, para nós estarmos colocando essa armadura de Deus em nossa família. E se você tiver interesse nesse devocional, esse devocional foi escrito para esse mês que é o mês da família. Ele conta com 31 dias de orações, 31 dias de meditações na palavra de Deus. Então, se você tiver interesse, ele foi feito para esse mês de maio, assim, né? Pensando no mês da família, mas você pode utilizá-lo em qualquer mês, em qualquer dia, porque são dicas valiosas para nós estarmos aplicando no nosso cotidiano, principalmente para a nossa família. E nós falamos ontem sobre a oração, né? Sobre a perseverança em oração, sobre colocarmos sempre a oração como um hábito, né? E hoje vamos continuar falando, além da perseverança em oração, nós estaremos comentando também sobre a intercessão uns pelos outros, confessando os pecados uns aos outros.

que, aliás, vamos falar hoje sobre a vigilância espiritual. Está lá em Efésios 6:18, orando em todo tempo em espírito e para isso vigiando com toda perseverança e súplica por todos os santos. A vida cristã, ela exige a vigilância e Paulo nos lembra que além de orar, nós precisamos estar atentos. Hoje as distrações não são apenas externas, mas também digitais. Notificações, vídeos, redes sociais e conteúdos que roubam o nosso tempo e enfraquecem as nossas relações com o próximo e também com Deus. Essas distrações, elas parecem ser inofensivas, mas podem nos afastar da comunhão com Deus e nos nosso convívio familiar. Estar vigilante é perceber quando algo começa a ocupar o lugar que pertence ao Senhor. A vigilância espiritual funciona como um alarme que nos alerta: cuidado, isso está roubando a sua paz e também a sua fé. Vivemos em um mundo cheio de estímulos que competem pela nossa atenção. No entanto, famílias protegidas pela armadura de Deus escolhem vigiar e manter o foco naquilo que é eterno, no que realmente faz sentido, uma vida de devoção. Sua família, ela não deve permitir que influências e distrações roubem o foco da vida com Deus e da fé. A comunhão com família, com a igreja e com Deus é necessária diante de um mundo que cada vez mais vive isolado. Vamos vigiar, orar e permanecer firmes no Senhor. Quando a vigilância espiritual se torna um hábito, a casa se transforma em um lugar de paz, propósito e perseverança. Então, a nossa dica é: avalie o conteúdo que você consome diariamente e pergunte-se: isso fortalece a minha fé ou ela me afasta de Deus? Está se aproximando da sua família ou está criando algumas barreiras? Faça essa análise junto com sua família e converse sobre quais são as mudanças necessárias para usar a tecnologia com equilíbrio. Essa é mais uma dica para que você possa viver bem em família e também fortalecer a sua fé e o seu relacionamento com Deus. Tome cuidado com as notificações excessivas. Não se torne escravo das notificações. Elas estão aí para te ajudar e te lembrar ali, mas não para te manipular. É uma ferramenta muito importante, mas a nossa convivência com os nossos familiares, com a nossa igreja e principalmente com Deus, ela tem que estar acima dessas notificações. Então tome cuidado com aquilo que tem roubado o seu tempo com Deus. 1:20, uma ótima tarde para você. O nosso programa Som do Céu está no ar.

0: 1 hora mais 29 minutos aqui na sua Rádio Paz, a Rádio da Família. E você ouviu Aline Barros cantando Ele é Exaltado. Linda canção pra você ouvir e adorarmos juntos nessa tarde agradável de quinta-feira. Tarde ensolarada e calorosa aqui no nosso estado. Nós vamos para um breve intervalo. Já já estaremos de volta aqui com você na sua Rádio Paz, a Rádio da Família.
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3: Estamos de volta com o seu programa Som do Céu, agora são 1h35, excelente tarde pra você. Participe conosco no 63984206868. E agora vamos ouvir mais uma linda canção. Enquanto você vai interagindo aqui, vamos ouvir Banda Som e Louvor cantando Jesus, Cavaleiro do Céu.

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0: canção que você ouviu na voz de Sara Beatriz, o Grande Eu Sou. Você também acompanhou Kemily Santos, Deus de Obras Completas, e Gabriela Rocha, Poderoso Deus, essa regravação maravilhosa para você relembrar e adorar juntamente conosco aqui na nossa Rádio Paz, a Rádio da Família. E você já participou conosco no 63-984-20-6868? Ainda não? Então manda o seu recado, interaja, fale de onde você está acompanhando, faça o seu pedido de oração para as 3 horas, a oração da hora nona, no momento de interceder em prol do seu milagre. Agora nós vamos para um rápido intervalo, mas já estamos de volta aqui com você. 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
3: Estamos de volta com você aqui na sua Rádio Paz, a Rádio da Família. Excelente tarde para você. Estamos aqui de volta, contando sempre com a sua companhia e também com a sua participação. 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E agora nós vamos ouvir essa linda canção, ó, da Fernanda Brum, A Liberdade.

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O senhor faz aqueles cortes assim, na transversal, não atravessa, né? Só aquele. Fazer. Igual vai estar.

0: Agora são 2:45, você ouviu Nívia Soares cantando Filho do Deus Vivo, linda canção que você acompanhou aqui no programa Som do Céu. Nós vamos para um breve intervalo, mas já estamos de volta aqui com você.
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4: Estamos de volta com o programa Som do Céu. Agora são 2 horas e 48 minutos aqui na sua Rádio Paz. Ótima tarde.
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4: E agora você ouve Projeto Sola cantando Isaías 53. E logo após essa linda canção, momento de oração com o pastor Seba Ribeiro.

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1: 2h52, a paz do Senhor Jesus, estou chegando junto com você aqui na Hora Nona, na sua melhor companhia, a Rádio Paz FM, a Rádio da Família. Todos os dias, né? Estamos aqui nesse horário, segunda, quarta e sexta, segunda, quarta, quinta e sexta, sou eu, na terça-feira sempre Pastor Diogo, trazendo aqui um momento de reflexão da palavra e orando por você, por nós mesmos, pelo nosso país, pelas nossas crianças, intercedendo junto a Deus, que é o Todo-Poderoso, que está nos altos céus, e de lá ele se inclina para ver a terra, né? Vamos ler uma passagem bíblica no livro de 1 Reis, capítulo 19. Eu vou ler um versículo, depois a gente fala mais sobre os outros. Levantou-se, pois, e comeu e bebeu, e com a força daquela comida caminhou 40 dias e 40 noites até Horebe, o monte de Deus, e ali entrou em uma caverna e passou ali a noite. E eis que a palavra do Senhor veio a ele e disse: que fazes aqui, Elias? Esse maravilhoso texto da palavra de Deus, Velho Testamento, 1 Reis 19, do 1 em diante, você vai encontrar alguém cansado, físico, mental e espiritualmente. O grande profeta Elias, após a batalha onde Deus desceu fogo dos céus e ele matou os 450 profetas de Baal, agora fugia da presença de Jezabel, que queria matá-lo. E Elias então viaja o dia inteiro e ele tem uma conversa com Deus, esgotado fisicamente, esgotado mentalmente, esgotado espiritualmente. Elias vira-se para Deus e fala: Senhor, já basta, chega, tá bom, o Senhor pode me levar. É como se ele estivesse dizendo assim: o que eu dei conta de fazer eu já fiz, agora eu não consigo fazer mais nada e eu estou abrindo mão, eu estou abrindo oportunidade para que o Senhor levante um outro profeta, uma outra pessoa no meu lugar, me leva para o céu. Eu já não suporto mais. Aleluias. E eu fico aqui tentando ser Elias por alguns segundos. Eu jamais conseguiria. Mas no diálogo, sim. E eu me imagino exatamente o que estaria passando na mente de Deus ao ouvir essas palavras, que ele já sabia. Como onisciente, ele conhecia o limite de Elias. Se fosse um líder humano que fosse falar com Elias, talvez chegasse com conselhos, dissesse: calma, descansa um pouquinho mais, entendeu? Fica tranquilo, eu vou arrumar um auxiliar para você e vai dar certo. Você não pode me abandonar, não. As coisas não eram desse jeito, apenas você está nervoso e fique calmo. Mas Deus não. Deus envia o anjo. O anjo traz pão, o anjo traz água. Elias come o pão, bebe água e dorme. E aí dá para você saber biologicamente o que acontece. Elias restaura suas forças físicas. Durante o sono, Elias renova as suas forças mentais, ele descansa a sua mente, e o anjo espera o tempo certo, ele levanta, porque o caminho ainda é longo. Elias, depois de comer pão de novo, beber água de novo, com a força daquele encontro com o anjo de Deus, não só com a força daquele pão, daquela água, mas com a força daquele encontro, com a renovação que ele recebe ali, Elias anda 40 dias. O que a gente pode perceber aqui? A primeira coisa que eu percebo aqui é o cuidado de Deus, que entendendo as suas situações, a sua situação, como você está, conhecendo, Deus não vai chegar te arrufando, Deus não vai chegar te arrepiando, não. Se você estiver disposto a ouvir, se você ainda estiver convertido como Elias ainda estava. Elias não tinha desistido de Deus. Ele só cansou da obra. Ele só cansou das guerras. Ele só se achou incapacitado, físico, mental e espiritualmente, para continuar a batalha. E como o céu é bom, a presença de Deus é maravilhosa, quem é que não quer estar no céu? É completamente razoável que ele estivesse pedindo para ir para junto de Deus. Senhor, deixa eu descansar. A batalha foi muito dura. O Senhor sabe como é que foi lá e tem mais. Só ficou eu. E aí ele estava enganado. Disse, só tinha eu lá. E no final, Deus fala para ele assim, olha, ainda ficaram lá 7.000 joelhos que não se dobraram diante de Baal, nem lábios que beijaram a sua estátua. Eu sei que na nossa vida, vida espiritual e vida humana aqui, a gente não está livre de em algum momento nos encontrarmos como Elias, até mesmo depressivo, até mesmo para baixo, desanimado, achando que acabou, que as forças acabaram, que não tem mais como prosseguir, que também nem vale a pena mais prosseguir, porque o propósito parece ter morrido. Mas você serve a Deus, você não abre mão da vinda de Jesus, da salvação, você não abre mão dos céus, apenas quer desistir por um tempo, quem sabe pedir umas férias para Deus. Eu tenho uma palavra para o seu coração. O anjo de Deus, os anjos de Deus ainda existem. Ainda há pão no céu. Nunca faltará água. Pastor, mas literalmente, você sabe que não. O pão do céu hoje é o pão da vida. E Jesus disse que ele é o pão da vida. O que nós precisamos é nos alimentar da palavra de Deus. O que precisamos é tomar esta palavra que vem do céu para nossas vidas e aplicá-la à nossa própria vida. Talvez você possa, precise descansar realmente. Talvez você precise tirar umas férias. Talvez você precise passar um final de semana com a sua família em algum lugar. Talvez você precise ir sozinho, quem sabe, para algum lugar para refletir sobre algumas coisas, para tomar decisões, mas sem perder o propósito. O propósito não morre junto com o cansaço. O propósito de Deus não morre junto com o cansaço físico, nem com o cansaço mental e nem com o cansaço espiritual. O propósito é até que se cumpra a vinda de Jesus. Fomos chamados, somos profetas de Deus. Andamos e trabalhamos com a maior profecia que existe, que é a palavra do próprio Deus, a Bíblia Sagrada, o Evangelho de Jesus. Pregamos boas novas. Não temos mérito nenhum nisso. E nem podemos fazer com que ela, esta palavra, venha libertar pessoas por nós mesmos. Mas carregamos de Deus uma unção. Ele nos entregou, nos chamou, nos comissionou, nos encheu do seu espírito, o espírito de sabedoria, o espírito de autoridade. O espírito de renovo ainda existe. Você está precisando de um renovo. Elias entrou na caverna. Depois que comeu, bebeu, andou, ele entrou na caverna para dormir. Ele ainda não estava convicto ainda de que precisava fazer. Talvez ele ainda não estivesse, apesar de estar andando, estar firme, andando em direção ao propósito, talvez ainda não estivesse tão convicto. Então ele entra na caverna, dorme. Mas o Deus que é cuidadoso e não desiste, bate a porta da caverna e pergunta para ele o que ele está fazendo ali. É o que Jesus pergunta hoje para mim e para você. O que estamos fazendo estacionados nas cavernas da vida, dizendo que já demos tudo o que tinha que dar, que não conseguiremos mais, que já fizemos a nossa parte? Quantas vezes dizemos assim: olha Deus, tem muita gente nesse mundo, tem muita gente parada, tem muita gente cheia de talentos, que o Senhor pode levantar para fazer aquilo que eu estou fazendo. A minha palavra para o seu coração é: o que você está fazendo foi escolhido por Deus para você, para esse tempo. Você pode até descansar, mas não entra na caverna e fica lá dormindo, não. Deus hoje, quem sabe, bate na porta do seu coração e diz o que ele falou para Elias. Você pode pensar que estava lutando sozinho, que acabou. A palavra é: ainda tem muitos joelhos que não se dobraram diante das dificuldades. Ainda tem muitos joelhos orando por você, intercedendo pela sua vida, dobrados, mas diante de Deus. Deus se importa com você e com o propósito que ele tem para a sua vida. Eu não sei em qual área da sua vida você tem o porquê da sua vida, que você está desesperado, que você está querendo desistir. Eu não sei, eu não estou aí do seu lado. Mas essa palavra é para o seu coração. Pode ser para o ministério, pode ser para o trabalho, pode ser para a família. Ainda não acabou. Ainda existem anjos, e ainda existe pão, e ainda existe água. Receba na tarde de hoje, da parte de Deus, renovo físico, mental e espiritual para a sua vida. Tome posse de um renovo espiritual, físico e mental hoje, para que você continue andando firme, olhando para frente e para o alto, vendo que o seu casamento vale a pena, que a sua família vale a pena, que o seu trabalho vale a pena, que tudo que você está fazendo, você não está fazendo para você, você está fazendo para Deus. Que o que você tem prestado de serviço a favor da sua família, a sua família é de Deus. Você é apenas um cuidador, alguém que Deus entregou na sua mão algo precioso e maravilhoso. Você sabe o tanto que a sua família é valiosa, você sabe o tanto que você a ama. Então não pare, não desista, mesmo que venha momentos difíceis. Deus vai te mandar o anjo com o pão espiritual, e você vai se restaurar, vai se renovar e vai caminhar até o último dia que foi escrito, não por você, mas por Deus. Não adianta pedir para Deus para morrer como Elias pediu. Não, Deus tem o dia. No dia que for para mim, para você morrer, não tem escapa. Vai acontecer. Podemos estar saudáveis, felizes, alegres. Quando chegar o dia de Deus, chegou o dia de Deus. Quando o trem do céu passar, você vai embarcar. Mas por enquanto, tem muita coisa para fazer ainda. Tem muita lenha para queimar. Sirva a Deus, sirva a sua família, trabalhe sério e duro nessa empresa, nesse negócio que você tem, que Deus colocou nas tuas mãos. Anda para frente, com fé, com esperança e com amor. Senhor Deus, eterno e bom, poderoso e santo é o Senhor. Grande é o teu nome, grande é o teu poder. Tu és o Deus Todo-Poderoso, e não há nada que o Senhor não possa fazer. E na tarde de hoje nós estamos aqui intercedendo por todos quantos estão ligados na Rádio Paz. Onde estiver chegando as ondas desse rádio, chegando a nossa voz, chegue também, ó Deus, a tua unção, o teu renovo, o teu poder, para curar as enfermidades físicas e mentais, para trazer renovação física, mental e espiritual. Repreende todo tipo de enfermidade, todo tipo de mal. Pai, vai visitando esta família aí agora, este homem, esta mulher. Aqueles que hoje já falaram contigo que vão desistir, que não vão mais continuar. que eles não suportam, que não há quem os ajude, que eles estão sozinhos no meio dessa guerra, no meio dessa batalha, assim como Elias, ó Deus. O Senhor visite eles e de forma poderosa mostre para eles que os seus anjos estão trabalhando ao seu favor. Que tu és um Deus que trabalha para aqueles que nele confia ou que nele espera. Que os anjos estão acampados em volta dele e da sua casa porque são tementes ao seu nome. Entra com renovo nessa tarde. Restaura a esperança, a alegria. Manda a tristeza embora. Manda essa ansiedade sair do caminho. Dá uma visão espiritual. Dá luz a esta família, a esse homem, a esta mulher. Dá direção, Pai Santo, para que possam caminhar no projeto do Senhor, para que possam ir em direção ao propósito, porque o Senhor Deus é Deus de propósito e o Senhor cumpre com fidelidade tudo aquilo que o Senhor prometeu. Traz de volta à mente as promessas que o Senhor fez. Renova essas promessas e faz com que eles tenham a esperança, a certeza de que irão encontrar, Senhor, em Ti, a solução para esse momento tão difícil que estão passando. Isso é passageiro, Tu sabes, ó Deus. Tu já tens os dias contados e a hora certa de dar a vitória a Teus filhos. Faz com que eles esperem, firme no propósito. Abençoa as famílias. Abençoa, Deus amado, as empresas dessa família. Abençoa os negócios, abençoa o trabalho. Abençoa as crianças, ó Deus. Pai, em nome de Jesus Cristo, abençoa nossas autoridades. Aqueles que fazem as leis. Aqueles que cumprem as leis. Que fazem com que ela seja cumprida, que julgam. Aqueles que administram, a Deus, os recursos das nações, dos estados, das cidades. Abençoa, trazendo à mente de cada um luz, inteligência, entendimento, temor, para que tudo saia, Senhor Jesus, como o Senhor projeta. Abençoa o nosso país, o nosso estado, a nossa cidade, as nossas autoridades. Em nome de Jesus. Muito obrigado pelo carinho da sua audiência. Amanhã é sexta-feira, Dia Internacional do Alex. É o dia da felicidade do Alex. Na quinta de tarde ele já está aqui sorrindo, esperando a sexta-feira. E agora tem um negócio de uma escala aí que ele disse que está torcendo para que seja só 3 dias de trabalho, o resto seja folga. 3 por 4. Deus abençoe a sua vida. Amanhã, no mesmo horário, estaremos aqui, se Deus assim nos permitir. Fiquem com Deus, um abraço, a paz do Senhor e até lá. 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

0: A Rádio da Família, 3 horas e 25 minutos. Ótima tarde pra você. Daqui a pouquinho vamos trazer aí o nosso arquivo musical, hein? Com canções que marcaram gerações e você recorda, traz a memória aqui no nosso programa Som do Céu. 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Ó, um abraço aqui pra minha amiga, irmã Nini, está lá na Serra da Lupa, acompanhando o nosso programa. Que honra ter a sua companhia por aqui, minha irmã. Uma boa tarde para você, que Deus abençoe a sua vida e a todos os nossos irmãos aí da Serra da Lupa, que estão sintonizados. Nós vamos agora então para um breve intervalo, já já estamos de volta, trazendo o nosso arquivo musical de hoje.
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3: Olá, de volta com a informação. O governo do Tocantins, por meio da Secretaria de Estado de Desenvolvimento das Regiões Metropolitanas, realizou nesta terça-feira reuniões virtuais para a instalação dos Conselhos de Desenvolvimento das Regiões Metropolitanas de Palmas e Grupi, que tem como finalidade discutir prioridades regionais, planejamento integrado, funções públicas de interesse comum e ações estratégicas. O primeiro encontro oficializou o Conselho de Desenvolvimento da Região Metropolitana de Palmas com o registro da composição inicial do colegiado e posse aos membros titulares e suplentes designados pelo ato número 1750, publicado no Diário Oficial do Estado de 13 de abril deste ano. A reunião também debateu temas relacionados à organização do colegiado, como a eleição da vice-presidência, sendo eleito por unanimidade o secretário executivo de Desenvolvimento das Regiões Metropolitanas, Kleiser Duarte. Os participantes ainda aprovaram a minuta do regimento interno e apresentaram o calendário anual de reuniões ordinárias da Secretaria de Estado da Comunicação, Elô Bassi.
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2: Estamos de volta com o programa Som do Céu. Agora são 3 horas e 31 minutos aqui na sua Rádio Paz. A mais ouvida na nossa capital, Paz FM, a Rádio da Família. E vamos abrir então nosso arquivo musical e trazer à memória essas canções e fazer essa viagem no tempo. E agora vamos trazendo aqui, ó, Kleber Lucas, trazendo essa canção Pra Valer a Pena.

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2: Estamos de volta aqui com você no nosso programa Som do Céu. Agora são 3 horas e 47 minutos. Ótima quinta-feira.
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2: Tá de volta, mas já pra me despedir da galera que participou aqui conosco, que interagiu, a minha irmã Ivanete Rodrigues tá aí ligada com a gente também, ótima tarde pra você, minha amiga, muito obrigado pela sintonia. Programação do Céu, então, chega ao final. Se Deus permitir, estaremos de volta com você amanhã, a partir de 1 hora da tarde. Que é isso? Já é sexta-feira, hein? Amanhã já é sexta-feira. Essa semana passou voando, esse mês também passou muito rápido, e nós estaremos aqui com você, fazendo aí a sua trilha sonora aqui na sua Rádio Paz, se Deus assim permitir. Daqui a pouquinho, meu irmão Éder Parente vem chegando, então, trazendo o programa Modão da Paz para alegrar e abençoar ainda mais a sua tarde de quinta-feira. Um forte abraço, fiquem todos com Deus e na paz do Senhor Jesus.

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2: Agora em Palmas, 4:08. Boa tarde para você.
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0: Meu muito boa tarde na santa e gloriosa paz do nosso Senhor e Salvador Jesus Cristo. Está no ar, está começando mais uma edição do meu, do seu, do nosso
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0: Por aqui sou eu mesmo, já te fazendo companhia, o irmão Weder Parente. A partir de agora, a partir desse instante, estaremos juntos por aqui conectados. Eu daqui, claro, você daí, você sabe. Nunca, nunca, nunca, jamais pode faltar doce e amável presença do Espírito Santo na minha, na sua, nas nossas vidas, em nome do Senhor Jesus. Quinto, Juju, hoje é quinta-feira, minha filha.
2: O quê? Não acredito.
0: Quinta-feira, já são 28 de maio de 2026. Graças a Deus que Papai do Céu é maravilhoso, permitiu que chegássemos até aqui, ele deixando com a sua permissão, nós iremos juntos até lá, gente, você sabe, até no ponto final, até às 7 da noite. E olha só, já aquecendo os motores do trem bala por aqui do Modão da Paz. É, quem anotou a placa aí já pode mandar, já tá liberada a sua participação aqui no 639-8420-6868, é o zap zap mais movimentado do Estadão do Tocantins. Já quero mandar uma alusão especial de leste a oeste, de norte a sul dessa cidade linda, capital mais linda, mais jovem do Brasil. Você de perto, você de longe, você que ouve através da frequência rede aberta de rádio, operando em FM 89,9, aqui em mais 50 municípios. Também na região aí, pessoal de Araguaína, nos ouvindo aí pela frequência 91,3, e algumas regiões, algumas cidades também do Estadão do Pará, já ouvindo através dessa frequência também 91,3. Sejam muito bem-vindos. Você que nos ouve também pelo www.radiopaispalmas.com.br e você conectado também através do nosso aplicativo, também pela internet nos ouvindo. Ah, você de perto, você de longe, outros estados da federação e também você ligado aí também em outros países. Sejam muito bem-vindos. 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

São do Café Negão. 4:14. Repita, 4:14. Olha, muita gente já chegando por aqui. Muita gente conectados aí na Paz FM, já mandando seu zap zap pra cá. E você, tá fazendo o que ainda não chegou, hã? Vamos pegando carona aqui com o trem bala? Estás afim? Estás afim? Então bora, meu filho. Bora. Vamos que vamos até às 7 da noite por aqui, eu te fazendo companhia e você daí também nos fazendo companhia. 639-8420-6868 é o zap zap pra você falar com a gente aqui diretamente na nossa programação. Moda sertaneja cristã para você ouvir, para você adorar, para você glorificar o nome daquele que vive e reina para todo sempre, é o que não vai faltar por aqui. Também não gostaria que você faltasse por aqui. Quando você falta, faz muita falta, assim, redundantemente a si mesmo. Quando você falta por aqui, faz muita falta. É isso aí. É igual meu amigo evangelista Gil. É isso daí. Obrigado para você que está nos ouvindo aí no seu carro, aqui nas avenidas largas da nossa capital, transitando aqui em Palmas. Você, meu amigo taxista, motorista por aplicativo, meus amigos caminhoneiros, você ligado aí na 153 ou qualquer outra rodovia que corta o Estadão do Tocantins, todo mundo trabalhando, nossos amigos fretistas, né? Que levam, que trazem encomendas do interior para Palmas, de Palmas pro interior. Obrigado pela audiência, obrigado pela carona. Ambos empenhados aí, ó, em levar e trazer o progresso do Brasil. Brasil! Nossos amigos das vans, né, que levam os passageiros também do interior para Palmas, de Palmas pro interior, para as regiões mais longínquas aí, sintonizado também por aqui na frequência 89,9. Quando a frequência 89,9 sair do ponto aqui, indo para a região norte do Estadão do Tocantins, já entra a frequência 91,3, então você não perde conexão. Alô, meus amigos caminhoneiros, já estejam sabendo, viu? Novidade aí pra vocês, ouvindo aqui na 89,9, chegando aí na 153, algumas regiões aqui que já não alcança mais a frequência 89,9, já automaticamente aí no rádio do seu carro, já entra a frequência 91,3. Que coisa boa, hein? Que maravilha, hein? Muita gente já chegando, né, meu amigo pastor Edmilson? Tá por ali o pastor Edmilson, e a missionária Gracileide sempre nos ouvindo, a Pai do Senhor, meu irmão, é parente, pastor Edmilson Monte, aqui ó, sempre ligado aqui no Maldão da Paz, o programa mais animado da Rádio Tocantinense. Manda um alô aí pra minha esposa, a missionária Gracileide, claro, meu amigo, e olha a frequência do carrão dele ali, olha o painel, olha a multimídia, 89,9, essa é a Paz FM, a rede Paz FM, a rádio da família, gente. Trazendo daqui a pouco, por volta das 5:55, por aí, mais ou menos, 5:55, a Bíblia capítulo por capítulo, trazendo hoje o capítulo de número 32 de Jeremias. Jeremias, capítulo de número 32. Qual é o assunto aí, irmão Éder? A promessa e o sinal da restauração de Israel e de bênçãos espirituais. Esse é o assunto hoje do capítulo de número 32 do livro de Jeremias. Pra gente aprender por aqui hoje nessa tarde linda, abençoada de quinta-feira. Tá bom? Por volta das 6:30, 6:35, tem momento da palavra, tem momento de reflexão, tem pastor João Paulo Arantes trazendo esse momento aí pra gente, tem oração, tudo isso feito com o intuito de toda a equipe da Paz FM para abençoar a mim e as suas, nossas vidas, em nome do Senhor Jesus. Minha amiga irmã Marizete também tá ligada, né, irmã Marizete? Irmã Marizete Andrade já chegou por aqui, ó. Oi, boa tarde, gostaria de ouvir uma canção aí de Daniel e Samuel. É quando o amor bateu na porta do peito, estou ligado aqui, ó, na Paz FM. Vamos olhar aqui, irmã Marizete, com a canção que Daniel e Samuel, que é a nossa produção, tem preparado para hoje à tarde aqui em nossa programação. Irmã Marizete, muito obrigado pela audiência, pela companhia, pela sintonia e
pelo feedback, né? De mandar mensagem aqui pra gente no Modão da Paz. Quando não participa, faz falta por aqui, irmã Marizete. Deus abençoe, seja muito bem-vinda, viu? E olha quem tá ligadinha por aqui também, minha amiga lá de Paraíso do Tocantins, uma das melhores comunicadoras do Brasil também, sintonizadas aí, ó. É, nossa companheira de profissão aí, minha amiga Fernandinha, lá da 105 FM de Paraíso do Tocantins. Tô aqui, já pronta e preparada para embarcar no trem-bala. Ah,

bilhão de joinhas, 5 bilhões de joinhas então de volta aí, irmã Fernandinha. Quero louvor aí, viu? É João, João viu, se puder, ela falou. Vamos olhar aqui com a nossa produção, viu, Fernandinha? Se puder, claro, você sabe. 4:19, vamos abrir o modão da paz? Então bora lá, ó. Solta o trem bala aí. Bora. 1, 2, 3, 4, 5, 6, 7, 8, 9. Aperta o play, chega pra cá, Valdeci Aguiar. Volta por cima é o nome dessa moda que abre o modão da paz dessa quinta-feira linda e abençoada. Vamos lá, boa tarde, Tocantins.

0: Tamo de volta, abrindo o Modão da Paz aí, ó. É 4 horas 23 minutos de hoje, 28 de maio de 2026, nessa quinta-feira linda e abençoada, com Valdeci Aguiar. Volta por cima. E você tá conectado de onde? Conta pra gente aqui no 639-8420-6868. 639-8420-6868. É o zap zap mais movimentado do Estadão do Tocantins. Olha só quanta gente chegando por aqui, você não tem ideia, gente. Nosso WhatsApp aqui, ó. Tá bombando aqui, Juju. Olha aí, Gaguinho.
1: Onde é que é esse daí, menino?
0: É meu amigo Fernando, rapaz. Meu amigo Fernando Pereira Teles, lá de Paraíso do Tocantins também, né, Fernandão? Fernandão tá dizendo o seguinte aqui. Olá, boa tarde, na paz do Senhor. Manda um alô pra nós aqui da comunidade terapêutica Jovens de Valor e pra todos em Paraíso do Tocantins. Ô, meu amigo Fernando, é sempre um prazer, tá? Ter você por aí, todo o pessoal da comunidade terapêutica Jovens de Valor, aí de Paraíso do Tocantins, ligados aqui, sintonizado em nossa programação. Meu amigo Fernando, ó, tô gostando de ver, hein? Faça sempre assim, tá nos ouvindo? Manda mensagem que a gente fica feliz demais, querido. Um abraço aí, ó. É, quem chegou assim, ó. Quem chegou assim. Minha amiga Dejanira Reis, também de Paraíso do Tocantins, já chegou por aqui, né, irmã Dejanira? Deixando 5 joinhas, tá lá conectada com a gente. 25 joias de volta, minha amiga. Aê, paraíso em peso por aqui na Paz FM. Minha amiga Ivanete Rodrigues também tá ligadinha com a gente, né, irmã Ivanete? Aí, irmã Ivanete, a paz do Senhor, faz dia que não participava aqui no Modão, tava sumida. Mandou aqui 2 joinhas, 10 joias de volta. Quem tá ligado por aí também? Quem tá ligado? Meu amigo, quem? Presbítero Lelson. Alô, Presbítero Lelson. Lelson Carvalho, meu amigo da AD Palma Centro, falou assim, ó, é o seguinte, ó, eu já tô entrando aí, já tô entrando no trem bala, viu? Falou assim, licença aí, a paz do Senhor. Paz do Senhor, irmão Lelson, seja muito bem-vindo, já tá garantida a poltrona aí do trem bala. Que coisa boa, né? Minha amiga irmã Maria Raimunda, lá do distrito de Porto Nacional, lá da Escola Brasil, falou o seguinte, ó, cheguei, Brasil, cheguei primeiro. Cheguei primeiro. Obrigado, irmã Maria Raimunda, todos os meus amigos e amigas aí da Escola Brasil. É muita gente chegando. Oh, coisa boa, rapaz. Olha, inclusive ele também, lá do Residencial Renascer, lá no setor Água Boa, chegou mais cedo hoje, né? Presbítero Alexandre, meu amigão, um abraço pro senhor, pra irmã Orcitânia, a esposa, pro Benjamin, pra Emily. Cheguei mais cedinho, meu mano Éder Parente, que o senhor continue te abençoando. Ainda deixou uma porção de joinhas por aqui, vamos ver mais ou menos quantos? 4, 5, 6, 7, 8, 9, 10, uns 20 joias aqui, 100 joias de volta, meu amigo. Obrigado pela sintonia, pela participação. E meu amigo irmão Manuel de Luzimangues, né, irmão Manuel? Já chegando por aqui, já tá ligado lá com a gente, ele e a irmã Ana. Alô, irmão Manuel, chegou mais cedo hoje, é pai do Senhor. Manda um abração pro senhor também, seja muito bem-vindo. Aqui só toca as modas boas, irmão Manuel. É uma melhor que a outra. Inclusive essa que eu vou mandar pro irmão Manuel. É pro meu amigo Divino também, que tá sintonizado sempre, né, irmão Divino? Deus abençoe para todos aqueles que gostam. Alô, irmã Cícera, Chácara Deus é Amor, no Taquarussu Grande também gosta. Pastor Malan, o Mauro, Mauro Edio, lá do Espaço 10, na Avenida Tocantins, em Taquaral, sempre ligado por lá. Sua esposa, a irmã Patrícia e todos lá, Débora queridinha. Ei! Canarinhos de Cristo, não adianta chorar. 4:27 agora, eu volto já com muito mais.

0: de Deus tem muito mais para minha vida, para sua vida, para as nossas vidas, em nome do Senhor Jesus. E 4:31, o tempo não para, muita gente chegando, muita gente aí compartilhando mensagens aqui na 89,9. A irmã Celina lá de Paraíso também, irmã Celina tava sumida, hein, irmã Celina? Ela passou por aqui, a paz do Senhor, irmão Éder, ainda deixou 5 joias, 25 joias de volta, irmã Celina. A irmã Celina tinha uns 2 anos que não vinha aqui no modão, gente. É, ó a produção, capricha aí, ó. Obrigado, Marcelina, obrigado pela sintonia, minha irmã. Seja bem-vinda mais uma vez, Marcelina. Faça sempre assim, tá nos ouvindo, manda mensagem. Obrigado pela audiência, pela companhia e pelo carinho de sempre. Quem participou por aqui foi ele, meu amigão, pastor José Luiz, da dupla Tocantins e Paraense, mandando aqui, toca uma moda pra nós aí, irmão Éder. Ó, mandou 70 joias aproximadamente por aqui, 350 joias de volta então pra ele, pastor José Luiz. Ô, pastor José Luiz, seja muito bem-vindo, seja muito bem-vindo. Seu Antônio Luiz lá de Porto Nacional, mas, e a dona Valdina, mais conhecidos como os meus pais, né? Estão lá de olho aqui na nossa programação, e ouvido ligado, não tem nada aqui no radinho. Falou que o tio Raimundo tá por lá também, viu, Gaguinho?
1: Onde é que é esse daí, menino?
0: Você sabe, é lá em Porto Nacional, rapaz. A nossa grande Porto Nacional, ligadinhos lá com a gente. Alô, tio Raimundo, como é que estão as coisas por aí, rapaz? Pintando 7, escrevendo 8, já deixando 9 riscado pro outro dia. o tio Raimundo. Deixa eu mandar um alôzão aqui pra quem, rapaz? Pra quem mais? Pra minha amiga Maria Amélia, lá do Bela Vista. Irmã Maria Amélia do Bela Vista. Irmã Maria Amélia do Bela Vista. Irmã Maria Amélia lá do Bela Vista, gente. Tá sintonizada aqui também. Rapaz, FM tá pedindo moda aí de Daniel e Samuel. Daqui a pouco tem. Os meninos não faltam por aqui, não. São pontuais aqui no programa Modão da Paz. E ó, tá chegando uma moda por aqui. Quero mandar essa moda aqui também especial pro tio Raimundo, lá de Porto Nacional, né? Tá lá na casa do seu Antônio Luiz agora, ligadinho. Dá um abração pra ele. Próxima canção é um clássico aqui gravado na voz de Luciano Camargo. Essa aqui o tio Raimundo já cantou muito, né, tio Raimundo? Aumenta o volume do rádio aí, seu Antônio Luiz. Sem ovelhas, 4:34. Muito boa tarde pra você.
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1: Palavra de Deus em forma de canção, é 24 horas por dia levando o evangelho que salva, que cura, que liberta, que batiza no Espírito Santo e ainda leva para o céu, que coisa boa. E a promessa é o seguinte: ele foi nos preparar lugar. É, gente. Então vamos nos preparar também, porque o dia que ele voltar para buscar a sua igreja, estaremos prontos, né? Para irmos com ele. Coisa boa. 4 horas 37 minutinhos, muita gente chegando por aqui. 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Daqui a pouco tem mais alô, mais participações chegando por aqui. É, minha amiga irmã Grácia Ramos. Ah, já chegou por aqui, né, irmã Grácia? Pai do Senhor, meu parentinho, ó, cheguei pra ficar. É, mais aqui, ó, me atualizando aqui. É que vou atualizando de cá. Vamos atualizando a senhora daqui, a senhora atualiza a gente de lá pra cá também, né? Milhões de joias aí pra você. Ela falou um cheiro nessas meninas aí, bem humoradas, né?
2: Boa tarde. Por quê? Não acredito.
1: É, a irmã Grácia Ramos, né? Ainda tem poltrona aí pra mim? Claro que tem. Trem bala aqui, ó. Não vai ficar ninguém de fora, viu? Reserva a poltrona aí pra ela, viu? É, reserva 23, que ela gosta aí do Senhor é meu pastor, nada me faltará, né, irmã? É verdade, irmã Grácia Ramos. E vamos até o ponto final. Agora tá valendo, meu parentinho. Agora volta tudo ao normal. Amanhã já vai trabalhar, né? Que coisa boa, então, se vai trabalhar. É, presumo daqui que graças a Deus está tudo bem, a recuperação foi bem, né, irmã Grácia? Obrigado, minha amiga, por nos atualizar de lá pra cá também. Obrigado pela audiência, pela companhia, seja muito bem-vinda. Na nossa companhia, levando a gente de carona, já está meu amigo pastor José Henrique. Ô, pastor José Henrique, olha o painel do veículo do menino ali, ó. Ligado na 89,9. Isso é bom demais. Obrigado pela companhia. Mais moda chegando por aqui. Quem tá chegando aqui é o Deci Santiago, lavado no sangue. Daqui a pouco tem intervalo e depois do intervalo tem muito mais aqui, ó.
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1: Não saia daí.

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2: Já estamos de volta, 4:52. Esse é o programa Modão da Paz, que te faz companhia por aqui até às 7 da noite.
1: Mas é que eu entendo.
2: É, operando em 89,9, a Rádio Paz FM, a Rádio da Família, por aqui sou eu mesmo, irmão Éder Parente, ó, em mais de 50 municípios, e aí também agora na região de Araguaína, né, gente? Araguaína aí pela frequência 91,3, e algumas cidades também do Estadão do Pará, onde o alcance aí da Paz FM chega através da rede aberta de rádio, né? Coisa boa. Mês que vem a vez de Gurupi também receber o nosso sinal também em rede aberta de rádio. É a Paz FM, é a rede Paz FM, a rádio da família. É, irmã Graça Ramos, graças a Deus ela tá dizendo por aqui, é. Muita gente chegando, muita gente compartilhando suas mensagens. Olha meu amigo JC, é o João Carlos lá do Aurini 3. Já chegando por aqui, né, Jota? Pai do Senhor Jesus, irmão Éder Parente, é o JC do Aurini 3. Também pedindo oração pela família, tá lá nos ouvindo. Meu amigo irmão Valdinei, também tá ligadinho, né, irmão Valdinei? Um abraço, obrigado pela audiência, pela companhia. Seja bem-vindo. Ele passou por aqui, boa tarde. Graça e paz, meu irmão. Quem também tá ligado, quem estão ligados, aliás, essa família linda e abençoada, lá do Santa Bárbara, meu amigo René Bex, a irmã Elian e a Heloíse, a herdeira aí, né? Coisa boa. Olha a foto, a paz do Senhor, por aqui fazendo lanche. E que lanche, hein? E que lanche! Oi, irmão René Bex, e que lanche, rapaz! A turma que tá em casa aí, só ouvindo o radinho, não vai dar pra ver não, mas eu vou fazer a leitura aqui, ó. É um prato ali, gente, um prato branco, né? É, tem um garfo ali também. E ali um cuscuz mais ou menos de meio quilo ali, ó. Ei, Morrenebex! Só falta abrir esse cuscuz ali, tá recheado de carne de sol. Só pode, só pode. Um abraço, meu amigo. Obrigado pela audiência, pela companhia do senhor, pra irmã Elian, pra Heloíse, sua família linda e abençoada aí no Santa Bárbara, conectados aqui na Paz FM. Que coisa boa é ter você com a gente. Obrigado pela audiência, muita gente chega. Quero mandar um alô aqui, ó, pro Antônio Souza e a irmã Célia, lá de Santarém, no Estadão do Pará, nos ouvindo também sempre. É o João Carlos de Luzimangues, meu amigo Pedrinho da Farinha também, Luzimangues, o Abdon e a irmã Odinalva lá da Fazenda Riachinho, lá município de Ponte Alta. Falando em município de Ponte Alta, meu amigo irmão Moacir, a irmã Adriana, lá na Fazenda Guaraná. Mandar uma alusão também pro irmão, é, rapaz, pra irmã Marinês, pro Luiz Henrique, pro irmão Luiz na Fazenda Estrela da Manhã, também município de Ponte Alta. Alô, pessoal do município de Ponte Alta, que Deus abençoe. Meu amigo Marcos Antônio Barbosa, aqui sintonizado também, sempre mandando mensagem pra gente. Meu amigo Janilson Pires de Macedo. Ah, rapaz, clama a mim e responder-te-ei e anunciar-te-ei coisas grandes que não sabes. Valeu, Janilson. Meu amigo irmão Luan da Mata. Alô, irmão Luan, sempre levando a gente de carona. Meu amigo Maurício Borges. Olha só, muita gente. Meu amigo Lucimar, lá da Vila Regina, em Paraíso. Ele, a Creuza, o Breno. Meu amigo Imamã, irmã Jovecina, Kiko da Borracharia. Alô, meu amigo Luiz Carlos Muniz, lá de Itatiaia, Estadão do Rio de Janeiro. Também minha amiga irmã Eliana Ribeiro, aqui do Irmã Dulce. Ah, irmã Diaconisa Videlina, do setor Belo Horizonte. Meu amigo Rion Charles Valentins, da 605 Sul, sempre ligado na Paz FM. Missionária Mari Ruth. Alô, pessoal, minha amiga Leide, da 606 Sul. Uma Leide tá ligada sempre, né? Missionária Jô. Também ligado, meu amigo Tião do Xambari, irmã Socorro. Essa hora estão preparando aí o Xambarizinho, já de amanhã, né? Mas conectados aqui na 89,9. É a minha amiga Denise Souza, lá do Piabanha. Alô, irmão Jaime. Irmão Jaime tá sempre por aí também. Dá uma passadinha na casa da minha amiga Marlene, da 409 Norte, tomando aquele cafezinho da tarde. Alô, meu amigo Tonhão, irmã Maria, lá do Água Fria. meu amigo irmão divino, a irmã Maria José do Santo Amaro, o Santo Amaro que também, que tem muitos ouvintes aí do Santo Amaro, inclusive meus amigos aí, ó, deixa eu dar uma olhada por aqui, ó, estão sempre lá ligados com a gente, a irmã Francisca e o irmão Benigno do Pão Caseiro, melhor pão caseiro aí da capital, disparado, né? Obrigado, irmã Francisca, irmão Benigno. É, que Deus vos abençoe, a irmã Maria Cristina também, sempre ligados aí no Santo Amaro, que Deus abençoe em Cristo Jesus. Eu tô falando, irmão Moacir e irmã Adriana estão online, lá na Fazenda Guaraná, município de Ponte Alta. Já deixou aqui, ó, 5 joias, 25 joias de volta aí, gente. E eu quero também mandar uma alusão pro meu amigo Danilo, lá de Monte do Carmo, né, Danilão? Já chegou por aqui também, tá trabalhando, tá de plantão, mas tá nos ouvindo, mandando uma alusão para toda a sua família, para sua esposa, a irmã Marise, pro Daniel Moisés, pros pais da irmã Sara, irmão Natalino, pro pessoal lá da Igreja Assembleia de Deus Mardoqueu de Monte do Carmo, que estão sempre ligados por aqui também na Paz FM. E eu quero mandar uma alusão também para a irmã Marineide, lá do setor de Chacras Real Parque, em Porto Nacional, que também tá ligadinha, né, irmã Marineide? E irmão Éder, tô por aqui ligadinha. Manda uma moda aí para nós aqui do Real Parque. Claro, minha amiga, claro, sem demora, sem demora. Quem tá chegando aqui para cantar, produção? Ah, essa moda aqui é das boas. É Marcos e Matheus, vai cantar Meu Recanto. Alô, Danilão, segura essa aí, menino. Alô, irmã Delma, e o assentamento Bom Sucesso em Porto Nacional também. É, irmã Maria Filomena, do PA Pau d'Arco em Porto Nacional, junto com o irmão João Batista. Boa tarde, Palmas, Tocantins, Brasil.

0: Nós estamos de volta aqui na Paz FM, a rádio da família. Você que tá conectado aí, tá conectado de onde? Tá conectada de onde? Chega mais pra cá no 63984206868. É o zap zap mais movimentado da cidade, mais movimentado agora também do Estadão do Tocantins.
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0: Agora em Palmas, 5:03. Boa tarde para você.
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0: Muita gente sintonizados aí. 89,9 aqui na nossa região, na região de Araguaína e regiões circunvizinhas lá de Araguaína também pela frequência 91,3. Quero mandar um alô pro meu amigão, rapaz, meu amigo Ibanês, amigo e irmão, né? E congregamos juntos também ali na Deacho 91, junto com o pastor Marcondes, a missionária Berenice. E ó, o Ibanês tá ali, ó. Já postou a foto ali da multimídia do veículo, sintonizado no 89,9. Falou para mandar um alusão para sua esposa também, irmã Rosilene. E para a filhona, claro, ouvindo lá em Miracema, a irmã Maria Eugênia, né? Ai, irmã Maria Eugênia, como é que estão as coisas por aí? Irmã Maria Eugênia não participou ainda aqui do Modão da Paz? Vamos, passa o número para ela aí, produção. Hã? Ô, produção. Passa aí o contato aí pra irmã Maria Eugênia aí, ó.
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0: É isso aí.
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0: Dá um repeteco aí, produção. Dá um repeteco?
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0: É isso aí, ó. Ei, produção, essa aqui é a produção mais top aqui da Paz FM da rede. Rede Paz FM, rede de rádio Paz FM, a rádio da família. Você que tá conectando, você que tá conectado aí em Miracema do Tocantins, irmã Maria Eugênia. Vamos colocar, aumentar o volume aí do radinho, falar pra vizinhança, ó. A frequência é essa, a estação certa é essa, ó. Meu amigo Ibanez Rocha, essa hora ele deve estar em direção à academia mais próxima, né? Esse é o horário que ele vai puxar um peso, descontrair, cuidar da saúde, né, Ibanez?
2: Onde é que é esse daí, menino?
0: É, numa academia ali próxima, ali, de onde a gente congrega ali. 5:06, 5:06, muita gente ainda chegando por aqui. Quero mandar um alô pra minha amiga irmã Maria das Graças. Oi, irmã Maria das Graças, lá da Arno 41, que tá sintonizada por aqui também. Olha só, irmã Maria das Graças. Olá, irmão Éder. Esqueceu de mim? Esqueci não, irmã Maria das Graças. Tô aqui. A poltrona 4 ainda está disponível? Tá disponível sim, minha irmã. Tá reservado, inclusive, pra senhora, viu? Então, bora junto até as 19 horas. Até o final da programação, adorando ao nosso Deus. Ah, abraço aí, a paz do Senhor Jesus. Obrigado, irmã Maria das Graças. A senhora que faz falta quando não participa por aqui, minha irmã. Seja muito bem-vinda novamente, viu? Deus abençoe. Falando em Miracema, ô Mariazinha, ó quem tá chegando por aqui, ó, que tava sumidaço lá, ó.
3: O quê? Não acredito.
0: É ele. Ele mesmo, é o meu amigo Diácono, é o Diácono Gutenberg, lá de Miracema, rapaz. Ô, irmão Gutenberg. Irmão Gutenberg já passou por aqui ao vivo nos nossos estúdios, a gente já tivemos o prazer de nos encontrar por aqui. E ó, estamos aqui na ativa, Nação Madureira. Tá certo, companheiro. Ainda mandou 2 joinhas aqui, 10 joias de volta pra ele, que Deus abençoe. Meu amigo Gutenberg deve conhecer meu amigo Ibanez Rocha, irmão Rosilene, pessoal de Miracema aí também, né? Miracema tem muitos ouvintes aí sintonizados aí na Paz FM. É, deixa eu dar uma olhada por aqui, ó. Meu amigo Diácono Gutenberg, tem a Laís Vieira, tem meu amigo Gil, que é comunicador também de Miracema, tem a Osana Paulinha, né? Também tem o pastor Wagner Alves aí de Miracema, tem a missionária Maria dos Anjos, tem a cantora Ivone e o Silvio, é em Miracema, tem a Stephanie Almeida de Miracema, a Aurélia, tem meu amigo Paulo de Souza Craveiro aí também, tem também aí meus amigos aí da oficina do Rony, Miracema do Tocantins, tem a Vândria, né? Ou é o Andria, acho que é Vândria Rodrigues Pereira de Miracema, a diaconisa Márcia Borges, o vão de Miracema também, sintoniza Paz FM, gente, essa frequência que é a mais ouvida do Estadão do Tocantins. Oh, coisa boa. Deixa eu dar uma olhada por aqui. A irmã Graça tá pedindo, atualiza aí, meu parente, hoje a leitura é do capítulo 32 de Jeremias, viu? Hoje, daqui a pouco, quando for a leitura da Bíblia capítulo por capítulo, vai ser o capítulo de número 32 do livro de Jeremias. Bênção de Deus, viu? Vamos tocar mais uma moda por aqui? Então vamos chegar aqui, quem tá chegando por aqui, produção? Toca uma moda boa aqui do Anderson Baroni, ó. Amor de pai. Aí.

0: Giro, Minuto News.
1: Uma ligação durante a madrugada mudou a vida de uma família de Curitiba. Do outro lado da linha, a notícia mais aguardada. Um coração compatível havia sido encontrado para Isabela Antônia Silva de Paula, de 8 meses.

0: quando ela não engordava. É incrível, é algo surreal, é surreal.
1: A história de Isabela não é um caso isolado, mas o caminho até o transplante revela o maior obstáculo do sistema, a recusa familiar. Segundo o Registro Brasileiro de Transplantes de 2025, 45% das famílias brasileiras dizem não quando consultadas. O Paraná vai na contramão, apenas 33% de recusa e 38,9 doadores por milhão de população, o segundo melhor índice do país. Em 2025, foram 2.255 transplantes feitos no estado. Para a coordenadora do Sistema Estadual de Transplantes, Juliana Ribeiro, esse resultado vem de uma rede integrada que tem nas famílias o seu elo mais importante.
2: Esse resultado é fruto da atuação conjunta das equipes hospitalares, das organizações de procura de órgãos, da Central Estadual de Transplantes, mas principalmente da solidariedade das famílias doadoras. O estado também mantém uma estrutura organizada, eficiente, com constantes capacitações das equipes para atuarem no processo de doação.
1: O transporte aéreo também é decisivo nesses casos. Só em 2025 foram 126 missões de avião para transporte de órgãos no estado, totalizando 367 horas de voo. Agência Rádio Web de Curitiba, Fernanda Nardo.
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1: Nós estamos de volta aqui na Paz FM, a Rádio da Família. Aqui, ó, mudando a paz. É até às 7 da noite, você nos fazendo companhia. Quem sabe ligou o radinho por aí agora, conectado por aqui. É coisa boa, né, gente? Ligar o rádio, ouvir a palavra de Deus falada, a palavra de Deus cantada, poder transmitir paz aí, né? Pra muita gente. É maravilhoso, é um privilégio muito grande, né? Deixa eu ver quem passou por aqui. Claudemir, é o Claudemir? É isso mesmo? Oi, amigos, estou aqui, ó. Ah, rapaz, deixa eu dar uma olhada aqui. Irmão Claudemir, tá bom? Deus abençoe. Chicão não tá esse horário aqui na rádio, tá bom? Nós vamos aqui tentar. O senhor fala pra nós aí qual é a... O que o senhor tá precisando, que a gente informa aqui pra aí. Tá bom, meu querido? Obrigado aí pela audiência. Quero mandar um alusão aqui pra muita gente, mas antes quero falar pra você que tá sintonizado aqui na Paz FM, ó, tá precisando aqui, ó, muita gente esse horário aí, 5 horas 21 minutos, chegando aí, ó, quase início de noite, aquele café, aquela pausa pro cafezinho da tarde, e eu quero falar pra você do Café Negão, aquele café que faz você parar por um instante só pra sentir o sabor. 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Olha, deixa eu dar uma olhada por aqui. Ah, é, deixa eu ver aqui o negócio aqui pra você, ó. Olha só, mais gente chegando. Ah, minha amiga missionária Denise Maria. Alô, irmã Denise, tudo jóia, tudo tranquilo, tudo em paz? Ela disse, ó. É, boa tarde, estou aqui ouvindo. Amém, minha irmã. Paz do Senhor, obrigado pela audiência. Quem está nos ouvindo também, meu amigão Adriano Francisco, lá de Jiparaná, Rondônia. Alô, irmão Adriano, ele passou por aqui, ó. A paz do Senhor, boa tarde, estamos juntos sempre, meu amigo. 4 joias, 20 joias de volta, então. Tá ouvindo lá pela internet. É, meu amigo Adriano Francisco, diretamente de Jiparaná, Rondônia, acompanhando a nossa programação. Meu amigão, presbítero José Wilton, tá com a Heloísa. Boa tarde, a paz do Senhor Jesus, estamos aqui ligados, eu e a Heloísa. Tá certo, então.
2: Cheguei, Brasil.
0: Brasil.
1: Eita, Heloísa. Ele falou que a Heloísa tá mandando 25 mil joinhas, então 125 mil joinhas de volta para ela. Obrigado, companheiro, tamo junto sempre, meu amigo. Ó, já tem mais alô, mais participações. Minha amiga Luizinha da Saúde também chegou, né, irmã Luizinha? Cheguei, Brasil, a paz do Senhor, a alegria do Senhor é nossa força, até aqui nos ajudou o Senhor. Obrigado, minha amiga, pela sintonia e, claro, sempre pela participação por aqui também, irmã Luizinha. Deus continue abençoando, minha irmã. Já tem mais alô, mais participações. Meu amigo presbítero Adão, Adão de Souza Carvalho, lá de Paraíso do Tocantins, Ceará, etc. Alô, presbítero Adão, como é que está o senhor, meu irmão? Tudo em paz? Ele é a paz do senhor, também estou aqui, ó, que Deus abençoe a todos os ouvintes. Obrigado, companheirão. Ontem ele mandou até a foto ali do radinho lá, ó, que radinho bonito, viu? Gostei do radinho demais da conta. Obrigado, meu amigão. Estamos juntos por aqui. Que Deus continue te abençoando. Mais moda chegando, mais moda sertaneja cristã chegando. É, rapaz. Deixa eu dar uma olhada por aqui, ó. Quem é que vai chegar pra cantar aqui? É, pra gente aqui. Deixa eu dar uma olhada aqui. Ah, essa moda aqui eu quero oferecer, inclusive, pro meu amigo. Pastor José Luiz, da dupla Tocantins e Paraense, que gosta muito dessas modas também. Pro meu amigo irmão Raimundo Saladeiro. É, irmão Raimundo Saladeiro. E ele, rapaz, que tá nos ouvindo por ali, já chegou por aqui, mandou a foto do painel do veículo ali, ó. É, mandou um áudio aqui de um segundo, daqui a pouco eu vou ouvir aqui. É ele, meu amigão. Jades Alberto. Alô, irmão Jades. Tá tudo jóia? Tudo beleza, meu amigo? Quanto tempo, hein? Mariazinha falou assim, ele tava viajando. Eu falei, não tá não. Tá nos ouvindo por aí na correria. Quem tá chegando aqui, produção? Kleber e Robson, igrejinha de antigamente. Segura aí, ó, meu filho. Eita viola afinada, hein?

0: Já de volta por aqui, são 5 horas 29 minutos, 5 mais 29, muita gente chegando ainda. Quem chegou aqui, ó? Quem chegou? Ah, que surpresa boa! Meus amigos lá de Porto Nacional, não sei onde estão agora, mas ó, estão ligados aqui na Paz FM. Boa tarde! Estamos aqui na escuta da melhor rádio do Brasil. É minha amiga Elaine e meu amigo Romil de Vilarinho. Família abençoada, sintonizados aqui na 89,9, ainda em Porto Nacional. Que coisa boa, hein? Prazer recebê-los vocês aqui nessa tarde linda de quinta-feira. Sejam muito bem-vindos, viu? Quando não participam, já sabe que fazem muita falta. Deus abençoe, irmã Elaine, irmão Romil de Vilarinho. Aproveitando ainda, né? Aproveitando aí, tá certo. Olha só que coisa boa. Mandou até foto aqui, ó, ó Juju. Tá vendo aí, ó, o casal abençoado? Olha aí, Gaguinho, ó.
1: Onde é que é esse daí, menino?
0: Não, não sei não, hein? Sei que o local é muito bacana, viu? É, depois ela vai mandar aí o endereço pra gente, né? Pra gente, quem sabe, uma hora compartilhar aí. Ela fala, aproveitando aí as maravilhas do Tocantins, né? Coisa boa. Recanto Verde o local, viu, Gaguinho? Recanto Verde. E é verde mesmo, até água verdinha, coisa boa. Obrigado, mãe Elaine. Porto Nacional, gente. É Porto Nacional. A nossa Porto Nacional com as suas belezas naturais também. Obrigado, mãe Elaine. Que bom, que maravilha. Meu amigo Moacenil do Alencar também passou por aqui, deixou 2 joião ali pra cima. 10 joias de volta lá pra ele também. Meu amigo Zé Luiz de Ipueiras também tá ligadinho, né, Zé? Alô, Zé, lá de Ipueiras. Alô, meus amigos de Ipueiras. Tá chegando uma moda boa aqui, ó, pra minha amiga Maria Mera também. Irmã Maria Mera do Bela Vista. Irmã Maria Mera do Bela Vista. Meu amigo Samuel, Samuelzinho de Fátima, né? O Dairon também gosta aí, ó. Daniel e Samuel, ajoelhado. E todos aqueles que gostarem também. Uma Maria de Jesus da Fazenda Campo Grande, uma Terezinha Mello.

0: Essa é a Paz FM, Rádio da Família, operando aqui, ó, para mais de 50 municípios na frequência 89,9 e agora também na região de Araguaína na frequência 91,3 em FM e algumas cidades também do estadão do Pará com esse privilégio aí de estar nos ouvindo através desse sinal abençoado da Rede Paz de Rádio FM, a Rádio da Família. Com muita honra aí, ó, com muita honra mesmo, recebendo aqui, gente. Ah, deixa eu dar uma olhada por aqui. Muitos ouvintes sintonizados aqui na Paz FM, a Rádio da Família. É, e aqui com muita honra recebendo aqui a participação do nosso presidente, rapaz. O presidente pastor Amarildo Martins da Silva. Que coisa boa. Nos ouvindo aí na estrada, pastor Amarildo, conta aí pra gente.
1: Não é, Pai do Senhor.
0: Pai do Senhor. Bem, joia.
1: Estou aqui ouvindo o senhor aqui na estrada, aqui indo para Araguaína. Estou aqui agora em Nova Olinda.
0: Nova Olinda, rapaz, coisa
1: já
0: boa.
1: Já na rede Paz FM, agora aqui na 91.30.
0: Coisa boa.
1: E que está interligada a 89.9. Eu sou aqui muito gostoso, aqui na região de Nova Olinda, em direção a Araguaína.
0: Que coisa boa.
1: Manda um modão aí pra mim e pra minha esposa, que estamos aqui ouvindo o seu programa.
0: Que coisa boa.
1: Um abraço, Pai do Senhor.
0: Pai do Senhor.
1: Que essa música também seja dedicada a todos os ouvintes aí da nossa rede FM da Família. Tanto 89.9 quanto 91.3. E dentro de poucos dias também estaremos já interligando o Gurupi e toda a região norte, sul e centro do Tocantins.
0: Que coisa boa, que notícia boa aí, ó. Que notícia boa, com muita honra. Obrigado, viu, pastor Amarildo Martins da Silva, nosso pastor presidente, indo em direção a Araguaína, participar da Escola Bíblica de Obreiro, juntamente com a pastora Maria Barbosa. Privilégio pra gente, ó, que Deus abençoe aí a viagem, que ocorra tudo bem, que chegue em paz, em nome do Senhor Jesus. E nos ouvindo na estrada, dando essa carona maravilhosa aí pra Paz FM, né? Já aí na região de Nova Olinda, nos ouvindo aí pela frequência 91,3 em FM, rede aberta de rádio, gente, ó. Notícia aí dada pelo presidente, primeira mão aí, ó. Logo, logo, mês que vem, estaremos também aí interligando praticamente todo o Tocantins, aí em Gurupi também, aí pela rede aberta de rádio. 5:38, daqui a pouco tem mais alô, mais participações, você pode mandar aqui no 639-8420-6868, são 5:39, e essa moda que tá chegando aqui vai pro pastor presidente, para todos aqueles que gostarem também, nada mais, nada menos que esse clássico aí com Joel Jonas, Caminho de Emaús. Daqui a pouco a gente volta, trazendo muito mais. Muito boa tarde, na paz do Senhor.
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8: Já estamos de volta, 5:50. Muito boa tarde para você ligado aqui na programação. Chegou a hora da gente passar a régua aqui no nosso muralzão de recados, porque já já tem a Bíblia capítulo por capítulo. Hoje o capítulo de número 32 de Jeremias, você não pode perder. É muito aprendizado. Olha, quem fará aqui um alôzão especial aqui para minha amiga diaconisa Cleonita, que passou por aqui, não perde uma programação. Pai do Senhor, irmão Éder, eu estou aqui ouvindo a programação. Quero pedir uma moda aí, oferecer para todos que ouvem a rádio aqui, no Brasil, fora do Brasil também, pela internet. 7 mil joinhas. 35 mil joinhas de volta então, irmã Cleonita. Tá bom, minha amiga? Deus abençoe a senhora. Falou, tá mandando alô até pra Mariazinha aqui, gente. Que é isso?
9: Boa tarde.
8: Obrigado, irmã Cleonita, irmã Lindamar. Obrigado, minha amiga. Essa é ouvinte fiel desde sempre também, viu? Um abraço pra ela. Minha amiga Lucinete Braga, da 409 Norte. Pai do Senhor Jesus, irmão Éder, estava aqui ouvindo que o pastor Edmilson, esposa, nossa irmã Gracileide, olha só, pessoas especiais que moram no nosso nos nossos corações. Abraços aos dois aí, ó. Peço a oração aí, porque amanhã estarei, ó, passando por uma perícia do INSS. Tá bom, minha irmã. Vamos colocar o nome da irmã aqui, a irmã Lucinete Braga, nas nossas orações, tá bom? E ela tá anunciando também por aqui, ó, tem um cardzinho aqui. Quinta da Promessa, é isso mesmo? É hoje mesmo, ó, a partir das 7:30 da noite, lá na Igreja Assembleia de Deus Nação Madureira da Arno 44, Quinta da Promessa, hoje às 19:30. A palavra ministrada com a diaconisa Luana Teles e o louvor com o presbítero Manuel Domingos, né, rapaz? É meu amigo da dupla D. Manuel, tá lá louvando ao nome do Senhor, né? Que coisa boa. Obrigado, irmã Lucinete. Programação abençoada aí na 409 Norte, né? Na Arno 44. E ela tá informando pra gente aqui, todos os amados ouvintes aí da região norte da capital. Já coloca aí na sua agenda hoje, daqui a pouco, viu, gente? Não perca tempo. Pastores presidente, pastora Marildo Martins da Silva, pastora Maria Barbosa, pastor dirigente, pastor Abraão Almeida. Que Deus abençoe, minha amiga Lucinete Braga, 409 Norte. Um abraço para a senhora, para o esposo, irmão Antônio Tavares, sempre ligados aqui na nossa programação. Pastor Elismar de Porto Nacional, a paz do Senhor, irmão Éder, estou aqui ouvindo a programação. Ótima tarde, daqui a pouco já é início de noite também. Um restante de semana abençoado aí para você e sua família, para todos os ouvintes da Rádio Paz FM. Ela disse que lá em Porto Nacional o tempo tá melhor, tá esfriando agora à noite. Ela falou agora há pouco, ó. Mas agora há pouco tô saindo para pegar as meninas no colégio já, viu? Mas já tô mandando meu alô antes para vocês no Modão da Paz. Que Deus abençoe. Daqui a pouco ela vai fazer também a caminhada dela. Já aproveita e faz a caminhada, indo buscar as meninas no colégio, cuidando da saúde. Deus abençoe sempre você e todos aí, em nome do Senhor Jesus Cristo. Pastor Elismar de Porto Nacional. Juntamente aí com a Manu, Maria Gabriela, o Arthurzinho, a Kimberly Vitória, minha amiga irmã Tereza da 409 Norte também, olha o povão da 409 Norte chegando por aqui. Alô, irmã Tereza, obrigado, minha amiga, ela tá mandando o próximo louvor aí para todos sintonizados, também para a irmã Marlene da 409 Norte e para todos da congregação. Obrigado, minha amiga irmã Tereza. Olha a irmã Eva lá do Aurini 3. Boa tarde, meu querido. Sou a Eva aqui do Aurini 3, passando aqui para desejar as mais preciosas bênçãos de Deus sobre todos nós. Amém. Que Deus abençoe. Tô ouvindo a rádio aqui, ó. Tô aqui no Uber, indo aqui para casa do serviço. Que Deus abençoe todos os motoristas por aplicativos. É a irmã Eva lá do Aurini 3. Obrigado, irmã Eva.
1: Alô, alô.
8: Olha a pastora Marlene do Aurini 3 também, juntamente com o pastor Dilson. Ela falou: acabei de chegar em casa, da casa dos meus filhos, pastor Edson Newton, Alisson e Catiele, lá do Luzimangues. Tá nos ouvindo também, obrigado. Acabou de chegar por lá no Luzimangues, né? Nas casas dos filhos dela, lá do pastor Edson Newton, né? Alisson e Catiele, lá no Luzimangues, mas tá ouvindo a Paz FM. Obrigado, pastora Marlene, pastor Dilson. Minha amiga Ivete Gonçalves, lá do Salão Cantinho da Mulher, do setor União Sul, já chegando por aqui também, a paz do Senhor, a paz do Senhor, ligada sempre por lá, obrigado, minha amiga. Irmã Marlene também da 409 Norte chegou por aqui, tá nos ouvindo, tá sintonizada por lá. Obrigado, irmã Marlene. Essa também é ouvinte fiel. Todas as programações. Meu amigo presbítero Rony, diretamente lá de Goiânia, Goiás. Pai do Senhor, meu amigo Éder Parente, vamos que vamos, vamos juntos até a estação final. Ligadinhos aqui na melhor, com certeza, meu amigo. Ei, irmão Rony. Meu amigo José Divino de Souza, lá de Santa Fé do Araguaia, região norte do estadão do Tocantins, quase 500 quilômetros aí, ó, lá pertinho de Araguaína. Pai do Senhor, tô ligado aqui, ó, tô ligado todo dia aqui no programa, viu? José Divino de Santa Fé do Araguaia, de vez em quando manda um alô pra cá, rapaz, a rádio pega muito bem, muito limpa por aqui. Obrigado, irmão José Divino, pelo feedback aí, pelo retorno, viu? Abraço pro senhor, pra casa, pra família inteira. Seja sempre bem-vindo. Irmão José Divino, tá nos ouvindo? Manda aquele joinha que a gente fica feliz demais, tá bom, querido? Meu amigo Benu, lá da chácara Cantinho do Céu, Brejinho de Nazaré, também chegou por aqui. Pai do Senhor, irmão Ed, olha nós aqui de novo, rapaz, estamos aqui ligados. Manda um alô aí pra nós. E manda umas moda boa aí pra nós também, é claro, meu amigo. Oi, irmão Benu, um abraço pro senhor, pra todos meus amigos de Brejinha, irmã Maria de Nalva, irmã Elisete, muita gente em Brejinha de Nazaré, sintonizados aqui na 89,9. Meu amigo pastor Jacó. Boa tarde, meu parente, a paz do senhor Jesus, tudo bem com o senhor? Graças a Deus, pastor Jacó, e com o senhor, tudo em paz? Obrigado, companheirão, pela sintonia de sempre e pela companhia de sempre também. 89,9 ali a foto do painel da multimídia do veículo. Deus abençoe, meu amigo. Manda um alô pra minha amiga Jerusa também, da chácara São João Batista, né, irmã Jerusa? Sempre nos ouvindo, ou em casa, ou no trabalho, ou no carro, ela não perde uma programação. E minha amiga Joselina Borges Ferreira, também sintonizada aqui na Paz FM. Olha o painel do veículo ali, ó, multimídia 89,9. Onde tem um rádio ligado, pode olhar a frequência, pode observar, é 89,9. Meu amigão também, Luiz Donizete, do Lago Sul, tá ligado, mandou um áudio aqui, daqui a pouco eu vou ouvir em off por aqui, né, irmão Luiz Donizete? Rádio Paz FM, é rádio da família, né, irmão Donizete? Paz FM. Ei, irmã Maria de Fátima, também tá ligadinha, deve estar mandando um alô pra irmã Marinês, pro irmão Luiz na Estrela da Manhã, pra irmã Adriana na Fazenda Guaraná. Eita, a irmã Maria de Fátima, deve estar tudo bem, né, irmã Maria de Fátima? Obrigado, minha amiga, pela sintonia. E o Dairon, claro que é meu amigo Samuel, com o telefone do Dairon. Olá, boa tarde, irmão Éder Parente, eu quero pedir um hino aí, rapaz. E ofereço pra todos os ouvintes na sintonia, o Samuelzinho aqui de Fátima, eu tô sempre aqui na escuta, manda um alô sempre pra mim, eu tô ligado aqui, ó, tô ligadinho agora. Abraço, meu amigo Samuca, é o Samuelzinho de Fátima. Inclusive, Inclusive, ó, Samuca, mandei um alôzinho pra você até mais cedo aí. Mandei moda pra você. Talvez não tava ligado ainda, né, irmão Hélio? Mas tá agora ligado. Deus abençoe grandemente. Maravilha. Olha a irmã Adriana também chegando aqui, direto da Fazenda Guaraná. Ei, irmã Adriana. Ela colocou aqui, ó, 10 mil joias aqui. Então, 50 mil joias de volta aí, minha amiga. Obrigado. E eu vou tocar uma moda boa aqui, ó. Quem tá chegando pra cantar aqui, ó? Essa aqui também é Mara Lima, né, gente? É uma voz clássica aí da moda sertaneja cristã. Mara Lima, a vitória, ele já ganhou. Logo na sequência tem a Bíblia capítulo por capítulo, não sai daí, é já.
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0: Agora em Palmas, 6h04. Boa noite para você.
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0: Já de volta, 6h04, 6h04. Todos os dias de segunda a sexta-feira aqui no programa Modão da Paz tem esse quadro, a Bíblia capítulo por capítulo, hoje trazendo para você o capítulo de número 32, livro de Jeremias, capítulo de número 32, para você que tá aí no carro, onde quer que você esteja, se quiser parar um tempinho, abrir a sua Bíblia aí e acompanhar a leitura, é muito bom. Muito bom mesmo para aprendizado da palavra do Senhor. Você sabe que no final de cada livro também, a gente termina um livro e a gente traz aquela síntese, aquele resumo do livro para maior entendimento. Então, a partir de agora, aqui na Paz FM, a Rádio da Família, dentro do programa Modão da Paz, você vai acompanhar aqui a Bíblia capítulo por capítulo com o capítulo de número 32, livro de Jeremias.

Jeremias capítulo 32. A promessa e o sinal da restauração de Israel e de bênçãos espirituais. Palavra que veio a Jeremias da parte do Senhor no ano décimo de Zedequias, rei de Judá. Este ano foi o ano 18º de Nabucodonosor. Cercava, porém, então o exército do rei da Babilônia a Jerusalém. E Jeremias, o profeta, estava encerrado no pátio da guarda que estava na casa do rei de Judá, porque Zedequias, rei de Judá, o tinha encerrado, dizendo: Por que profetizas tu, dizendo: Assim diz o Senhor, eis que entrego esta cidade nas mãos do rei da Babilônia, e ele a tomará. E Zedequias, rei de Judá, não escapará das mãos dos caldeus, mas certamente será entregue nas mãos do rei da Babilônia, e com ele falará boca a boca, e os seus olhos verão os dele. E ele levará Zedequias para a Babilônia, e ali estará até que eu o visite, diz o Senhor. E ainda que pelejeis contra os caldeus, não ganhareis? Disse, pois, Jeremias: Veio a minha palavra do Senhor, dizendo: Eis que Ananel, filho de Salom, teu tio, virá a ti, dizendo: Compra para ti a minha herdade que está em Anatote, pois tens o direito de resgate para comprá-la. Veio, pois, a mim Ananel, filho de meu tio, segundo a palavra do Senhor, ao pátio da guarda, e me disse: Compra agora a minha herdade que está em Anatote, na terra de Benjamim, porque teu é o direito de herança e tens o resgate. Compra-a para ti. Então entendi que isto era a palavra do Senhor. Comprei, pois, a herdade de Ananel, filho de meu tio, a qual está em Anatote, e pesei-lhe o dinheiro, 17 siclos de prata. Subscrevi o alto e selei-o. Ele foi confirmado por testemunhas, e pesei-lhe o dinheiro numa balança. E tomei o alto da compra, tanto o que estava selado, conforme a lei e os estatutos, como o que estava aberto. E dei o alto da compra a Baruque, filho de Nerias, filho de Maazéias, perante os olhos de Ananel, filho de meu tio, e perante os olhos das testemunhas que subscreveram a escritura da compra, e perante os olhos de todos os judeus que se assentavam no pátio da guarda. E dei ordem a Baruque perante os olhos deles, dizendo: Assim diz o Senhor dos Exércitos, o Deus de Israel: Toma estes altos, este alto de compra, tanto o selado como o aberto, e mete-os num vaso de barro, para que se possam conservar muitos dias. Porque assim diz o Senhor dos Exércitos, o Deus de Israel: Ainda se comprarão casas e campos e vinhas nesta terra. E depois que dei o alto da compra a Baruque, filho de Nerias, orei ao Senhor, dizendo: Ah, Senhor Jeová, eis que tu fizeste os céus e a terra com o teu grande poder e com o teu braço estendido. Não te é maravilhoso demais coisa alguma? Tu usas de benignidade com milhares e tornas a maldade dos pais ao seio dos filhos depois deles. Tu és o grande e poderoso Deus cujo nome é Senhor dos Exércitos, grande em conselho e magnífico em obras, porque os teus olhos estão abertos sobre todos os caminhos dos filhos dos homens, para dar a cada um segundo os seus caminhos e segundo o fruto das suas obras. Tu puseste sinais e maravilhas na terra do Egito até o dia de hoje, tanto em Israel como entre os outros homens, e te criaste um nome, qual é o que tens neste dia? E tiraste o teu povo de Israel da terra do Egito com sinais e com maravilhas e com mão forte e com braço estendido e com grande espanto. E lhe deste esta terra que juraste a seus pais que lhes havias de dar, terra que mana leite e mel. E entraram nela e a possuíram, mas não obedeceram a tua voz, nem andaram na tua lei. Tudo o que lhes mandaste que fizessem, eles não o fizeram, pelo que ordenaste lhes sucedesse todo este mal. Eis aqui os valados, já vieram contra a cidade para tomá-la,
E a cidade está dada nas mãos dos caldeus, que pelejam contra ela pela espada e pela fome e pela pestilência. E o que disseste se cumpriu. E eis aqui o estás presenciando. Contudo, tu me disseste: ó Senhor Deus, compra para ti o campo por dinheiro e faze que o atestem testemunhas, embora a cidade esteja já dada nas mãos dos caldeus. Então veio a palavra do Senhor a Jeremias, dizendo: eis que eu sou o Senhor, o Deus de toda a carne. Acaso seria qualquer coisa maravilhosa demais para mim? Portanto, assim diz o Senhor: eis que eu entrego esta cidade nas mãos dos caldeus e nas mãos de Nabucodonosor, rei da Babilônia, e ele tomá-la-á. E os caldeus que pelejam contra esta cidade entrarão nela, porão fogo a esta cidade e queimarão as casas sobre cujos terraços queimaram incenso a Baal e ofereceram libações a outros deuses para me provocarem a ira. Porque os filhos de Israel e os filhos de Judá não fizeram senão mal aos meus olhos desde a sua mocidade.

Harim, e edificaram os altos de Baal, que estão no vale do filho de Hinom, para fazerem passar seus filhos e suas filhas pelo fogo a Moloque, o que nunca lhes ordenei, nem subiu ao meu coração que fizessem tal abominação, para fazerem pecar a Judá. Por isso agora, assim diz o Senhor, o Deus de Israel, acerca desta cidade, da qual vós dizeis: já está dada nas mãos do rei da Babilônia pela espada e pela fome e pela pestilência. Eis que eu os congregarei de todas as terras para onde os houver lançado na minha ira e no meu furor e na minha grande indignação, e os tornarei a trazer a esse lugar, e farei que habitem nele seguramente. E eles serão o meu povo, e eu serei o seu Deus. E lhes darei o mesmo coração e o mesmo caminho, para que me temam todos os dias, para seu bem e bem de seus filhos depois deles. E farei com eles um concerto eterno, que não se desviará deles, para lhes fazer bem. E porei o meu temor no seu coração, para que nunca se apartem de mim.

contornos de Jerusalém e nas cidades de Judá e nas cidades das montanhas e nas cidades das planícies e nas cidades do sul, porque os farei voltar do seu cativeiro, diz o Senhor. Jeremias

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1: Meus irmãos, a paz do Senhor Jesus Cristo, uma vez mais nós estamos reunidos para meditarmos na palavra de Deus e orarmos com você e por você. Se você puder, abra a sua Bíblia no livro do profeta Malaquias, capítulo 4, a partir do verso 1, a Bíblia diz assim: porque eis que aquele dia vem ardendo como fogo, todos os soberbos e todos os que cometem impiedade serão como palha. E o dia que está para vir os abrasará, diz o Senhor dos Exércitos, de sorte que lhes não deixará nem raiz e nem ramo. Mas para vós que temeis o meu nome, nascerá o sol da justiça, e salvação trará debaixo das suas asas, e saireis e crescereis como os bezerros do cevadouro. E pisarei os ímpios, porque se farão cinza debaixo das plantas de vossos pés. Naquele dia farei, diz o Senhor dos Exércitos, lembrai-vos da lei de Moisés, meu servo, a qual lhe mandei em Horebe para todo Israel, a saber, os estatutos e juízos. Eis que vos envio o profeta Elias, antes que venha o dia grande e terrível do Senhor. O livro do profeta Malaquias, ele foi escrito aproximadamente entre 450 e 430 antes de Cristo. Isso já foi após o retorno do exílio babilônico. O templo já havia sido reconstruído, os muros de Jerusalém já estavam restaurados desde os dias do profeta Neemias, O povo, ele já havia voltado cheio de graça, cheio de esperança. Mas com o tempo e com a convivência havia um certo desânimo no meio daquele povo, e a promessa messiânica já parecia um tanto quanto distante. Israel estava sob o domínio do Império Persa, não havia mais uma linhagem do rei Davi. O povo, ele já vivia sob um governo estrangeiro, pagando impostos e sem autonomia política, ou seja, havia uma certa sensação de abandono e de frustração. Isso influencia diretamente no contexto espiritual, porque o maior problema não era nem político, nem de governança, mas era um problema espiritual. Os sacerdotes, eles já estavam oferecendo sacrifícios defeituosos, já haviam casamentos mistos, havia um questionamento até mesmo da justiça de Deus, e o povo dizendo: onde está o juízo de Deus? É dentro desse cenário que Deus levanta o profeta Malaquias, o último livro do Antigo Testamento, trazendo uma mensagem final antes do silêncio profético. E essa mensagem, ela traz grandes princípios e valores para as nossas vidas. No versículo, capítulo 4 do livro de Malaquias, no profeta diz, no capítulo 4, no verso 1, diz assim: porque eis que aquele dia vem ardendo como fornalha. É extremamente salutar a gente imaginar isso e compreender, porque Deus anuncia um dia inevitável. Não é se virá, não é uma pergunta, é uma afirmação, é que virá. Na realidade, o fogo, ele simboliza juízo, ele simboliza purificação, simboliza condenação. Os soberbos e aqueles que praticam a impiedade, eles serão como palha. Nós precisamos entender que a sociedade, ela pode até ignorar Deus, mas o juízo não será cancelado. O relativismo que tanto se prega e que se fala, ele não anula o tribunal divino. No verso 2, a Bíblia vai dizer da seguinte forma: mas para vós que temeis o meu nome, nascerá o sol da justiça. Aqui surge uma promessa gloriosa. Enquanto no verso 1 está dizendo de um juízo, no verso 2 está falando sobre o sol da justiça. O sol da justiça é uma referência profética ao Messias, cumprida, obviamente, em Jesus Cristo de Nazaré, o nosso Senhor e Salvador. Enquanto para uns o dia será de fornalha, de fogo, de choro, de ranger de dentes, para outros será de amanhecer, será do sol da justiça. Enquanto para uns será de fogo, de afastamento do Senhor, para outros será de cura, de libertação, de alegria. Nós podemos e devemos entender que a mesma presença de Deus que condena o pecado é a mesma presença que salva os arrependidos. Só que aí ele vai fazer uma afirmação lá no verso 4, onde diz: lembrai-vos da lei de Moisés. Deus chama o povo ao retorno à palavra, anuncia o envio do profeta Elias antes do grande e terrível dia do Senhor. Essa profecia, nós já vemos o cumprimento dela em Mateus capítulo 11, verso 14. E isso mostra que antes do juízo de Deus, Deus sempre tem um aviso para mim e para você. Talvez o aviso para mim e para sua vida hoje seja por meio dessa rádio, por meio dessa mensagem, Deus falando com alguém: arrependa-se e voltemos ao caminho verdadeiro do Senhor, porque o sol da justiça nascerá. Não é se nascerá, mas é ele nascerá. Eu preciso dizer a você com todas as letras: Deus é amor, mas também é justo. O justo é real e há uma esperança para aqueles que temem o Senhor. E antes do juízo, Deus sempre envia uma advertência. Foi assim com o profeta Malaquias, foi assim quando no Antigo Testamento, Deus fecha a mensagem do Antigo Testamento com uma expectativa do Messias. O Novo Testamento, ele já abre, já inicia-se com o cumprimento dessa promessa, o nosso Senhor e Salvador Jesus Cristo. Nós vivemos dias semelhantes ao do profeta Malaquias, dias de frieza espiritual, quem sabe de culto sem compromisso, quem sabe vivemos pelo materialismo, questionando a justiça de Deus. Mas o dia de Deus, ele continua se aproximando todos os dias. Segundo o livro da Epístola de Pedro, capítulo 3, verso 7, a Bíblia afirma categoricamente que o dia do Senhor virá. A pergunta não é se ele virá, a pergunta é como eu e você estaremos quando ele vier. Talvez você que me ouve nesse dia, nessa tarde, talvez você que se encontra distante dos caminhos do Senhor, frio espiritualmente, achando que Deus se esqueceu de mim ou de você, ele está dizendo para mim e para você: o sol da justiça pode nascer nas nossas vidas. Há perdão, há cura e há recomeço. Antes que o dia surja ardente, corra para a luz, para o nosso Senhor e Salvador Jesus Cristo. Receba Jesus Cristo na sua vida, em nome de Jesus. Eu quero orar por você. Pai, Senhor Jesus Cristo, nós oramos a ti nesse dia, meu Deus. Pai, quantas pessoas que me ouvem, quem sabe aflitas, angustiadas, pessoas com dificuldades, pessoas que deixaram se levar pela frieza espiritual, pessoas que já não têm mais a alegria de servir ao Senhor, pessoas que se envolveram pelo materialismo, pelo relativismo, pessoas, meu Deus, que questionaram, quem sabe, o juízo do céu sobre as suas próprias vidas. Pai, nós estamos anunciando o sol da justiça. O sol da justiça, meu Deus, que virá, não é se virá, mas é que nós temos a certeza que virá e como estará as nossas vidas diante de ti. Espírito Santo, me ajuda, ajuda meus irmãos nesse dia. Pai, visita as nossas intimidades, os nossos sentimentos, os nossos corações, para que possamos nos voltarmos verdadeiramente ao Senhor Jesus Cristo. Que o sol da justiça possa brilhar, reinar, manifestar a tua glória sobre as nossas vidas, Pai. Não nos deixe, meu Deus, por esse sentimento de frieza espiritual. Não nos deixe por esse sentimento, meu Deus, humano, terreno, mesquinho, de individualismo, de egoísmo. Mas que a verdade, que o reino, que a glória do teu nome se manifeste sobre as nossas vidas. Nós oramos a ti nesse dia. Visita cada um de nós. Aqueles que estão enfermos, meu Deus, que o Senhor é o médico dos médicos. Aqueles que estão tristes, o Senhor traga alegria. Pessoas que estão dentro das suas casas, dentro dos seus carros, no seu local de trabalho, sejam visitadas pelo teu Espírito Santo nesse momento. E que na autoridade do teu nome, nós oramos e te pedimos, seja conosco, meu Deus, em nome do Senhor Jesus. Eu sou o pastor João Paulo Arantes e agradeço a Deus essa oportunidade, em nome do Senhor Jesus Cristo. Deus abençoe, em nome de Jesus.
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1: Estamos de volta, 6h50, muito boa noite para você ligado aqui na Paz FM.
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1: E fazendo companhia até as 7. Muito bem, tô de volta por aqui. 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Antes de ir embora, ninguém vai passar, ninguém vai ficar para trás. Mandar uma alusão para minha amiga Rose do Taquarizão de Açúcar, que passou por aqui, deixou 40 joinhas, 200 joias de volta, irmã Rose. É, quem mais passou por aqui? Sim, sim. É, e pastor Elismar falou que já fez a caminhada. É, meu amigo Renato lá do Santa Fé. Ô, Renatão, você tá bem, meu amigo? Deus te abençoe, viu? Seja sempre bem-vindo por aí. Renatão tá sempre na nossa companhia. Ligado, ligado lá no máximo, né, Renatão?
12: Alguém quer comprar machixe?
1: Mas essa hora.
12: Alguém quer comprar machixe?
1: Só se for meu amigo Renato. O Renato gosta. Meu amigo Renato lá do Santa Fé gosta do machixezinho essa hora, com aquela carninha moída, um cheirinho verde, né, Renatão? Obrigado, companheirão. Quem tá nos ouvindo também é o Renato, é o Jasto, meu amigo Jasto Pereira, lá de Paraíso do Tocantins. É, boa tarde, guerreiro, aqui na escuta, como sempre, 500 joias, 2.500 joias de volta, Jasto. O Ibamã também de Paraíso falou o seguinte, ó, atrasado, mas cheguei. Não, tá atrasado não, tá na hora, irmão Ibamã, 4 joias, 20 joias de volta pro senhor, pra família inteira, pra irmã Jovecina, pra Aisha Sofia, bem-vindo como sempre, meu amigo, evangelista Jatsu, também a paz do senhor, meu amigo Éder Parente, manda um alô aí pro José Graciliano, pro Gilberto Araújo, né? Alô, José Graciliano, alô, Gilberto Araújo, em nome do meu amigo evangelista Jatsu. Janilson Pires de Macedo. Alô, Junição. Tá nos ouvindo. Boa noite, a paz do senhor, querido. Tudo tranquilo, tudo bem? Olha quem passou por aqui também, ó. Daqui a pouco vou ouvir o áudio dele, mas já adiantando uma alusão especial pra ele. Meu amigo Alcindo Teixeira da Fazenda Vale Verde, lá em Nova Rosalândia. Alô, meu amigo Alcindo. Como é que estão as coisas por aí, na paz do senhor? Excelente início de noite. Abençoado pra você, sua casa, família e os nossos amigos aí de Nova Rosalândia, sintonizados aqui na Paz FM 89,9. Quem chegou também? Quem chegou deixando seu alô, sua participação, seus 5 joinhas aqui? É meu amigo Odair José. Alô, irmão Odair, obrigado pela audiência. 25 joias de volta, queridão. Tamo junto sempre, viu, gente? Programa Modão da Paz é isso aí. É uma moda sertaneja cristã, é uma melhor que a outra. E você conectado aqui na Paz FM. Olha só, gente. Alô, meus amigos aí também da região de Araguaína, na frequência 91,3. Obrigado pela audiência, viu? Em algumas outras cidades próximas a Araguaína, já no Estadão do Pará, também aí pela frequência 91,3, né? Muita gente nos ouvindo aí nessas chacras, fazendas aí. Deus abençoe grandemente. Gente, o Modão da Paz, Papai do Céu nos permitindo, amanhã nós estaremos de volta aqui por volta das 16h com mais uma edição. Amanhã é sexta-feira, né? Temos nosso encontro marcado por aqui. Papai do Céu te abençoe, que te dê um restante de quinta-feira aí abençoado. Que venha, na verdade, uma sexta-feira muito mais abençoada, é o que nós desejamos, em nome do Senhor Jesus Cristo, para minha vida, para tua vida. Tá bom, meu querido, minha querida? Foi muito bom estar aqui, mais essa programação linda e abençoada. Deixa eu mandar um alô aqui que tá chegando bem no finalzinho aqui, meu amigo Derinaldo. Olá, Pai do Senhor, quero pedir uma oração aí pela minha família que mora no setor Irmã Dulce. Com certeza, irmão Derinaldo, seu nome da família já se encontra aqui nos nossos cadernos de oração. Meu amigo Derinaldo, excelente finalzinho de noite para você. Eu não posso deixar de dizer tchau,
13: Brasil!
1: E vamos deixando a última de hoje aqui, fechando com chave de ouro, Modão da Paz. Daqui a pouco tem minha amiga Elianai Carvalho com o Toca Toca da Paz. Meu amigo Evandro, lá de Dois Irmãos também, chegando por aqui, né, Evandro? Bem no finalzinho. Galozão todo especial para você. Obrigado pela audiência, pela companhia. Evandro, Deus abençoe. É o corretor Evandro, de Dois Irmãos. Mande um alô para todos os ouvintes. Forte abraço. Obrigado, Evandro. Satisfação, meu nobre.
14: Se você está
1: Silvano e Adoni, Deus sabe o que faz. Até amanhã, se Deus quiser.
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0: Brasília, 19 horas.
1: Está no ar a Voz do Brasil. As notícias do governo federal que movimentaram o país no dia de hoje.
2: Boa noite.
0: Boa noite para você que nos acompanha em todo o país.
2: Quinta-feira, 28 de maio de 2026.
0: Vamos ao destaque do dia. Emprego.
2: Brasil tem o menor desemprego para o trimestre encerrado em abril desde 2012.
0: Em abril foram geradas mais de 85 mil novas vagas de trabalho formais. Luana Karen.
3: O Brasil encerrou abril com mais de 47 milhões e 800 mil empregos com carteira assinada.
2: E ainda, presidente Lula sanciona projeto que cria a Universidade Federal Indígena.
0: Será a primeira instituição de ensino superior do país voltada aos povos originários.
4: Aos poucos a gente vai ensinando o mundo a compreender que é possível, de forma civilizada, a gente garantindo a todos aqueles que habitam o planeta a ter os seus direitos.
2: Você vai ouvir também combate ao crime organizado.
0: Nova operação avança na asfixia financeira e no fim das fraudes no setor de combustíveis.
2: Ação também impede que gasolina adulterada seja repassada aos consumidores.
0: Na apresentação da Voz do Brasil hoje, Mariana Jungmann e Luciano Seixas.
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0: O emprego no Brasil continua em crescimento.
2: No mês de abril, foram criados quase 86 mil postos de trabalho com carteira assinada.
0: E a taxa de desocupação no país é a menor desde 2012.
3: Em abril, a atendente Willy da Silva conseguiu uma posição em um restaurante no centro de Brasília. Ela estava desempregada há 6 meses e buscava uma oportunidade de trabalho que permitisse que ela tivesse mais tempo com os filhos.
5: Porque eu curto muito as crianças agora, né? Final de semana eu estou em casa com eles, é feriado, não trabalho. É uma coisa garantida, né? Ter um emprego fechado. Com a carteira assinada e tudo, eu vou ter todos os meus direitos, um dia eu sair e tudo mais.
3: Assim como Willy, milhares de brasileiros conseguiram uma emprego no país este ano. Cenário captado pela Pesquisa Nacional por Amostra de Domicílios. De acordo com a PNAD Contínua, a taxa de desocupação no trimestre encerrado em abril foi de 5,8%, o menor nível da série histórica iniciada em 2012 para o período. No mesmo trimestre do ano passado, o percentual de pessoas procurando emprego no Brasil estava em 6,6%. A taxa de desocupação calculada pelo IBGE inclui apenas pessoas desempregadas que estão disponíveis para trabalhar e tentando encontrar uma posição. A coordenadora de pesquisa por amostra de domicílios do IBGE, Adriana Beringui, comentou o resultado.
6: O nível da ocupação segue em patamares elevados, né, mostrando que a capacidade de geração de trabalho e renda no mercado brasileiro segue de forma sustentada.
3: Outro dado que mostra o bom momento por que passa o mercado de trabalho no Brasil é o Cadastro Geral de Empregados e Desempregados, o CAGED, que mede a quantidade de trabalhadores com carteira assinada. Segundo o CAGED, em abril, foram criados no país 85.888 empregos formais. 3 dos 5 grupos da atividade econômica monitorados tiveram saldo positivo: serviços, construção e indústria. Já entre as unidades da federação, 24 das 27 criaram empregos em abril, com destaque para São Paulo, Rio de Janeiro e Minas Gerais. O ministro do Trabalho e Emprego, Luiz Marinho, destacou que o país deve continuar gerando empregos formais.
7: O potencial da economia brasileira é de crescimento. Ele vai continuar crescendo, portanto, creio que nós teremos mais de 1 milhão de empregos gerados como positivo esse ano.
3: De acordo com o CAGED, o Brasil encerrou abril com mais de 47 milhões e 800 mil empregos com carteira assinada. O salário médio de admissão em abril foi de R$ 2.386,56. Reportagem Luana Karen.
2: Em suas redes sociais, o presidente Lula destacou a aprovação na Câmara dos Deputados do fim da escala de trabalho 6x1, sem redução de salário.
0: Segundo ele, as 2 folgas semanais significam mais tempo para estudar, se divertir, cuidar da saúde e ver os filhos crescerem.
2: Hoje, o presidente comemorou a aprovação durante encontro com a presidente do Suriname e disse que é uma conquista da sociedade brasileira.
4: Quem sabe um dia a gente consiga fazer com que as pessoas trabalhem o suficiente para sobreviver, o suficiente para enriquecer a economia brasileira, mas o suficiente para que eles possam ser felizes no mundo do trabalho.
0: Durante o programa Bom Dia Ministro, produzido pela empresa Brasil de Comunicação, Paulo Pereira, do empreendedorismo, da microempresa e da empresa de pequeno porte, comentou o impacto sobre as mulheres.
8: Vou pegar um exemplo, as trabalhadoras domésticas, né, que vão ser muito afetadas pela escala 6x1. Nós temos 1,5 milhão de trabalhadoras domésticas. A mulher trabalha 6 dias, chega em casa, vai fazer o quê? Trabalhar, cuidar dos filhos, cuidar da família. Então, o impacto sobre as mulheres, sobre os setores menos escolarizados, sobre os setores de menor renda é muito grande para que essas pessoas possam ter uma vida melhor, cuidar melhor das suas famílias e, como eu estava dizendo, estudar mais, empreender mais. É importante ressaltar isso, o impacto econômico vai ser bom para muitos segmentos. E aqueles segmentos que podem ter um impacto diferente, nós vamos cuidar, nós vamos achar soluções.
2: A proposta do fim da escala 6x1 segue agora para avaliação do Senado Federal.
0: Passo inédito para o futuro dos povos indígenas no Brasil.
2: O presidente Lula sancionou agora há pouco a lei que cria a Universidade Federal Indígena, a primeira do país.
0: Com sede em Brasília, a nova universidade terá camping em diferentes regiões e vai oferecer cursos de graduação e pós-graduação.
9: Prevista para entrar em atividade no próximo ano, a UNIND, Universidade Federal Indígena, será destinada a valorizar os saberes dos povos originários e práticas ancestrais. O ministro dos Povos Indígenas, Eloy Terena, é formado em Direito e diz que a Universidade Federal é um sonho de lideranças indígenas visionárias. Ele relata que a iniciativa será o maior investimento na escolarização dos povos indígenas.
10: A universidade será composta por indígenas em seus quadros e irá retratar essa pluridiversidade étnica que é o nosso país.
9: A Universidade Federal Indígena atenderá inicialmente 2.800 estudantes. A sede será em Brasília, mas unidades descentralizadas serão construídas em outras regiões do Brasil de acordo com a demanda e concentração dos povos indígenas. O ensino será voltado para a formação nos níveis de graduação e pós-graduação. Os cursos terão ênfase em gestão ambiental e territorial, políticas públicas, sustentabilidade socioambiental, línguas indígenas, saúde, direito, agroecologia, engenharias e tecnologias e formação de professores. Para o presidente Lula, o Brasil não pode abrir mão dos saberes milenares dos indígenas.
4: Aos poucos a gente vai ensinando o mundo a compreender que é possível de forma civilizada a gente garantir garantindo a todos aqueles que habitam o planeta a ter os seus direitos. E a gente não pode prescindir do conhecimento milenar que os povos indígenas acumularam ao longo de tanto tempo nesse país e no mundo. Cabe agora ao Estado brasileiro pegar o prédio, prepará-lo para que a gente possa, no menor prazo de tempo, fazer uma festa com os novos alunos que vão entrar.
9: A UNIND vai contribuir para a formação de profissionais especializados em educação intercultural e garantir a preservação das 274 línguas faladas pelos 305 povos indígenas do Brasil. Reportagem Graziele Bezerra.
0: O presidente Lula recebeu hoje a presidente do Suriname, Jennifer Gerling-Simons.
2: No encontro, os dois líderes assinaram acordos de cooperação e se comprometeram a estreitar laços entre os países.
11: Durante visita oficial, a presidente do Suriname, Jennifer Gerling-Simons, chegou ao Brasil acompanhada de mais 5 ministros. Durante encontro com o presidente Lula, os líderes assinaram 13 acordos de cooperação em áreas como defesa, segurança pública, comércio, energia e proteção da Amazônia. O Suriname vive um momento de crescimento econômico após a descoberta de grandes reservas de petróleo e gás natural. Lula afirmou que o Brasil quer ampliar ainda mais o comércio bilateral. Mesmo com um crescimento de 25% desde 2023, o presidente afirmou que ainda existe potencial para esse aumento.
4: Como vocês agora vão se transformar em grandes produtores de petróleo, a Petrobras pode trabalhar com vocês. Aí a gente vai poder equilibrar a balança comercial, porque nós vamos importar um pouco de petróleo de vocês para compensar a nossa colaboração com o Suriname.
11: Na área ambiental, os dois países pretendem ampliar ações conjuntas de combate ao desmatamento e ao crime organizado na Amazônia, como afirmou o presidente Lula.
4: Estamos unindo esforços regionais no enfrentamento ao narcotráfico, ao tráfico de drogas, pessoas e armas de fogo. O novo acordo com a Polícia Federal vai ampliar nossa cooperação no combate a ilícitos transnacionais, com destaque aos crimes ambientais e de mineração.
11: Os governos também assinaram acordos para ampliar as conexões aéreas e marítimas entre os dois países e avançar no chamado Anel das Guianas, projeto de integração regional que liga o norte do Brasil aos países vizinhos da região amazônica. Reportagem Raquel Mariano.
0: Quase 60 mandados de busca e apreensão foram cumpridos hoje na Operação Fluxo Oculto.
2: A ação conjunta entre o governo do Brasil e estados tem como objetivo desmantelar fraudes e lavagem de dinheiro no setor de combustíveis.
12: Nesta nova fase da Operação Carbono Oculto, foram cumpridos 59 mandados de busca e apreensão em 5 estados: São Paulo, Paraná, Mato Grosso do Sul, Minas Gerais e Rio de Janeiro. A ação, batizada de Fluxo Oculto, contou com a participação de órgãos federais e estaduais. O alvo é um esquema criminoso no setor de combustíveis, envolvendo fraudes, sonegação e lavagem de dinheiro. As investigações identificaram 6 novas fintechs, empresas voltadas para serviços financeiros digitais, que na verdade operavam como bancos paralelos das organizações criminosas. O ministro da Fazenda, Dario Durigan, destacou a grande movimentação financeira das fintechs no esquema.
13: Uma movimentação total de 26 bilhões de reais em 6 fintechs nos últimos anos, o que acende o sinal de alerta para os órgãos de inteligência, que a gente espera avançar no combate ao crime organizado da maneira que importa, da maneira inteligente, que é fazendo asfixia financeira.
12: Em outra frente de atuação, os agentes cumpriram mandados contra empresas e pessoas que atuavam na adulteração de combustíveis. Somente com um esquema que utilizava nafta petroquímica, os prejuízos aos cofres públicos atingem a marca de 200 milhões de reais em 2 anos. De acordo com o diretor da Agência Nacional do Petróleo, Gás Natural e Biocombustíveis, Júlio Nishida, a operação vai impedir que milhões de litros de gasolina adulterada sejam repassados aos consumidores.
14: A Agência Nacional do Petróleo, em etapas anteriores, interditou e apreendeu pouco mais de 2,5 milhões de litros de gasolina adulterada com essa nafta, e com o trabalho de hoje, a gente impede de outro quantitativo igualmente danoso chegar ao consumidor, chegar à sociedade, em fraudes que envolvem qualidade, dano ao consumidor, dano ao erário, lavagem de dinheiro e vários outros danos à sociedade.
12: Participam da Operação Fluxo Oculto 135 servidores da Receita Federal, além de dezenas de servidores dos órgãos parceiros. Com locução de Graziela Mendonça, reportagem Gabriela Noronha.
0: Em 2015, com o rompimento da barragem do Fundão em Mariana, Minas Gerais, despejou-se resíduos tóxicos e lama no Rio Doce, contaminando a água em Minas Gerais e no Espírito Santo.
2: Desde então, a água do rio vem sendo monitorada. Inicialmente, esse trabalho era feito pela Fundação Renova, que foi extinta em 2024.
0: Agora, com o novo acordo do Rio Doce, o monitoramento passa a ser feito pela FUNASA, a Fundação Nacional de Saúde, ligada ao Ministério da Saúde.
2: Esse mês, a FUNASA começou a segunda etapa de verificação e testagem da qualidade da água em 173 pontos dos dois estados.
0: Mais cedo, nós conversamos com Lenildo Moraes, presidente da Fundação, sobre esse trabalho e também sobre a segurança hídrica proporcionada pelo programa Cisternas, na região do semiárido brasileiro. Acompanhe.
2: Presidente Lenildo Moraes, um prazer ter o senhor com a gente aqui na Voz do Brasil. Vamos começar falando do trabalho que a FUNASA vem desempenhando no monitoramento da qualidade da água do Rio Doce. Isso é necessário ainda por causa das consequências do rompimento da barragem do Fundão em Minas Gerais em 2015. Como é que é feito e onde é feito esse monitoramento?
15: Boa noite a todos os ouvintes da Voz do Brasil, boa noite Mariana, boa noite Luciano Seixas. Olha, a Operação FUNASA presente no Rio Doce começou com três frentes simultâneas, né? De monitoramento da qualidade da água em 32 municípios de Minas Gerais e do Espírito Santo. A operação começou com 173 pontos de monitoramento ao longo da bacia do Rio Doce. É importante dizer que a primeira frente foi no município de Mariana e no Vale do Aço. A segunda percorreu cidades do Médio Rio Doce e da divisa entre Minas Gerais e Espírito Santo, incluindo Governador Valadares, Conselheiro Pena, Resplendor e Aimorés. E a terceira e o

0: permitiram a realização de análises físicas e químicas e microbiológicas, né? Isso foi importante, porque a partir daí nós podemos identificar a real qualidade, né, e necessidade de futuras ações que a gente precisa fazer a partir dessas análises.
1: Presidente, quando é que os resultados desse monitoramento serão divulgados, especialmente para as comunidades atingidas pela contaminação lá de 2015?
0: As análises estão em fase final de análise, né? Devemos entregar nos próximos dias. Mais tardar a próxima semana, nós já estaremos com todos esses dados monitorados para que a gente possa apresentar para toda a sociedade.
2: E esse monitoramento, ele vai ser permanente, presidente? Como é que vai ser a periodicidade desse acompanhamento?
0: Vai ser permanente. Nós já temos um acordo de cooperação técnica assinado com a AGESUS, que é a Agência Brasileira de Apoio à Gestão do SUS, e ele vai permitir que o governo, através da FUNASA, Fundação Nacional de Saúde, através de seus técnicos, possa fazer esse monitoramento de forma permanente.
1: E existe um outro trabalho desempenhado também pela FUNASA em relação à segurança hídrica, que é o programa Cisternas. Como é que ele atua para garantir água para as famílias de regiões secas ou semiáridas?
0: A iniciativa permite acesso regular à água potável para consumo humano por meio da captação e armazenamento da água da chuva. É importante que as populações do semiárido que estão nos escutando já sabem como funciona. Então, na realidade, nós, na prática, o programa, ele funciona como uma instalação de reservatórios, né? Os reservatórios têm capacidade de 16 mil litros conectados aos telhados das residências, né? Então, nos períodos das chuvas, a água é captada, filtrada e armazenada para ser utilizada nos meses de estiagem.
2: O presidente, quantas famílias já são atendidas pelo programa atualmente? Há previsão dele ser ampliado?
0: Olha, nós estamos atendendo agora 20.976 famílias, quase 21 mil famílias. E a ideia é que a gente faça essa ampliação ainda, tá certo? Os estados beneficiados nessa primeira etapa são Bahia, Ceará, Minas Gerais, Paraíba, Pernambuco, Piauí, Rio Grande do Norte e Sergipe, né? Os investimentos chegam a 250 milhões de reais.
1: E quais são os critérios de seleção das famílias atendidas pelo programa de cisternas?
0: Olha, boa pergunta, Luciano. Olha, o edital estabelece alguns critérios obrigatórios para participação. Por exemplo, as famílias precisam viver em comunidades rurais do semiárido, não ter acesso regular à água potável, por rede de abastecimento, e não ter sido atendido por programas de cisternas. Além, é claro, das residências ter as condições mínimas para instalação do equipamento. Telhado adequado, a captação da água da chuva, é importante que se tenha espaço suficiente no meio do terreno, né, para poder ter essas condições técnicas necessárias. Outro dado importante é que os critérios são situação de vulnerabilidade social, a pessoa tem que estar inscrita no CadÚnico único. As famílias chefiadas por mulheres têm prioridades. A presença de pessoas com deficiência também. Se é um deficiente na família, um deficiente físico, no núcleo familiar, tem prioridade também. E, obviamente, e um dado muito importante, que está se dando como prioridade também as populações de comunidades quilombolas.
2: Agora, presidente, as famílias que tiverem interesse em receber esses equipamentos, elas devem fazer o quê? Procurar a prefeitura, a FUNASA diretamente, preencher um cadastro? Como é que funciona?
0: Olha, essas 20.976 cisternas já foram feitas a partir de um critério já estabelecido pela FUNASA. A prefeitura fez o levantamento inicial e encaminhou a superintendência, né, da FUNASA, e as pessoas agora devem procurar a prefeitura para poder saber quais os locais. A prefeitura previamente já tem todas as comunidades que vão ser beneficiadas. E nós da FUNASA também. Nós vamos divulgar todas as comunidades que foram pré-selecionadas pelas prefeituras.
1: Muito bem, nós conversamos com o presidente da FUNASA, a Fundação Nacional de Saúde, Lenildo Moraes. Muito obrigado por sua entrevista aqui, a Voz do Brasil.
0: Obrigado, Mariana. Obrigado, Luciano. Boa noite a todos os ouvintes da Voz do Brasil.
2: O Ministério da Previdência Social e o INSS realizam nesse fim de semana um grande mutirão para atendimentos em diversas regiões do país.
1: São mais de 59 mil vagas destinadas a perícias médicas e avaliações sociais do INSS. As etapas obrigatórias para concessão de benefícios previdenciários e assistenciais.
2: O secretário de Regime Geral de Previdência Social, Benedito Bruno,

0: nunca, disse que o tempo de espera vem caindo e destacou a importância do agendamento.
1: No Brasil, o tempo médio de espera no mês de abril estava em 40 dias. Na parcial que tiramos esta semana, esse tempo médio já caiu para 30 dias, o que é uma evolução de 10 dias. É importante que as pessoas que estão aguardando os atendimentos possam entrar em contato ou com o 135 ou no próprio aplicativo do meu INSS para poder fazer a confirmação e antecipar seu atendimento, porque isso vai abreviar o tempo da decisão do seu benefício.
2: Hoje, dia 28 de maio, é comemorado o Dia Internacional da Dignidade Menstrual.
0: No Brasil, dados do IBGE indicam que 15% das adolescentes deixaram de ir ao menos um dia na escola por falta de absorvente.
2: Para tentar mudar essa realidade, o governo do Brasil promove o Programa de Proteção e Promoção da Saúde Menstrual.
0: Em 2 anos, mais de 3 milhões de pessoas foram beneficiadas com itens de higiene e ações educativas.
3: A mineira Mariana Soares conta que menstruou pela primeira vez aos 13 anos de idade. E desde então, sintomas como fortes dores e enjoo são comuns para ela. Hoje, aos 22 anos, ela luta para que mais mulheres possam falar sobre saúde menstrual.
4: Eu sei que tem muitas vozes de meninas que sofrem como eu, mas não têm a oportunidade de, às vezes, saber que ela pode viver melhor. Isso é um direito nosso.
3: Combater preconceitos e tabus é um dos objetivos do festival Alana Ideia Fest 2026 para tratar sobre dignidade menstrual e proteção de meninas e adolescentes, como explica a diretora executiva do Alana, Flávia Dória.
5: 6 entre cada 10 meninas têm a rotina escolar abalada por essas dores menstruais e 4 em cada 10 meninas chegam a faltar na escola pelo menos uma vez por mês por causa dessas dores, que muitas vezes são incapacitantes. A gente precisa falar sobre isso.
3: A programação faz parte das ações do Dia Internacional da Dignidade Menstrual, comemorado nesta quinta-feira. Desde 2023, o governo do Brasil distribui de forma gratuita absorventes por meio do Programa de Proteção e Promoção da Saúde Menstrual. Em 2 anos, mais de 500 milhões de unidades já foram distribuídas, de acordo com a Coordenadora Geral de Atenção à Saúde das Mulheres do Ministério da Saúde, Mariana Seabra, além do fornecimento de produtos, ações educativas.
6: O programa tem o eixo de dispensação desses absorventes, né? Através do programa Farmácia Popular. E hoje é possível retirar essas autorizações para os beneficiários que estão inscritas no Cade Único, através do aplicativo Meu SUS Digital. A segunda forma é através do programa Pé de Meia e a terceira forma é justamente na Unidade Básica de Saúde, onde além da autorização, ela vai poder também ter todo o leque de informações.
3: Lembrando que o absorvente é distribuído de forma gratuita e o benefício é destinado a pessoas com idade entre 10 e 49 anos, inscritas no Cade Único e com renda mensal de até R$218, estudantes da rede pública de baixa renda e pessoas em situação de rua. Reportagem Gabriela Noronha.
2: Amanhã é o último dia para fazer a declaração do imposto de renda.
0: A Receita Federal já recebeu mais de 37 milhões de declarações e a expectativa é chegar a 44 milhões de documentos.
2: Quem entregar fora do prazo estará sujeito à multa.
0: E essas foram as notícias do governo do Brasil.
2: Uma realização da Secretaria de Comunicação Social da Presidência da República.
0: Com produção da empresa Brasil de Comunicação.
2: Fique agora com as notícias do Poder Judiciário e do Congresso Nacional. Boa noite.
0: Boa noite para você e até amanhã.

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2: STF homologa acordo para viabilizar operação de crédito ao BRB.
3: STJ define que qualificadora de violência de gênero também se aplica a agressões contra a mulher em relação homoafetiva.
2: Semana na conciliação. Trabalhadores de empresa de tratamento de água e saneamento de Campinas fecham um acordo de mais de 7 milhões de reais.
3: Boa noite, eu sou Marcela Luiza.
2: E eu sou Walter Lima.
3: O Supremo Tribunal Federal homologou nesta quinta-feira um acordo entre a União, o Governo do Distrito Federal, o Banco Central e o Banco de Brasília para viabilizar uma operação de crédito destinada ao reforço financeiro do BRB.
2: A decisão foi tomada durante a audiência de conciliação conduzida pelo ministro Luiz Fux. Marcelo Della Libera.
4: O acordo permite que o Distrito Federal contrate um empréstimo junto ao Fundo Garantidor de Crédito para capitalizar o banco. A operação terá garantia de um sindicato de bancos e contragarantia vinculada às verbas do Fundo de Participação dos Estados e do Distrito Federal e do Fundo de Participação dos Municípios.
3: O Comitê Nacional de Inteligência Artificial no Judiciário aprovou duas medidas para ampliar a segurança da inteligência artificial usada pela Justiça.
2: Coordenada pelo Conselho Nacional de Justiça, a manifestação técnica validou os riscos de inserção de comandos escondidos em documentos processuais e instituiu um Programa Nacional de Segurança para capacitação e com suporte e prevenção de riscos.
3: A manifestação técnica é a primeira medida nacional de orientação sobre o tema e deve ser submetida ao plenário do Conselho.
2: As medidas fazem parte das prioridades definidas pela gestão 2025-2027, coordenada pelo presidente do CNJ e do STF, ministro Edson Fachin.
3: Qualificadora de lesão corporal praticada contra a mulher pela condição do sexo feminino também se aplica em relação homoafetiva entre mulheres.
2: Essa é a conclusão do STJ. Fátima Uchoa.
5: Uma mulher foi acusada de insultar e agredir fisicamente a ex-companheira por ciúmes. O Ministério Público ofereceu denúncia por lesão corporal qualificada, considerando que a agressão foi cometida contra a mulher pela condição do sexo feminino e no âmbito doméstico. A Justiça de Santa Catarina condenou a acusada só pelo crime de lesão corporal em contexto doméstico. Já a sexta turma do STJ deu provimento ao recurso especial do MP. Segundo o ministro relator Rogério Schietti Cruz, basta o vínculo doméstico familiar ou de afetividade e a condição de mulher da vítima para aplicação do sistema protetivo, sendo presumidas a vulnerabilidade e, consequentemente, a motivação de gênero.
3: Trabalhadores de empresa de tratamento de água e saneamento de Campinas fecham acordo de mais de 7 milhões de reais.
2: A conciliação foi fechada durante a Semana Nacional da Conciliação Trabalhista. Rafael Oliveira.
6: O acordo encerra uma ação coletiva de 2018 sobre gratificação paga a motoristas da Sanasa, empresa de economia mista de tratamento de água e saneamento de Campinas. 54 trabalhadores vão receber mais de 7 milhões de reais em valores líquidos. O acordo também prevê o recolhimento de 600 mil reais em FGTS e 2 milhões de reais em encargos previdenciários para a União. As negociações vinham sendo realizadas desde o início do ano.
3: Justiça recebe denúncia contra organização criminosa internacional por garimpo ilegal em Roraima.
2: Na ação, o MPF pede a condenação dos 6 integrantes do grupo e fixação de, no mínimo, 200 mil reais em multa por danos morais coletivos. Vanessa Pereira.
7: Segundo a denúncia, o grupo negociava ouro e diamantes extraídos ilegalmente no Brasil e no exterior, usando contatos e negociações no Peru para comercializar os minerais sem autorização. As investigações apontam investimento de 350 mil reais na compra de ouro e negociações de pedras avaliadas em mais de 100 mil dólares. O MPF pede a condenação dos 6 acusados por exploração ilegal de recursos minerais da União, organização criminosa transnacional, contrabando e lavagem de dinheiro, além de multa mínima de R$200 mil por danos coletivos e sociais.
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3: Uma boa noite.
2: E até amanhã.
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1: Eu sou Paula Groba.
2: E eu sou Ricardo Nakaoka.
1: E estes são os destaques de hoje do Jornal do Senado, que começa agora.
2: Senado aprova retomada de benefícios fiscais para o terceiro setor e isenção de IPI para pessoas com deficiência.
1: Escala 6x1, Senado vai analisar proposta aprovada pela Câmara.
2: Segue para sanção presidencial política nacional para estudantes com superdotação.
1: Boa noite.
2: Boa noite.
1: Hospitais filantrópicos, entidades assistenciais e organizações sociais podem voltar a ter acesso a benefícios tributários suspensos nos últimos anos. O Senado aprovou um projeto que retoma incentivos fiscais para instituições do terceiro setor e também garante a isenção do IPI na compra de veículos por pessoas com deficiência.
2: A proposta segue agora para análise da Câmara dos Deputados. Mais informações com o repórter Alexandre Campos.
3: Os benefícios referentes ao imposto sobre a renda das pessoas jurídicas, contribuição social sobre o lucro líquido e COFINS, atualmente assegurados por uma lei complementar apenas às organizações da sociedade civil de interesse público e organizações sociais, vão se estender também a todas as entidades do terceiro setor, como afirmou a relatora do projeto, senadora professora Dorinha Seabra, do União do Tocantins.
4: Infelizmente, no formato que está hoje, a Paz e outras instituições já consolidadas na área social perderiam esse benefício.
3: O texto aprovado ainda reverteu outras reduções de benefícios. O incentivo que passará a valer se a proposta virar lei será o referente à doação ou destinação para patrocínio de parte do imposto de renda devido por empresas para projetos esportivos, culturais e sociais, como os voltados para crianças, adolescentes e idosos. Também foi retomada a isenção total de IPI na compra de veículos por pessoas com deficiência.
1: E os municípios com pendência fiscal já estão autorizados a receber recursos de emendas parlamentares. A publicação que garante essa mudança já saiu no Diário Oficial.
2: Esse e outros dispositivos tinham sido vetados pelo presidente Lula, mas o veto foi derrubado pelo Congresso. Repórter Marcela Diniz.
5: Com a promulgação de 4 dispositivos da Lei de Diretrizes Orçamentárias de 2026, que tiveram veto presidencial derrubado pelo Congresso, ficam permitidas doações de bens e valores no chamado defesa eleitoral, que começa 3 meses antes e vai até o final das eleições. Outro dispositivo autoriza municípios de até 65 mil habitantes que tenham pendências fiscais a celebrar convênios com o governo federal, receber recursos de programas e ter acesso a emendas parlamentares. Na sessão que derrubou o veto, o presidente do Congresso, senador Davi Alcolumbre, assinalou que essas demandas fizeram parte da marcha dos prefeitos à Brasília.
6: São estradas, são rodovias, são escolas, são unidades de saúde, são creches, são praças, enfim, são obras muito relevantes para os municípios brasileiros.
5: As outras 2 regras reinseridas na LDO autorizam o uso de recursos da Lei Orçamentária Anual em despesas que estão fora da competência da União e são relativas à malha hidroviária brasileira e à construção e manutenção de rodovias estaduais e municipais destinadas à integração de modais de transporte ou ao escoamento produtivo.
1: Você sabe o que é ludopatia?
2: Ludopatia é o vício em jogos de azar. Essa compulsão provoca perda de controle, endividamento e impactos graves na vida familiar e emocional dos apostadores.
1: Muita gente vem se conscientizando de que essa atividade pode ser destruidora. Em meio ao avanço das bets no país, mais de 570 mil brasileiros já recorreram à plataforma de autoexclusão criada pelo Ministério da Fazenda para bloquear voluntariamente o próprio CPF em sites regularizados.
2: O crescimento do endividamento de famílias por conta do vício em jogos acendeu o alerta no Senado. Os detalhes com o repórter Rodrigo Rezende.
7: Pelo menos 570 mil pessoas já fizeram cadastro na plataforma de autoexclusão para acesso a sites de apostas. O sistema do Ministério da Fazenda traz a possibilidade do bloqueio voluntário em todas as bets legalizadas no Brasil. De acordo com o Ministério, do total de cadastrados, 207 mil usuários apontaram a perda de controle sobre o jogo e os impactos na saúde mental como principais motivos para a autoexclusão. O vício em jogos de azar, conhecido como ludopatia, atinge milhares de brasileiros, como alerta o senador Humberto Costa, do PT de Pernambuco.
8: Dados da Organização Mundial da Saúde apontam que a taxa de dependência em jogos de azar pode variar de 1 a 3% da população adulta. Se aplicarmos essa proporção ao Brasil, estamos falando de até 4 milhões de brasileiros já em situação clínica de vício.
7: Caso você deseje bloquear o seu próprio acesso aos sites e sistemas regularizados de apostas no Brasil, basta acessar autoexclusãoapostas.fazenda.gov.br. Lembrando que o exclusão é sem o tio. Você deve ter uma conta gov.br para fazer a solicitação e seu CPF será bloqueado em todas as casas de apostas.
1: Secas mais severas, chuvas intensas e eventos climáticos extremos podem marcar os próximos meses no Brasil com o fortalecimento do fenômeno El Niño.
2: Diante do risco de impactos na agricultura, no abastecimento de água e até no aumento de desastres naturais, o Senado reuniu hoje no plenário autoridades e especialistas para discutir medidas de prevenção e preparação. Os detalhes com o repórter Márcio Maturana.
9: O climatologista Carlos Nobre alertou que para este ano se espera uma intensidade maior.
10: Agora, maio, junho, julho, já temos 92% de probabilidade de começar um El Niño e outubro, novembro e dezembro desse ano, a probabilidade é 98% desse El Niño ser forte ou muito forte. Então, nós temos que nos preparar muito.
9: O senador Hamilton Mourão, do Republicanos do Rio Grande do Sul, disse que é preciso aprimorar o Plano Nacional de Proteção e Defesa Civil de 2012, tornando obrigatórias simulações anuais nos municípios.
11: Se não treinar, nós não vamos conseguir executar na hora que a catástrofe acontecer.
9: O senador Hermes Klan, do PL de Santa Catarina, acredita que o trabalho do Senado para fortalecer o planejamento dos municípios em áreas de risco é fundamental, mas não é suficiente.
12: Muitos municípios brasileiros, especialmente os menores, não têm estrutura técnica, equipe permanente ou capacidade de acessar recursos federais com rapidez. O município sofre a tragédia, mas o sistema público só chega depois da água baixar. Enquanto isso, seguimos repetindo o ciclo: desastre, reconstrução, novo desastre.
9: A sessão de debates foi pedida por todos os líderes partidários, com primeira assinatura de Esperidião Amin, do PP de Santa Catarina.
1: E a proposta que acaba com a escala 6-1 foi aprovada na Câmara dos Deputados na noite de ontem. O próximo passo agora é a análise dessa PEC pelo Senado.
2: Senadores, no entanto, divergem sobre a PEC, que garante aos trabalhadores 2 dias de descanso semanal remunerado. A proposta divide opiniões entre parlamentares e setores da economia. O repórter Douglas Castilho tem mais informações.
13: Uma das vozes contrárias à redução da escala 6-1 para de 5-2 foi o senador Oriovisto Guimarães, do PSDB do Paraná. Segundo ele, trata-se de uma medida demagógica.
14: O Brasil já tem o maior Bolsa Família de toda a história. Já tem auxílio gás, já tem benefício de prestação continuada. Não tem cabimento. Não houve aumento de produtividade. Não houve investimento em máquinas.
13: Mas o senador Irajá, do PSD do Tocantins, destacou que a nova jornada é uma tendência internacional, fruto justamente da modernização tecnológica.
15: Se a tecnologia já flexibilizou a jornada de 40 horas para os setores corporativos de tecnologia, é um contrassenso condenar o trabalho do comércio a um modelo rígido de aprisionamento de 6 dias por semana.
13: O senador Hamilton Mourão, do Republicanos do Rio Grande do Sul, considera a medida uma intervenção indevida do Estado.
16: Então, se eu vou trabalhar 1 dia, 2 dias, 3 dias, 4 dias, 5 dias, 6 dias, 7 dias, é uma decisão minha numa negociação com aquele que está me contratando.
13: O senador Rogério Marinho, do PL do Rio Grande do Norte, concorda com a livre escolha e apresentou uma nova PEC que será analisada pelo Senado em conjunto com o fim da escala 6-1. A proposta prevê a negociação entre trabalhador e patrão quanto à quantidade de horas trabalhadas e o pagamento proporcional às horas efetivamente cumpridas.
2: Música. Com edição de Paulo Agroba e trabalhos técnicos de João Lira, o Jornal do Senado fica por aqui. Acompanhe agora as notícias da Câmara dos Deputados. Boa noite.
1: Boa noite e até amanhã.
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18: Parlamentares reduzem a jornada de trabalho semanal para 40 horas.
19: Proposta votada estende imunidade tributária de entidades religiosas.
18: Plenário amplia incentivos para a indústria brasileira de fertilizantes.
19: Cobertura de mais doenças com teste do pezinho avança na Câmara.
18: Boa noite. A Câmara examina projeto que organiza a ampliação do número de doenças que poderão ser detectadas pelo teste do pezinho. Vamos ouvir a reportagem de Maria Neves.
20: A Comissão de Saúde da Câmara dos Deputados aprovou o projeto que estabelece os prazos para a ampliação dos problemas de saúde incluídos no teste do pezinho. Uma lei de 2021 lista 13 doenças a serem detectadas no exame. A legislação determina ainda que o Programa Nacional de Triagem deve ampliar a testagem em 5 etapas, mas não estabelece a data para início de cada fase. Hoje, o Sistema Único de Saúde testa os recém-nascidos apenas para 7 condições previstas na primeira fase, que inclui hipotiroidismo, toxoplasmose e hiperplasia adrenal. Pelo texto aprovado, a segunda etapa de ampliação do teste do pezinho, que inclui a detecção de doenças raras genéticas e metabólicas, deverá estar em vigor até 2027. As demais etapas deverão ser implantadas a cada 2 anos depois de concluída a segunda fase. A relatora, a deputada Rosângela Moro, de São Paulo, ressalta que a triagem neonatal é uma das formas mais eficazes de prevenção em saúde infantil. Ela lembra que a detecção precoce de enfermidades permite intervenções terapêuticas antes da manifestação de sintomas.
21: A triagem, ela faz o diagnóstico de doenças antes mesmo delas se manifestarem. É extremamente importante que as mães exijam, levem os seus neonatos para fazer a triagem neonatal. Quanto antes diagnosticado, você trata, até impede o desenvolvimento da doença. Um dos exames, por exemplo, ele impede o retardo mental das crianças, se for diagnosticado e tratado dentro do devido prazo.
20: Ao apresentar o projeto, o deputado Eduardo da Fonte, do PP de Pernambuco, afirmou que as doenças raras atingem cerca de 13 milhões de pessoas no Brasil. Segundo o parlamentar, 75% dos acometidos por essas enfermidades são crianças e 30% delas morrem antes dos 5 anos de idade. Na opinião do deputado, ainda que as doenças raras não tenham cura, a detecção precoce é importante porque permite o tratamento adequado que reduz as complicações e o risco de morte. A proposta que estabelece datas para ampliação do teste do pezinho ainda será analisada pelas comissões de Finanças e Tributação e de Constituição e Justiça. Da Rádio Câmara de Brasília, Maria Neves.
17: Saúde.
19: Hugo Leal, do PSD do Rio de Janeiro, critica o entendimento da Justiça Federal, que, segundo ele, pode dificultar a avaliação de pessoas com autismo leve e restringir o reconhecimento de direitos. Para ele, a medida contraria avanços aprovados na proteção às pessoas com deficiência.
18: O deputado também manifesta preocupação com possíveis impactos no acesso a benefícios sociais por famílias atípicas. Hugo Leal informa ainda que solicitou audiência pública para discutir os efeitos da medida e cobrar esclarecimentos sobre o tema.
17: Direitos Humanos.
19: Em defesa do Bolsa Família, Benedita da Silva, do PT do Rio de Janeiro, afirma que o programa é um instrumento de dignidade e combate à fome. Segundo a deputada, a maioria dos beneficiários conseguiu deixar o auxílio ao longo dos anos por meio da inserção no mercado de trabalho.
18: Benedita da Silva também aponta contradição em setores da elite que criticam investimentos sociais à população mais pobre, mas silenciam diante de subsídios e isenções concedidos a grandes empresas. Ela ressalta que as políticas de transferência de renda foram fundamentais para retirar o Brasil do mapa da fome.
17: Economia.
19: Câmara estende imunidade tributária das igrejas para a compra de bens e serviços destinados ao funcionamento das entidades. O repórter Marcelo Larcher tem as informações.
0: O plenário da Câmara aprovou proposta de emenda à Constituição que amplia a imunidade tributária das igrejas de qualquer culto para alcançar também a compra de bens e serviços necessários ao funcionamento das entidades religiosas. Imunidade tributária é quando o governo fica proibido de cobrar um imposto. A imunidade sobre patrimônio e renda já está assegurada às igrejas por diversas leis. A proposta aprovada deixa claro na Constituição que a imunidade tributária vai valer também para a aquisição de bens ou serviços necessários para a implantação, manutenção e funcionamento das entidades religiosas e templos de qualquer culto. A imunidade é estendida ainda para as creches, comunidades terapêuticas, mosteiros, seminários, conventos, serviços de acolhimento institucional, atividades sociais e assistenciais e demais atividades sem fins lucrativos. As condições e critérios de habilitação terão de ser definidas por lei complementar que ainda vai ser aprovada. Relator da proposta, o deputado doutor Fernando Máximo, do PL de Rondônia, diz que a proposta dá mais segurança jurídica para a imunidade já prevista na Constituição. Deputados da base do governo disseram que a proposta amplia um privilégio e permite que entidades ligadas à igreja sejam também beneficiadas por uma renúncia fiscal que será paga pelos demais contribuintes. Foi o que disse o deputado Pedro Czai, de Santa Catarina, líder do PT.
4: Três leis e a Constituição deixa claro o apoio, a isenção tributária, a imunidade. Agora, o que se quer é extrapolar por várias modalidades de imunidade tributária, como alguém dá uma palestra, ganha 200 mil, alguém compra um avião de 20 milhões, porque vai ser para atividade religiosa.
0: O autor da proposta, deputado Marcelo Crivella, do Republicanos do Rio de Janeiro, diz que a imunidade prevista na Constituição para as igrejas não existe na prática.
22: É só isso que nós queremos, que a imunidade prevista na Constituição aconteça na prática. Eu já paguei imposto sobre tudo. O dinheiro que eu dou para a igreja não é para pagar imposto de novo. E outra coisa, se comprar um avião, um helicóptero, o senhor acha que a Receita Federal vai devolver isso?
0: A proposta de emenda à Constituição que amplia a imunidade tributária das igrejas de qualquer culto seguiu para análise do Senado. Da Rádio Câmara de Brasília, com informações de Daniele Lessa e Antônio Vital, Marcelo Larcher.
18: Justiça. Para Rogério Correia, do PT de Minas Gerais, o suposto uso de fundos de previdência estaduais, como o Rio Previdência, em instituições privadas, levanta suspeitas de favorecimento político. Ele alega que as denúncias sobre o Banco Master revelam uma relação que envolve integrantes da oposição.
19: Rogério Correia cobra a responsabilização de todos os envolvidos no caso e exalta a atuação das instituições de controle e do judiciário. O deputado espera que as investigações alcancem todos que desviaram os recursos de aposentadoria.
18: Marcon, do PT Gaúcho, denunciou supostos esquemas ligados ao Banco Master. Ele alega que o senador Flávio Bolsonaro teria visitado o banqueiro Daniel Vorcaro em busca de repasses para despesas do ex-deputado Eduardo Bolsonaro nos Estados Unidos e formação de Caixa 2 para campanhas eleitorais.
19: Marcon exigiu também explicações do presidente nacional do PL, Valdemar da Costa Neto, e da liderança da legenda no Rio Grande do Sul sobre as graves acusações de desvios e benefícios financeiros ilícitos.
18: 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Votação. A Câmara aprovou um projeto que cria incentivos para a indústria nacional de fertilizantes. A repórter Daniela Lessa explica que a intenção é tornar o Brasil menos dependente do mercado externo.
23: O plenário da Câmara aprovou o projeto que prevê diversos benefícios tributários, ou seja, descontos no pagamento de impostos para estimular a produção de fertilizantes no Brasil. O projeto cria o Programa de Desenvolvimento da Indústria de Fertilizantes, o Profert, que concede até 10 bilhões de reais em subsídios em 5 anos para fábricas de fertilizantes. Hoje o Brasil importa mais da metade dos fertilizantes e fosfatos utilizados na agricultura, principalmente de países como a Rússia, a China e os Estados Unidos. A proposta, já aprovada pelo Senado, está baseada em renúncia de receitas, ou seja, o governo deixa de cobrar impostos para estimular o setor. O texto final, apresentado pelo relator, deputado Júnior Ferrari, do PSD do Pará, limita essas desonerações em R$2 bilhões por ano e fixa prazo máximo de 5 anos para os benefícios. O projeto beneficia empresas com projetos aprovados pelo Ministério da Agricultura. Além disso, obriga a mistura obrigatória de fertilizantes nacionais no produto consumido e comercializado no país, começando com 2% ano que vem e chegando a 30% em 10 anos. O argumento é que o Brasil precisa ficar menos dependente do mercado externo. As medidas foram criticadas pelo deputado Gilson Marques, do Novo, de Santa Catarina.
3: Ele trocou a antiga forma de lidar com o problema, que era a desoneração tributária de IPI, COFINS, e ele abandonou essa forma de incentivo para ter uma outra forma de incentivo que, na verdade, é uma reserva de mercado, ou seja, beneficiar poucos indicados. E, além disso, ele se apoia em pilares que nós não concordamos, por exemplo, a mistura obrigatória de fertilizantes nacionais. Isso não faz sentido nenhum.
23: A proposta também permite que o governo federal crie linhas de financiamento a projetos de produção, pesquisa e infraestrutura, o que ficará a cargo do BNDES. De acordo com o relator, Júnior Ferrari, a dependência de fertilizantes de outros países deixa o país vulnerável.
5: Esse projeto, ele é de suma importância, porque o Brasil, ele é um dos maiores produtores de alimentos do mundo. E hoje importamos cerca de 85 a 90% dos fertilizantes. Então corremos o risco de falta de alimento no Brasil e no mundo. Daí a importância desse projeto, porque é uma questão econômica, mas muito mais, e principalmente é uma questão de segurança alimentar.
23: Como foi alterado pela Câmara, o projeto que cria o Programa de Desenvolvimento da Indústria de Fertilizantes, com benefícios tributários para aumentar a produção nacional, voltou para análise do Senado. Da Rádio Câmara de Brasília, com informações de Antônio Vital, Daniele Lessa.
6: Agricultura.
19: Medinho Madeira, do PL de Minas Gerais, denunciou o desvio de 850 milhões do Fundo de Defesa da Economia Cafeeira, principal aporte do governo federal ao setor. O parlamentar afirma que os recursos devem ser utilizados exclusivamente no fortalecimento da produção.
18: Medinho Madeira cobrou ainda a redução imediata das taxas de juros do Funcafé para aliviar os custos dos produtores que enfrentam instabilidade de preços e sequelas de anos de seca, especialmente no estado mineiro.
17: Turismo.
19: Bacelar do PV celebra o desempenho da Bahia na atração de turistas internacionais e atribui o avanço do setor, entre outras coisas, à ampliação da conectividade aérea. O deputado também faz críticas à condução da política de turismo durante a gestão anterior.
18: Bacelar lembra ainda que o aumento da chegada de visitantes estrangeiros e a relevância econômica da atividade têm impulsionado a expansão do setor. Segundo ele, tudo isso reflete políticas públicas de incentivo ao turismo nacional.
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19: Câmara aprova a redução da jornada semanal para 40 horas e 2 dias de descanso remunerado. O repórter Antônio Vital acompanhou a votação.
24: A Câmara dos Deputados aprovou por 472 votos a favor e apenas 22 contrários a proposta de emenda à Constituição que reduz a jornada normal de trabalho para até 40 horas semanais e garante 2 dias de repouso semanal remunerado aos trabalhadores. Horas antes, o texto apresentado pelo relator, deputado Léo Prates, do Republicanos da Bahia, foi aprovado em uma comissão especial por 34 votos a 4. 4. No plenário, o texto aprovado foi uma emenda apresentada pelo líder do PT, Paulo Pimenta, do PT do Rio Grande do Sul, praticamente idêntica ao aprovado na comissão e resultado de um acordo entre a maioria dos partidos. A aprovação desse texto alternativo impediu que fosse votada, a pedido do PL, outra proposta de emenda à Constituição, apresentada pela deputada Érica Hilton, do PSOL de São Paulo, que reduzia a jornada de trabalho para 4 dias por semana e foi analisada junto com o texto aprovado. Além da jornada de 40 horas semanais, o texto aprovado, conhecido como PEC do fim da escala 6x1, prevê que um dos 2 dias de descanso deverá ser preferencialmente aos domingos. A redução da jornada e a ampliação do descanso devem acontecer sem qualquer tipo de redução nos salários. Essa garantia também vale para os pisos salariais. A adoção da medida será gradual. 60 dias depois da publicação da emenda, a jornada normal não poderá passar de 42 horas semanais. Depois de 1 ano, deverá cair para 40 horas. A proposta foi criticada por deputados da oposição, inclusive do PL, que tentou aprovar a proposta que não tinha sido objeto de acordo no plenário. Para o deputado Bibo Nunes, do PL do Rio Grande do Sul, a medida proíbe as pessoas de trabalharem.
6: Estão querendo proibir de trabalhar nesse país. Não tem lugar do mundo que proíba de trabalhar. A esquerda só sabe viver de bocas e tetas. É com trabalho que se vive. Trabalho e honra dignifica.
24: O deputado Carlos Aratini, do PT de São Paulo, criticou a tentativa de aprovação de texto que não tinha sido objeto de acordo.
7: Um destaque fake. Por que fake? Porque a maioria do PL atuou o tempo todo contra a PEC que acaba com a escala 6x1 e coloca a jornada de 40 horas. Chegaram a apresentar aqui uma emenda onde teria um prazo de implantação dessa modificação de 10 anos, mas agora eles dão uma de radical.
24: A proposta foi criticada por outros deputados da oposição. O deputado Kim Kataguiri, do Missão de São Paulo, considerou a aprovação da proposta uma medida eleitoreira que não trará benefícios reais ao trabalhador.
10: Aliás, o melhor cenário para mim era nem ter transição, era começar agora. Quanto antes começar, antes as pessoas vão saber que é uma farsa, que a vida delas não mudou, não melhorou, que elas não vão estar trabalhando menos.
24: O texto permite que convenções ou acordos coletivos estabeleçam regime de compensação, inclusive para categorias com jornadas diferenciadas. Outro trecho prevê que lei complementar estabeleça medidas de transição para microempreendedores individuais, microempresas e empresas de pequeno porte. A proposta também permite que empresas que prestam serviço de mão de obra terceirizada para o serviço público por meio de licitação reduzam a carga horária dos funcionários após a alteração do contrato. Ao defender a importância de mais tempo livre para os trabalhadores, o autor de uma das propostas que deu origem à mudança, deputado Reginaldo Lopes, do PT de Minas Gerais, destacou as consequências de jornadas extensas para a saúde mental do trabalhador.
11: Nenhum setor econômico perde, muito pelo contrário. O que prejudica uma economia, uma empresa, é o seu trabalhador, seu colaborador adoecido. E hoje nós temos uma pandemia de doença mental no país.
24: O presidente da Câmara, Hugo Mota, classificou a aprovação como histórica. Depois de aprovada em 2 turnos de votação, a PEC do fim da escala 6x1 seguiu para análise do Senado. Da Rádio Câmara de Brasília, com informações de Daniele Lessa, Antônio Vital.
18: Padre João, do PT de Minas Gerais, afirma que o fim da escala 6x1 restringe acordos trabalhistas que desrespeitem um novo limite de horas. Ele também relaciona a alteração constitucional ao combate à exploração do trabalho e à sobrecarga enfrentada principalmente por mulheres.
19: Heloísa Helena, da Rede do Rio de Janeiro, afirma que o debate sobre o fim da escala 6x1 representa uma reivindicação histórica dos trabalhadores. Para ela, a mudança pode melhorar a qualidade de vida e reduzir a sobrecarga enfrentada por diferentes categorias profissionais.
18: Segundo Alexandre Lindemeyer, do PT do Rio Grande do Sul, a redução da jornada de trabalho é uma pauta histórica para o parlamento brasileiro. Ele observa que, com o avanço da tecnologia, não há mais justificativa para manter uma jornada que adoece os trabalhadores.
19: Bebeto, do PP do Rio de Janeiro, declara posicionamento favorável ao projeto que acaba com a escala de trabalho 6x1. O parlamentar relembra sua trajetória profissional como servente de pedreiro, camelô e feirante para reforçar seu compromisso com a defesa dos direitos dos trabalhadores.
18: Welter, do PT do Paraná, celebrou o avanço da votação para o fim da escala 6x1, destacando o impacto positivo da medida para mulheres, jovens e trabalhadores rurais. Segundo ele, a mudança promove promove uma rotina mais humana, além de alinhar o Brasil aos padrões de países desenvolvidos.
19: Pedro Paulo, do PSD do Rio de Janeiro, defendeu o fim da escala 6x1, destacando que a medida vai beneficiar milhões de trabalhadores ao reduzir o desgaste físico e mental. Ele afirmou ainda que o descanso adequado eleva a produtividade e saúde mental do trabalhador.
18: Ana Pimentel, do PT de Minas Gerais, afirma que a redução da jornada de trabalho sem redução salarial será uma conquista histórica dos trabalhadores brasileiros. A deputada afirma que o fim da escala 6x1 representa uma medida de justiça para quem enfrenta sobrecarga laboral.
19: Termina agora o Jornal Câmara dos Deputados, produzido pela Rádio Câmara. O programa teve trabalhos técnicos de...
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12: Aleluia.
9: Aleluia.
12: E a presença dele não dá.

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Olá, olá, de volta com a informação. O Tocantins apresentou redução expressiva nos índices de homicídios e se destaca entre os estados brasileiros com melhor desempenho na diminuição da violência letal, segundo o Atlas da Violência 2026, elaborado pelo Instituto de Pesquisa Econômica Aplicada, em parceria com o Fórum Brasileiro de Segurança Pública. O estudo divulgado nesta terça-feira revela que entre 2023 e 2024, a taxa de homicídios no estado caiu de 27 para 19,8 por 100 mil habitantes, uma redução de 26,7%. A análise também aponta que o estado vem apresentando queda consistente nos últimos anos, com redução de 34,4% na taxa entre 2019 e 2024. No comparativo com os demais estados, o Tocantins apresentou uma redução quase 4 vezes maior que a média nacional, que foi de 7,4% no mesmo período. A diferença entre relação ao índice nacional coloca o estado entre aqueles que mais reduziram homicídios no país em 2024, com destaque também na região norte pela queda da violência letal. Da Secretaria de Estado da Comunicação, Elô Bassi.

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1: Agora em Palmas, 8:08.
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1: Olá, boa noite, boa noite. Muito boa noite na paz do Senhor Jesus. Eu sou Eliana Carvalho Sá e começa agora na sua Rádio Paz mais uma edição do meu, do seu, do nosso
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1: Esse programa que é feito especialmente para você e por você, é claro, com a sua participação, que anima suas noites de segunda a sexta-feira, de 8 às 10, aqui na Paz FM. Vamos juntinho, meu povo. Quintou! Quinta-feira, com a graça do nosso Senhor e Salvador Jesus Cristo, alegre, contente, satisfeito, com o coração em paz, grata a Deus por mais essa oportunidade de estar aqui juntinho com você.

99994-206-68. Manda sua mensagem de texto, peça sua canção preferida pra curtir, dedicar pra alguém, mandar aquele alusão todo especial pra quem você deseja. Daqui a pouquinho eu volto falando de parceria e, claro, interagindo com você que está passando aqui no WhatsApp da Paz no 639-8420-6868. Aline Barros chegando por aqui, com muita animação nessa quinta-feira, exatamente às 8h10 em Palmas Tocantins, e a canção é Revolução.

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0: isso aí, você ligadinho no Toca Toca da Paz. Vamos juntinho até às 10.
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0: 8h28, Mila Carvalho chegando por aqui. Eu vou orar, meu melhor amigo.

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